0: Rapaziada, gente boa, 21 horas e 3 minutos. Eu de cá, você de lá, tem uma trinca lá em Palmas ouvindo o nosso programa. É, o meu amigo Cido Santos, você é meu amigo, trabalhou comigo muito tempo, né? Companheirão de guerra de todas as horas. Já me passou muito susto eu dirigindo, ele andando dormindo dentro do carro. De repente ele voava no volante, achava que estava caindo do despenhadeiro e eu tinha que danar com ele. Vai devagar aí, meu amigo, você tá, quer fazer a gente capotar? Ontem era sonâmbulo, né? Alô, meu amigo Cido Santos, um abraço grande, gente boa demais. Também um abraço pro Andrezão que tá escutando, é o Andrezão, é da Saúde e o Bartolomeu. Ele falou assim, fala Cido, boa noite.
1: Irmão, boa noite.
0: Boa noite.
1: Vai rasgando daí que eu vou costurando daqui. Oh. Eu de cá, você de lá.
0: Bom demais.
1: Eu, Bartolomeu e o Andrezão da Saúde, hein?
0: É o Andrezão da
1: Saúde. Eu não sou do Nordeste nem sou cabra da peste. Eu de cá, você de lá. Seu programa é sucesso em qualquer lugar.
0: Segura, peão. Repete, repete. Eu gostei, rapaz. Fala aí.
1: Eu de cá, você de lá. Seu programa é sucesso em qualquer lugar.
0: Ô, Cido Santos. Aí é um cabo arrojado, viu?
1: Eu, Bartolomeu e o Andrezão da Saúde, hein?
0: Beleza pura no centro de Palmas do Tocantins.
1: Eu não sou do Nordeste nem sou cabra da peste. Uhum. Eu de cá, você de lá. Seu programa é sucesso em qualquer lugar.
0: Ô, cabra arrojado. Faz xixi na cama e diz que amanheceu suado. Alô, Cido Santos, um grande abraço. Alô, meu amigo Bartolomeu, um abraço grande, desce uma por mim aí. O Andrezão da Saúde, muito obrigado. Cuida da saúde dos homens aí, viu, Andrezão? Não deixa ir longe demais, não. Um abraço grande. Beba a minha de vocês aí por nós, tá? Muito obrigado, muito obrigado. Tem o Isaac, doutor Isaac de Souza Almada, é advogado lá de Buriti do Tocantins. Doutor Isaac de Souza Almada, é doutor, advogado e professor. Fala, doutor Isaac, boa noite.
2: Alô, Maurício Rabelo, boa noite.
0: Opa!
2: Professor Isaac aqui na escuta do programa.
0: Aham.
2: Quero dizer, Maurício, que aqui no Tocantins está uma noite maravilhosa. Agora há pouco lembrei de umas caranhas que eu pesquei aí
0: caranha,
2: em determinada,
0: né,
2: época aqui no Tocantins, quando eu vi o rapaz falando aí que ia pegar umas caranhas.
0: Exatamente.
2: E pontuar também, doutor Maurício,
0: Rabelo,
2: que hoje, hoje à noite, por volta das 22h24, nós vamos ter início ao eclipse lunar. É um eclipse parcial que poderá ser visto no Brasil inteiro.
0: A olho nu?
2: Vai cobrir 96,2% da área lunar.
0: Puxa.
2: E vai ser algo assim fantástico, doutor.
0: Ah,
2: fica essa dica aí pra galera.
0: Muito
2: e aí, doutor
0: bom.
2: Maurício, professor de matemática é isso, né? Te gosta da exatidão.
0: Eu não posso
2: e dizer
0: ver uma,
2: também, doutor Maurício, que por aqui tudo bem. Resolvo, desejo tudo de bom pra você, pra Fatinha, pro Celson e pra todos os ouvintes do Eu de Cá, Você de Lá.
0: Beleza,
2: boa noite.
0: Beleza pura. Muito obrigado, meu amigão, professor e advogado, doutor Isaac de Souza Almada, em Buriti, no Tocantins, deixando uma dica importante pra você que gosta de ver o eclipse da lua, não é? É o eclipse lunar, hoje às 22 horas e 24 minutos. Agora é 21h06, daqui uma hora e pouco, né? Uma hora e 18 minutos vai ter o eclipse da lua e vai ser possível ver a olho nu, tá bom? Então vai cobrir 96,2% da lua, né? A lua, parece que a lua fica no rumo do sol, um negócio assim, não sei como é que é. É o eclipse da lua, viu? Vai cobrir a lua quase inteira, 96,2%. Obrigado pela dica aí, doutor Isaac de Souza Almada. Um grande abraço. Muito obrigado. Reinaldo Bionicena, ele está nesse momento lá em Aparecida. Deixa eu ver aqui. Olá, boa noite, amigão Maurício Rabelo. Estou passando aqui pelo Triângulo Mineiro. Mas...

Precisamente na cidade de Araguari, Minas Gerais. Meu amigo Maurício, hoje, se possível, toca a música Chapadão de Goiás, do Maurício Rabelo e Zazá Brasil. Vou mandar a próxima para você aí, viu? E ele quer oferecer para todos que estão na escuta. Muito obrigado, meu querido amigo Reinaldo Bione Sena, aí em Araguari, Minas Gerais. Ele que está vindo do estado do Maranhão. Obrigado, Reinaldo Bione Sena. Daqui a pouquinho... Aliás, daqui a pouquinho nós vamos tocar Chapadão de Goiás, do Maurício Rabelo e Zazá Brasil, para você atender o seu pedido, viu, Reinaldo? Boa viagem, ele está indo lá do Maranhão, lá para Aparecida do Norte, visitar Nossa Senhora Aparecida, lá em Aparecida do Norte, no estado de São Paulo. Muito obrigado. Quero mandar um boa noite, um abraço para o meu querido amigo, cantor e compositor dos bons lá do Tocantins, Goianiro Barbosa. Alô, Goianiro Barbosa, eu não vou te colocar no ar aqui, é porque nós não estamos autorizados a colocar nesse período eleitoral os ouvintes diretamente no ar. Mas me espera aí que eu quero conversar contigo, viu? Um abraço, meu amigo Goiani Barbosa, fica na linha aí que já já nós vamos trocar uma ideia, tá bom? Um grande abraço. Mete moda pra nós aí, Celso Ribeiro, 21:08. Eu de cá, você de lá. O Goiani Barbosa é o moço da música As Belezas do Tocantins. Essa aí é o André Andrade Samambaia.

0: Pois é, gente, agora 21 horas e 21 minutos. Eu de cá, você de lá, nas ondas da Rádio Nacional, para todo o nosso Brasil. E olha, quero mandar aqui, lá em São Paulo, está nos ouvindo o Aldinar Borges, de Osasco, em São Paulo. Alô, alô, Aldinar Borges, Osasco, São Paulo, Brasil. Muito obrigado, Aldinar. Manda os cobra aí para nós, Aldinar. São Paulo, você deve estar montado no dinheiro, né? Um abraço grande, obrigado aí pela sua participação. Osasco é a cidade luz, me parece, né? Paris é a cidade luz, mas Osasco é uma cidade muito bem iluminada, muito conhecida no Brasil e no mundo. Obrigado, Aldinar Borges, um grande abraço. Tem mais aqui conosco da Bahia. Boa noite. Oi, meu grande locutor dessa maravilhosa Rádio Nacional. Estamos aqui na escuta do Eu de Cá, Você de Lá. Eu sou Everinaldo, eletricista de Casa Nova, Bahia. Maurício Rabelo, mande um abraço para sua mãe, a dona Gasparina Rabelo, sua mãe. Que coisa boa, obrigado. A sua irmã Marlene, muito obrigado, e também para sua esposa Madalena, obrigado Madalena Rabelo, e manda um alô também para um casal de locutor que eu gosto muito, Aldo da Saúde e a esposa Nilza Maria. É o Aldo da Saúde, a Nilza Maria da Rádio Flor de Calumbi, aqui de Casa Nova, Bahia. Obrigado, obrigado, meu grande amigo aí da Bahia, Everinaldo, eletricista, Casa Nova, Bahia, Brasil. Muito obrigado, muito obrigado. Arlete falou assim: oi, Maurício Rabelo, boa noite, eu sou daqui da cidade de Placas, no Travessão do Arrependido, no estado do Pará. Maurício, toca uma moda bonita do Roberto Carlos aí, esse cara sou eu. Eu quero oferecer para o meu esposo Cleudimax, né, ela está oferecendo para o esposo dela, o Cleudimax, para Dona Maria, minha sogra também. Quem mandou foi lá de Placas, no Pará, Arlete lá do Travessão do Arrependido, pedindo esse cara sou eu, do Roberto Carlos, para mandar para o maridão dela, o Cleudimax, e a sogra, a Dona Maria, com muito carinho. Obrigado, obrigado. Tem mais aqui o Francisco Pinheiro participando, o Maurício Rabelo, manda uma do Lourenço Lorival, menina da aldeia, sou aqui do estado do Pará. Obrigado, Francisco Pinheiro, um grande abraço, muito obrigado. Cícera Marinho dizendo boa noite também, a Cícera está nesse momento no estado do Maranhão, muito obrigado, Cícera Marinho, um grande abraço. Mandar um abraço para a Dioneta, lá na fazenda, no município de Lizarda, no Tocantins. Alô, minha amiga Dioneta, como vai? Tudo bem? Um abração para você, para a Gleiciane, a Maria de Jesus, o Vilmar e também o Maurício, a turma, o seu marido aí também. Eu acho que o nome dele é Manuel, né? Não tenho certeza. Muito obrigado. Tem aqui conosco falando, eu quero mandar um abraço para a Maria Santana e o Raimundo Nonato, lá na fazenda onde tem o tigre e a tigresa, na Chapada Alta. Muito obrigado, muito obrigado. Fala, Tocantins, boa noite.
1: Boa noite, Maurício Rabelo, boa noite. Da Rádio Nacional de Brasília e Amazônia. Programa Eu de Cá, Você de Lá.
0: Tudo
1: aqui
0: bom?
1: Quem está falando é o Edson, na Fazenda Cabeceira, município da cidade de Silvanópolis, Tocantins.
0: É, Edson,
1: mandou uma alusão para nós Cabeceira. Aqui, com meu pai, Manuel Carneiro da Silva. Ele está em Brasília, Maurício, e talvez vai visitar vocês aí na quinta para sexta-feira, semana que vai vir.
0: Que coisa boa.
1: Eu quero pedir uma música aí, um forrozão. Eu vou pedir aos anjos.
0: Eu vou. É do a Maurício Júnior.
1: Meu pai, toda a minha família.
0: Eu vou pedir os anjos.
1: A todos os ouvintes da Rádio Nacional.
0: Aham.
1: A você, Maurício, a Fadinha.
0: Obrigado, Edson.
1: Obrigado.
0: Falou.
1: Eu sou muito feliz. Desde a minha infância, eu ouço a Rádio Nacional de Brasília.
0: Falou.
1: Aquele abraço.
0: Obrigado, aquele abraço, amigão Edson, da Fazenda Cabeceira, Silvanópolis, no estado do Tocantins. Muito obrigado, Edson. Obrigado ao seu pai, o Manuel, que está aqui em Brasília e virá nos visitar na semana que vem. Vai ser uma alegria muito grande, viu? Muito obrigado. E ele pediu a música Eu Vou Pedir os Anjos, né? É do Amauri Júnior. Beleza pura. Celção, manda o Chapadão de Goiás aí pra nós. Falta 4 minutos ainda. Chapadão de Goiás, Maurício Rabelo e Zazá Brasil. Vai pro Reinaldo.

0: Aô, Celso Ribeiro, você é o cara, viu? Bom demais. Tivemos aí Chapadão de Goiás, Maurício Rabelo e Zazá Brasil, pedida do Reinaldo Bionicena, lá do Maranhão, que está nesse momento passando lá por Araguari, Uberlândia, no Triângulo Mineiro, buscando a cidade de Aparecida do Norte, São Paulo, e ligado aqui no Eu de Cá, você de lá. Muito obrigado, muito obrigado. Tem mais aqui, lá do estado da Bahia. Boa noite, meu grande locutor dessa empresa que eu gosto, que é a Rádio Nacional, é Verinaldo Eletricista de Casa Nova, Bahia. Muito obrigado, irmã. Um alô especial pro Aldo da Saúde, a esposa Nilza Maria, da Rádio Flor do Calumbi, em Casa Nova, Bahia. Muito obrigado, muito obrigado. Tem aqui minha querida amiga, é a Márcia Ferreira de Braslândia. Alô, Márcia Ferreira, boa noite.
1: Maurício Rabelo, boa noite.
0: Boa noite.
1: Que é a Márcia Ferreira de Braslândia.
0: Estou
1: passando para desejar uma ótima noite para vocês.
0: Obrigado.
1: Todos da Nacional, todos os ouvintes, todos meus amigos. Gostaria de ouvir uma música aí com Leonardo, Noite Maravilhosa.
0: Esta noite foi maravilhosa,
1: todos os ouvintes,
0: Leonardo e Leonardo.
1: Todos da Nacional, todos meus
0: Obrigado,
1: amigos.
0: Márcia.
1: Um abraço, manda um alô para mim aqui em Braslândia, Márcia Ferreira.
0: Opa!
1: Boa noite,
0: Boa
1: Maurício.
0: Boa noite. Muito obrigado, Márcia Ferreira, da cidade de Braslândia, no Distrito Federal, pedindo esta Noite Foi Maravilhosa com Leandro e Leonardo, né? Vamos para o intervalo, já já nós voltaremos.
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0: Pois é, gente boa do Brasil, 21 horas e 30. Vamos trazer esse cara, sou eu, do Rei Roberto Carlos, atendendo pedidos depois, Menina da Aldeia, Lourenço e Lorival. E esta noite foi maravilhosa, Leandro e Leonardo.

0: Pois é, gente boa, agora 21 horas e 45 minutos, eu de cá, você de lá, pela Nacional, para todo o Brasil. E olha, tem gente participando conosco, Romualdo falando assim: alô Romualdo, boa noite.
1: Boa noite, Romualdo. Rabelo, boa noite, boa noite. Manda um modão para mim, com Eduardo Costa, o Boi Penacho. Boi Penacho. Especialmente para o Rodrigo, vai para você, para Fatinha, para o Celso. Vai pro grupão do amanhecer, de ser assim, pra não esquecer ninguém. Vai para todos que estão ouvindo essa rádio maravilhosa, viu?
2: Coloquei Eduardo Costa, mas eu acho que ele é com o Rafael Silva.
1: Animais, Romualdo, Canapas, Bahia.
0: Boi Penacho, tem ela com o Rafael Silva e com, eu acho que ele pediu com o Eduardo Costa, viu? Obrigado, Romualdo! Um grande abraço, muito obrigado, Romualdo! Excelente noite! Olha, tem Minas Gerais falando conosco. Alô, Minas Gerais, boa noite!
3: Fala, Maurício Rabelo, boa noite. Aqui é o Sandrão Sebastião Laranjeira, Bahia. Não perco um só programa. Quero que você passa pra mim a música de Barreto, Cadeira Amiga.
0: Cadeira Amiga.
3: Valeu, aquele abraço. Tô na escuta, eu não peço só um dia. Só que tá me devendo as músicas. Eu peço, você não passa.
0: Qual a música?
3: A concorrência também é muito grande, né? Eu entendi.
0: Não, rapaz. Falou, aquele
3: abraço. Boa noite, mano.
0: Boa noite.
3: Que é o Sandro Sebastião Laranjeira. Bahia, ele não perde com só problema, só ouvindo uns anos, desde Davi do Saudoso, Luiz Alberto,
0: como
3: eu de cá, você de lá. Felizmente Deus levou ele, mas deixou você aí.
0: Beleza. Vou te pagar dele, a música, né? Agora.
3: Falou, Maurício, eu quero que você passe pra mim a música Barreirete, Cadeira Amiga.
0: Cadeira Amiga, bota aí pra mim, viu, Celso? Se você puder.
3: Aquele abraço.
0: Pois é, mas bota, porque eu tô devendo pra ele aqui há muito tempo, entendeu? Cadeira Amiga do Barreirito. Cadeira Amiga, obrigado. Obrigado, Sandro Cruz de Assis, de Minas Gerais. Muito obrigado, Sandro Cruz de Assis, muito obrigado. A música já tá no ponto aí, Celso. Cadeira Amiga, toca pra nós aí, Celso Ribeiro, 21 e 47.

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0: Pois é, gente boa, 21 horas e 54 minutos. Eu de cá, você de lá, de Morada Nova no Ceará. É o Acrísio Raulino falando conosco. Alô, Acrísio Raulino, Morada Nova no Ceará. A palavra é sua, moço.
1: Boa noite, meu amigo. Maurício Rabelo.
0: Tudo bom?
1: Tudo bem?
0: Bom, e você?
1: Estou aqui na cidade de Morada Nova, no Ceará.
0: Sei.
1: E hoje é meu aniversário. Quero que tu me mande qualquer música só para me curtir. Oh. Te agradeço. Um abraço. Boa noite. Tudo
0: você achou
1: bom?
0: A do Teixeirinha que ele gosta? Ou Cobra Sucuri ou Rei,
1: amigo,
0: rei do Baralho?
1: Maurício, eu não sei por qual motivo, meu amigo.
0: Ah.
1: Não estou conseguindo mais falar contigo.
0: Oh.
1: Não está dando certo meus áudios. Mas agora... tu me ouvir, um abraço bem forte. Oh. A Cris Aulinha aqui em Morada Nova, tá bom?
0: Tranquilo.
1: Um abraço, Maurício. Tudo de bom.
0: Ontem teve futebol. Ontem você mandou a mensagem, era 21 e 25. Ah, o programa terminou 21 e 14. Deve ser por isso, né? Ô, meu querido amigo, a Rei do Baralho. Ei, vamos cantar os parabéns para ele que aniversariou ontem. Parabéns, parabéns a Cris e o Raulino. Aí em Morada Nova do estado do Ceará. Muitos anos de vida para você, a Cris e o Raulino. Ele é fã do Teixeirinha, o rei do baralho. Ele é o rei de Morada Nova. Um grande abraço. É para você, a Cris e o Raulino, aniversariante. Parabéns, felicidade.

0: Pois é, a gente boa do Brasil, 21h59, tem um recado ao vivo aqui, alô!
1: Boa noite, meu amigo Maurício Rabelo, todos os ouvintes do seu programa na Rádio Nacional de Brasília, estou na escuta, sim, sou radialista Carlos, da cidade de Quijingue, na Bahia, oferendo rádio. Aproveitar e mandar um alô para Inês Carvalho, no Ceará, ali ouvindo, o Domingos, no Estadão do Maranhão, também ouvindo o seu programa. Meu amigo Gilvão Mendes, comunicador radialista Gilvão Mendes, de Feira de Santana, Bahia. Se possível, vai ser para a sua música aí do saudoso Barreirito, Barreirito, do Quijingue, na Bahia, oferendo rádio, na escuta.
0: Valeu, muito obrigado, Ferinha do Rádio, Carlos de Quijingue, Bahia. Muito obrigado, pedindo uma moda do Barreirito, cantor das Andorinhas, né? Tem mais aqui, 61 Brasília. Boa noite, amigo Maurício Rabelo. Tô ligado no Eu de Cá, Você de Lá. Mando um alô pro estado do Piauí, pra minha sogra, lá no Buraco d'Água, Maria Ferreira Lima, para todos os amigos e amigas. É o Tião da Ceilândia Norte. Obrigado, obrigado, Tião da Ceilândia Norte. Alô, Maria Ferreira Lima. Ninguém.

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1: Pois é, gente, 22 horas e 2 minutos, mandar um boa noite para minha querida amiga, a professora Marta, lá em Dianópolis, do Tocantins, a professora Marta, amiga do meu amigo Goiani Barbosa, e ela é minha amiga também. Ela fez um vídeo lá mostrando as fotos do Goiani Barbosa, junto com uma delas, estava eu lá junto, né? Alô, Marta, professora Marta, em Dianópolis, do Tocantins, um grande abraço, um abraço pro meu amigo Goiani Barbosa, que é seu amigo também. Vanderlei falando conosco. Alô, Vanderlei, boa noite.
2: Olá, Maurício Rabelo, manda um abraço para a senhora Nilda, de Brasília, Vanderlei, que está na linha.
1: Alô, meu querido amigo Vanderlei, um abraço grande. Ele está cumprimentando a Nilda em Brasília. Alô, Nilda! Um abração do Vanderlei para você, com todo carinho e respeito, viu? Vanderlei de Brasília. Tem aqui do estado de São Paulo falando comigo. Alô, você, boa noite.
3: Boa noite, Rogério Rabelo. Boa noite a todos da Rádio Nacional. É o Paulão que deu até a floresta. Manda um abraço pelo menos para nós aí. Manda para nós, para Malha, lá em Dourados, Mato Grosso do Sul. Alta Floresta sou eu. Eu escuto sempre vocês, mas manda um alô aí, por favor, cara. Ok? Fica com Deus aí.
1: Alô.
3: Você de lá ou de cá.
1: Pronto. É o Paulão de Alta Floresta, no Mato Grosso, ouvindo o telefone dele, é de São Paulo, mas ele está lá em Alta Floresta, no Mato Grosso, mandando um alô. Vou repetir o áudio dele. É para Malha, parece lá em Dourados, no Mato Grosso do Sul. Alô, Paulão, fala de novo.
3: Boa noite, Rogério Rabelo. Boa noite a todos da Rádio Nacional.
1: Opa!
3: É o Paulão que deu até a floresta. Manda um abraço pelo menos para nós aí. Manda para nós, para Malha, lá em Dourados, Mato Grosso do Sul. Alta Floresta sou eu.
1: Beleza.
3: Eu escuto sempre vocês, mas manda um alô aí, por favor, cara. Ok?
1: Tá bom,
3: com
1: cara,
3: Deus,
1: tranquilo. Beleza.
3: Boa noite, meu amigo Maurício Rabelo. É o Paulão de Alta Floresta.
1: Aí.
3: Mato Grosso. Manda um abraço para dona Malha, lá em Dourados, Mato Grosso do Sul. Eu agradeço. Toca para mim com o Chitão de Chororó. Evidências.
1: Evidências, Chitão de Chororó, Celção. Beleza pura, muito obrigado, amigão Paulão de Alta Floresta, Mato Grosso, pedindo para mandar evidências do Chitãozinho Chororó para Malha, lá em Dourados, no Mato Grosso do Sul. Muito obrigado, Paulão, grande abraço. É em Tocantins, olha, será que é o eclipse lunar? É daqui a pouco, né? Lourival, alô Lourival, cadê você, rapaz? Tá dizendo boa noite, aqui é Lourival. Estamos aqui na beira do Lago de Palmas, ouvindo o Eu de Cá, Você de Lá. Um abraço a todos, se puder, toca uma música, o Menino da Porteira, né? Menino da Porteira, quem é que tá falando aqui? Rapaz, tá lá em Palmas, será que isso aqui é a lua? Bonito desse... Lourival, mandou um vídeo aqui. Fala, Lourival.
4: Opa. Através das ondas da sua Rádio Nacional de Brasília, Amazônia, rapaz. E Alto Solimões, mais um programão Eu de Cá, Você de Lá.
1: Que coisa boa.
4: Vamos juntos até às 11 da noite.
1: Rapaz, que vídeo legal que ele fez. Fazendo
4: um
1: churrasquinho do bom.
4: Tranquilo, Vicente, bom demais.
1: Fogão de lenha.
4: Trouxe um mizinho aí pra porcada aqui, rapaz.
1: Um
4: mizinho
1: de boiada.
4: O Celso, né?
1: Um mizinho de boiada aí.
4: Não deixa um, não deixa um. Come tudo, né, rapaz? Não sou porco não, mas milho é bom demais. Milho é muito bom. Seja bem.
5: Balai de abóbora pra você ali, ó.
4: Como é que é? Abóbora?
5: Balai de abóbora.
4: Abóbora é muito bom. Celso disse que abóbora é comida de porco. Olha, rapaz, o bicho, vou te contar. A abóbora é muito, muito saudável, muito bom, né? Muito gostoso. Abóbora madura, com casca e tudo. Tudo bom, Celso Ribeiro?
5: Boa noite, mano. Boa noite, Anzi. Boa noite. Sempre.
4: Tranquilo.
5: Mas já vou dar a comida pra você que eu trouxe.
1: É o Lourival lá de Palmas.
4: Não quer não.
5: Né?
4: Quer nem ver. Quer nem ver, viu, Celso Ribeiro?
5: Você gosta, aquela vermelhinha.
1: A vermelhinha. Obrigado, Lourival. Lourival aí em Palmas. Ô, Lourival, diz que é... Que hora que é, rapaz? É... Agora 22h24 vai ser, segundo O doutor Isaac vai ter o eclipse lunar, viu? 96% da lua vai ficar coberta. Vê se você vê aí em Palmas, viu? Lourival, ele filmou aqui, fez um vídeo bonito demais numa cozinha de fogão de lenha. Olha, cheio de panelas lotadas de comida gostosa e um sonzão bonito. Um equipamento de som excelente ouvindo o nosso programa aí, de cá, você de lá. Muito obrigado, amigão Lourival, em Palmas, no Tocantins. Muito obrigado. O horário vai ser às 22h24, me parece, né? Que o meu amigo doutor Isaac falou. Beleza pura. Tem mais aqui. Opa! 87 de Pernambuco. Fala, Pernambuco. Boa noite. Oi.
0: Alô, grande Maurício Rabelo.
1: Opa.
0: Um locutor sensacional. O homem que traz alegria e é o cara legal.
1: É o Breno,
0: de cá, você de lá, da nossa querida Nacional.
1: Que coisa boa.
0: Um abraço, companheiro.
1: Falou,
0: tudo
1: Breno.
0: Tudo de bom pra você, Maurício Rabelo. Aham. Tudo de bom pra você, pra Fátima. Para o Celso, para todo mundo que está ligado. Aqui é Breno, diretamente de Petrolina, em Pernambuco, Brasil.

0: As margens do Rio São Francisco. E aqui
1: Rapaz.
0: tá um calorão pesado.
1: E é,
0: Muito
1: rapaz.
0: pesado, viu? Mas
1: Calorão
0: estamos aqui
1: pesado.
0: na escuta. Aquele
1: Beleza?
0: abraço para
1: Falou,
0: todo mundo.
1: Breno.
0: E se for possível, eu gostaria de
1: Você
0: ouvir
1: vai
0: a
1: ouvir.
0: música com o Gino e Geno. É, qualquer uma, viu?
1: Qualquer
0: Do
1: uma.
0: Gino e Geno, aí fica aí a
1: Eu
0: sua
1: tá na beira do
0: escolha.
1: São
0: E vou
1: Francisco.
0: oferecer para
1: Vou
0: toda a família
1: mandar.
0: do Educar, você de lá, Marirandi, Nildinha, Milena, Valéria,
1: Jeito
0: também
1: caipira, jeito
0: a
1: caipira.
0: Rosângela Nuacre, a todos que estão
1: Na
0: ligados
1: beira do
0: aí
1: São
0: na
1: Francisco.
0: programação número 1 da Nacional. Aquele abraço, Maurício
1: Alô,
0: Favela!
1: cabocão apaixonado, Breno da cidade de Petrolina, às margens do Rio São Francisco, no estado de Pernambuco. Muito obrigado, Breno. Você é um cara comunicativo, né? Caboclo espontâneo, tranquilo. Muito obrigado, Breno. Pediu o Gino e Geno. Vou mandar, já que você está na beira do Rio São Francisco, nós vamos mandar para você daqui a pouquinho Pescaria do Gino e Geno, tá bom? Hã? Jeito caipira, pode ser. Manda logo as duas, que eu gosto das duas. É tudo bom. É, tem evidência, o menino da porteira também, não é? Mas então, já, viu, Breno? Aí em Petrolina, Pernambuco, muito obrigado. Tem mais aqui, o Zé Paraíba, lá do estado do Ceará. Alô, Zé
0: Boa noite,
1: Paraíba!
0: Maurício. Estou escutando o programa aqui na cidade de Iriri, no Ceará, na
1: Iriri.
0: divisa do Rio Grande do Norte. Sou vigia, trabalho de vigia aqui na Câmara Municipal do Iriri. Ligado aqui no programa.
1: O Irerê, será Irerê? A Câmara Municipal, deixa eu ver aqui, quer ver?
0: Trabalho de vigia aqui na Câmara Municipal do Iriri.
1: Urerê, né?
0: Ligado aqui no programa.
1: Beleza pura. Muito obrigado, Zé Paraíba, vigilante da Câmara Municipal de Irerê, no estado do Ceará, na divisa com o Rio Grande do Norte. Qual a música que ele pediu? Ele não falou em música qual, não? Celso, é tanta coisa aqui que a minha cabeça. Vou te contar
0: Estou no
1: depois.
0: programa aqui, na
1: Ah.
0: cidade de Iriri, no Ceará,
1: Irerê.
0: na divisa do Rio Grande do Norte. Sou vigia, trabalho de vigia aqui na Câmara Municipal do Iriri.
1: Beleza.
0: Ligado aqui no programa.
1: Tranquilo e calmo, bom demais. Obrigado, meu amigão Zé Paraíba, vigilante aí da Câmara Municipal de Irerê, no estado do Ceará, na divisa do Rio Grande do Norte. Muito obrigado. A Carmen de Vila Rica, no estado de Mato Grosso, está nos ouvindo também, mandou boa noite. Boa noite, querida amiga Carmen Vila Rica, Mato Grosso, muito obrigado. Tem mais aqui do estado de São Paulo, a Cida Cruz, em Ilhabela, dizendo boa noite, meu querido amigo Maurício Rabelo. Hoje eu quero ouvir uma moda muito boa, sua, chama Tudo Passa Como a Chuva. Essa o Celsão gosta muito, né? Tudo Passa Como a Chuva. Ela diz que para ela curtir, né? Que coisa boa! É minha amiga que mora dentro do mar, numa ilha, montada num cavalão mascarado, um alazão muito bonito. Alô, Cida Cruz, montada num alazão bonito, mascarado, né? Bonito demais. Aí, em Ilhabela, no estado de São Paulo, e ela bota o Zé Maria na garupa dela e faz um sucesso doido. Um grande abraço, Cida! Tudo passa como a chuva, daqui a pouco, viu? Muito obrigado. Tem mais aqui, Minas Gerais falando. Alô, boa
0: Boa
1: noite.
0: noite, Maurício Rabelo. Gostaria de ouvir a música de Cristiano Neves.
1: É Isa Biguinha. Isa Biguinha de Minas Gerais. Mas essa aqui, ó, participou hoje, ela tá de ouvir a música do Silvano Salles. Ela tá pedindo hoje a do Silvano Salles, viu, Celsão? Obrigado, minha amiga aí de Minas Gerais, Isa Biguinha, deve ser de Biquinhas em Minas Gerais, pode ser, tá pedindo Silvano Salles, beleza pura, tem muitas do Silvano Salles aí, o bicho é bom pra danar, um sucessão no Brasil, Silvano Salles, né? É, eu já tive o prazer de entrevistá-lo, um cabra gente boa. Delvides Alves de Souza. Alô, Delvides, boa noite.
2: Boa noite, Maurício Rabelo. Aqui é o Delvides que está falando. Está falando aqui do.
3: Esse cara sou eu.
2: Hoje eu estou aqui no meu sítio, aqui no assentamento Passa 20, no município de Barra do Garças,
1: Barra do
2: mas é
1: Garças.
2: no fundo do General Carneiro. Ah, meu. Passa uma música aí pra nós, milionários, é rico.
1: Aham.
2: A música boa aí.
1: Silvano Salles.
2: É Amor de Santo. Aqui é uma música boa dele.
1: Milionário Zé Rico. Esse Amor Distante é de longe também,
2: essa
1: sim.
2: Essa galera toda.
1: Falou, deu vídeo.
2: Meu filho Lamar, de Amar Godói, Ricardo Godói, de Sérgio Godói, de Leonardo Godói.
1: Silvano Salles.
2: Toda a família Godói. E toda a galera que estiver ouvindo, o sítio Deus Soberá, Barro do Passadinho, equipe de Barro do Garfo.
1: Beleza pura. Muito obrigado, amigão Delvides Alves de Souza. É no sítio Proverá, em Barra do Garças, no estado de Mato Grosso. Ele falou um negócio, sítio...
2: O sítio Deus Soberá, Barra do Passadinho.
1: Barra do
2: Passadinho.
1: Obrigado, amigão Delvides Alves de Souza. Obrigado a todos aí no sítio Deus Proverá, pedindo o milionário José Rico. Muito obrigado, Delvides Alves de Souza. Que prazer grande, viu? Naldin também mandou uma mensagem muito bonita, dizendo boa noite. Boa noite, caro amigo Maurício Rabelo. Boa noite, Celção, Fatinha, Maurício, se possível, mande os parabéns pelos meus 53 anos. Fui homem demais, 25 anos de segurança privada, então me parabeniza aí duas vezes, né? Fui homem demais, bom demais, tranquilo, parabéns, parabéns, Naldin. Homem demais da conta, 53 anos e 25 anos de segurança privada, homem demais. Manda um alusão pra minha loira, dizendo, pra minha enteada Mirlene Lira, que daqui mais uns 20 dias vai ser mamãe. É o Naldin de Santarém, no Pará. Alô, Naldin, muito obrigado, muito obrigado. Pedindo sapé com a moda aí, não é? É do Leandro e Leonardo, rumo a Goiânia. Pega descendo, que subindo é contramão, viu? Pega descendo, Maurício Rabelo, que subindo é contramão. Vai rasgando que eu vou costurando. Ave Maria, Sapeco, obrigado, meu amigão Naldinho, gostei, ele escreveu tudo isso aqui, viu? Pega descendo, que subindo é contramão, e vai rasgando que eu vou costurando. Ave Maria, Sapeca, Naldinho, muito obrigado, muito obrigado. Tem a Sandra Maria falando assim também. Sandra Maria.
4: Boa noite, Luciana, tudo bem? Passando hoje uma noite maravilhosa.
1: Opa!
4: Junto com o final de semana maravilhoso para você e para sua equipe, tá?
1: Tá certo, esse é para Luciana. Para
4: todos esses amigos aí. Parabéns, felicidade para todos os aniversariantes do dia também.
1: Tá bom, Sandra.
4: Dá um alô para vocês, Estrela, Manuel Messias, Cafifa, Juarez, Luiz Fernando, Braga Júnior, Edmar, como eu morreu.
1: Sim.
4: Marco Alderina. Teodorinha, Josélia, Milena, Inês, Valdineia, Rubens, Zé Roberto,
1: João. Tá bom demais, obrigado. Ainda falou um trem ainda. Fala, Sandra.
4: Camisa da Rosa, tá? Ofereço para todos, para você, sua equipe, para todos que estão sintonizados.
1: Obrigado.
4: Beijo, tchau. Aqui é Sandrinha, Nova Iguaçu, Rio de Janeiro.
1: Sandrinha, lá de Nova Iguaçu, no Rio de Janeiro. Muito obrigado, Sandrinha. Um grande abraço, viu? Tem mais aqui, do estado da Bahia. Boa noite. Boa noite, meu locutor. Obrigado. Nessa maravilhosa Rádio Nacional, Maurício Rabelo. Você leu minha mensagem, mas não mandou o áudio de volta. Ei, rapaz, é verdade. É porque eu não estou com o celular na mão aqui. Hoje eu não estou mandando o áudio de volta, rapaz. Mas você está ouvindo o rádio aí, não está? Pois é, mas só hoje. É porque estava descarregado, cheguei aqui, não busquei ele, mas estou no computador. Aí no computador não tem jeito de mandar o áudio de volta. Mas muito obrigado e desculpe aí, viu? Você que está na Bahia, ouvindo o Everinaldo, lá da região... Verinaldo, eletricista de Casa Nova, Bahia. Ele manda para o comunicador Aldo da Saúde, a sua esposa Nilza Maria, da Rádio Flor de Calumbi, em Casa Nova, Bahia. Muito obrigado, muito obrigado. E mais aqui, 68, é lá do estado do Acre. Oi, boa noite.
5: Olá, Maurício. Boa noite, Maurício. Ei, Maurício. Eu quero deixar meu número aí para qualquer mulher que quiser ligar para mim do Brasil, qualquer lugar do Brasil.
1: Sei.
5: É, pode ligar para o meu número, tá? Uh-huh. Pode divulgar aí, por favor.
1: Na hora.
5: Manuel, de Praça de Castro, no Acre.
1: Uhum.
5: Quiser ligar hoje, eu estou à disposição de atender.
1: Tranquilo e calmo. Obrigado, eu, Manuel. Hoje ele está em Rio Branco, mas ele é de Plácido de Castro, no Acre. Está doidinho para conversar com a mulher, né? Uma voz bonita, fazendo bem ao coração dele. O coração bate acelerado e volta a bater no compasso, né? Muito obrigado, meu querido amigo Manuel, aí em Rio Branco, no Acre. O telefone dele, anote, 68DDD, depois 99922-1189. Repetindo, 68DDD, depois 99922-1189. 99922-1189. 16 é estado de São Paulo. Samuel falando. Alô, Samuel, boa noite.
6: Boa noite, Maurício Rabelo.
1: Boa noite.
6: Boa noite, ouvintes da Rádio Nacional de Brasília. Sim. Aqui é Samuel Silva, de Ribeirão Preto. Estamos na escuta da programação. Eu, Paulo Caturelli, Angélica Luar. Apreciando essa maravilhosa programação. Manda um alô para nós aí, Maurício. Um abraço.
1: Samuel. Repete aí, Samuel. Você falou tão rápido, muito bem, mas sua voz é muito boa.
6: Boa noite, Maurício Rabelo.
1: Boa noite.
6: Boa noite, ouvintes da Rádio Nacional
1: Sim.
6: de Brasília. Aqui é Samuel Silva, de Ribeirão Preto. Estamos na escuta da programação. Eu, Paulo Caturelli, Angélica Luar. Apreciando essa maravilhosa programação. Aê. Manda um alô para nós aí, Maurício.
1: Beleza pura. Muito obrigado, amigão Samuel Silva, em Ribeirão Preto, no estado de São Paulo. Obrigado, Samuel Silva. Já tive aí, já tomei uma cerveja, a terra do chope, da cerveja boa, do pinguim, né? Obrigado, obrigado, Samuel Silva. Obrigado, Paulo Caturelli, ouvindo eu de cá, você de lá. Obrigado, Angelina Luar, né? Muito obrigado. É Angelina Luar? É isso? Acho que sim, né? Se eu tiver errado...
6: Apreciando essa maravilhosa programação. Manda um alô para nós aí, Maurício. Um abraço.
1: Uhum.
6: Paulo Caturelli, Angélica Luar.
1: Angélica Luar. Angélica Luar, Paulo Caturelli, o Samuel Silva, Ribeirão Preto, no estado de São Paulo. Obrigado, Angélica Luar. Desculpe o erro aí, viu? Um abraço, Angélica. Obrigado, Paulo Caturelli. Obrigado, Samuel. Tem mais aqui. É o Antônio falando conosco. Alô, Antônio. Boa noite.
7: Boa noite, meu jovem mestre Maurício Rabelo, Toninho de Boa Vista, Roraima.
1: Boa
7: tô passando
1: Vista, Roraima.
7: Por aqui para dizer a você que estou lhe ouvindo.
1: Fica você de lá.
7: E para pedir uma moda linda, maravilhosa.
1: Aham.
7: O prato do dia, oferecer para Carminha do Cuscuz.
1: Carminha do Cuscuz.
7: Luciano Barroso, a toda a galera aí da Rádio Nacional.
1: Aham.
7: Né, para Joanilto, o popular alemão.
1: Sei.
7: Maria Aparecida, para todos aí de azeite. Tô por cá ali escutar. Palco do momento, Boa Vista, Roraima.
1: Que coisa boa. Obrigado, obrigado, compadre Toinho, em Boa Vista, Roraima. Jovem mestre, muito obrigado, jovem mestre. Um prazer muito grande em Boa Vista, Roraima. Tem mais aqui do Espírito Santo. Boa noite. Boa noite, Maurício Rabelo. Tudo bom com o senhor? Graças a Deus, né? Tudo bom. Aqui é de Mutuns. Antônio de Oliveira, de Santa Leopoldina, no estado do Espírito Santo, né? Antônio de Oliveira, Santa Leopoldina, no Espírito Santo. Toca uma moda bonita do Lourenço Lorival, Anel de Noivado. Minha mãe gosta demais dessa música, viu? Desde menino eu vejo ela cantando Anel de Noivado. Lourenço e Lorival, mandando para todos que estão na escuta. Muito obrigado, Antônio de Oliveira, Santa Leopoldina, no Espírito Santo, muito obrigado. Marioneide lá de Esperantina, no Tocantins. Marioneide.
8: Boa noite, Maurício.
1: Boa noite.
8: Boa noite a toda a família do Eu de Cá e você de lá, todos os ouvintes.
1: Menino.
8: Dona Gasparina, um abraço.
1: Obrigado, Marioneide.
8: Pra você e toda a família.
1: Aham.
8: Um caminhão de saúde para a senhora.
1: Obrigado,
8: e também
1: Maria,
8: quero mandar um abraço muito especial para todos os caminhoneiros, as caminhoneiras e essas mulheres guerreiras.
1: Guerreiras,
8: caminhoneiros.
1: Né?
8: Tem um afilhado

0: também, que é caminhoneiro, que Deus o proteja, meu
1: Aham.
0: afilhado, e todos os caminhoneiros e as caminhoneiras desse nosso
1: Com
0: Brasil.
1: certeza, Marioneide.
0: Valeu!
1: Valeu! Muito obrigado, Marioneide, em Esperantina, no estado do Tocantins. Muito obrigado, Marioneide. Tem o Antônio falando conosco. Alô, Antônio, boa noite.
2: Boa noite, Maurício. Estou na
1: Opa!
2: escuta do programa aqui.
1: O estado do Pará. Como é que tá longe, viu?
2: Às vezes eu não participo, mas estou toda noite ligado.
1: Obrigado, Antônio. Você está no estado do Pará, não é? Como é que é? Opa!
2: Às vezes eu não participo, mas estou toda noite ligado.
1: Obrigado, Antônio. Um grande abraço, muito obrigado. Tem aqui 63 do Tocantins.
3: Olha aí, gostaria de oferecer essa para toda a galera do grupo.
1: Segura! Não sei quem é, não. A música é
3: Segura Elkis.
1: Elkis Barbosa, lá de Almas, no Tocantins.
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1: Elkis
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1: Barbosa.
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1: Segura
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1: Elkis
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1: Barbosa, Almas do Tocantins.

Um abraço grande, Elkis, aí no estado do Tocantins. E olha, eu vou mandar pra você, Elkis Barbosa, uma música que eu gravei com o Cristiano, Tudo Passa Como a Chuva. Vou mandar também pra quem é que pediu essa música, rapaz? Tudo Passa Como a Chuva. Chapeca Celso Ribeiro, mandar pro Célio Antônio Milano de Jesus. Meu amigo Célio Antônio, essa é boa. Maurício Rabelo e Cristiano, Tudo Passa Como a Chuva.

0: 22 horas e 29. Celso Ribeiro, essa é do Ginigeno, mas vai ter um intervalo agora, Celso. Vai ter um intervalo já já. Viu? Mandar um abraço pro Euclides lá na Bahia. Alô, Euclides, um grande abraço. Choveu o Gilson Batista dizendo: Maurício Rabelo, boa noite. Manda um alusão para o Ferinha do Rádio de Quijingue, Bahia. Aqui é o Gilson Batista. Manda um alô para minha esposa Rosa em Capim Grosso, Bahia. Alô, Rosa, Capim Grosso, Bahia. Um abraço do maridão Gilson Batista e de todos nós aqui do Eu de Cá, você de lá. Celção, tá na hora da gente ir para o intervalo. Já já nós voltaremos. Deixa eu mandar só. É, já já eu mando um alô pro Raimundo lá, é, lá da de Imperatriz.
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0: Opa, 20 horas, aliás, 22 horas e 31 minutos. Eu de cá, você de lá, o Raimundo, lá de Imperatriz do estado do Maranhão, tá pedindo o menino da Canoa do Barreirito para mandar para minha mãe, dona Gasparina Rabelo. Alô, minha mãe, como vai a senhora? Bença, minha mãe, a senhora tá boa? Tranquilo, bom demais, né? Ele tá mandando para minha mãe, dona Gasparina Rabelo, minha irmã Marlene, também para Maria do Rosário aqui, a Fatinha, né? O Murilo, todos que estão na escuta, muito obrigado, Raimundo, aí Imperatriz no estado do Maranhão. Tem outra aqui falando, Enoque Tavares. Alô, Enoque!
3: Boa noite.
0: Boa noite.
3: Tavares. Estamos por aqui, ó.
0: Opa!
3: Aguardando aí esse eclipse luar que daqui a pouco vai estar despontando.
0: É.
3: Daquele jeito, deitado naquela rede, na tranquilidade, curtindo camozinhos, que é comum.
0: Aquela vidinha.
3: Estamos por aqui, só no aguardo, tá bom? E, obviamente, ligadão.
0: Aham.
3: Aí nas ondas da Rádio Nacional, tá? A maior. Sim. Da América do Sul, querendo. Aham. Ou não querendo, como diz nosso nobre amigo Mac Brown. Ô Maurício, será que aqueles meninos do fogão além ainda estão acordados ainda? Bora acender esse fogão aí? Bora oferecer aí para toda a turma que tá ligadão aí nas chácaras e nas fazendas, e especialmente aqui, né? Na cidade de Palmas, a turma que tá ali nas margens do lago, escutando eu de cá e você de lá. Vamos lá, Maurição, aquele abraço.
0: Rapaz, mas tem gente numa tranquilidade no Lago de Palmas. Eu vi há pouco que eles mandaram um vídeo tão bonito. Do lago aí de Palmas, né? Um fogão a lenha, muito bom, sonzão da Rádio Nacional, fiquei muito satisfeito, viu? Puxa, fiquei muito alegre mesmo. Obrigado, Enoque Tavares, nessa vidinha difícil sua aí, tranquilo e calmo, numa rede, esperando o eclipse lunar, né? Bom demais, disse que era às 22h24, então já deve estar na hora, já está 32, quase 33, né? Bom... Tá bom demais. Ivan Rodrigues tá dizendo boa noite, avisando a Raquel em Rio

0: Sono, no Tocantins, que é o jogo entre Rio Sono e Tocantinha pelas quartas de finais da Copa do Copão Tocantins vai ser às 15h30 do domingo em Tocantinha. Esperamos a torcida do Rio Sono, Ivan Rodrigues, né? Então vou repetir. Alô, alô, torcida do Rio Sono, torcida de Tocantinha. O Ivan Rodrigues está avisando a Raquel em Rio Sono, Tocantins, que o jogo entre Rio Sono e Tocantinha pelas quartas de final do Copão Tocantins vai acontecer no próximo domingo às 15h30, 3h30 da tarde em Tocantinha. Estamos aguardando a torcida do Rio Sono, viu? Quem manda é o Ivan Rodrigues. Obrigado, Ivan. Um abraço grande. Lá do Piauí falando comigo. Deixa eu ver aqui. Joanildo, é isso meu. Alô, Joanildo, boa noite.
1: Olá, boa noite, Maurício Rabelo. Boa noite, Rádio Nacional da Amazônia.
0: Boa noite.
1: Um prazer estar no programa Eu de Cá, Você de Lá.
0: Ah, opa.
1: Muito alegre falar no zap do Eu de Cá, Você de Lá. Manda um alô pra mim, que é Joanildo Leite de Uruçuí, no Piauí, na Fazenda Barra do Corrente.
0: Opa.
1: Valeu, Maurício Rabelo.
0: Barra do
1: Manda
0: Corrente.
1: Manda uma moda pra mim aí de...
0: Bom demais.
1: De Rick Renner, pode ser?
0: Barra do Corrente.
1: De Rick Renner. Pode
0: Fala,
1: ser
0: Joanildo.
1: Casa de Caboclo,
0: Casa
1: beleza?
0: De Caboclo.
1: Valeu, boa noite, um abraço, Amarício Rabelo.
0: Joanildo,
1: Nacional, na Fazenda Nacional,
0: Barra do Corrente.
1: Eu vou ficar, você de lá.
0: Valeu, Barra do Corrente, a Fazenda, Uruçuí no Piauí. Joanildo, muito obrigado, Joanildo, um abraço grande. Romualdo falando, alô, Romualdo.
2: Vai jogando a bola, vai Flamengo e Fluminense, bateu a bola, Cano chutou na trave, entrou, bateu, é gol.
0: Gol, rapaz.
2: Gol do Fluminense.
0: Bota o Cano, rapaz.
2: Da virada, é o pó de arroz.
0: Romualdo, bom demais, obrigado. Já já o Adriano narra um gol do Flamengo lá direto de Jacareacanga, é flamenguista doente. Né? O nosso narrador de todos os tempos, Adriano Costa de Jacareacanga, no Pará. Obrigado, Romualdo. Gostei de... Narra de novo aí, rapaz.
2: Jogando a bola, vai Flamengo e Fluminense. Bateu a bola, Cano chutou na trave, entrou, bateu, é gol.
0: Nossa
2: gol
0: senhora,
2: do
0: rapaz.
2: Fluminense, Fluminense é o primo da virada, é o pó de arroz.
0: Ô, trem que pula. Bom demais, bom. O que é que pula, hein, em Celso? Sapo, pula, que mais, hein, rapaz? Não, deixa quieto, né? A fêmea do sapo, como é que chama, hein, rapaz? Não, né? Pera, não, é a sapa, né, rapaz? Ô, trem que pula! Vai rasgando que eu vou costurando o Brasil. Valteir falando assim, alô!
3: Fala, Maurício, boa noite a todos.
0: Alô.
3: Parece uma modona aí pra nós aí também.
0: Falou, Valteir.
3: Pela manhã pra Chapada, lá pra Alto Paraíso.
0: Alto Paraíso.
3: Aham. Pra turma aí que vai pro hotel.
0: Beleza pura, Valteir mandando lá pra Chapada, Alto Paraíso, Goiás. Muito obrigado, muito obrigado. Meu amigo Geraldo Neto, ele que está lá no Rio Grande do Norte.
4: Pereira, no caminho de Pereiro, pertinho de Pau dos Ferros, pertinho do Encanto, aqui no Rio Grande do Norte.
0: No Rio Grande do
4: Norte. Rapaz, lá perto da tromba do elefante do Rio Grande do Norte. E nós estamos aqui em Natal.
0: Bota a tromba, grande.
4: Natal é do outro lado do elefante.
0: Rapaz.
4: Abraço, Maurício Rabelo.
0: Tamo por cá, Geraldo Neto.
4: Ouvindo a nossa 95,3.
0: Beleza pura. É o Geraldo Neto falando lá do Pereiro, indo pra... Como é que chama, rapaz? Pra Mossoró, no Rio Grande do Norte, né? E ouvindo pela rádio lá de Natal, do Instituto Federal, lá do Rio Grande do Norte, o meu amigo Geraldo Neto, que é diretor da rádio, nosso amigo, e retransmite o Eu de Cá, Você de Lá, por uma das melhores FMs do Nordeste do Brasil, a rádio da IFRN, né? IFRN, Instituto Federal do Rio Grande do Norte. Obrigado, obrigado, Geraldo Neto. Tem aqui falando conosco, lá de Rondônia, fala comigo, Rondônia, Tarcísio Martins. Alô, Tarcísio, cadê você?
5: Boa noite, meu amigo Maurício Rabelo, boa noite, Celção, boa noite, Fatinha. Aqui é o Tarcísio Martins, de Colorado do Oeste, no Estadão de Rondônia.
0: Colorado
5: do
0: Oeste.
5: Eu quero pedir uma música com o Rick Renner, se for possível de tocar aí, Casa de Caboclo. Ofereço para você, Maurício Rabelo, pro Celção, pra Fatinha.

para todos os ouvintes da Rádio Nacional. E quero dizer para você que estou aqui ligadinho na programação. Eu de cá e você de lá. Esse programa que é bom demais.

0: o programa, Maurício. Eu de cá e você obrigado. De lá. Beleza? Muito beleza. Obrigado.
1: Obrigado, amigão Tarcísio Martins, aí em Colorado do Oeste, no estado de Rondônia. Que alegria saber que você acompanha o nosso programa toda noite. Eu fico muito honrado. Obrigado, Tarcísio Martins. Um abraço aqui do estado da Bahia, falando comigo, Peter Carvalho. Alô, Peter, boa noite.
2: Boa noite, Maurício Rabelo. Boa noite. Eu sou o Pedro Nery, estou aqui no Irecê, na Bahia.
1: Irecê, Bahia.
2: Sou ouvinte do programa desde o tempo do saudoso Luiz Alberto.
1: Luiz Alberto.
2: Manda aí uma musgona aí de... No Cristiano Neves, não aqui de Barro tempo. Alto.
1: Cadê aquela...
2: Ofereço a todo mundo que estiver assistindo aí o programa aí, que é do Brasil inteiro. Manda um alô pra toda aqui, Irecê, Bahia.
1: De Irecê, Bahia. Ele falou, tá escrito Peter Carvalho.
2: Eu sou o Pedro Nery, tô aqui.
1: Pedro Nery, de Irecê, Bahia. Muito obrigado, Pedro Nery. Um abraço grande, muito obrigado. O Marconi falou assim, alô, Marconi. Cadê você? Boa noite.
3: Boa noite, meu grande amigo Maurício Rabelo. Como é que vai você? Tá tudo bem?
1: Bom, mas bom.
3: Eu quero deixar boa noite para você e a todos os ouvintes Marconi. Aí do Brasil, beleza?
1: Beleza.
3: E a toda a sua equipe aí da Amazônia, Rádio da Amazônia.
1: Pai.
3: Rádio de Brasília, beleza?
1: Bom demais.
3: E eu gostaria de mandar um alô aí pro Oscar e pra Janete, que estão aí em Mucajaí, viu? Eles estão aí em Mucajaí. Oscar Reis e a Janete, a sua esposa, que estão em Mucajaí. Quero dar um alô para eles aí, tá bom? Beleza? E desejo tudo de bom para você, para o seu programa, abençoado por Deus, que continue levando toda essa alegria por anos e anos nessa rádio. Beleza? Você é um locutor, vai passar muitos anos fazendo muito sucesso aí na rádio, beleza?
1: Deus quiser.
3: É isso aí, meu amigo. Um forte abraço aí do seu amigo Marconi aqui de Boa Vista, Roraima, Brasil.
1: Beleza pura. É o, como é que é o nome da esposa do Oscar Reis, rapaz? Como é que é o nome dela?
3: Reis e a Janete, é só isso.
1: Janete. Obrigado, Oscar Reis. Obrigado, Janete. Obrigado, Marconi. Boa Vista, Roraima. O Marconi está em Boa Vista. O Oscar Reis e a Janete estão lá em Mucajaí, Roraima. Muito obrigado, muito obrigado. Tem o Anailton Silva falando assim. Alô, Anailton. Boa noite.
4: Boa noite, Maurício Rabelo.
1: Boa noite.

0: Ninguém. Au, lapiseira.
1: Miguel, que não fala com ninguém.
0: Aham. Bom demais.
1: E todos vocês aí, que Deus abençoe cada um de vocês aí no comando, viu, senhor Barroso?
0: Obrigado.
1: Maurício Rabelo, tô aqui no comando, tô aqui deixado aqui, só ouvindo vocês aí.
0: Anailton Silva, ele está lá no estado da Bahia. Obrigado, Anailton Silva, um grande abraço. Minha querida amiga Corsina Santos. Alô, Corsina, tá mandando boa noite para nós aqui, muito obrigado. Corsina Santos, em Aparecida de Goiânia, muito obrigado, muito obrigado. Tem o meu amigo Saulo de Taguatinga falando assim. Alô, Saulo.
2: Olá, boa noite, Maurício Rabelo.
0: Boa noite.
2: Grande Maurício, cadê você?
0: Tamo aqui, rapaz, tamo aqui.
2: Homem, tem mandado uns áudios de novo, mas é muito áudio, mas...
0: É, tem muito áudio aqui, rapaz.
2: Espera
0: tem...
2: até você vê terminar que eu não tô nem... programa, né?
0: Ah, escuta, Saulo, eu não tô nem tocando música aqui, tem um monte de música, tentando colocar as pessoas no ar, viu? Então, se não repare não, é porque tem áudio mesmo, um atrás do outro. Pode falar. Pode falar, pode falar.
2: E nada, mas vê se meu amigo lê meu áudio aí hoje.
0: Aham.
2: Por aqui, tudo bem? Só muita gripe, Maurício.
0: Gripe, é.
2: É, alguns dias atrás, eu vinha com aquela coisa assim nos pulmão, chiando assim, mas tomando sempre xarope, né?
0: Sei.
2: É, mas com esse chuvisquinho que deu esses dias...
0: Sei.
2: É, ontem minha garganta começou arranhando, né?
0: Rapaz.
2: É, e hoje eu comecei espirrando muito, tossindo.
0: Sei.
2: Mas vou tomar aqui um chá pra ver se melhora, Maurício. Então, Maurício, é o mais velho aí, digamos assim, da terceira idade, que nem o Walter, né? O primeiro foi o Nery. Agora o Walter, os primeiros da terceira idade estão saindo tudo, aposentando, Maurição.
0: Rapaz.
2: Mas você, se Deus quiser, ainda vai demorar uns dias aí, Maurição.
0: Menos dias ainda.
2: Aí né, o microfone da Rádio Nacional de Brasília, da Amazônia, né?
0: Eu quero, se Deus quiser.
2: Quando... Então, Maurição, aí, vê se tem como tocar aí pra nós aí. Sapeca aí pra mim aí hoje é. É Homem de Pedra com...
0: Trio Parada Dura.
2: Barreirito. É. Trio Parada Dura, né?
0: É, isso.
2: Tá bom, oferecer pra você a Fátima.
0: Muita
2: mensagem. Todos os ouvintes que estiverem na escuta.
0: Falou,
2: por hoje
0: Saulo.
2: É só, né? Boa noite.
0: Beleza.
2: E até amanhã, se Deus quiser.
0: Se Deus quiser. Muito obrigado, meu amigão Saulo. Um grande abraço. Ele está em Taguatinga. Muito obrigado, Saulo. Tem aqui o Adriano. O Adriano está dizendo assim, boa noite, amigo Maurício Rabelo. Aqui o Adriano de Catalão, Goiás, manda um abração para os meus amigos. De Novo Santo Antônio, no estado de Mato Grosso. Novo Santo Antônio, Mato Grosso, lá no Rio das Mortes. Já estive lá, só que eu não morri não, tô vivo, né? Lá no Rio das Mortes, Novo Santo Antônio, Mato Grosso. Ele mandando para Caseara, no Tocantins, na beira do Rio Araguaia. Também já estive lá, já atravessei o Rio Araguaia no peito e na raça. Não nadando, né? Mas com muita vontade. E se puder, manda frente a frente do Mato Grosso e Matias. Obrigado, Adriano de Catalão, Goiás, mandando para Novo Santo Antônio, Mato Grosso, no Rio das Mortes, e Caseara do Tocantins, na beira do Rio Araguaia. Muito obrigado, muito obrigado. Luiz Teixeira Rodrigues. Fala, Luiz. Boa noite.
3: Boa noite, meu amigo Maurício Sabelo. Fala comigo, por gentileza.
0: Por gentileza.
3: Diretamente de Pedro Afonso Tocantins.
0: Homem. Obrigado, obrigado, meu amigo. E o Luiz Teixeira ainda falou bom trem.
3: Boa noite, meu amigo Maurício Sabelo. Desejo para você um final de programa e para todos da Rádio Nacional. E gostaria que você mandasse uma alusão para toda a galera de Pedro Afonso Tocantins.
0: Aú,
3: e a galera de Bom Jesus do Estadão do Tocantins.
0: Valeu, muito obrigado, amigão Luiz Teixeira Rodrigues, em Pedro Afonso, na beira do Rio Tocantins. Cidade boa, muito obrigado, Luiz Teixeira Rodrigues. Tem Dirani falando assim. Alô, Dirani.
4: Boa noite, Maurício Rabelo. Assisti muito seu programa. E mandando um alusão pra Pulu lá no Vazantão.
0: Lá no Vazantão.
4: Na Manicanô. O Jaquim, lá no Engenho 2. E eu gosto muito de ouvir seus programas.
0: Obrigado, Dirani.
4: E dar uma alusão lá pra Márcia, minha filha, lá no Alto Paraíso de Goiás.
0: Alto Paraíso de Goiás.
4: Pra ela que aqui estou tudo bem. Viu?
0: Falou, Dirani.
4: E boa noite.
0: Boa noite. Muito obrigado, muito obrigado. João e Eva. Direto aqui da roça, João e Eva, eles estão em Minas Gerais. Obrigado, João. Obrigado, Eva, em Minas Gerais. Genivaldo Martins falou. Fala, Genivaldo.

0: Desci aqui para a fazenda hoje.
1: Sim.
0: Estou ouvindo o seu programa aqui, Rio Nacional de Brasília.
1: Obrigado, Genivaldo.
0: Esse programa seu é uma audiência total aqui no Tocantins.
1: Graças a Deus. Está em Tocantins.
0: Pois é, Maurício.
1: Ah.
0: Rapaz, se for possível.
1: Genivaldo Martins.
0: Se eu tocasse a nova música dos meninos aí, rapaz. Participação das Irmãs Freitas.
1: Rapaz.
0: Eu queria o nome da moda.
1: Sei, mas já
0: essa
1: tá no
0: moda
1: fim,
0: aí, rapaz. Composição do Djalma Santos.
1: Genivaldo, eu vou ficar devendo porque não dá tempo, o programa vai acabar agora, viu? Deixa eu ver se eu coloco só uma... Obrigado, Genivaldo Martins, eu fico devendo amanhã, ver se a gente paga, né? Muito obrigado, Genivaldo. Lá da Bahia, boa noite, é Cirineu Souza Silva, eu peço oração pela minha família, oração da família, do Padre Zezinho, meu Nereu, que recebeu alta nessa terça-feira, minha irmã de Vitória da Conquista, Bahia, é o Cirineu Souza Silva. Obrigado, Cirineu. Mandar um abraço para a Milena Caroline de Brasília, muito obrigado. Mandar também para o Euclides lá na Bahia, o Raimundo, enfim, todos os nossos ouvintes, muito obrigado, muito obrigado. Cornélio falou, fala, Cornélio.
2: Seu Rabelo, boa noite, Fatinha, boa noite.
1: Cornélio Gonzaga.
2: Celção.
1: Quantos minutos aí?
2: Boa noite a todos os ouvintes ligados neste momento à Rádio Nacional de Brasília, AM.
1: Cornélio Gonzaga.
2: E outras emissoras, naturalmente,
1: de Pernambuco,
2: interligadas à Rádio Nacional, né? Que hoje a Rádio Nacional, ela é uma força no Brasil.
1: O Cornélio Gonzaga, obrigado. Você desculpa, eu tenho que acabar o programa agora. Obrigado, Celção. Foi um prazer, viu? Muito obrigado. Fiquem todos com Deus, porque Ele é o caminho, a verdade e a vida. Minha mãe, Dona Gasparina, benção, mãe. Durma com Deus. Marlene, um beijinho. Meu pai que está no céu, a sua benção, meu pai. Tchau, Brasil.
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4: Agora 11 horas e 1 minuto em Brasília. Muito boa noite para você agora em rede com a gente pela Nacional da Amazônia, Nacional do Alto Solimões e nas nossas rádios parceiras. Obrigada pelo carinho. Celso Fonseca, beleza?

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0: Maria Gadu, música dela, Dona Zila, Paulinho da Viola, de Marisa Monte, Arnaldo Antunes, Talismã, Adriana Maciel, de Chico Buarque, de Holanda, a televisão.
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0: Ouvindo agora Cheio de Amor, Vinícius Cantuária.

0: e Posse, de João Donato Gilberto Gil. Flor de Ir Embora, Fátima Guedes, dela. E Extra, Lué de Luna, música de Gilberto Gil.
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0: Agora são 11 horas e 30 minutos, tocando pra você Não Vou Me Adaptar, Nando Reis, Arnaldo Antunes.

Ouvimos os tribalistas de Arnaldo Antunes, Carlinhos Brau e Marisa Monte, Diáspora. Loborges, de Loborges e Fernando Brant, Paisagem da Janela. Irando Reis e Arnaldo Antunes, de Arnaldo Antunes, Não Vou Me Adaptar. Tocando para você agora Frejar Segredos. Na sequência tem Beto Guedes, Roupa Nova.

0: Você ouviu Roupa Nova, Beto Guedes, música de Milton Nascimento, Fernando Brant. Antes, Frejá, de Roberto Frejá, Segredos.
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0: Agora a gente ouve Alceu Valença, Tomara. Na sequência tem Boca Livre, Chegou no Vento.

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2: Meia-noite em ponto, a sua hora certa em Brasília.

podemos deixar que a nossa paz e nosso jeito de viver dependam da forma como os outros nos tratam. Tudo deve começar na gente, na decisão de levar a vida com leveza e generosidade. Se alguém fala calúnias sobre você, se te ofendem, se te machucam, não deixe que isso determine quem você é ou que o rancor contamine o seu coração com raiva e ressentimento, porque isso só vai trazer raiz de amargura e dor. Ao invés disso, escolha oferecer o que você tem de melhor. Escolha ser leal e verdadeiro. Não seja o reflexo de quem te faz mal, e sim que os outros vejam que você é diferente. Seja você o exemplo. Quando você escolher oferecer o bem, sem levar em conta a vingança ou pagar na mesma moeda, todos vão admirar a sua capacidade de resiliência. E assim, você só espalha coisas boas. Escolha o amor e o perdão. E você não vai se arrepender. Pense nisso.

Meia-noite, 2 minutos, começando mais um programa Madrugada Nacional. Sexta-feira, pessoal, 28 de agosto de 2026, sextou por aqui. Então vamos já começar na animação esse programa incrível que além de ser transmitido aqui pela sua Rádio Nacional AM de Brasília, 980 kHz, também está sendo transmitido pela Rádio Nacional da Amazônia, Rádio Nacional do Alto Solimões e emissoras parceiras da nossa Rede Nacional de Comunicação Pública por todo esse Brasilzão e via internet para o mundo, através dos nossos aplicativos de rádio. E a nossa equipe, que é muito profissional, já está aqui com tudo afiado para fazer essa sua sexta-feira maravilhosa, em que você vai ficar bem informado, vai se divertir com a gente, com muita música e conversa boa, né, pessoal? Então vamos lá, vamos apresentar cada um? Na mesa de som e sonoplastia, Otávio Fernandes. Na central técnica, AGU. E na produção e apresentação do Madrugada Nacional, eu, Luziânia Xavier. Na sua Rádio Nacional AM de Brasília, meia-noite, 4 minutos.

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Meia-noite, 19 minutos depois dessas músicas lindíssimas. Você vai saber como tá o tempo, né, para essa sexta-feira, para você se programar, né? Então vamos lá, primeiro começando com a região sul. A frente fria continua sendo o principal sistema atuante na região sul e mantém condições para chuva em grande parte do Rio Grande do Sul desde as primeiras horas dessa sexta-feira e ao longo do dia. As instabilidades também alcançam áreas do oeste, centro e sul de Santa Catarina. Nessas áreas, a chuva ocorre com intensidade moderada a forte, com risco de temporais e acumulados elevados. A atenção aumenta especialmente no oeste, Campanha, sul, centro, Costa Doce, região metropolitana de Porto Alegre, Vales, Serra, Nordeste e litorais norte e médio do Rio Grande do Sul. Há possibilidade de chuva forte a intensa em um curto espaço de tempo, com volumes entre 10 e 100 milímetros dia, e pontos que podem superar 140 milímetros dia na Campanha, Sul, Costa Doce, região metropolitana de Porto Alegre e litoral médio. Nas demais áreas, o tempo fica mais firme, incluindo o norte catarinense, especialmente próximo à divisa com o Paraná, onde o dia tende a ser mais seco e quente. Ainda assim, não está descartada chuva muito isolada. No Paraná, predominam o sol e o calor. Nas áreas atingidas pela chuva, as temperaturas ficam mais agradáveis, enquanto o restante da região sul esquenta mais. O mar permanece agitado entre os litorais gaúcho e catarinense. As rajadas variam de 50 a 70 km por hora e podem alcançar os 90 km por hora entre o sul do Paraná, centro-oeste de Santa Catarina e norte e serra do Rio Grande do Sul.

0: Agora vamos para a região sudeste. Depois do período mais frio, úmido e instável do começo da semana, o sudeste entra em um cenário de forte aquecimento. Em São Paulo, o sol aparece com maior frequência e as temperaturas sobem rapidamente, tanto na capital quanto no interior, dando início a um período de calor mais intenso. Em Minas Gerais, o aquecimento também se destaca, principalmente no Triângulo Mineiro, Alto Paranaíba, Noroeste e Norte. Nas primeiras horas do dia, porém, ainda pode ocorrer chuva fraca a moderada no extremo leste mineiro. No Rio de Janeiro, o tempo fica firme e as temperaturas sobem. No Espírito Santo, alguns pontos do litoral e do interior, além de Vitória, podem registrar chuva fraca a moderada devido à atuação de um cavado em médios níveis da atmosfera e à circulação marítima. A umidade relativa do ar diminui em grande parte da metade norte de São Paulo, Triângulo Mineiro e áreas do sul, oeste, noroeste e norte de Minas Gerais, podendo variar entre 20% e 30%. No sul paulista, as rajadas de vento podem chegar a 70 km por hora. E agora vamos para a região centro-oeste. O calor e o tempo seco voltam a dominar a região nesta sexta-feira. Mato Grosso, Mato Grosso do Sul, Goiás e Distrito Federal ficam sob forte aquecimento ao longo do dia. A combinação entre temperaturas elevadas e baixa umidade aumenta o risco de queimadas e exige atenção com a saúde. Em Mato Grosso do Sul, Goiás, Distrito Federal e áreas do leste e sul de Mato Grosso, a umidade relativa do ar pode variar entre 12% e 20%, especialmente no extremo leste sul mato-grossense, sul e noroeste de Goiás e extremo leste mato-grossense. As rajadas de vento ficam entre 50 e 70 km por hora no oeste e sul de Mato Grosso do Sul e sudoeste de Mato Grosso, podendo atingir 90 km por hora em áreas sul-mato-grossenses. Em pontos isolados do oeste de Mato Grosso, pode chover em alguns momentos, mas sem acumulados elevados. Agora, região nordeste. O sol e o tempo seco predominam em grande parte do Nordeste. Há previsão de chuva entre o litoral do Ceará e a região de Salvador, com possibilidade de precipitações mais fortes entre os litorais do Rio Grande do Norte e da Paraíba. No interior do Ceará e oeste do Maranhão, também podem ocorrer pancadas de chuva de intensidade moderada a forte. Nas demais áreas nordestinas, o tempo permanece mais firme. A baixa umidade relativa do ar continua sendo um dos destaques no interior, principalmente em áreas da Bahia e no sul do Maranhão e do Piauí, onde os índices podem ficar entre 20% e 30%. As temperaturas seguem elevadas e faz calor. As rajadas de vento variam entre 40 e 50 km por hora em grande parte da região. E por último, a região norte. As pancadas de chuva ficam mais concentradas no norte, centro e oeste do Amazonas e em Roraima, com precipitações moderadas a fortes. No norte amazonense, há também risco de temporais isolados. Pontos isolados do norte do Acre, do oeste e centro de Rondônia podem registrar chuva, mas de maneira mais irregular e com menor intensidade. Nas demais áreas, o tempo permanece firme e sem chuva. As temperaturas aumentam ao longo do dia, intensificando o calor. No Tocantins, a umidade relativa do ar permanece baixa, com índices entre 20% e 30%. Agora que você já sabe como vai ser o tempo na sua região, vamos ficar bem informados sobre a questão das viroses, aí a síndrome respiratória aguda grave. Alagoas, Mato Grosso e Roraima estão em alerta para o aumento da gripe, o aumento da síndrome respiratória aguda grave. Confira na reportagem.
1: Alagoas, Mato Grosso e Roraima apresentam casos de síndrome respiratória aguda grave em nível de alerta, risco ou alto risco com sinal de crescimento. A informação está no boletim Infogripe da Fiocruz, divulgado nesta quinta-feira. O aumento das ocorrências em Mato Grosso e Roraima ocorre principalmente em crianças de 2 a 4 anos de idade. Em Alagoas, a alta atinge a faixa de 2 a 14 anos. Segundo Tatiana Portela, pesquisadora da Fiocruz, ainda não há dados suficientes para identificar o vírus responsável pelo crescimento.
2: A gente acredita, né, que os vírus que estejam, né, impulsionando esse aumento dos casos nas crianças e adolescentes em Alagoas

0: Alagoas, Mato Grosso e Roraima, seja principalmente o rinovírus, que é o vírus, né, do resfriado comum, e também em menor escala o metapneumovírus.
1: O rinovírus também responde pelo leve aumento dos casos respiratórios graves em crianças e adolescentes pelo país. A pesquisadora também detalhou a situação em relação ao vírus influenza.
0: O período de sazonalidade da influenza A já se encerrou no país, né? Então, os casos graves por influenza A já estão baixos aí na maioria dos estados. A gente só tem observado aí um leve aumento dos casos graves por influenza B, nos estados da Bahia e Mato Grosso.
1: O boletim ainda alerta para o crescimento de síndrome respiratória aguda grave a longo prazo em quatro capitais: Aracaju, Belém, Boa Vista e João Pessoa. Outros oito estados apresentam incidência em níveis de alerta, risco ou alto risco, mas sem sinal de crescimento: Amazonas, Mato Grosso do Sul, Minas Gerais, Paraná, Rio Grande do Sul, Rio de Janeiro, Santa Catarina e Sergipe. Os casos graves provocados pelo vírus sincicial respiratório continuam caindo no país, embora ainda estejam em níveis altos em Roraima. Entre bebês menores de 2 anos, a queda acompanha a redução das hospitalizações pelo vírus sincicial. Nas demais faixas etárias, a diminuição está associada à queda das internações por influenza. E os casos respiratórios graves de Covid-19 seguem em patamar muito baixo em todo o Brasil. Da Rádio Nacional em Brasília, Oussama El Ghawri.
2: Meia-noite, 27 minutos e nenhum apostador acertou as 6 dezenas do concurso 3.050 da Mega Sena, realizado nesta quinta-feira. O prêmio acumulou está estimado em 30 milhões para o próximo sorteio, que vai acontecer somente no domingo. Agora os sorteios são no domingo. Os números sorteados foram 11, 1, 1. 14, 1, 4, 30, 3, 0, 38, 3, 8, 49, 4, 9 e 55, 5, 5. 26 apostas acertaram 5 dezenas e vão receber R$ 55.536,51 cada. 1.682 apostas acertaram 4 dezenas e vão receber R$ 1.415,06 cada. Se você for jogar, boa sorte! E agora vamos para a nossa outra matéria, que vai falar de outro assunto. O assunto agora é desemprego. A taxa de desemprego ficou em 5,3% no trimestre encerrado em julho. A repórter Solimar Luiz tem os detalhes.
3: A taxa de desemprego no Brasil ficou em 5,3% no trimestre móvel encerrado em julho. Com o resultado, o índice caiu 0,5 ponto percentual em relação ao trimestre anterior, quando estava em 5,8%. Um ano antes, nos 3 meses encerrados em julho de 2025, havia ficado em 5,6%. Os dados são da Pesquisa Nacional por Amostra de Domicílios Contínua, divulgados nesta quinta-feira pelo IBGE. De acordo com o levantamento, a queda foi puxada pela geração de postos de trabalho. O total de pessoas empregadas chegou a 103,3 milhões, o maior já registrado pelo IBGE. O nível da ocupação, que é o percentual de pessoas ocupadas na população com idade de trabalhar, foi de 58,9%. O analista da pesquisa, William Cratorville, destaca que a população ocupada está aumentando e tirando pessoas da desocupação.
4: Dentre as atividades econômicas, aconteceu principalmente na construção e, além disso, percebemos um aumento da ocupação dentre as pessoas no setor privado sem carteira de trabalho assinada. Também aconteceu um aumento da ocupação dentre as pessoas que eram empregadores e no setor público sem carteira de trabalho assinada.
3: O número de empregados no setor privado com carteira assinada cresceu, ficando acima de 39 milhões. Já o número de trabalhadores por conta própria somou 26,1 milhões, sem mudanças significativas no trimestre e no ano. O rendimento real habitual de todos os trabalhos, de R$ 3.762, também registrou estabilidade em relação ao trimestre anterior, mas com alta de 3,3% na comparação anual. Crescimento ainda em relação à força de trabalho, que reúne as pessoas ocupadas e desocupadas no trimestre de maio a julho, somando 109,2 milhões, frente ao mesmo trimestre do ano anterior, a alta foi de 0,6%. Da Rádio Nacional, no Rio de Janeiro, Solimar Luz.
2: Meia-noite, 31 minutos. E você não esqueça, daqui a pouco tem o nosso quadro de participação do ouvinte no próximo bloco, né? Após esse, o nosso quadro do História da Música, as primeiras músicas do programa, no próximo bloco a gente tem a participação do ouvinte. E você que está aí na sua casa pode participar, né, mandando seu áudio, mandando seu texto aqui para o nosso telefone, é o 619-9674-1536, 619-9674-1536.
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2: 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Nosso quadro História da Música de hoje vai retratar a música Índios, da banda Legião Urbana, né, que foi lançada em 1986 no álbum 2. O nome do álbum era 2. A música foi composta por Renato Russo em vários momentos distintos. Ela nasceu para ser só uma música instrumental, mas Renato tinha vários trechos de letras guardados e decidiu juntar tudo de última hora para entrar no disco. Ela foi, inclusive, a última faixa do disco, né? E ia entrar como música instrumental e no último momento ele disse: ah, vou fazer uma letra para essa música. E aí ele juntou vários trechos de música que ele tinha guardado. O primeiro trecho foi composto quando ele estava em Brasília, na casa dos pais, e cortou os pulsos. Ele teve que ficar de molho em casa por um tempo, e foi nesse tempo que ele fez uma parte dessa música. Inclusive tem um trecho que diz: eu quis o perigo e até sangrei sozinho, entenda, assim pude trazer você de volta para mim. Há rumores de que foi por conta de uma desilusão amorosa, né? Mas ninguém tem isso de certeza, né? Começamos então a explicar a letra pelo título, Índios, que é colocado entre aspas, que se inspira numa letra de uma música do David Bowie, né? O título, que se chama Heroes, que também é gravado entre aspas, para significar ironia. A letra usa a figura dos povos originários para falar sobre inocência e dominação. Né, que os povos originários eram inocentes, né, até que os dominadores, né, os colonizadores vieram tirar essa inocência, né, e dominar a terra. Né. Faz uma crítica à ingenuidade de trocar riquezas reais por espelhos e objetos sem valor. Então, do mesmo jeito, fala sobre desilusão política, sem ser panfletário. Quer dizer, ele de forma implícita, fala sobre você trocar aquilo que é importante para você por algo que não tem valor, né? E no mundo da política, ele conseguiu falar de política sem falar de partido, sem falar de ninguém, né? E a busca pela pureza num mundo corrompido. O verso "quem me dera, ao menos uma vez, que o mais simples pudesse ser o mais importante" resume o desejo por uma vida sem ganância. A música também faz uma crítica à informação que era levada às crianças nos programas infantis de TV da época. Por isso, ele começa falando a música falando de uma forma infantilizada. "Quem me dera, ao menos uma vez, ter de volta todo o ouro que entreguei a quem conseguiu me convencer que era prova de amizade." Segundo Renato Russo, é como se fosse a fala de uma paquita. A música faz várias críticas de forma irônica e velada à degeneração da inocência e da corrupção do ser humano. Então vamos ouvir agora Índios, da banda Legião Urbana, composta por Renato Russo.

Meia-noite e 39, você continua ouvindo mais duas músicas, São Francisco, Scott McKenzie, Date-me um Martelo, Rita Pavone. Daqui a pouco a gente volta.

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0: Meia-noite, 46 minutos e vamos começar aqui com a nossa participação do ouvinte. E vamos aqui repetir o nosso telefone, para quem ainda não sabe, é o 619-9674-1536, telefone de Brasília com código 61. Você coloca o 61, depois o 9-9674-1536. E agora a gente vai começar com o primeiro ouvinte, que é o Francisco Estrela, de Palestina, no Pará.
1: Toca com o Joana, ouvindo Estrela. Oferecer para você essa equipe de trabalho, Alderina, toda a família, Zezão, Zé Roberto, Francisco Mendes, Odilon, Mestre Viana, Luiz Gonzaga, Luiz Maranhão, José e Marco Luiz. Rio de Janeiro, Sandrinha, Valdineia, Marielena dos Teclados, Marli, Sueli, Marinalva, Juarez, Cafife, Ivamar, Hilton, Braga Júnior. Maranhão, Raifran, Maria Cleide, Antonildo, Marcelo Duarte, Helene Banja Vivas Selvas. Na Bahia, Luiz Fernando, Zé do Som e Antônio Ribeiro. Em Brasília, Manuel Messi, Arlinda, as duas, Teodora, Milena. Em Goiás, Luiz Costa, Nilda e o De Borges. Em São Paulo, Heleninha, Helenice, Marlene, Edgar, como eu morreu, Rubem, Rubem Gil em Agostinópolis, Marco Duário, Nedi, João Bezerra, Antônio do Pessu, Zé Carlos, Enéas Lau, Raimundo Silvio Marabá, Adilson de Goiás, Francisco de Céu Azul. Todos estão centralizados na programação. Mato Grosso, Cláudio, Penha, Selma, Roseli Matos. E aqui em Palestina, toda Família Estrela, Puraqué, Lucas Frazão, João Magnato, Natanael e Edmar Rocha. Deus te abençoe, tenha um bom trabalho. Tchau, tchau.
0: Deus te abençoe também, Francisco Estrela. A gente cortou um pouquinho do início do áudio do Francisco. Vamos só colocar aqui o iniciozinho.
1: Bom dia, minha amiga Luziane. Tudo bem com você? É o Francisco Estrela. Luziane, me toca hoje com a cantora Vanderléia, Te Amo. Se não tiver como tocar, me toca com Joana, ouvindo Estrela.
0: Pronto, ela já fez os oferecimentos, só tinha cortado o iniciozinho, que era a parte do pedido da música, né? Então a gente vai colocar aqui Te Amo com Vanderléia, já tá aqui na pontinha da agulha, tá bom, Francisco? Então vamos agora para o lado um Francisco pro outro. Francisco Mendes, agora de Teresina, Piauí.
2: Bom dia, minha amiga Luziane, quem fala aqui é o Francisco Mendes, de Teresina, Piauí. Bote aí, Roberto Carlos, Águia Dourada. Gostaria de oferecer para Teodora 1, Teodora 2, Manuel Messi, Antônio Pessoa, Aninha em Brasília, Conceição, Milena, no Recanto da Ema, também em Brasília, Juarez, Sonha, Valdinelli, Aninha do Teclado, Marinalva, Cafifa, Rio de Janeiro, meu amigo Edgar, como eu morri, o Gambiar, Rio Grande do Norte, Carminha Ida, da Paz, Boa Vista, Roraima, Francisco Estrela, Palestina do Pará, Luiz Fernando, Lagoinha, na Bahia, Divina, na cidade de Eliseu Martins. E aqui para Teresina, Zé Roberto, Aldelina, irmão Juvan, Luiz Maranhão e todos os amigos e amigas que estão ligados na grande audiência da madrugada. Que legal, que legal. Ainda no comando da minha amiga Luziane. Um abraço, fica com Deus. Até segunda.
0: Até segunda, meu amigo Francisco Mendes, Teresina, Piauí. Isso aí, ele pediu Águia Dourada com Roberto Carlos. Vamos atender. Quando o pedido do Roberto Carlos é só um no dia, a gente atende. No máximo, mais um. Aí, quem pede primeiro leva vantagem, né? E aí, vamos lá, o próximo é o Ribamar. Bom dia, amiga Luziane, no trabalho, nesse momento, no município de Porto Grande, Amapá. ligado no programa Madrugada Nacional. Gostaria de ouvir uma música com o milionário José Rico, Lembrança. Ofereço para todos os ouvintes do porteiro Ribamar. É o Ribamar que mora lá no Amapá, longe, né? Longe da gente, né? Mas ele mora lá no município de Porto Grande, né? Passa a noite trabalhando e ouvindo a gente, né, Ribamar? A gente está em ótima companhia, né? Então vamos agora ouvir, já temos três músicas, já vamos atender os três primeiros pedidos. Francisco Estrela pediu Te Amo com Vanderleia, Francisco Mendes pediu Águia Dourada com Roberto Carlos e Ribamar pediu Lembrança com Milionários é Rico. Vamos ouvir, meia-noite 51 e daqui a pouco a gente volta.

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2: Uma hora, 4 minutos e continuamos aqui com a participação do ouvinte. Vamos agora para o meu amigo Breno, cearense que mora em Petrolina, Pernambuco. Bom dia, conterrânea Luziânia Xavier. Essa é a comunicadora de fé. É isso aí. Bom dia para você, sextou, bom dia para todo mundo que está acompanhando Madrugada Nacional. E hoje, nessa madrugada de sexta-feira, eu gostaria de pedir a música dos Golden Boys a um Alguém na Multidão. Vou oferecer para todos aí que estão na sintonia, vai para você, vai para toda a confraria do Madrugada Nacional, que é muita gente, é mesmo. E vai para toda essa galera maravilhosa que está sempre na sintonia. E é só alegria. Eita, mas o clima tá bom, ele tá dizendo aqui. Agora viu, nessa madrugada aqui tá um clima tão bom que nesse momento agora só dá vontade de ficar numa rede aqui balançando ao som da Rádio Nacional. Uma boa madrugada para você, para todos nós e tudo de bom. E quero dizer para todos vocês olharem para o céu que tem eclipse lunar aí no céu. Quem tiver aí dando para ver, né? Dê uma olhadinha. Então agora vamos para próximo ouvinte, que é a minha querida Alderina de Teresina, Piauí.
3: Olá, Luziânia, bom dia aos ouvintes do programa Madrugada Nacional. Estou passando para desejar uma ótima sexta-feira abençoada para todos. Paz e saúde para todos os aniversariantes da sexta, também no final de semana. A gente não sabe, mas o Pai do Céu sabe de cada um que está aniversariando. Ao qual desejo meus parabéns aos aniversariantes. Vou mandar aqui o meu bom dia aos nossos amigos e amigas, ao Francisco Estrela, no Palestino Pará, também a Sandrinha, a Dilso, Juarez, Maria Helena, Carpifa, aí para Milena, Maria Jesus, Manuel Messias, que não está participando esses dias, ainda não ouvi ele, né, porque não pode participar por telefone agora, né? Participação só pelo Zap.
2: Isso mesmo.
3: Também a Antônio de Pessoa e a esposa Clenice, João Bezerra, a esposa Luzinar, as duas Teodoras, o Rubens, Francisco de Céu Azul, também o Marcos da Plantação do Alho, José Carlos de Bestioga, Edgar, Carminha, e aqui para Zé Roberto, Heleninha Gomes, Lúcia Alves, Edileuza Mourão, Sidney. E a música que eu queria ouvir hoje é Zé Roberto e Silvia Letícia. Se não tiver essa, pode ser qualquer um, Zé Roberto. Ah, no Rio também é o Braga Júnior. E para todos que estão ligados aí no programa Madrugada Nacional, todos que estão ligados. E aí, para a sua equipe. E a todos um bom dia, um ótimo final de semana para todos.
2: Tá certo, minha querida Alderina, de Teresina, Piauí. A gente vai... Não tinha essa música que você pediu, a Silvia Letícia, que eu nem conhecia, inclusive, essa música. Pode ser até que eu conheça, mas agora eu não esteja lembrando. Então a gente vai colocar aqui outra música, que é Lágrimas nos Olhos, com José Roberto também. Você falou que podia ser qualquer uma dele, a gente escolheu essa, tá ok? Então agora o próximo são os nossos amigos lá do Marajó. Vamos ouvir.
4: Fala, minha amiga Luziânia Xavier. Quem fala aqui é o Lucas Frazão, Luziânia. Já estamos aqui na padaria. Graças a Deus já puxamos fogo, já fizemos a massa. Nós vamos cortar agora a lasanha. Daqui a uns 5 minutos. Vamos cortar a massa, fazer pavio, salvar. Vai ficar igual um hambúrguer. E disso aí vamos deixar dentro do negócio para descansar daqui a uns 10, 15 minutos depois que a gente terminar. Talhar, fazer o último processo do pão. Para fornear, que é meter o pão para dentro. Luziane, eu quero que tu mande um abraço nessa noite aqui que tá trabalhando aqui com a gente. Eu, Lucas Frazão, Puraqué. Padeiro Dani e padeiro Marcos, ele é o arrumador aí.
2: Abraço tá pra todo mundo.
4: Luziane, eu quero mandar um abraço pra todos vocês aí da Rádio Nacional que tá ouvindo aí, entendeu? Nesse momento aí, um abraço do seu amigo Lucas Frazão, o Rei do Pão aí. E um abraço também pra vocês aí, Luziane, que você é doido. Eu senti saudade ontem, eu acho que ontem o programa foi gravado.
2: Foi gravado.
4: Mandei
2: não.
4: Um áudio pra cá, mas ouvi esse agora. Senti a tua saudade, eu te doido. A noite sem você não é legal, sabe?
2: Eu acho que você não tava ouvindo.
4: Trabalhar ouvindo a Rádio Nacional, entendeu? Eu queria que tu... Um abraço pra você, né? Um abraço também pros meus outros amigos aí das padarias aí, como João Magnata, Padeiro Ferrinho, Dinho. Por aqui, mandou um beijo aí pra ti, Luziane. Outra padaria, Chocolate e Albitoco. E também eu quero pedir hoje uma música aí, se não for muito incômodo, exagerado.

0: do Cazuza aí. E outra coisa, Luzene, o Brasil de... Eu quero mandar um abraço aí para meus outros amigos do Brasil, esse Brasilzão grande aí afora, como Edgar, como eu morreu, Milena de Brasília, Del Caminhoneiro, Marcos do Alho, cara do Pão de Queijo, e meu amigo Céu Azul aí, Cisco do Céu Azul. Um abraço de AZ para não esquecer de ninguém aí, entendeu? Nós já vamos começar a talhar já, quer dizer, a cortar aqui, Luzene. E eu, como diz o Edgar, fui! Por aqui, manda o teu áudio agora, já vai mandar o dele aí.
1: Oi, bom dia, princesa. Essa princesa mais educada, nossa amiga Luzene Xavier. Que Deus abençoe, bom dia. Bom dia para meus amigos aí, seus colegas de trabalho. E os nossos amigos também de profissão, João Magnata, Ferrinha, Toco, Dinho, Chocolate, Elbi, nossos colegas aqui na nossa cidade também que estão ligados aqui na nossa cidade de São Sebastião da Boa Vista, meu amigo Edgar, Cafifa, o Del Caminhoneiro, Francisco do Céu Azul, Francisco do Cinco Estrela, Rubens, Marcos, Natanael, Milena de Brasília, Trepinha, o Marcos Duarte, não sei se falei o nome dele, que Deus abençoe tudo. E de 0 a 100 para não esquecer ninguém, né? Que Deus abençoe o Luzene, é nós aqui, viu? Escolha uma música aí do Zé Ramalho, pode ser aí, mas Zé Ramalho para nós. Coloca mais duas aí para nós. Pera, Lucas, que tu quer uma também? O Lucas quer o Mistério da Meia-Noite com... Mistério da Meia-Noite, Lucas QR. Eu quero uma do Zé Ramalho aí. Pode colocar qualquer uma aí. É nóis, aqui tá aí o Dani, Lucas Frazão, Tonhão, Nicolau, Juca, o Padre Marcos. É galera, temos aqui, viu?
2: Vocês têm que se organizar. Vocês têm que se organizar. Primeiro, quando vocês pedirem música, todo mundo junto, no mesmo WhatsApp, vocês pedem uma só, tá bom? Uma que todo mundo queira. E aí o Lucas já tinha pedido o Exagerado do Cazuza, eu já tinha colocado aqui, entendeu? E o Mistérios da Meia-Noite vocês já pediram ontem, tocou ontem, tá bom? Agora, quando vocês quiserem pedir músicas diferentes, aí vocês fazem assim, cada um pede a sua música, cada um no seu WhatsApp, que aí eu coloco, tá bom? Mas como todo mundo pediu junto, eu só posso atender um pedido, tá ok? Então agora a gente vai atender... Alguém na multidão, Golden Boys, pedido do Breno, Lágrimas nos Olhos, José Roberto, pedido da Alderina e Exagerado, Cazuza, pedido do Lucas Frazão. Daqui a pouco a gente volta, 1h13.

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0: agora 22 minutos e vamos ouvir mais três pedidos de ouvintes aqui. Milena está querendo ouvir hoje uma de Henrique e Juliano. Ela mandou aqui que hoje é tudo normal, sextou. E não tá passando nenhuma dieta aí pros meninos, né? Então tudo normal pra hoje. É nóis, Milena. E em seguida, depois da Milena, é o João Magnata. Vamos ouvir aqui o áudio do João Magnata. Opa, cadê ele? Perdi ele aqui. Tá aqui, achei.
1: Bom dia, minha grande amiga comunicadora, rainha da madrugada, Luziane Xavier. Aqui quem fala é João Magnata, como sempre aqui na escuta do programa. Já estamos trabalhando, graças a Deus, por aqui. Graças a Deus, quem trabalha Deus ajuda, está uma noite maravilhosa, uma noite luarada. E queria mandar um abraço para o nosso amigo que pararia mesmo, nosso grande amigo Ferrinha Ferrado, Tchotchoca, que está de olho nele, né? Meu irmão Dinho Padeiro, João Magnata Padeiro, todos trabalhando, graças a Deus. Nossos outros amigos de outra padaria, Poraquê, Tonhão, Marcos Clay, nosso amigo o Lucas Frazão, gente boa também. Nosso grande amigo Toco, Chocolate, Wesley, Elbi, todos no trabalho, graças a Deus, todo com a mão na massa. E mandando um abraço também para todos os nossos trabalhadores da madrugada. Hein? E queria pedir a música para você hoje, como sextou, né? Tocando em frente com Almir Sater. Hein? E um abraço especial para você. Sextou! Agora a participação do nosso grande amigo Padeiro Ferrinha, ao vivo para você aqui diretamente, aqui na Padaria dos Irmãos, São Sebastião Paulista, Marajó, Pará.
0: É isso aí.
2: É isso aí, João Magnata. Bom dia, Luluzinha. Aqui quem fala é seu grande amigo de sempre, Padeiro Ferrinha. Gostaria de mandar um abração para vocês no estúdio aí, todos vocês, para você. E para os nossos outros amigos, como o Edgar, que o meu morreu, o Edgar que morre ou não morre. O nosso amigo Rubens, Marco do Alho, Tripinha, as duas Teodora, Natanael do Crato, Ceará, Milena de Brasília, os três Antônios e toda essa galera abençoada aí, viu? Um abração do seu grande amigo Padeiro Ferrinha e que Deus nos abençoe.
0: Amém, meu querido. E o próximo, então, é o meu querido Edgar, como eu morreu. Vamos lá.
3: Tudo bom, bom? Edgar de Berlândia, de ombro no cachorro quente, como eu morreu. Você tá doido? Um abraço pra todos os aniversariantes da data de hoje. Muitos olhos, muitas bênçãos e muita felicidade. Um abraço pra paixão da minha vida, mulher que é o Mariana. Mariana, vamos casar, Mariana, vamos casar.
0: Olha o pedido.
3: É, dama preferida, Carlito Baduí. É, vai pra Mariana primeiro. Lógico que é Mariana, né? Aí depois vai lá pro Gilberto Alvelo, Tatarecos Lanche, o Cafiva, a Divina Raquelzinho, o Adilson, a Demassa Voz, Juarez, São Paulo do Rio de Janeiro, Del Caminhonete, Tripinho, Vagalão Quebra-Gai, Fernandão, Ené, Dona Maria, Noisa, Caminho, Dadal, Eli, França, Alemão e Repolho, Beto Padela, o Jacó, Manelzinho, Manel Messias, quem é esse aqui, gente? Zé Roberto, Zé Carlos, Zé Douro, Zé Noé, Simval, João Bezerra e a Patroa, Simval, Vital e a Patroa, João Com, João Comarão, sou Gil, Edrano Sueli, Natanaela, lá em Crato, lá no Ceará, o Wilson da 99, Hilton Borges, Jean de Bruxelas, a Diana de Bruxelas, o Eduardo da Austrália, quem é isso aqui? Nayo Dona Vega, Meia Dona Vega, Dona Beatriz, José Alcio Piguaia, Aninha Negra, Milena Conceição, Francisco Estre, Francisco Mendes, Francisco Céu Azul, o Mendes, o Luiz Maranhão, o Cosmos, o Odílio, o Sou Sidney, o Walter, o Marildo. Acabado, gente boa! Cadê o John Magnata? John Magnata, Lucas Frazão, por aqui, a Chiclete Chocolate, Ferrinho que se ferrou, o Rubens, o Marcos, o Laeste, a Socorro, a Sandrinha, a Alderina, a Antonildo, Valdineia, Valéria, Ocivaldo, tá aqui, o Gabriel do Paraná, outro Gabriel, É, no Natan, o seu João, o João Queiroz, o Joãozinho, Luiz Cláudio e Luiz Fernando. É, manda as duas da Ana Lisana, essas 57. Vou votar, lógico. Fui!
0: Tá certo, Edgar! Mais tarde você volta. E agora nós vamos fazer o quê? Lanchar!

0: É isso aí, coisa boa encher a barriguinha, né, pessoal? Claro, claro. Nós somos filhos de Deus também. A gente precisa, né? Precisa fazer uma sustância, né? E o nosso lanche de hoje é maravilhoso. Estamos na região da Itália chamada Calábria. É, que fica bem no sul ali, já na pontinha da bota. E bem mesmo assim, uma região de praias belíssimas, que eu ainda quero conhecer. É, e lá uma comida muito famosa se chama peixe stocco alla ghiotta. É um peixe feito com azeitonas, batatas e alcaparras. É um molho assim bem vermelhinho, fica assim um peixe ensopadinho, né, com a batatinha. Bem delicioso mesmo. Vamos comer eu e Otávio aqui com um arrozinho branco. Bom demais. E tem sobremesa, claro. E a sobremesa é o tartufo de pizza. É um doce muito conhecido da cidade de Pizzo, que consiste num sorvete de avelã com recheio de chocolate derretido. Eita, rapaz! Aí eu ganhou! Hoje tá especial demais, não tá não? Então enquanto a gente vai comer essa delícia, vocês vão ficar com os pedidos dos ouvintes. Milena pediu Henrique e Juliano, vamos tocar a música Aquela Pessoa. Depois vem Tocando em Frente com a Miss Sater, pedido do João Magnata. E a terceira, Dama Preferida. Quem é a dama preferida do Edgar? Mariana, de Carlito e Baduí. Vamos ouvir, daqui a pouco a gente volta. 1h30 em ponto.
1: Lógico que tem.

0: 1:39.
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clássico de pouca inspiração resultou no empate 0 a 0 entre Internacional e Grêmio na noite dessa quinta-feira no Beira-Rio pelo jogo de ida das quartas de final da Copa do Brasil. O primeiro tempo foi praticamente sem chance de gols das equipes. Houve melhora na etapa final, mas insuficiente para alterar o placar. O empate deixa a decisão totalmente aberta no clássico na próxima quinta-feira, às 8 da noite, no horário de Brasília, na Arena. O vencedor do Grenal avançará para as semifinais da Copa do Brasil. Nova igualdade no placar leva a decisão aos pênaltis. O Flamengo encaminhou nessa quinta-feira a venda de plata ao Dínamo de Moscou da

0: essa ideia. A expectativa é de que a proposta seja formalizada e assinada ainda hoje. E o jogador já viaja para a Rússia no sábado. A contratação de Luiz Henrique, atualmente no Zenit, é um sonho do Botafogo. Porém, há duas semanas do fim da janela, o clube mantém os pés no chão e considera o negócio improvável. A troca entre Danilo e Luiz Henrique seria o único caminho para uma negociação entre as partes, mas o volante continua convicto da decisão de não se transferir para a Rússia. Em processo de recuperação judicial e com uma postura cautelosa em relação a investimentos na janela, o Botafogo não tem condições financeiras de comprar o ponta neste momento. E assim vai-se os sonhos do Botafogo. É isso aí, pessoal. Essas foram as notícias do futebol pentacampeão mundial Brasil, Ziu, Ziu. E voltamos aqui para atender os nossos queridos ouvintes. Vamos ouvir aqui o Júlio Matilde.
1: Oi, Luciano, bom dia.
0: Bom dia.
1: Sou eu, Júlio Matilde, aqui de São Francisco do Piauí. Tudo bem em Brasília? Tudo legal? Aqui tá tudo bem. Estava olhando aqui a lua nesse momento, o Éfilo está quase terminando de cobrir a lua, tem só um painho do lado de fora. Está bem forte aqui, quase cobrindo. Acho que vai cobrir ela todinha. Aí, tudo bem, já estou aqui prestando atenção, agora eu quero uma musiquinha aí.

0: Jean e Giovanni, roupa de lua de mel.
1: Ah, muito bem, muito bem. Júlio, Júlio tá se balançando na rede e ainda tá vendo a lua, o eclipse da lua. Tá bom demais, rapaz. Eu queria uma vida dessa, Júlio. Tá bom demais. Raimundo Pinto, do Brejo do Maranhão, mandou aqui também uma mensagenzinha pra gente. Vamos ouvir.
2: Pra você, vai pra toda a confraria do Madrugada Nacional, que é muita gente, é mesmo. E vai pra toda essa galera maravilhosa que tá sempre na sintonia. E é só alegria. Eita, mas o clima tá bom, ele tá dizendo aqui. Agora, viu, nessa madrugada que tá um clima tão bom que nesse momento, agora só dá vontade de ficar numa rede aqui balançando.
1: Aí, outro... Todo mundo hoje quer ficar na rede. Realmente, hoje.
3: O Golden Boy, dancei com ele lá em São Luís, ao vivo. O Golden Boy, excelente. Raimundo Pinto do Brasil, eu quero mandar um alô para a Luziane Xavier, que é craque. É uma excelente comunicadora. Cadê o Mac Brown, rapaz? Saúde, Mac Brown.
1: Saúde.
3: Raimundo Pinto do Brasil, aos maranhenses, brejenses que moram em Brasília. Estão ligados. Raimundo Pinto do Brasil, o Brasil, estou junto e misturado. Deu uma chuvinha aqui. Chuchinha das mangas, como do caju, da acerola, do açaí e tá. Tal. Valeu. Valeu, Luziane. Já vem. Raimundo Pinto do Brasil, Brasil. Tô ligado.
1: Valeu, Raimundo. Vamos ouvir agora a minha amiga Lene Miranda, lá de Miguel Calmon, Bahia.
4: Luziane, boa noite. É Lene, de Miguel Calmon. Gostaria de ouvir Newton César. Felicidade. Feliz para você, para sua equipe, para todos que participam do seu programa. Um abraço, bom trabalho. Tchau. Boa noite, não. Bom dia. Eu só quero dizer boa noite. Obrigada.
1: Deixa eu colocar aqui mais o último áudio.
4: Então, podendo ser... Qualquer uma de Newton César.
1: Certo, tá qualquer, qualquer... Que eu falei pra ela que essa felicidade do Newton César a gente não tem. Mas a gente procura alguma outra do Newton César aí, que ela disse que podia ser qualquer uma outra, que eu sei que tem. Newton César

0: que só não tinha essa felicidade. É o pedido da Lene Miranda, lá de Miguel Calmon, Bahia. Pode ser, professor apaixonado, pode ser. Pode ser, professor apaixonado. É a Lene. Né? Agora vamos para o nosso próximo ouvinte, que é o Antenor Felipe.
1: Bom dia mesmo, Luciano Xavier, que é o Antenor aqui de Planaltina de Goiás, pra que tá? Você tá boa, menina?
0: Tô bem, graças a Deus.
1: O programa tá bom, cortei agora. Quero ouvir a música aí, Júlia Graciela, Anúncio no Jornal.
0: Anúncio de Jornal.
1: Top demais, muito boa. Ofereci pra esse pessoal da rodagem aí, que tá na rodagem. Amigo meu, Pitbull, ele tá carregado de petróleo, tá indo pra São João da Aliança, dormir formosa. Deve tá saindo hora dessa. Vamos, Pitbull. Pra minha sobrinha Karine Café, que tá também na rodagem. Tá pro lado do Pernambuco, Karine Café. Um abração. Esse pessoal da rodagem. Meu filho Juan, que também é caçambeiro, também aqui em Brasilinha. Um abração, Juan. E esse pessoal que estão acordados aí, curtindo aí, Madrugada Nacional. Então, abração e sucesso aí no programa. Vamos que vamos. Sextou,
0: Antenor. É isso aí. Achou, Gil? Então, vamos lá. Vamos agora atender os pedidos dos ouvintes. Roupa de Lua de Mel com Jean Giovanni, pedido do Júlio Matilde. Professor apaixonado, Newton César, pedido da Lene Miranda, de Miguel Calmon, Bahia. E Anúncio de Jornal com Júlia Graciela, pedido do Antenor Felipe. 1h48 e voltamos já.

0: 8:58. Continuamos aqui atendendo nossos ouvintes. Vamos aqui falar com a nossa amiga Sandrinha, lá de Nova Iguaçu, Rio de Janeiro.
1: Boa noite, Luciana. Tudo bem? Passando hoje uma noite maravilhosa, junto com o final de semana maravilhoso para você e para a sua equipe, tá? E para todos esses amigos aí. Parabéns, felicidade para todos os aniversariantes do dia também. Dá um alô para Francisco Estrela, Manuel Messias, Cafifa, Juarez, Luiz Fernando, Braga Júnior, Edmar, como eu morreu, Marco Alderino, Teodorinha, José, Milena, Inês, Valdineia, Rubens, Zé Roberto, João Bezerra, Luzimar, Mariana, irmão Giovanni e Antônio Ribeiro. A música que eu quero ouvir é de Alemão do Forró. O título da música é Fica Amor, tá? Se você não achar, aí você bota a música Beleza da Rosa, tá? Eu ofereço para todos, para você, sua equipe, para todos que estão sintonizados. Beijo, tchau, tchau. Aqui é Sandrinha, Nova Iguaçu, Rio de Janeiro.
0: Abraço, Sandrinha. Tudo de bom. Bom final de semana para você. Agora vamos ouvir aqui o meu amigo Felito, lá da Bahia.
2: Bom dia, Luziânia.
0: Bom dia.
2: Como é que tá? Tudo bem com você?
0: Tudo bem, meu querido.
2: Luziânia, eu quero que você rode para mim a música com Chitãozinho Chororó. Alô.
0: Certo.
2: Ô, Luziânia, eu e meu irmão gêmeo, né, que é Felo, nós saímos fora e viu, né, eclipse chama, né, na lua, ficou
0: Isso. Quase
2: coberta a lua, né,
0: uhum.
2: Quase tudo, viu, né, é forte.
0: É forte.
2: Né? Ele tá com 10 anos, né, que eu tô viúvo, né, então, não tem filho, né, aí eu namoro aqui nós dois, né, eu e meu irmão gêmeo, que é fera. Ele é uma mulher, mas não deu certo, não. E aí nós fomos para fora, né?

0: Aí nós viu Eclipse. Tá povo quase tudo, viu? Né?
1: Deve estar bonito, hein? Aí
0: eu,
1: fora?
0: Eu tava indo falar na rádio mesmo, ia ter mesmo, né? Assim mesmo, né? É natureza, né?
1: Coisa linda.
0: Então, vou ficando por aqui, minha amiga. Um abraço. Com todo respeito, sua amiga. Felito Antônio Caetano de Alagoinha, Rio do Pires, Bahia. Tá bom? Gosto demais do programa, né? Madrugada Nacional. E o João Maquibral? Como é que ele tá?
1: Tá bem, bem, graças a Deus. Pedindo
0: Deus pra dar uma boa saúde dele, viu? Tá bom, minha amiga?
1: Tá bom.
0: Fica com Deus, saúde pra você, né? Vou ficando por aqui, viu? Bom dia pra você.
1: Tá certo.
0: Sim, Luciana. Mãe, nossa saudosa mãe, né? Tá com 2 anos que ela se foi morar com Deus, né? Uma saudade que nós temos dela. Guerreira, viu? Mãe dela, Silvina, a gente tá caetando. Morreu com problema de Alzheimer, né? Aí eu pago uma parente minha aqui pra cuidar. Soraya, né? Ela tá ligada sobrinha. Pois é, morou em Salvador. Vem embora, tem uma mocinha. Respeito ela. Meu irmão, ela também respeita. E a menina também. A mocinha, Gabriela e Gabi. O menininho tão bonitinho que ela tem. Guilherme, né? Então, acho que tem 2 anos, né? E o marido dela, Edson, meu sobrinho, né? Filho da minha irmã, Formina, a caçula, né? Das mulheres. E ele tá trabalhando em Macaúbas, em Boquira também, né? Bahia. Eu conheço a cidade, Macaúbas e Boquira, né? Então, minha amiga, se eu falei demais, você me desculpa, tá bom?
1: Não, tá ótimo, meu querido.
0: Por aqui. Eu arrumei as mulheres aí, mas não deu certo, não. Né? Assim mesmo, né? Mas Deus vai preparar a mulher pra mim, né? Tchau, minha amiga. Bom dia. Fica com Deus.
1: Tudo de bom, meu querido Felito. Tudo de bom pra você. Agora vamos ouvir. Olha só, meu amigo Odílio Reis, de Livramento Nossa Senhora Bahia. Tá mandando um bom dia e quer ouvir a música Saigon, de Emílio Santiago. Rapaz, você só tem pedido bom, né, Odílio? Muito bonita essa música, Saigon. Gosto muito. Lindíssima essa música, de Emílio Santiago. Muito bom gosto. Fechamos o bloco. Agora vamos ouvir, né? Os 3 pedidos. Sandrinha pediu o Alemão do Forró, Fica Amor. Felito pediu Chitãozinho Chororó, Alô. Odílio Reis, de Livramento Nossa Senhora Bahia, pediu Saigon com Emílio Santiago. 2 horas, 4 minutos, em ponto. Vamos ouvir.

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0: 2:17, de agosto de 2025 a julho de 2026, o Sistema de Alerta de Desmatamento do Instituto do Homem e Meio Ambiente da Amazônia, o IMAZON, aponta que 60% das terras indígenas na Amazônia registraram desmatamento zero. No período, o desmatamento na região alcançou uma área de 2.702 km². Do total de área desmatada no bioma, apenas 1,7%, o equivalente a 46,96 km², foram registrados dentro de terras indígenas. A área desmatada alcançou apenas 40% dos territórios de povos originários e, em parcelas, na sua maioria, inferiores a 1 km². Segundo o IMAZON, os números reforçam a importância dessas terras e de seus povos para a proteção da biodiversidade, manutenção das chuvas e controle das mudanças climáticas. Em números gerais, os estados mais atingidos foram o Pará, o Mato Grosso e Amazonas. A pesquisadora do IMAZON, Manuela Ataíde, ressalta que apesar de figurarem entre os estados que mais desmataram, os três apresentam uma diminuição no desmatamento na comparação com o calendário do ano anterior. Que bom que esses números estão, né, caindo do desmatamento, e é isso que a gente precisa, né, combater o desmatamento, porque isso afeta, né, toda uma cadeia, afeta as plantas, afeta os rios e afeta os animais em consequência, e afeta nós, seres humanos, né, que estamos aí vendo como está o mundo, né, com as mudanças climáticas aí, né, sendo reflexo aí na natureza, destruindo aí como aconteceu aí lá no Nepal, né? Mas isso não está distante de chegar aqui, não. A gente tem que cuidar das nossas florestas e de tudo para que esse tipo de coisa não venha atingir nós, né, cada vez mais. E vamos aqui agora falar sobre a Caixa Econômica Federal. Ela atingiu um lucro de 3,9 bilhões de reais, impulsionado por crédito habitacional. As informações com o repórter Gabriel Brum.
1: A Caixa registrou lucro de quase 4 bilhões de reais no segundo trimestre de 2026, puxado pelo financiamento de imóveis, mas com alerta para o aumento de inadimplência. O resultado representa uma alta de 6% em relação ao mesmo período do ano passado e de 12% na comparação com janeiro a março. Já no primeiro semestre, o lucro foi de 7,5 bilhões de reais, 17% menor que em 2025. A carteira de crédito total alcançou 1,5 trilhão em julho, sendo que 1 tri é de empréstimos imobiliários. Segundo a Caixa, isso deixa o Banco Estatal na liderança do mercado habitacional. A Caixa registrou também avanço da falta de pagamentos. O índice de contas em atraso por mais de 90 dias subiu para mais de 3,5%. Destaque para o agronegócio, em que a inadimplência saltou de 7% no segundo trimestre de 2025 para 20% neste ano. O vice-presidente de Finanças e Controladoria do Banco, Marcos Brasiliano Rosa, afirmou que a medida provisória das dívidas rurais, entregue em julho pelo governo ao Congresso Nacional, pode ajudar nesse cenário.
2: É que nós já olhamos para essa curva como uma estabilidade, perda de velocidade, e agora eu olho para essa carteira já como uma oportunidade por conta de todo o cenário, medida provisória, possibilidade de a gente ir lá e renegociar esses créditos e atender o nosso cliente, que está hoje com alguma dificuldade por conta de quebra de safra, como a própria medida provisória hoje já traz essa intenção.
1: No crédito para pessoas físicas, a inadimplência foi de 6,3%, enquanto entre empresas o número ficou em 14%. A carteira imobiliária, a maior do banco, por outro lado, tem menos de 1,5% de clientes inadimplentes. Com informações da Agência Brasil, da Rádio Nacional em Brasília, Gabriel Brum.
0: 2:21, temos aqui ainda alguns áudios, mas se você quiser mandar

0: pessoal? Estamos aqui para receber aqui o seu áudio, o seu texto. Mande aí para o nosso número, 619-9674-1536. 619-9674-1536. Estamos aguardando a sua participação. Por enquanto, temos aqui um áudio dos meus amigos lá do Marajó. Vamos ouvir?
1: Bom dia, bom dia, bom dia, Luziane. Seu amigo por aqui, nossa rainha e princesa da madrugada. Olha, vamos ter a participação agora nesse áudio aqui, aqui da galera aqui da padaria, viu? Novo amanhecer aqui, nosso funcionário aqui, nosso amigo Buião. Fala aí, Buião. Manda um abraço pra galera aí.
2: Boa noite, galera. É um prazer estar falando aqui diretamente da padaria aqui, de Puraqué aqui. Estou fazendo uma visita aqui, né? Bacana aqui, pessoal aqui, matando a saudade da galera aqui. Também quero mandar um alô para os meus colegas de trabalho das outras padarias aí, Magnato, Dinho, Terrinho, Chochoca. Aí também da outras padarias lá, que é o Chocolate, o Elbe, o Hélio. Esse pessoal aí que anima a noite junto com a gente, né? É muito bom a gente se comunicar. Prazer aí. Gostaria que tu mandasse uma música pra gente escutar aí, Morango do Nordeste, oferecendo aí pro nosso amigo Chochoca.
1: Esse aí é nosso amigo Buião, esse amigo Buião.
0: Buião. Acho que é Buião esse nome.
3: Ei, Luziane, um abraço pra você. Não, Zenho, o seguinte aí, por aqui eu vou explicar aí pra você aí. Ontem começou tu falando aí, mas depois apareceu a voz de outro cara, mas tava falava Rádio Nacional, entendeu?
0: Ah, então o problema foi aí.
3: Eu pensei que era um programa gravado, por isso que eu tô te falando, transmissão, tu acho que foi... Alguma coisa deu um erro aí.
1: Foi, e foi gravado mesmo, ontem foi gravado. Só era o rapaz que falava lá, aquele rapaz já
0: não,
1: falava.
0: Não, foi gravado
1: era
0: não.
1: Era gravado o programa ontem aqui, na nossa... Aqui pra nós veio gravado pra cá, não sei se conectaram da rádio, né? Veio gravado.
0: Eu acho
1: aqui,
0: que...
1: Nosso amigo Dani, sua participação aqui, meu amigo.
4: Boa noite, boa noite. Queria mandar um alô aí pra galera da padaria do Sivaldo também. Ele tá escutando por lá, né? Aí galera do Dinho aí, o Magnata, o Ferrinho, meu amigo Ferro. E aí, meu amigo Ferro, como é que tá, meu amigo Ferro? Só na mania. Tchotchoca aí, né? Arrumador, profissional.
5: Elbe.
4: É, o Elbe, né? O Elbe, o Toco, Chocolate. Um abraço aqui pro meu patrão Puraqué, que é o melhor... Melhor patrão que eu já vi em padaria aqui em São Sebastião da Boa Vista. Esse cara presta. Abraço aí.
1: A música?
4: Pode escolher, mãe.
1: Não, vou já falar a música. Qual foi a música, Bunhão?
5: Morango do Nordeste.
1: Luziane, Deus abençoe a nós. Tchau.
0: Tá certo, meus queridos. Olha, eu vou verificar aqui. Era bom vocês dizerem a hora que aconteceu isso. Pra gente verificar aqui se houve algum problema na transmissão. O satélite, pode ser até que seja um próprio problema aí da Veneza, né, da retransmissora aí de vocês, falar com o Pingo de Ouro, porque por aqui mesmo não foi gravado, pessoal, é bom vocês verificarem direitinho, tá bom? E agora vamos para o nosso amigo aqui, o Natanael Crato Ceará.
6: Bom dia, minha amiga Luizia, Natanael Crato Ceará. Sextou, né, Marimã?
0: Sextou.
6: O cara de São Cearense tá um calorzão, viu? Assim mesmo, né, Marimã? É que papou com uma chuvinha pra nós, né? Pois é, tá aqui na escuta, nós não fala não, viu? Um abraço, bom dia e bom final de semana.
0: Bom final de semana, pro Natanael é pra todo mundo, né? Então, já que não temos mais nenhuma participação de ouvinte, temos apenas um pedido, que é lá das padarias Morango do Nordeste, com Ayrton dos Teclados. A gente vai completar agora... Opa, Paulo Ferreira chegou aqui. Vamos ouvir o Paulo Ferreira, ver se ele tem algum pedido musical. Vamos ouvir.
7: Bom dia, Luziane Xavier. Aqui é o Paulo de Serrano. Toca a música para nós aí. Milionário José Rico. Vontade Dividida.
0: Luziane, vontade dividida.
7: Que vocês todos aí tenham uma linda sexta-feira abençoada. Bom dia!
0: Tá certo, Paulo Ferreira de Serranos. Achou vontade dividida, Milionários é Rico? Botado morango, depois do Morango do Nordeste. E a Milena... Opa, chegou mais gente aqui agora. É só falar que não tem que o povo chega, né? É Dilson Paulo... Ô Edilson, você mandou um bom dia aqui, pode mandar o seu recadinho, continue. Ah, temos a Milena aqui, opa, ela tá pedindo uma música aqui pra completar o bloco. Quem de nós dois com Ana Carolina? Muito bem, Milena. Então vamos lá, vamos colocar aí, Agil.

ficar morando do Nordeste, lá em todos os teclados. Vontade dividida, Milionários é Rico, pedido do Paulo Ferreira. E Quem de Nós Dois, Ana Carolina, pedido da Milena. Fechamos aí, né? Então pronto, então vamos tocar. Geraldo Neto, eu vi você aqui, Geraldo Neto. Mas eu vi aqui só vídeo seu, eu não tô vendo áudio. A gente não passa vídeo. Eu vi que você mandou uns vídeos aqui, falando aqui da Lua, né? Manda um áudio, Geraldo, pra eu passar seu áudio. A gente não tem como a gente passar um vídeo aqui, tá bom? Então vamos passar a música. Assim que terminar a música, é o tempo que você manda seu áudio, Geraldo. Tá bom? A gente passa daqui a pouco. Vamos agora ouvir essas três, daqui a pouco a gente volta. 2h27.

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2h40, 2h40. Vamos ver, acho que dá tempo a gente passar aqui mais uma noticiazinha pra vocês. Em 2026, o programa Mais Motoristas registrou adesão histórica de aproximadamente 138 mil candidatos, todos interessados em mudar de categoria da Carteira Nacional de Habilitação e se qualificar para atuar como motorista profissional. O programa financia a mudança de categoria da CNH para as classes C, D e E, além de oferecer capacidade

Capacitação profissional. Para participar é necessário ter pelo menos 19 anos, ter CNH válida e não ter cometido infração gravíssima nos 12 meses anteriores à inscrição.

0: Não perca o prazo. E agora nós vamos aqui dar uma notícia que é do TSE, aprova envio de tropas federais para eleições em 5 estados do Brasil. A repórter Roberta Lopes tem as informações.
1: O Tribunal Superior Eleitoral aprovou nesta quinta-feira o envio de tropas federais para garantir a segurança do primeiro turno das eleições de outubro em 5 estados. As tropas das Forças Armadas serão enviadas para municípios de Tocantins, Piauí, Ceará, Acre e Rio de Janeiro. O TSE ainda vai informar quais cidades vão receber os reforços. O envio contou com o aval dos governos estaduais e foi solicitado pelos tribunais regionais eleitorais. O pedido de tropas ocorre quando o município informa à Justiça Eleitoral que não tem capacidade de garantir a normalidade do pleito com o efetivo policial local. O Ministério da Defesa ficará responsável pela logística da operação. O primeiro turno será no dia 4 de outubro, quando serão escolhidos deputados federais, estaduais, distritais, governadores, senadores e o presidente da República. O segundo turno está marcado para o dia 25, onde houver necessidade. De acordo com o TSE, 158 milhões de eleitores estarão aptos a exercerem o direito de votar. Com informações da Agência Brasil, da Rádio Nacional em Brasília, Roberta Lopes.
0: 2:43 e temos aqui mais aqui um recadinho do Geraldo Neto.
2: Eclipse, muita nuvem. Ainda aqui o céu não tá ajudando a ver o eclipse. Muita nuvem. Ainda deu pra ver um pouquinho. É isso aí, tamo por cá, sempre tá escuta.
0: É o Geraldo Neto, lá do Rio Grande do Norte, ele tava tentando aqui ver o eclipse, mandando aqui uns vídeos pra gente. Eu falei, Geraldo, não dá pra postar vídeo não, manda aí um áudio. Aí ele mandou um áudio falando que não tá dando pra ver bem o eclipse de lá, porque tá meio o céu com nublado demais, né? Tá difícil de ver. E aí ele pediu aqui uma música, Total Eclipse of the Heart. Vamos homenagear a Bonnie Tyler, né? Que se foi recentemente, né? Também. E mandar aqui um alô pra Tess Diniz, que mandou o recadinho dela. Bom dia, Tess Diniz, seja feliz. E vamos também aqui, né, passar aqui um áudiozinho do Edilson.
3: Oi, bom dia, mais uma vez.
0: Primeiro eu vou botar o primeiro aqui que eu errei aqui.
3: Oi, bom dia, o Edilson aqui, no povoado, município de São Francisco do Maranhão. Eu queria ouvir a música de Denis Souza, Diz Meu Amor. Oi, bom dia mais uma vez. É o Edilson aqui do Pé de Ladeira, município de São Francisco. Estou ouvindo seu programa com todo o respeito. Você tem a voz muito linda.
0: Obrigada, Edilson. Ele pediu a música é Denis Souza e Vic Souza, a dupla que canta Diz Meu Amor, né? Então já temos duas aí, Total Eclipse of the Heart, Diz Meu Amor. Podemos colocar mais uma aí, Ageu, para encerrar o bloco aí? Amanhã talvez com a Joana. Então vamos ouvir essas três músicas. Hoje mesmo. Hoje mesmo a gente vai colocar. Então vamos ouvir essas três aí, se der tempo a gente coloca mais. Vamos ouvir essas três aí.

desejo a todos uma boa sexta-feira, um bom final de semana e a gente se encontra segunda-feira. Se Deus quiser e Ele quer, porque Ele é Pai. Bom dia, Brasil! Bom dia, planeta Terra!

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1: Rádio Nacional, agora com Baby do Brasil, de Caetano Veloso, Menino do Rio.

Alceu Valença, dele, Sete Desejos, Ângela Rorô, Compasso, dela e Ricardo Macor. Seu Jorge, o samba tá aí de Seu Jorge e Sérgio Peu.

Em Mato Grosso, tanto Amarte, Chico Buarque, Rita Lee, Desculpe o Auê, de Rita Lee e Roberto Carvalho. Tiago Iorc, Sorte, de Celso Fonseca e Ronaldo Bastos.

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Gal Costa, Paulo e Bebeto, de Milton Nascimento e Caetano Veloso. Diogo Nogueira, Conversa de Botequim, de Noel Rosa e Vadim. 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Martinalha e Pedro Luiz agora. Tem juízo, mas não usa. De Pedro Luiz e Lula Queiroz.

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1: Na programação da Rádio Nacional, Daniela Mercury, de Caetano Veloso, Você Não Entende Nada.

Vanessa da Mata, dela Vermelho. Luiz Melodia, dele Maravilhas Contemporâneas. 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Boca Livre, Diana, de Toninho Horta e Fernando Brandt.

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Jorge Benjor, Minha Teimosia, Uma Arma para Te Conquistar, de Jorge Benjor. Nando Reis dele, Os Cegos do Castelo. Chico Buarque dele, Roberto Menescal, Bye Bye Brasil.

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Rosa Passos, O Samba da Minha Terra, de Dorival Caymmi. Nina Becker, Despertador, de Cassim, Pedro Sá e Nina Becker. 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Ivan Lins, Somos Todos Iguais, nesta noite, de Ivan Lins e Vitor Martins.

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2: Vamos começar essa sexta-feira com muita alegria, com aquela esperança, aquele carinho especial. Lá vamos nós. Hoje, sexta-feira, dia 28 de agosto. Uma ótima manhã para você. Eu sou o Luciano Barroso. A produção você fica por conta da Bruna Alves e Cleo Borges. No estúdio, grande Antônio Carlos. Nas mixagens, ele, o rei de Tiquira.
3: Esse cara sou eu.
2: Fala, Sunguinha. Otávio Fernandes, tá tudo bem? A programação musical, nós temos o Antônio Miranda, na colaboração da Delgrácia Pinto, os colegas Lucia no Rodeador e o telefone à sua disposição, 61 99674-1536. Bom dia, agricultura familiar. Bom dia, meu amigo caminhoneiro. Bom dia, Nacional Brasília. Bom dia, Nacional da Amazônia. Bom dia, bom dia, bom dia, Altos Solimões, em Tabatinga. Bom dia, IFRN de Natal, Lô Geraldo. A Rádio Porto FM de Porto Franco, do Maranhão. Bom dia, Portugal. Alô, Colômbia, Espanha. Bom dia, Guiana Francesa e Bélgica. Bonjour. Estados Unidos, Canadá, Inglaterra e Guiana Inglesa. Good morning. Na Alemanha, mãe. No Japão, konnichiwa. Lá vamos nós. Seja bem-vindo. 5 e 4, o Brasil Rural está no ar.
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1: É a nossa voz em AM, FM, Ondas Curtas, é a nossa voz chegando até você, a voz do povo brasileiro. E nós estamos juntos no Brasil Rural até às 7h20 da manhã. Venha comigo no 61 99674-1536. Hoje, 28 de agosto, Dia Nacional do Voluntariado, Dia Nacional dos Bancários. E hoje é dia do professor Argemiro Brum. Vai trazer aqui as cotações da semana, as cotações de mercado. São 5h06 no horário de Brasília. Salve, salve. Bom dia. Com aquele sorriso. Aí vem Leandro e Leonardo pra você. O cheiro da maçã.

0: Começando bem o nosso Brasil Rural de hoje. Que delícia, Leandro e Leonardo. Salve, salve, salve. Ô, oh, e a bigodeada, hein? Procura aí pra mim. Por que você não passa lá? Conhece? Você conhece essa música? É do trio Parada Dura. Passa lá. São 5 horas e 10 minutos em Brasília. Passa lá com o trio Parada Dura e a bigodeada de hoje. Quem bigodeou foi Emilson Bezerra. Então vamos passar. Teve quase, ó. O Pedro Ribeiro quase bigodeou. O Vagalume também quase bigodeou. Passa lá, meu querido.
1: Bigodeou!
0: E aí, velho?

0: você sabe.
1: Grande Nilson, pra você, passa lá, trio Parada Dura, bigodeada de hoje. São 5 horas e 14 minutos. Jusão, raça, Parelhas, Rio Grande do Norte. Obrigado, meu querido, pela sintonia. Uma ótima manhã pra você também. Oi, Brasil Rural. Oi, Luciano. Um alô pra José Barros, Carminha, todos do grupo Amigo do Amanhecer. Etevaldo Brito, Gessinho, Adeilton, Fazenda Limeira, Dona Dirce, Geralda, Juraci Rezende. Alô! Alemão, Três Corações, Enio Falso, Romualdo, Lapiseira, Pedro Ribeiro, Paula de Mello. Aí, que beleza. José Alves, todos do grupo Amigo do Amanhecer. Hélio no Crixazinho, obrigado. Um ótimo final de semana. Valeu, grande Hélio. Muito obrigado pelo carinho da sintonia. Fala aí, meu querido Ribamar. Bom dia. Trabalho neste momento no município de Porto Grande, no Amapá, ligado no Brasil Rural. Amanhã eu gostaria de ouvir a música do milionário José Rico, Lembrança. Lá vamos nós. Vai ter lembrança amanhã. Você... Ah, a Polícia Federal realizou na quinta-feira a Operação Correntes do Capital para investigar um grupo suspeito de desmatamento ilegal e de manter trabalhadores em condições semelhantes à escravidão em Manicoré, no interior do Amazonas. As investigações começaram após uma fiscalização que resultou no resgate de 50 trabalhadores que estavam em condições degradantes em uma área de desmatamento. Segundo a Polícia Federal, a área explorada está localizada em terras públicas. O dano ambiental provocado pela atividade é estimado em 179 milhões. Que é isso? Os investigados podem responder, de acordo com a participação de cada um, por crimes como organização criminosa, trabalho em condições análogas à escravidão, desmatamento ilegal, invasão de terras públicas, falsidade ideológica e corrupção. Ixi, tem um monte de coisa. 5h16, meu Brasil. Deixa eu atender aqui, ó. Minha querida Cleuda. Não é a Cleuda? Não. Quem é? Ué, tá aqui. Cadê? Ah, Daniel. Daniel de Divinópolis, Minas Gerais. Diego Maradona, que tá em Portugal. Eles pediram Zezé de Camargo e Luciano. Rédeas do Poçante. Alô, Zezé. Ô, turma da estrada. Bom dia. Meu Deus, Edna Maria. Daqui a pouquinho eu vou ouvir você, Edna. Maravilhosa Edna Maria. Canta, Zezé, no Brasil Rural.

0: Zezé, pessoal da estrada, obrigado. São 5 horas e 20 minutos. Oi, Edna Maria, bom dia.
1: Bom dia, Luciano Barroso.
0: Bom dia.
1: Bom dia. Bom dia, Zé Lins. Bom dia para todos os ouvintes. Bom dia para você que está aí ligadinho no nosso Deus. Brasil Rural. Do outro lado do rádio, curtindo esse programa incrível, essa programação abençoada de todas as manhãs. Como eu estou aqui curtindo Luciano Barroso, direto de São Francisco, Minas Gerais. Luciano, um abraço pro nosso amigo Luciano, Adeilton, para nossa amiga Carminha, para o seu Luiz, pro Marcelinho Carioca, Diego Maradona, Eva e João, para Lucimar. Lucimar, aqui de São Francisco, que diz que ouve o Brasil Rural todas as manhãs. Para Edna, minha xará, Edna Santos. Um abraço, enfim, de todo o coração para todos os meninos e meninas do grupo Amigos do Amanhecer. Deixar minha bênção aqui para o meu grande herói, meu pai, seu João Pedreiro, para minha mãe, Dona Eunice. Um abraço carinhoso para cada um dos meus irmãos, para todos os meus amigos, para todos os fãs que me seguem no Instagram, para todos vocês que curtem as músicas da Edna Maria. Um grande abraço, fiquem todos com Deus, que Deus abençoe cada um de vocês. Luciano, preciso te dizer, né, meu amigo? Eu te amo, Luciano. Que Deus te proteja, Luciano. Que Deus te guarde todos os dias, você, sua família, todos os seus. Um grande abraço e um ótimo final de semana. Sextou, Luciano.
0: Edna Maria, não conte pra ninguém, mas eu continuo te amando, Edna, maravilhosa. Lorenzo de Valverde, bom dia. A Edna Maria, cantora, uma espetacular cantora lá de São Francisco, em Minas Gerais, está sempre com a gente. E o Adeilton gosta muito de pedir sertão, né? E também tem Pedacinhos, que é uma beleza. Edna, você é maravilhosa. Lorenzo de Valverde é compositor, também está aqui dando um bom dia. Obrigado, Lorenzo. Sexta-feira, alerta no sul do país, há risco de tempestades e queda de granizo no Rio Grande do Sul. Chuvas em Santa Catarina, no Paraná. Defesa Civil Gaúcha, inclusive, emitiu aviso válido até segunda-feira, gente. Caminhoneiro, tá indo para o sul do país. Cuidado, risco de inundações, vento acima de 90 quilômetros, tá? No centro-oeste, no sul do Pará, região também no sul do Pará, naquela região de Matopiba, tempo fica estável, calor intenso. Maranhão, Minas Gerais, Bahia, Mato Grosso, Pará, Goiás, Piauí, Tocantins, umidade relativa do ar entre 12% e 20%. Aí é muita água, pouca roupa, muita água. São Paulo, governo estadual, também alerta para onda de calor, risco elevado de incêndios. Muito cuidado, tá? Vamos com cuidado, vamos devagarinho. Ô, Diego Maradona!
2: Ô, meu fofo, bom dia, bom dia, bom dia a todos! Estamos por cá, mais um dia, né?
0: É verdade.
2: Sextou! Ei, Zé Lins, bom dia! Pois é, você vai vir pra Europa e já vai se agilizando já o casaco.

0: chefe. É. E aqui tá esfriando.
1: É mesmo?
0: Hoje aqui, Luciano, tá amanheceu com 6 graus. É, agora tá com 9. É. Solzão, mas tá um frio. Você tá doido. Um vento. Aquele modelo. Mas é isso aí, Lulu, meu fofo. Ótima sexta-feira a todos aí, né? É. Os amigos do Amanhecer que tá sempre te ouvindo aí, esse programa maravilhoso. Ô, Lulu, meu fofo, quando puder, toca aquela. Qual? Toca aquela moda boa pra nós.
1: Qual?
0: Tá bom? Um ótimo dia a todos aí, né? Tá te ouvindo. E hoje, graças a Deus, daqui a pouco nós vamos pra Portugal.
1: Ah.
0: Trabalhamos aqui até 1h30 e rodamos 500 quilômetros, 540 quilômetros pra chegar em casa.
1: Molezinha.
0: Mas é isso, Lulu, meu fofo. Ai, Luluzinho!
1: Oi!
0: Amanhã eu vou ouvir seu programa. Ah, não vou, Luluzinho. Amanhã o aplicativo tá... tá bugado, colega. Ai, que tudo.
1: Ai, meu Deus do céu. Você acredita nisso, rapaz? Raimundão Pinto do Brejo, seu Diego Maradona, ele tá na Espanha e hoje ele vai pra Portugal. Raimundão Pinto do Brejo, bom dia, Raimundão. Obrigado aí pelo carinho da sintonia. Pedro Ribeiro, aí, Luciano, Recanto do Açaí, Guaraí, Tocantins. Pediu Tibagi, Miltinho, vai ouvir amanhã, tá, Pedrão? Vai para Geralda Neves, Carmen de Vila Rica, Rosângela Vieira, Maria Aparecida, Dona Dirce, Vilma Branquinho, José Alves, Enio Falso, Luiz Lopes, Lapiseira, Vagalume, Gessinho, João Batista, Etevaldo, deve ser Romualdo, Nenzim, Maradona, Marcelinho, Emerson, André, o Fez. Ô Fez, cadê você, Facebook, meu querido?
2: Ei, Lulu!
1: Oi!
2: Toca aí no quilômetro 45, com o Pato Sejão. A rocha não afrouxa, câmbio.
1: Deixa comigo.
2: Bom dia, Lulu, sextou.
1: Bom dia, bom dia. Bom dia também pro Geraldo Neto. Obrigado, Geraldo, pelo carinho da sintonia. Alô, Manelzinho.
3: Bom dia, Luciano Barroso. Manda uma alô aí pra Carminha Enói, Valerinha, alô pra Alemão, alô pra Deu Caminhoneiro, alô pra Dona Geraldo e Robertinho, pra todos os ouvintes do Brasil e do mundo.
1: Isso, valeu.
3: Valeu, Luciano Barroso.
1: Valeu, meu querido. Oi, Marioneide. Você tá bem, Marioneide? Ótima sexta-feira para todos. Cheiro na carequinha, meu querido. E eu agradeço. Muito obrigado. Aí, bom dia, Luciano. Gostaria de ouvir uma música com Barreirito. Ofereço a todos que estão aqui na escuta do programa. Aparecido Dias da Fazenda Alegre, Santa Cruz. Luciano, manda um alô aqui pra gente. Acompanhamos o programa todos os dias.
4: Alô?
1: Aparecido. Muito obrigado, muito obrigado, muito obrigado mesmo, Aparecido. Oi, Luciano, bom dia, Marlene. Pela primeira vez eu consegui ouvir você abrir o programa. Tô aqui varrendo os terreiros, te ouvindo. Pedi uma música, tá certo, tá anotado aqui pra você, tá bom? Ô, Percival, Cavalão, que foi? Bom dia, hoje eu tô de folga, mas mandou um vídeo aqui, peraí.
5: Já que você não tá fazendo nada, escuta essa galinha dois tempos cantando aqui, Zé, ó. Ah.
1: Ah não, gente, pega essa galinha pra nós aí também, ó, viu? Hein, Suguinha? Pega essa galinha pra nós, rapaz. Eu vou te falar um negócio. Ô, tá na hora da... Dá pra rodar uma música? Dá pra rodar? Então vai, vai. Qual é a música que tem agora? Foi a perdedora de ontem, rapaz. Simone Mendes, Direitos Iguais. Ontem nós tivemos Simone Mendes, lutou contra... lembrança, milionário Zé Rico. O José perdeu. Vai lá, Simone Mendes.
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2: Fazendo a festa com você, obrigado pelo carinho. 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Alô Jandiro. 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Uma ótima manhã pra você. Quer dançar forró, Carminha? Então capricha. Ô, Flávio José. Aqui sim. Ó. Que nem vem, vem. Mas vem, menino.

0: 5h35. Vocês durante a semana devem ter visto o que aconteceu lá no Nepal, né? Quem está acompanhando televisão, segundo agências de notícias, mais de 1.300 pessoas estão desaparecidas no Nepal, incluindo pelo menos 700 estrangeiros. O número de mortes no Nepal subiu para mais de 350. A tragédia ocorrida na quarta-feira pela manhã, no horário local, foi desencadeada pelo colapso massivo de uma geleira, pelo fluxo de detritos. Inicialmente, as agências especializadas acreditaram se tratar de um terremoto, mas a análise mais detalhada descartaram essa hipótese. Tá? No Nepal, a coordenadora residente da ONU está atuando em parceria com apoio e respostas liberadas pelo governo. Gente, o que aconteceu lá foi terrível, né? E aí fica esse alerta para o mundo, o que aconteceu no Nepal. Estamos aqui torcendo para que tudo vá se ajeitando, né? Bom dia.
1: Bom dia, bom dia, bom dia mesmo, Luciano Barroso, você tá bom?
0: Eu tô. Pelo...
1: Mandar que de uma música aí pode ser Chitãozinho e Sororó, obra de um poeta, oferecendo Pitbull, as coisas, Pitbull vai participar, que dormiu lá em Formosa, tá indo pra São João da Aliança, com petróleo.
0: Isso.
1: Então, Chitãozinho e Sororó, obra de um poeta, oferecendo Pitbull, Jaime Caçambeiro, lá no Tocantins, Juan, a banda, Neguinho Maisilda, na Salina, Dona Marilu, seu Nego, e a todos do grupo, seus abraçados.
0: Obrigado, Antenor, bom dia, tá? Oi, João e Eva, daqui a pouco tem Rapadura, agricultura familiar, Fazenda Baixão. Ué, mas não vi aqui, ó.

0: E ele no forró lá, e rapaz, o melaço da cana, eu tava fazendo rapadura. Ô João, obrigado, meu querido. Valeu, Gilmar Vasconcelos. Obrigado, Gilmar. Um bom dia pra você, pra todos os amigos e amigas que estão na área. Cardoso!
1: Fala, Luciano, bom dia. Fala. O Cardoso aqui de Uberaba, aqui. Já estamos por aqui, viu, na escuta.
0: Isso, meu querido.
1: Um alô pra nós aí. Estamos por cá.
0: Valeu, Cardoso. Valeu, Cardoso. Bom dia, meu amigo Luciano Barroso. Receba esse abraço, recebi esse abraço da Edna Maria. Ô, Sindália, obrigado, Edna. Suas músicas são ótimas, adoro. Sertão do meu sertão é bonita, meu. É bonito, tá mais do que na hora de tocar, né? Nossa, que barato, hein? Ah, gente, eu tô pensando aqui. Ué, não posso pensar, não? O menino falou de... Anda logo. Ah, então tá, Dona Jesuíta.
2: Bom dia, Luciana, Jesuíta, Santa Cruz da Veneranda. Luciana, eu quero ouvir Maurício Reis, amigo locutor.
0: Sim.
2: Quero oferecer para você, que é um outro locutor.
0: Sim.
2: Para Cremil, para Noelio Alves, para Zé do Padre, para Maria Paraná, para Diego Maradona, para Facebook, para Dona Dulce, mas seu João, Jacinto e Carla. Pra Simone, pra Carminha, pra Zé Flamengo, pra Diego Maradona, pra Marcelinho Carioca e pra todos que estiverem ouvindo esse maravilhoso programa.
0: Obrigado, Dona Jesus.
2: O grupo do Amanhecer.
0: Muito obrigado, senhora, tá? Obrigado, obrigado.
3: Bom dia, Luciano Barroso.
0: Bom dia.
3: Bom dia a todos. Todos que ouvem o Brasil Rural. Antony Bento aqui do Lago Oeste. Toca pra nós. Caminhão é assim mesmo, com o João Mineiro Marciano.
0: Ô, meu querido, amanhã você vai ouvir. Caminhão é assim mesmo. Antony Bento, Lago Oeste aqui, Brasília, tá pertinho da gente. Parabéns, meu querido.
4: Bom dia, Luciano. Bom dia.
0: Bom dia,
4: Brasil Rural.
0: Bom dia.
4: Bom dia a todos.
0: Bom dia a todos.
4: Grupo do Amanhecer.
0: Valeu, Maria Aparecida, obrigado, Maria Aparecida. Ô, Joãozão, você estava sumido, meu querido. Luciano Barroso, João Batista na escuta, diretamente Formosa do Rio Preto. Outro dia eu perguntei pro Jessi, cadê você? Ele falou, tá lá na fazenda, cuidando de um plantio lá. Ele tá mandando um abraço pra Seabra, pra Hermilene, pra Alemão, Etevaldo, Joaquim do Engenho, Pocatelha, Pedro Ribeiro, Clemito, Vagalume, Anil Fausto, Luiz da Pastelaria, todos do grupo O Amigo do Amanhecer. Ô, João, você tava plantando o que lá? O que você tava cuidando lá para nós? Conta aí, João. O que tem de bom lá que você tava fazendo? Ô, meu querido Miguel.
5: Sou Barroso. Bom dia, Luciano Barroso.
0: Ó o Miguel.
5: Quem fala é Miguel, de Gorvi, chorar, Luciano Barroso.
0: Agora, lá vai ele, agora.
5: Estamos aqui junto com o nosso trovão azul ligado na nossa nacional, nosso Brasil Rural, pela Rádio Universitária, Luciano Barroso. Luciano Barroso, um grande abraço para todos vocês do estúdio da Rádio Nacional. Luciano Barroso, o que fala é Miguel, de Boa Vista, Horário, Luciano Barroso. Tamo junto, até a próxima, Sazão, Luciano Barroso.
0: Valeu, Miguel, obrigado,
6: bom dia,
0: meu
6: bom
0: querido.
6: Dia, Luciano Barroso.
0: Fala, xerife.
6: Xerife Floriano Piauí. Bom dia aos amigos do Amanhecer. Bom dia ao Brasil Rural, dos ouvintes. Eu, Luciano, gostaria de ver uma música Onde Canta o Sabiá com França.
0: França.
6: Você poderia botar essa música. É um hino nosso. É um hino aqui do Nordeste. E essa música é oferecida para todos os amigos nordestinos que ouvem esse programa maravilhoso.
0: Obrigado. Ô, xerife, tem Onde Canta o Sabiá? Manda pro Miranda. Vamos ver se a gente acha essa aí.
7: Bom dia, Luciano Barroso. Alemão Cedinho aqui, Lulu.
0: O inoxidável. Fala, linda, o inoxidável.
7: Ajeitando pra ir ali na Grande Barreiras. Bom dia pra Carminha aí de Boa Vista, Roraima. E pra todas as suas filhas. Bom dia também pra Dona Marcilei, seu Ambrolino, filhos e netos. Bom dia pra Toim também aí de Boa Vista, Wesley. Bom dia também para meu amigo Manezinho de Livramento Nossa Senhora. Bom dia também para dona Bernadette aí no Paramirim. Meus amigos caminhoneiros, rapaz, aí da Paraíba. Bom dia para Zé Luiz. Bom dia para Zé Locão. Bom dia para Mago Osto. Bom dia para o Zé da Vaca. Bom dia, Vagalume. Cadê tu, Coroa da Pressão? Bom dia.
0: Como tem,
7: bom
0: Zé?
7: Bom dia, Tatuzão. E para todos. Tô ajeitando que eu vou ali na City, Lulu.
0: É mesmo?
7: Toca o berrante aí, Zé Lins. Aí, Zé Limo. Valeu, galera. Um minutinho, Luluzinho de Jesus. Passa rápido, meu patrão.
0: Ô, meu inoxidável.
8: Já que você não tá fazendo nada, escuta essa galinha dois tempos cantando aqui, Zé, ó.
9: Luciano Barroso, bom dia, programa Brasil Rural, bom dia, dos ouvintes. Mais uma vez, Luciano, passar por aqui para te desejar uma sexta-feira abençoada para você com esse maravilhoso programa. Que Deus lhe proteja, Luciano Barroso.
0: Valeu, querido.

Uruçuí no Piauí, Rádio Antares, Teresina, Piauí, Web Aventura Regional Belém, Piauí, Rádio Lourenço de Calçuene, Web Brega Music em Belém do Pará, Rádio Mix em Castanhal, Novo Tempo, Uruçuí no Piauí. Obrigado, gente. Bom dia, bom dia, bom dia. Dona Cleuda, a senhora pediu uma música, falou assim, eu quero ouvir João Mineiro e Marciano, qualquer uma. Tem uma música de João Mineiro? Aliás, eu gosto de João Mineiro e Marciano, não é demais da conta. Eu gosto de todas as músicas, praticamente, de João Mineiro e Marciano. Mas tem uma que foi gravada originalmente pela Martinha e que eles regravaram. Eu tenho paixão por essa música. Cilada, João Mineiro e Marciano, para você às 5h44. Ô, meu coração, faz isso comigo não. Me apaixonei, depois me lasquei. Dona Cleuda, pra senhora, Dona Cleuda.

0: Lá vamos nós.
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0: São 5 horas e 48 minutos em Brasília. Ó, tá na Agência Brasil. Você lembra aquela conversa do sei, da escala 6x1 e tal? O relator da CCJ do Senado vota a favor da PEC, do fim da escala 6x1. O senador Omar Aziz apresentou na quinta-feira o relatório da PEC, que acaba com a escala 6x1, reduz a jornada máxima de trabalho para 40 horas semanais no Brasil. Como o próprio parlamentar já havia anunciado anteriormente, ele manteve integralmente o texto aprovado pela Câmara dos Deputados, rejeitou as 12 emendas apresentadas na comissão, tá? De Constituição e Justiça. Essa informação completa está no site da Agência Brasil. Aqui tem 2 dias de repouso.

0: um semanal remunerado, sendo um deles preferencialmente aos domingos, viu, galera? Não é, não, é, eu vou folgar sábado, domingo. Vai não, não vai não. Você vai ter, por exemplo, uma folga numa segunda, numa terça, e pode ter uma folga numa sexta. Porque preferencialmente não é obrigatoriamente. É preferencialmente. Então, esse ponto é importante você saber que quando tiver a escala, se for aprovada, claro, essa escala, né, o fim da 6x1, ficar 5x2, folgando dois dias de repouso remunerado, né, sem descontar, sem nada, sendo um deles preferencialmente ao domingo. O salário não poderá ser reduzido, tá? 2 meses após a promulgação da PEC, a jornada máxima passa a ser, né, das atuais 44 para 42 horas semanais. Um ano depois do fim desse primeiro período, cai definitivamente para 40 horas. Ao trabalhador, é muito importante lembrar o seguinte, tá? Aí vem essa PEC, você tem direito a 2 folgas remuneradas semanais. Mais uma vez eu quero lembrar a você, porque eu já vi várias pessoas falando, e agora eu vou folgar sábado e domingo. Não, não é bem assim, não. Você pode participar de uma escala, e estará dentro da lei, que você tem direito preferencialmente a uma folga no domingo. Não é obrigatório, tá? E aí, vamos ver onde vamos chegar. Meu querido Antônio Nunes, seja bem-vindo.
1: Bom dia, Brasil Rural. Bom dia, Alexandre Barroso, Antônio Nunes. Abraço aí a você, abraço a todos que estiveram na sintonia, né?
0: Obrigado.
1: Helen Couto, Jana Moura, Mercedes, Zezé, as Teodoras, né? Osemar, Etevaldo, Marcelinho Carioca, né? Edna Maria, o Maradona, lá em Portugal. O Rubens, Ayrton de Uruaçu, grande Fabrício, lá em Mato Grosso, ligadinho no Brasil Rural. Tá? Enfim, a todos que estiveram na sintonia, meu querido. Grande abraço.
0: Grande abraço, Antônio Nunes.
2: Ô, Edna Maria, muito obrigado. Bom dia para você também. Tudo bom. Rapaz, esses dias aqui a gente estava até ouvindo aqui, Luciano. Buscando no YouTube aqui, porque é umas músicas top, Edna Maria. É
0: ela
2: isso
0: tem,
2: aí.
0: Ela é maravilhosa.
2: Bom dia para você, para todos, né? Vambora, vambora, Luluzinho. É, Lulu. A questão dos como é que fala o nome? Essas tempestades aí tá meio complicado, né? Você tá, viu agora aí?
0: Tá difícil.
2: Fora do Brasil, como é que chama lá na China, não? No
0: Nepal?
2: Acho que é isso, na China. Você viu aquele trem lá, aquele furacão, aquele furacão não, aquela inundação lá?
0: É.
2: Final dos tempos, meu fofo, vambora!
0: Foi no Nepal, tá? Oi, a Carmen Oliveira falando, Simone Mendes, eu rodei aqui Simone Mendes, ela ficou feliz da vida.
3: Bora pro forrozinho, Lulu, no ponto, no miudinho, simbora forró. Todos, vambora. Sextou, hein?
0: Aí.
3: É nóis, Lulu.
0: Ó, tá mandando abraço, cadê a Bia Taguatinga, Lapiseira, Tripinha, todo mundo na área. Fala, meu querido Cortez.
4: Bom dia, Luciano, aqui é Nero Cortez, compositor, passando pra falar que sextou.
0: Sextou.
4: O moda boa, tá? Um abraço a todo mundo aí.
0: Tá.
4: Do Brasil Rural.
0: Ele mandou uma moda aqui. Deixa eu dar uma vidinha aqui.
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0: Ai, meu Deus!
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0: Vou mandar pro Miranda.

0: Aí, moleque, vou mandar lá pro Mirandão, ele que resolve essa bagaça agora. 5h53, será que o Jair ainda tá ouvindo a gente? Grande Ribeiro, bom dia. Bom dia, bom dia. Ué, você apagou aqui, Adeus? Mandou uma, apagou a outra, tá tudo bem, já tá na sua hora. Bom dia, Luciano, tô ligado no Brasil Rural, aqui na Fazenda Limeira, Presidente Jânio Quadros. Aí, Adeus, tá no pé do eito pra fazer direito, meu querido? Uma ótima manhã de sexta-feira, bom final de semana a todos os amigos. Uma ótima manhã ao Alemão, Hélio Xavier, Gessinho Topógrafo, Zé Flamengo, Pedro Ribeiro, cantora Edna Maria, Wesley, Rosângela Vieira em Brasília. Amanhã eu quero ouvir, na hora do adeus, Mato Grosso e Matias. Tá legal, tá tudo bem, tá anotado.
1: Bom dia, bom dia, bom dia, Luciano Barroso. Bom dia, bom dia. Um bom dia pra você, um bom dia pra Maria Aparecida, um bom dia pra Dona Vilma Branquinho, Marilei, um bom dia pra senhor Antenor, que acabou de participar no seu programa aí. Um certo. Bom dia aí pra o Nildon Showa, bom dia aí pro Hildon Borges, bom dia pra Edgar, que comeu e morreu. E a namorada dele, Mariana, um bom dia. Um bom dia para Claudinha Gedete, Bernadette. Um bom dia aí para Maria Divina Raquelzinha. Um bom dia aí para toda essa galera bacana aí que tá curtindo o Brasil Rural com obrigado. Luciano Barroso. Bom dia, bom dia, bom dia a todos e a todas. E um bom dia aí para o grupão, os amigos e amigas do Amanhecer e o grupo da Rádio Nacional da Amazônia. Bom dia a todos e a todas. Bom dia, Luciano Barroso.
0: Bom dia, Zé. Vitor Castro já acordou, engenheiro. Já entregou a ponte lá, maravilha. Tá trabalhando agora Bernardo Saião. Tá. Ô, Vitor. Ele diz, bom dia, Mocorongo, hoje é dia da marvada. Hoje é sexta ainda, Vitor, amanhã tem trabalho, eu, hein? Dona Isonita, maravilhosa Dona Isonita, tá tudo bem com a senhora, Dona Isonita? Uma ótima manhã, deixa eu ver o que o Aldo manda aqui, o Aldo.
2: Bom dia, Luciano Barroso, bom dia turma dos amigos do Amanhecer. Nós aqui, né?
0: Isso.
2: As Minas Gerais. Como é que tá todo mundo aí? Eu sei, Luciano, como é que tá?
0: Bom demais.
2: Vamos que vamos, né? Sexto. É nós. Vamos agarrar no eito aqui porque nós nasceu, foi bonito, não foi rico.
0: Isso é verdade. Doente de amor, procurei remédio na vida noturna. Com a flor da noite, você já viu um karaokê que todo mundo canta essa música? É? Ô, Dona Isonita, vai pra senhora, com todo carinho, amor e paixão. Dona Isonita, a senhora é maravilhosa. Joaquim Manuel, doente de amor, meu Deus do céu.

Dona Isonita. Bom dia, Luciano. Manda um alô pro pessoal do Residencial Savana, em Palmas. Alô! Denilza, Deusivan, Samuel, Siríaco, Joana e Mauruzan. Ó, o João Batista falou assim, Luciano, eu tô no plantio de melancia. Eu e o Gessim plantando melancia. Melancia é uma beleza. Olha, a lua fugindo do sol. Foi João e Eva aqui, ó. Mandou uma foto aqui linda, rapaz. Obrigado, gente. Fala, fala, Zé. Tá bonita a foto, né, Zé? Tá bonito. Bom dia, Luciano. E aí? Luciano, toca parabéns pro meu netinho, Arthur. Arthur, feliz aniversário, Arthur. Parabéns. Henrique Souza Camargo está aniversariando de hoje. Bom dia, bom dia. Atenção, bom dia, obrigado. Pessoal, Dagmar Faleiros, toma conta aí, Alto Boa Vista, tá bom? Santa Cruz da Venerada, Maciel Souza. Na Bahia, Rádio Iraquara, valeu. Gente, rede, agora.

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12: 6:03, gente. Ô, Jana, bom dia. Já chegou, né? Diz, ó. Bom dia para toda a bancada, programa maravilhoso, sexta-feira abençoada. Eu vim-me embora e na hora cantou um passarinho, porque eu vim sozinho, eu, a viola e Deus. 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Adeildo. Fazenda Limeira e Jânio Quadros, Bahia. Rolando Boldrin no nosso Brasil Rural. Eu, a viola e Deus.

0: Rolando Boldrin pra você, eu, a viola e Deus. São 6:08. Quando você mandar um áudio pra mim, você mandou um áudio, tá? E eu não atendi ainda. Espera um pouquinho, porque se você mandar 4, 5, às vezes acontece. Eu atendo o último, porque senão eu me perco aqui, eu me lasco todo.
1: Bom dia, bom dia, bom dia, bom dia, Lulu!
0: Bom dia, bom dia, bom dia, bom dia, bom dia, vagalume!
1: Bom dia, Luciano Barroso, bom dia, José Lins, bom dia, Antônio. Sextou, Lulu, nada mudou. Roda velha é o pau, que dali na fazenda acalanta descarregar. Manda um alô aí, José Lins, pra todos os ouvintes assíduos do caiador do programa Brasil Rural. Pra Antônio Carlos da Fazenda Campo Alegre, município do Paraná, no Tocantins. Pra Negão da Mineração Oeste, Paraibinha de Fortaleza, Tripinha do Remanso, Manequim de Oeiras. Soy de Vila da Transblanche, Carotinho de São Desidério. E para todos do grupo Amigo do Amanhecer, para Luiz, Pedro Ribeiro, Diego Maradona, Gersino, João Batista, Dona Dirce, Edna Maria, Marcilei, Ambrolino, Carminha, é nóis, Edgar comeu, morreu. Enfim, para todos, cuide e chama, Lulu, a rocha e não aflora, chama na bota, chama na coitê. E acorda o povo, José Lins, toca o berrão, toca a buzina, que nós nasceu foi lindo, não foi rico não. Tchau, obrigado.
0: Ah, valeu. Ô Zé, sabe quem chegou? O amor do Vitor Castro já acordou. Ah, mandando aquele alô pra ela.
2: Alô!
0: E... Ei, Vitor, bom dia. Amor do Vitor Castro, bom dia. Ah, e aí eu já estendo esse abraço, esse bom dia, a doce Bruninha. Bruninha, ó o tio aqui, Bruninha, bom dia.
3: Bom dia, Luciano.
0: Fala,
3: bom
0: Alex.
3: Bom dia pra todos da rádio. Bom dia pra todos os amigos do Grupo do Amanhecer.
0: Isso.
3: Vocês estão, meu povo. Bom dia abençoado pra todos nós.
0: Tamo junto.
3: Vai com Deus, salve, irmão. Jesus te acompanha, meu irmão.
0: Isso.
3: Bom dia, bom dia. É, Luciano?
0: Oi.
3: Você passou aí boate azul? Agora é caneta azul.
0: Não. Não vem com essa, não. 6:10 em Brasília.
4: Comer cuscuz, né?
0: Vambora.
4: Um abraço aí. Ô, Diego Maradona. Felicidade, Lulu. Luluzinho, doce Lulu.
0: Ui.
4: Nós te amamos. Um abraço aí, Edna Maria, todos.
0: Ai.
4: Bom dia, Roraima. Um abraço, povo todinho. Abraçando o Lulu, Brasil Rural. Simbora. Um abraço pra Nilza. Um abraço pra Elzira. Um abraço aí pra Miguel Barroso. Um abraço pra Antenor. Um abraço pra todos, tá na

0: escutei, alemão. Um abraço. Índio do Brasil, na corretela da Cláudia. Bora tomar um cafezinho com cuscuz original.
1: Bora, bora.
0: É, Aparecido, um abraço, Fran Flores. Um abraço para Mari Facim. Para todos, Valéria. Eita, ei, Vagalume. Um abraço também para todo mundo. Bora tomar um cafezinho. Flores em vida.
1: Certo. O perigo da religião é fazer você pensar que conhece Deus, quando conhece apenas os costumes da igreja. Eu adorei essa. Adorei essa. Porque nós temos várias interpretações de segmentos religiosos. Germino, amei essa. Quando alguém semear maldade em sua vida, fique em paz. A colheita vai ser dela, daquela pessoa. Ah, o perigo da religião é você fazer você pensar que conhece Deus, quando conhece apenas os costumes daquele segmento religioso. É isso aí. Ouviu? Bom dia, Luciano Barroso. Tô ligado em Nazaré da Mata, Pernambuco. Rapaz, Fernandão Carreteiro. E aí? Bota a moda aí pra nós, vou cumprir tabela. Ah, ô Fernandão, essa música a gente fala aqui na linguagem técnica que ela tava quebrada. Nós temos que pedir, o Miranda já pediu ontem pra ele novamente jogar no computador, Chico Rei Paraná, né? Ele pediu, como é que é o nome da música? Não sei, ela tava quebrada ontem, tá? Valeu, mas ó, amanhã vai rodar, amanhã roda, tá?
2: Bom dia, meu amigo Luciano Barroso. Natanael Crato, Ceará, meu amigo velho. Estamos aqui. Sextou, né, meu amigo velho? Final de semana, né? Pois é, meu amigo velho. Estamos aqui pegados, mas não falha não, viu? Um abraço.
1: Um
2: Bom dia e
1: abraço.
2: bom final de semana.
1: Obrigado. São 6h13, horário de Brasília. Arona, tá tudo bem? Itupiranga, no Pará. Peito Sadio, Irmãos Galvão.

0: Obrigado, gente. Bom dia. Alô, Pará. Alô, Brasil. Uma ótima manhã para todos vocês. Fala, Luiz.
1: Bom dia, Luciano Barroso.
0: Bom dia.
1: Como é que você está? Estou aqui em Aguarim de Goiás.
0: Ó. Oh,
1: curtindo essa rádio nacional, que eu nunca deixei de ouvir, né?
0: Obrigado,
1: Luiz. Era garoto. Morava no Nordeste do Piauí. Quando eu pensava com meu pai, era a voz de vocês que eu ouvia de uma madrugada, a noite toda, dormindo em cima daqueles lajeiros, tem? Com o rádio bem baixinho, deu o dia amanhecendo, e a Nacional tocando, rasgando o Brasil afora. Eita, tempo bom.
0: Bom,
1: um abração, Luciano Barroso.
0: Obrigado,
1: fique com Deus aí, viu? Esteja o final de semana para vocês todos, para você.
0: Obrigado.
1: Todo mundo da Rádio Nacional e nós todos, viu? Todos muito que estão ouvindo essa rádio maravilhosa.
0: Falou, te agradeço.
1: Fique com Deus. Um abraço.
0: Um abraço. Muito obrigado, Luiz.
2: Bom dia, Luciano Barroso.
0: Bom dia.
2: É o Zé Carlos de Bertioga. Tudo bom?
0: Bom, Zé.
2: É, tô aqui na escuta do programa. Vou mandar um alô aí pro Edgar, pro Antônio Nunes, pra Teodoro, pra Teodorinha, pro Alemão lá na Bahia, pra todos os ouvintes que já na escuta, pra você aí, e ofereço as músicas do programa aí pra todos os ouvintes que já na escuta.
0: Obrigado,
2: bom
0: Zé
2: dia.
0: Carlos. Obrigado, Zé Carlos.
3: Boa noite,
0: obrigado.
3: Meu amigo Maurício Rabelo.
0: Ô, você mandou certinho pro Maurício, à noite, né, Zé? Obrigado, Zé. Aqui nós estamos com o Brasil Rural, Zé. Bom dia, eu sou Luciano Barroso. Uma ótima manhã pra você, tá?
2: Bom dia, galera!
0: Aê, moleque! Bom dia, Luciano. Um abraço pra todos. Arlindo Souza, Baturité, Chapadinha, Maranhão. Rapaz, ele mandou uma foto aqui no caminhão do Bruto aqui. Ô, meu querido, Nativa Agroterra, Arlindo Souza. Arlindo, bom dia pra você. Sargento Nabi, tá tudo bem, sargento? Ligado aqui no programa, hein? Sextou. Bom dia a todos. Bom dia, Nabi. Obrigado. Ô, bom dia, Luciano. Ô, Hélio, fica provocando aí, viu? Ô, fala o nome, deixa eu ver aqui. Wellington Guatemala, tá bom. Wellington Guatemala, bom dia. Um abraço pra você, meu querido Wellington Brasil. Vamos lá.
4: Bom dia, bom dia, presidente. Meu amigo Luciano Barroso, como é que tá? Tudo bem?
0: Bom.
4: Mandou um alô aqui pra casa da Santa Cruz, do menino. Na Taquara, mãe, então, e Judinha Giliado, seu Deltinho, o Gaúcho, tia Nazaré, Pelé o Pescador, Roxinho. Lá em Flores de Goiás, Dedezão, na Fazenda Larga São Selmo. Os produtores lá do Bela Vista, em Planaltina de Goiás, os produtores lá do Polo Cinema, tá bom?
0: Bom.
4: O Zé Wilk. Pastor Geraldo, amanhã, depois do almoço, nós está aí, viu?
0: Não, depois do meio-dia, uma hora,
4: vamos,
0: né?
4: Aí, depois do almoço, aí no Polo Cinema, eu e o Luciano.
0: Isso.
4: Tá bom? Manda um alô para a Associação Mista, Cooperativa Cooperar, beleza?
0: Beleza.
4: Ah, Luciano.
0: Oi.
4: Moda boa pra esse povo aí, meu amigo.
0: Ah, bom. Oh, e aquele negócio, hein? Tem que resolver aquela situação aí da merenda escolar. O produtor tá perdendo dinheiro, não pode não, moço.
5: Bom dia, Luciano Barro.
0: Ô, Berranteiro.
5: Então, aqui é nós, Chico Berranteiro.
0: Fala aí, querido.
5: Estamos hoje aqui no Querência, meu amigo.
0: Beijo.
5: Calor. Ontem fez 42 graus parado debaixo da sombra.
0: Que é isso?
5: Meu amigo, o trem tá feio, hein?
0: Vixe.
5: Mas tá bem? Desmataram tudo. Roda pra nós aí, Casinha Branca.
0: Casinha Branca, anota aí.
5: Eu achei bom o negócio da mensagem aí. Muita gente da religião, perigo da religião, o povo acreditar que conhece Deus.
0: É verdade.
5: E quer fazer de certas pessoas Deus.
0: Isso.
5: Aí tá pecando mais do que pecador.
0: Aí,
5: tudo de bom, tchau, obrigado.
0: Valeu, Berranteiro. Ô, Vitor Castro, sabe que você... Eu vou falar com quem você parece também, viu, Vitor? Me aguarde, rabugento. A paz de Jesus Cristo, quem é que mandou? Quem decide nisso? Obrigado, Teci, obrigado. Oi, Luciano, bom dia para todos os ouvintes do Brasil Rural. Bom dia, meu amigo. Aí, Nonô, no Engenho 2. Valeu, Nonô. Calma, Moreno. Uai, que é isso? Vitor, isso é uma figura, rapaz. Wellington Brasil, bom dia. Aí ele, pô, aqui, tá nervoso. Ué, você viu aqui, olha com quem ele falou que eu pareço. Aí eu falo com ele, ó, vou falar. Aí Ai, são 6 horas e 21 minutos no horário de Brasília. Eu vou atender o Lorival Braga. Dá tempo de atender o Lorival Braga? Dá, não dá? Dá tempo. Ô, Vitor, boa sexta-feira. Hoje é dia, né? O Vitor, antigamente, ele mandava voz, dizendo, ah, vamos pra cachaça. Aí eu acho que o amor da vida dele virou e falou, ó, pega leve, não é assim, não. É, não, porque lá, meu amigo, lá aqui, ele disse que é suco da confusão, não é cachaça, não, é suco da confusão. Lá o chicote estrala. É, o amor da vida dele, né? Não é brinquedo, não. Só de olhar pra ele, eu percebi o dia que eu fui lá, o bicho. É, não adianta cantar de galo, não. São 5 horas e 21 minutos em Brasília. Ô, Lorival, tá tudo bem contigo, meu querido Lorival? Águas de Oceano, Vitor e Léo, pra você, Lorival Braga. Bom dia. Hoje é dia do suco da confusão? Ah, bom, eu só tomo água.

0: Águas de Oceano, Vitor e Léo. Ô, Zé, o Vitor colocou aqui: meu amor tá perguntando o que você está falando dela. E aí, Bocudo? Eu não falei nada. Senhora, grande amor do Vitor Castro, eu não falei nada. Mas na dica de nada. Pode ter certeza disso. Eu, hein? Foi uma confusão nada. Ok, o Wellington Brasil falou: se não for assim, não tem graça. Você dá a liberdade de um grande amigo. E é verdade, meu querido Wellington Brasil. Mas é assim mesmo, é assim que funciona. Tá tudo certo, meu querido grande Brasil. Ô, cadê o... aqui, ó.
1: Bom dia, Luciano. Pois é, passei o dia ontem pra resolver isso aí ontem. De 11 horas, meio-dia, numa reunião, depois fui lá pra Câmara Legislativa, depois fui lá pro TCDF pra resolver isso aí.
0: Tem que resolver. Tá,
1: vamos resolver, se Deus quiser.
0: Vai resolver.
1: Vai dar certo.
0: Ó, um passarinho.
1: Não pode ficar sem merenda, não.
0: Pode não. Um passarinho me contou que vai resolver. Tá? Um passarinho me contou que vai resolver essa situação. É porque é o seguinte, gente, tinha a concorrência para a merenda escolar, aquele negócio todo, aí ganharam a concorrência, mas teve uma associação, não sei se cooperativa ou associação, entrou na justiça porque pegou só um pedacinho, pegou coisa pouca, travou tudo. Aí tem gente já perdendo dinheiro, o julgamento foi ontem, anteontem. Mas um passarinho verde já me falou que vai dar tudo certo, viu, Luiz?
2: Tá? Bom dia, Lulu! Bom dia, Zé Lins! Como é que você tá, seu mocolombo? Ô, Lulu,
0: oi.
2: Ajeita na agulha aí. Hoje não dá tempo mais, ajeita pra amanhã.
0: O quê?
2: Paraná, dona da verdade.
0: Boa demais.
2: Sextou, Lulu, hoje é dia. Hoje é dia de iniciarmos as atividades.
0: Uhum.
2: E falou,

0: Fica brigando com o custódio, não, que não tem jeito. Parece demais o Maurício Rabelo aí. Meio que ia escutar.
1: É outro. É
0: um
1: outro.
0: Abraço pro Antônio.
1: É outro.
0: Abraço, Antônio Nunes, Edgar.
1: Ó,
0: Del, figurinha difícil, todos os ouvintes.
1: Eu vou mandar você fazer sua inscrição no Clube do Silas, tá? Você conhece o Clube do Silas, Rubens? É o Silas K. Vá se lascar, o Clube do Silas. Gente, como esse pessoal é maravilhoso, rapaz. Ô, berranteiro, moço. Mandou aqui, tem um vídeo aqui. Nossa, o pessoal pegando uma boia. Deixa
2: Você já
1: aqui.
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1: E é verdade, gente. Nossa, bom dia, Luciano. Tô aqui na escuta. O Luiz Lopes. Sabe de uma coisa? Eu fico apresentando, claro, eu apresento o programa, tem hora que todos os cuidados são feitos tecnicamente. Mas o maior prazer é saber que você, mesmo sem conhecer o Wellington Brasil, eu sei que ele é meu amigo. O Vitor Cássio eu fiquei conhecendo porque ele tem atitudes, e eu gosto de pessoa com atitudes. E ele teve uma atitude com a filha dele que me fez procurar por ele, falar, eu fui à casa dele. O Luiz Brito, da Taquara, um presidente que é espetacular. Tem tanta gente que eu gostaria de conhecer, o Joaquim eu já conheço, tem tanta gente, todos vocês aqui, ouvintes do Brasil Rural. Eu fui lá, fiquei conhecendo Dona Marilu, seu Nego, eu já prometi que eu ia aqui em São Geraldo, não deu até hoje, tem um ano, gente, já vai para mais de ano. Eu quero ir lá na Edna Maria, eu tenho que dar um jeito, porque cada pessoa que participa aqui é como se estivesse batendo um papo numa sala, né? A Wellington botou aqui um bichinho pulando dentro do óleo quente, dizendo, é o fim mesmo, Wellington. Ô Zé, dá tempo de rodar uma música, não? Nós temos rede agora, 6:30, não temos? Temos, hein? Não, não dá tempo, não. Eu acho que... Qual que seria colocar aí? O Eduardo Costa? Imagina eu? Não. Põe Gaúcho da Fronteira, pelo menos estão pedindo um vaneirão. Pelo menos um pedacinho, tá? De Gaúcho da Fronteira. Ah, pera um pouquinho aí. Também tem uma informação aqui de que Brasil e Índia... Não, vou trazer essa informação que é muito importante. Brasil e Índia ampliam parceria comercial com meta de 20 bilhões até 2030. Isso é muito bom. Tá? Brasil e Índia avançaram na aproximação comercial com a assinatura de um memorando de entendimento entre a Agência Brasileira de Promoção de Exportações e Investimentos e a Confederação das Indústrias Indianas. O acordo busca conectar os setores produtivos dos dois países. Então, vai ter aí exportação, comércio bilateral pode alcançar 20 bilhões até 2030. Essa informação está no Canal Rural. Ô, meu xará, Luciano Bezerra. Bom dia, Luciano. Estamos por cá. Formoso, Formoso de Açúcar. Aí sim, beleza. Tá? Então, eu estava falando sobre exportação e agora eu me lembrei também dessa questão da produção aqui no Brasil, cada vez mais. Eu vou falar daqui a pouquinho do café. Análise veio robusta, forte em meio à queda do Arábica. Quem produz café, gente, está sempre ganhando, porque não tem como. Produtor de café, você planta aí uns 5, 10, 15, dependendo da quantidade de terreno que você tem. Eu estava dando uma olhada nisso. Você planta café, meu amigo, é na faixa de... Eu conversei com um técnico, ele falou, na faixa de 2 anos, 2 anos e meio para começar a produzir. Depois disso, você só tem que fazer manutenção. E o café é dinheiro na mão, tanto para exportação, aí tem que ser realmente uma plantação enorme, como para o consumo interno, né? Vamos fazer o seguinte, nós vamos formar a rede e daqui a pouquinho eu volto trazendo o professor Argemiro e as cotações de mercado. 6:30, pontualmente.
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1: Vamos seguindo com o nosso Brasil Rural. E ele já está na linha, o professor Argemiro Luiz Brum, é coordenador do Programa de Pós-Graduação e Desenvolvimento Regional da Unijuí, é doutor em Economia Internacional, é coordenador da Central Internacional de Análises Econômicas e de Estudos de Mercado Agropecuário. Grande mestre, vamos falar das cotações de mercado. Professor Argemiro, seja bem-vindo, bom dia.
5: Bom dia, o prazer é todo meu.
1: Eu já vou passar um recado aqui ao senhor, porque o Rafael falou que hoje ele vai acertar. Então vamos lá, vamos ver. E aí?
5: Vamos ver então.
1: Capricha, a primeira de hoje.
5: A primeira de hoje é soja.
1: Soja, começou bem, soja.
5: Pois bem, então vamos lá. Pois a cotação da soja em Chicago para o primeiro mês cotado voltou a subir forte nesta semana. O fechamento do dia 26 de agosto alcançou $12.54 por bushel, que corresponde a 27,21 quilos. É a mais alta cotação desde o dia 4 de janeiro de 2024, portanto, 2 anos e meio aproximadamente, que não se via, um pouco mais, que não se via uma cotação em Chicago tão elevada para o primeiro mês cotado, que é o mês que baliza a formação do preço aqui no Brasil.
1: Certo.
5: Apesar de o óleo de soja ter recuado para 67,22 centavos de dólar para libra peso, ou por libra peso, o farelo ajudou a puxar para cima o grão na medida em que fechou o dia 26 em $328.70 a tonelada curta. Mas dois outros motivos são ainda mais importantes neste cenário de alta de soja. O clima nos Estados Unidos, com risco de algumas perdas na atual safra, há uma forte especulação nesse sentido por lá. Nós estamos em pleno mercado do clima nesse momento nos Estados Unidos, lembrando que a colheita da soja por lá se dará a partir da segunda quinzena de outubro. E a segundo motivo é a disparada na cotação do trigo, que no mesmo dia 26 de agosto bateu em $7.30 por bushel, a mais alta cotação para o cereal desde o dia 25 de julho de 2023, portanto um pouco mais de 3 anos aí. E ainda podemos acrescentar um terceiro motivo, que é a continuidade das compras chinesas. Com isso, os preços da soja no Brasil subiram, sustentados também por prêmios portuários ao redor de $1.50 por bushel. E só não subiram mais porque o câmbio aqui no Brasil ficou ao redor de R$ 5,10 a R$ 5,15 durante a semana, segurando os valores em reais. Mesmo assim, o saco de 60 quilos oscilou entre R$ 130 e R$ 140 nas diferentes praças nacionais. Um ano atrás, para comparação, estes valores estavam entre R$ 116 e R$ 128 por saco. Ou seja, o ganho em 12 meses gira entre 9% e 12%. Considerando a inflação oficial ao redor de 4,5% nos últimos 12 meses, finalmente existe aí um ganho real nos valores atuais da soja para os produtores que ainda têm o produto e têm o produto para comercializar, bem entendido. Mas um alerta, a colheita nos Estados Unidos, como eu disse, prevista para outubro, pode trazer surpresas com uma safra maior do que o previsto, mesmo com a atual especulação climática, já que o Crop Tour Pro Farmer, que é um tour que eles fazem por lá para medir as lavouras, pois ele está estimando um volume final de 124,4 milhões de toneladas, maior do que estima, nesse momento, o próprio governo dos Estados Unidos, que no último relatório de oferta e demanda, do dia 12 de agosto, indicou 123 milhões de toneladas. Então, se essa situação vier a se confirmar de uma safra cheia e até maior do que espera o próprio governo, esse quadro de alta em Chicago, mantendo as demais condições iguais, né, pode reverter o quadro altista atual que temos logo mais adiante, aí mais para o final do ano. Vamos ter que acompanhar de perto tudo isso, então.
1: Ok.
5: Era isso.
1: Vamos lá. Soja, agora o que vem?
5: Agora vem feijão.
1: Feijão. É, feijão. O Rafael, viu a dica aí? Soja, feijão, na sequência, com certeza uma proteína. Vamos lá, feijão.
5: Tá bem. Pois o feijão carioca, nota 8 a 8,5, subiu nas praças que

0: ainda possuem oferta do produto. É, citando as mesmas, no centro noroeste goiano, R$ 282 o saco de 60 quilos contra R$ 259 há um mês atrás. Curitiba ficou sem cotação. Itapeva, R$ 314 contra R$ 286. Leste goiano, R$ 287 contra R$ 269. Noroeste de Minas, R$ 290 contra R$ 278. E o Triângulo Mineiro Alto Paranaíba, R$ 279 o saco de 60 quilos contra R$ 255. Já o feijão preto tipo 1 também melhorou de valores. Em Curitiba, R$ 227 o saco de 60 quilos contra R$ 211. Metade sul do Paraná, R$ 213 contra R$ 211 igualmente. A média gaúcha veio a R$ 186 para este tipo de feijão, contra R$ 181 um mês atrás, e o oeste catarinense R$ 220 contra R$ 207. Pois as cotações de feijão carioca registraram alta nos últimos dias, como estamos vendo aí, principalmente nesse último mês, mesmo com o avanço da colheita da terceira safra. De acordo com pesquisadores da área, após comercializarem os volumes necessários para fazer caixa, os produtores passaram a armazenar parte da produção, o que fortaleceu sua posição nas negociações e contribuiu para a retomada das cotações. Nos últimos dias, inclusive, compradores permaneceram ativos, inclusive acompanhando lavouras em campo e avaliando os volumes que ainda deverão chegar ao mercado. Embora a terceira safra apresente perspectiva de produção superior à temporada anterior, a oferta disponível não tem sido suficiente para conter a valorização dos lotes mais procurados. Nesse contexto, a qualidade dos grãos, o ritmo de comercialização e a decisão dos produtores de armazenar parte da produção têm sido determinantes na formação dos preços. Já no mercado de feijão preto, a menor oferta da temporada, especialmente no sul do país, mantém as cotações mais sustentadas, apesar de uma demanda limitada. E é por aí.
1: Tá certo. Agora, Rafael está dizendo que é o frango. E eu vou no boi gordo. Acertamos.
0: E é o boi gordo.
1: Aê!
0: E é o boi gordo.
1: Eu sabia. Hoje eu estava atacado. Eu falei, hoje é meu dia. Boi gordo. Na semana passada eu tinha lido a matéria e falei que era. Falei, não vai escapar dessa não. É isso aí. Manda aí o boi gordo.
0: Tá bem. Continuam olhando pra ti quando eu falo isso?
1: Tá. Infelizmente, mas ele é grande, ele tem 1,98m.
0: Não dá pra brigar, né?
1: Não, eu ia arrumar uma confusão, mas eu ia sair perdendo, mexer com isso não. Além do mais, eu já tô com 19 anos, ele tá só com 15. Então não mexe com isso não.
0: É bem menor, é bem menor.
1: É.
0: Como se diz. Tá bem.
1: Boi gordo.
0: Vamos lá então. Boi gordo, arroba preço bruto à vista. Tá? Na Praça de Barretos, em São Paulo, houve um recuo em relação a um mês atrás. R$ 339 esta arroba, lembrando, é preço bruto à vista, contra R$ 343 um mês atrás. Já no Triângulo Mineiro e nas demais praças, houve aumento. Triângulo Mineiro, R$ 334 contra R$ 320. Dourados, no Mato Grosso do Sul, R$ 339 contra R$ 338. Marabá, no Pará, 336 contra 326. E aqui no Oeste Gaúcho, o quilo vivo, negocia-se por aqui em quilo vivo, R$ 12,55 contra R$ 12,35. Uma das principais notícias desses últimos dias nesse mercado vem das exportações de carne bovina para a China. Como já havíamos indicado neste espaço, inclusive tempos atrás, a cota isenta de sobretaxa estabelecida pelo país asiático para todo o ano, foi atingida, provocando um recuo importante nas exportações de carne bovina brasileira para o país asiático. Já em julho, o volume embarcado pelo Brasil caiu 47,8% na comparação com o mesmo mês do ano passado. A receita caiu 39,6%. Isso porque, desde julho, considerando as cargas em trânsito para a China, o nosso país atingiu a dita cota de 1.100.000 toneladas. Com isso, passou a ser aplicada uma taxa extra sobre as exportações que são feitas acima desta cota. Os chineses passaram a adotar isso. Tanto é verdade que a produção do chamado boi China, que é destinado ao país asiático, praticamente parou. Lembrando que, se não houver mudanças, a cota sem tarifa extra só volta a entrar em vigor em janeiro do próximo ano. Apenas para lembrar, a China impõe uma taxa de 12% sobre o preço de nossas exportações de carne bovina que vão para aquele país. Essa é uma taxa normal que eles já impõem. E a partir do momento em que ultrapassamos esse 1 milhão e 100 mil toneladas exportadas, a China acrescenta outros 55% de taxa sobre todo o volume adicional exportado, tornando praticamente inviável as nossas vendas do produto para o país asiático. Então, essa é uma informação que eu gostaria de transmitir aí para todos, relacionada à carne bovina e, portanto, ao boi gordo.
1: Perfeito. Professor, bom final de semana e até a semana que vem, né, professor?
0: Isso, ainda estaremos aí a semana que vem.
1: Perfeito. Maravilha. Tá. Professor, tá, bom descanso. Tchau.
0: Tchau, obrigado. Um abraço a todos.
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Ah, Eduardo Costa, volta pra mim. A voz do povo é a voz de Deus. Bom dia, meu amigo Luciano. E aí? Deixa eu ver. Enio Fausto pediu Quatro Cantos da Casa. Ô, meu querido Márcio Vanderlei. Luciano, bom dia. Deixa eu ver aqui. Eu ouvi sua participação no podcast nacional 90 anos em história. Ah, show de bola, obrigado. Eu também participei, demais. Parabéns a Raquel Júnior e Guilherme Stroz pela condução. Rapaz, que beleza, hein? Uma produção realmente espetacular. Márcio Vanderlei de Limoeiro. Ô, Márcio, eu também fiquei feliz da vida em poder

0: nessa produção, como você mesmo falou, da Raquel Júnior e do Guilherme Strozzi. Eu tive o prazer de conversar com o Guilherme. Bom dia, Luciano Barroso. Bom dia, Mário Bala. Uma ótima manhã para você. Fala, Tony Lopes.
1: Bom dia, Luciano Barroso, Brasil Rural.
0: Bom dia.
1: Tony Lopes de Santo Sé da Bahia, para sintonizar a todos um bom dia, um bom final de semana. Luciano Bananinha está aqui.
0: Fala, Bananinha. Ah,
2: tio Dudu, pessoal, bom dia. Tio Dudu, qual é a profissão contrária de otorrinolaringologista? Você sabe?
0: Não.
2: Sabe, não?
0: Não.
2: É otorrinolaringologista. Tio Dudu, o que acontece se eu cantar um hino de trás pra frente?
0: Meu Deus do céu.
2: Sabe o que acontece? Ele não é um hino, ele é vinho. Tchau, tchau, vou ter que tomar meu remedinho pra escolinha.
0: Ah, meu Deus do céu.
3: Alô, senhor Luciano, eu vejo o seu favorito. Luciano, rapaz, este ontem eu botei um feijão de moio pra amolecer, pra botar, pra cozinhar. Quando foi ontem, Luciano? Eu peguei o feijão que eu botei na panela de pressão. Seu Luciano, rapaz, após o feijão fermentou tanto assim, que estourou a tampa da panela, que açoitou a panela assim num raio de 2 quilômetros de distância, quebrando o telhado. Seu Luciano, o feijão é perigoso, viu?
0: É mesmo?
3: Uma recomendação que eu tô deixando pra vocês.
0: Ah, bom, tá bom. Peraí, o Antônio Souza tá... Bom dia, pessoal da Nacional, bom dia. O Divino... Tá, pediu pra amanhã, menino da porteira. Deixa eu ver o que mais. Ó, vamos brincar, Zé? Vamos brincar? Tá valendo a brincadeira, tá valendo a brincadeira. A número 1 de hoje é Cada Volta é um Recomeço. Essa aqui foi o grande Antônio Silva que pediu. Antônio Silva. Ô, Tony, obrigado. A número 2 é Boiadeiro Errante com Liu e Léo. Vê se você acha com Liu e Léo. Achou com o Liu e Léo?
4: Mais uma vez.
0: Tem com o Sérgio Reis, não tem?

0: Não achou com o Nil e Léo, não?
1: Já sabendo o fim.
0: Vou pedir autorização ao João Lemos pra botar então com o Serjão. Né? Serjão!

0: bom dia. Boiadeiro errante. Bom dia, boiadeiro errante.
1: Bom dia. Primeiro voto para boiadeiro errante. Antônio Nunes, boiadeiro errante. Antônio Nunes, Regininha. Ai, meu Deus. Bom dia, meu amigo. Bom dia, Regininha. Zezé de Camargo e Luciano. Bom dia, Jandiro. Uma ótima manhã pra você. Danilo é o número 1. Zezé de Camargo e Luciano. Tony Lopes é boiadeiro errante. É o número 2. Pedro Ribeiro é boiadeiro errante. Número 2. Bom dia, bom dia, bom dia. Tá valendo. Eita, o computador agora começou a pular. Sargento. Sargento Theo é cada volta é um recomeço. Valeu, Tony. Jandiro é boiadeiro errante. Joaquim é boiadeiro errante. Serjão tá ganhando. Serjão tá ganhando. Mário Bala é boiadeiro errante. Tá ganhando. Serjão tá ganhando. Neri é cada volta um recomeço. Zezé de Camargo e Luciano. O João Lemos é boiadeiro errante. Aí, João. Você tá ganhando, João. Você tá ganhando, João Lemos. Ó, Clíger e Rosária é boiadeiro errante. Lá vamos nós. E agora? Luiz Lopes é boiadeiro errante. Vamos ver, cada volta é um recomeço. Zezé de Camargo e Luciano pro Ivo. Alô, Ivo, cada volta é um recomeço. Denilson, é cada volta é um recomeço. Obrigado, Denilson. Edna Maria, Dulce Edna, é cada volta é um recomeço. Zezé de Camargo e Luciano. O Anthony, Sérgio Reis, boiadeiro errante. Lá vamos nós, o Anthony tá aqui no Lago Oeste. Deixa eu ver, boiadeiro errante para Marlene. Oi, Marlene, bom dia, Marlene. Número 2 para Dona Marilu, boiadeiro errante. Serjão tá ganhando, Serjão tá ganhando.
2: Bom dia, Luciano. Zezé de Camargo e Luciano.
1: Zezé de Camargo e Luciano.
2: Zezé de Camargo e Luciano.
1: Valeu. Etevaldo é boiadeiro errante. Ixi, o Divino é Serjão, Sérgio Reis. Valeu, valeu, Divino. Wesley

0: é Boiadeiro Errante com Sérgio Reis. Oi, minha querida Dulce Paula de Melo, Boiadeiro Errante, ela que me deu o apelido de um amigo do amanhecer. Fico tão feliz com isso. Cardoso, Cardoso é número 1, é Zezé de Camargo e Luciano. Lindoval é número 2, é Boiadeiro Errante. Sebastião Malta é Boiadeiro Errante, tá valendo. Nero Cortez é Boiadeiro Errante. A Wellington Brasil é a número 2, é Boiadeiro Errante. Fala aí, meu querido Wellington Brasil. Alex é Boiadeiro Errante. Alex, tá tudo bem aí? A Jana, ai Jana, oi Jana, ai ai Jana, número 2, Adriana é número 2, Boiadeiro Errante. Nós temos aqui alguém que vem lá do 94.
1: Bom dia, Luciano Barroso, Zezé de Camargo e Luciano.
0: Zezé de Camargo e Luciano, só não falou seu nome, não sei quem é. Enio Fausto, valeu, é cada volta é um recomeço. Fernando, como é que é? Fernandão é Boiadeiro Errante. Edileuza é Zezé de Camargo e Luciano. Nego é Boiadeiro Errante. Oi, seu Nego, tá tudo bem com o senhor, seu Nego? O Antenor, o que foi, Antenor? Você bate em quem, Antenor?
2: Eu vou ajudar o João Lemos.
0: Que é? Ah, Boiadeiro Errante. É, ah, vamos lá. João é Boiadeiro Errante. Alô, não. João é Zezé. João é Zezé. Zezé de Camargo e Luciano. Anísio Coelho, ou grande cantor, meu amigo Anísio Coelho, que é Boiadeiro Errante. O João Batista é Zezé de Camargo e Luciano. Lá vamos nós. Quem tá valendo aqui? Laudelino. Quem é Laudelino? Aí o Laudelino é Zezé de Camargo e Luciano. Ele pegou o próprio áudio. Bom dia, Nilde, é Zezé de Camargo e Luciano. Eu não acredito que vai empatar a bagaça. O Márcio Vanderlei é Zezé de Camargo e Luciano. Cada volta é um recomeço. A Luciana Espíndola é Zezé de Camargo e Luciano. Oi, Jana, bom dia. Tá tudo bem contigo, Jana? A Solange Ribeiro é Zezé de Camargo e Luciano. Gente, vai empatar? Não acredito. Ô, Augusto, Augusto Souza, é Zezé de Camargo e Luciano. Gente, 61996741536. 61996741536. Claudete, é Zezé de Camargo e Luciano. O Jonas, é número 2, é Boiadeiro Errante. Alô, meu querido Francisco da Silva, é Zezé de Camargo e Luciano. Ué, Zé, vai empatar essa bagaça? Eu não acredito. Fala aí, Jana. Ah, são 6h53. Rubens Souza, é Zezé de Camargo e Luciano. Maria Tereza, é Zezé de Camargo e Luciano. Não acredito, vai empatar. Não acredito. Tá faltando pouquinho pra empatar. Você vota em Zezé de Camargo e Luciano ou você vota em Sérgio Reis, Boiadeiro Errante? Vai lá no 61-99674-1536. 61-99674-1536. Fala aí, Jorge. Jorge Pedro é isso mesmo? É. Zezé de Camargo e Luciano, cada volta é um recomeço. Vem comigo nessa. Nós temos... Ih, caramba, vai empatar. Espera aí. 5, 10, 15, 20, 25. 5, 10, 15, 20, 25. Tá por 4 votos, né? Tá por 4 votos. Ô, Jandira. Jandira. A Jandira botou quem? Tá bagaceira. E a bagaceira... E, Jandira, ponto para Boiadeiro Errante com Sérgio Reis. E agora, rapaz... Ô Zé, eu acho que vai dar Sérgio Reis. Ó, tá 5 pontos na frente. Turma do Zezé, não vai reagir não? Eu vou fazer a contagem. Turma do Zezé, vou fazer a contagem. Vou te dar 30 segundos pra você ligar. 61-99674-1536. Manda aí, não é ligar porque eu não tenho como atender. Eu tô no computador, não tem como botar ele na orelha. Mas é mandar seu áudio ou seu texto. Você vota em Cada Voto é um Recomeço, Zezé de Camargo e Luciano, ou você vota em Boiadeiro Errante com Sérgio Reis. Vou encerrar a brincadeira em 10 segundos. Atenção. 10. 9. Ô, Pedro Antônio. Pedro Antônio votou em quem? Zezé de Camargo e Luciano. Mais um voto para Zezé de Camargo e Luciano. Ô, Zé. Ganhou Sérgio Reis aqui no nosso, na nossa brincadeira de hoje. Ó, 5, 10, 15, 20, 25, 30 votos. Zezé teve 5, 10, 15, 20, 25, 26 votos.

0: São 6 horas e 58 minutos. Eu quero agradecer aqui, ó. Ô, Felito.
1: Ô, Luciano Barroso. Eu sou Felito.
0: Isso. Obrigado, Felito. Aqui, João e Eva também, obrigado. Eu vou encerrando o programa hoje agradecendo a você. Ô, Zé, tchau. Até amanhã, Zé. Ô, Tonho. Até mais, amanhã tem mais, às 5 da manhã. Tão pedindo o vaneirão? Então tá, vamos lá. Segura, meu Brasil. Até amanhã, meu Brasil rural.

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2: Olá, bom dia. Agora são 7:30 da manhã. Um ótimo dia para você, sintonizado na Rádio Nacional em Brasília, São Paulo, Rio de Janeiro, Amazônia, Alto Solimões, São Luís, Recife. Para você também que nos acompanha em todo o Brasil. Juntas emissoras parceiras da nossa rede nacional de comunicação pública e também pelo Instagram. Segue a gente por lá, não esquece. É o arroba Rádio Nacional Notícias. Eu sou Dilson Santa Fé, estou aqui com a Priscila Mazenotti, animadíssima. Começando bem o fim de semana. Diga lá, Pri.
3: Animada sempre, né, Dilson? Sexta-feira, 28 de agosto. Bom dia, gente. Repórter Nacional está começando agora. Vamos aos destaques. Comissão da medida provisória que acaba com a taxa das blusinhas vai ser instalada hoje. E mais.
4: Senador Omar Aziz apresenta relatório para a votação do fim da escala 6x1 no Senado e a redução da jornada para 40 horas semanais. O texto deve ser votado na próxima semana.
5: Conselho Monetário Nacional amplia em 3 bilhões de reais limite de crédito a estados e municípios.
6: Fiocruz alerta para riscos do tabagismo durante a gravidez.
7: Risco de uma segunda enxurrada de lama no Tibete leva à suspensão temporária das operações de resgate de vítimas e desaparecidos no Himalaia.
3: Tudo isso e muito mais aqui no Repórter Nacional, que é produzido pela equipe de rádio jornalismo da EBC.
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2: E antes de começar o nosso noticiário, a gente lembra que, diante do período de defesa eleitoral, não vão ser veiculados conteúdos que possam caracterizar publicidade institucional. A medida se faz necessária para garantir o cumprimento das normas que regulamentam a comunicação de instituições públicas. O defesa eleitoral será encerrado em 25 de outubro.
3: E a Comissão de Constituição e Justiça do Senado se prepara para votar na quarta-feira a PEC que acaba com a escala 6x1 e reduz a jornada semanal de trabalho de 44 para 40 horas. Ontem, o relator, o senador Omar Aziz, apresentou o relatório, manteve o que foi aprovado na Câmara sem alterações, tudo ali para dar agilidade à votação. O texto mantém o que foi aprovado na Câmara, deve ser votado então na semana que vem. O repórter Gésio Passos explica.
4: O senador Omar Aziz, do PSD do Amazonas, apresentou seu relatório sobre a proposta de emenda à Constituição que acaba com a escala 6x1 e diminui a jornada de 44 para 40 horas semanais. O texto mantém a proposta aprovada na Câmara e deve ser votado pela Comissão de Constituição e Justiça do Senado na próxima semana. O documento prevê um prazo de 14 meses para a transição para a jornada de 40 horas. 2 meses após a promulgação da PEC, a jornada cairia para 42 horas semanais. Um ano após essa redução, a jornada se limitaria a 40 horas de forma definitiva. A PEC também estabelece o fim da jornada 6x1 no período de 2 meses após a promulgação do texto, prevendo 2 dias de folgas remuneradas semanais para todos os trabalhadores com carteira assinada, sem qualquer redução salarial. Em seu relatório, o senador Omar Aziz se estudo do Instituto de Pesquisa Econômica Aplicada, o IPEA, indicando que 32 milhões dos 44 milhões de empregados seletistas seriam beneficiados com a redução da jornada. Desses trabalhadores, 80% recebem até 2 salários mínimos. O relator também rejeitou as 12 emendas apresentadas na CCJ, que buscavam modificar o texto aprovado na Câmara. Se for aprovada na CCJ, a PEC da escala 6x1 precisa ser votada no plenário do Senado em 2 turnos, sendo necessário o apoio de 49 dos 81 senadores para a ratificação da proposta. Da Rádio Nacional em Brasília, Gésio Passos.
2: Olha, a gente lembra aqui que a PEC, depois de aprovada, não é, Priscila, ainda precisa ser promulgada pelo Congresso.
3: Pois é, e esse foi um dos movimentos que a gente teve ontem por lá, viu? A apresentação do relatório da PEC 6x1, que vai ser votado semana que vem no esforço concentrado, mas a gente teve andamentos sobre outros assuntos, viu? Taxa das blusinhas, que é aquela MP que acaba com a tarifação de 20% sobre as pequenas compras internacionais, tem relatora, é a senadora Leila do Vôlei, do PDT. Comissão mista se reúne daqui um pouco às 10 horas, reunião que foi antecipada para fazer a instalação, para começar logo os trabalhos, isso tudo para que se vote na semana que vem, também no esforço concentrado no plenário das duas casas. Foi escolhido ainda o relator do PL do Redata, que trata da instalação de data centers aqui no Brasil, será o senador Cid Gomes, do PSB, e a proposta dos minerais críticos, que ficou com o senador Eduardo Braga, do MDB.

0: Lembrando que esses todos são projetos prioritários que devem ser votados aí nos próximos dias. Esse foi o acordo feito entre o presidente Lula e os presidentes Hugo Mota e Davi Alcolumbre na última quarta-feira.
1: E para falar de economia, o Conselho Monetário Nacional aprovou a ampliação do limite global anual para operações de crédito de estados, municípios e Distrito Federal em 2026. Para falar desse assunto com a gente, está aqui o Renato Ribeiro. Bom dia, Renato.
2: Muito bom dia, Gilson. O Conselho Monetário Nacional ampliou em 3 bilhões de reais o limite para operações de crédito de estados, municípios e do Distrito Federal para 2026. Com isso, Gilson, o limite global anual sobe de 23 bilhões e 600 milhões para 26 bilhões e 600 milhões. A medida vale para operações com e sem garantia da União, permitindo que governos estaduais e prefeituras tenham mais margem para novos financiamentos. O objetivo é utilizar melhor o espaço fiscal previsto que estava ocioso. E com o reajuste, o crédito com garantia da União passa de 5 bilhões e meio para 7 bilhões. Já o crédito sem garantia sobe de 5 bilhões e meio para 6 bilhões. E para o novo PAC, os limites sobem 1 bilhão de reais, tanto nas operações com garantia quanto nas sem garantia. Gilson.
1: Ok, obrigado, valeu, Renato.
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0: Nesta sexta-feira, a maioria dos candidatos ainda está sem agenda ou está reunido com o pessoal de campanha. Clariana Barão, do Democracia Cristã, Hertz Dias, do PSTU, Ronaldo Caiado, do PSD, Rui Costa Pimenta, do PCO e Wilson Grassi, do Democrata. Flávio Bolsonaro, do PL, participa de sabatina, assim como Augusto Cury, do Avante. Edmilson Costa, do PCB, no Rio de Janeiro, faz caminhada no bairro do Maracanã. E Renan Santos, do Missão, vai estar na convenção do partido. Romeu Zema, do Novo, em Porto Alegre. Samara Martins, do Unidade Popular, em São Paulo, faz caminhada pelo centro e depois debate violência contra a juventude negra na Faculdade de Direito da USP. E Lula, do PT, vai para Salvador, faz caminhada no Largo do Guarani, região histórica da cidade.
1: E vamos aos planos de governo dos candidatos à presidência da República? Hoje conheceremos os últimos dois. Para começar, Jesu Passos conta as propostas de Samara Martins, candidata pelo partido Unidade Popular.
4: O plano de governo da candidata Samara Martins, da Unidade Popular pelo Socialismo, propõe a construção de uma sociedade brasileira socialista. O programa destaca que o Brasil é um dos países mais ricos do mundo, mas o povo vive na pobreza porque o modelo econômico favorece bancos e o mercado financeiro. A proposta é o controle estatal do sistema financeiro e a nacionalização do sistema bancário, com o fim da autonomia do Banco Central. O salário mínimo teria um aumento imediato de 100% e a jornada de trabalho passaria para 30 horas semanais na escala 4x3, sem redução de salário. A regulamentação do trabalho em plataformas digitais, com salário mínimo por hora, seguridade social e o fim da propriedade estrangeira dos aplicativos estão no plano. Empresas estratégicas como Eletrobras, Petrobras, Vale e companhias de saneamento e de telecomunicações passariam a ter 100% de controle estatal. O serviço público será reforçado com concursos regulares e o fim do arcabouço fiscal vai garantir o reajuste nos benefícios de aposentadoria e assistência social. Defende ainda a isenção do imposto de renda para trabalhadores e a criação de imposto progressivo sobre grandes fortunas, lucros e heranças. Na segurança pública, o texto prevê a desmilitarização das polícias, a guerra às drogas, dá lugar a um modelo focado em saúde pública e prevenção. Os presídios serão transformados em unidades de reeducação focadas em formação acadêmica, acompanhamento psicossocial e profissionalização. No sistema de justiça, o plano prevê eleições diretas para juízes e tribunais superiores. Na saúde, a candidatura defende um sistema único de saúde 100% estatal, sem gestão por organizações sociais e o fim da exploração dos planos de saúde privados. Na educação, a meta é destinar ao menos 10% do PIB para o setor público, revogar o novo ensino médio e dar livre acesso ao ensino superior valor com o fim do vestibular. A proposta de governo completa de Samara Martins está disponível na página divulgacandecontas.tr.

0: www.radiosse.jus.br. Da Rádio Nacional em Brasília, Gésio Passos.
1: E chegando ao fim da nossa lista, o Samuel Gauri apresenta o plano de governo de Wilson Grassi, candidato pelo Democrata.
2: O plano de governo do candidato Wilson Grassi, do Partido Democrata, é intitulado Brasil em Primeiro Lugar e tem 14 eixos temáticos. Um deles propõe a criação do Imposto Único Federal para substituir tributos federais sobre folha de pagamento, faturamento e produção. No lugar, entra uma cobrança automática de 2% sobre transações de débito, crédito e PIX. O emprego formal seria estimulado porque a contribuição previdenciária patronal sobre a folha de pagamento ficaria zerada. O projeto também prevê elevar a faixa de isenção do imposto de renda para 5 salários mínimos, R$ 8.105 em valores atuais. Na segurança pública, o foco será isolar lideranças de facções e usar a inteligência financeira para asfixiar o dinheiro do crime organizado. Grassi vai consultar a população sobre a adoção de um modelo de presídios de segurança máxima, como em El Salvador. O país adota desde 2023 controle rígido, com vigilância permanente e restrição das comunicações dos criminosos perigosos. Na saúde, o conceito defendido é o de saúde única, que integra saúdes humana, animal e ambiental. Segundo o plano, a justificativa é que a maior parte das emergências sanitárias que atingiram as pessoas começou em animais. As equipes municipais de vigilância epidemiológica terão veterinários e financiamento federal para castração de cães e gatos. No Sistema Único de Saúde, o foco será na prevenção de doenças, na unificação da fila de cirurgias e de diagnósticos e na produção nacional de medicamentos. Na educação, a alfabetização na idade certa será estimulada por repasses e apoio atrelados a resultados. O ensino médio fica ligado ao técnico e às demandas locais. A proposta de governo completa está disponível em divulgacandecontas.tse.jus.br. Da Rádio Nacional em Brasília, Oussama El Gauri.
1: E antes da gente falar de outros assuntos, um aviso. O horário eleitoral gratuito começou hoje. Quem ligou o rádio cedo já percebeu. São 25 minutos duas vezes por dia. No rádio, às 7 e ao meio-dia. Inclusive, gente, o Repórter Nacional de meio-dia hoje vai começar meio-dia e meia. A partir de hoje, na verdade. Na TV, o horário eleitoral à 1 da tarde e às 8h30 da noite. Os cargos também foram divididos. Presidente e deputados, às terças, quintas e sábados. Senador e deputado estadual e distrital, segunda, quarta e sexta. E prefeito, de segunda a sábado.
3: Agora, 7h44, buscas no Tibete e Nepal suspensas. Quem traz as informações para a gente é a Lúcia Mizel, direto dos estúdios da Rádio França Internacional, em Paris. Lúcia, seja bem-vindo. Bom dia para você.
4: Bom dia, Nilson. Bom dia, Priscila, e aos ouvintes. É, o alerta está máximo no Nepal e no Tibete, que enfrentam o risco de uma segunda enxurrada na região montanhosa que foi atingida por uma avalanche de lama na quarta-feira. A polícia do Nepal emitiu um alerta de inundação nesta sexta, depois de ser informada que um lago formado pelo colapso de uma geleira foi rompido na região do Tibete, na China. As equipes de resgate chinesas chegaram a suspender as operações de busca e evacuação de moradores e turistas nessa área devastada pelos deslizamentos. A água começou a transbordar.

0: O Exército anunciou o envio de 2 helicópteros para ajudar a evacuar cerca de 100 trabalhadores que estão presos em um túnel em meio às obras de construção de uma usina hidrelétrica. O presidente chinês Xi Jinping liderou uma reunião sobre as operações de resgate no Tibete. Um comunicado indicou que todos os recursos disponíveis devem ser mobilizados para localizar e resgatar as pessoas desaparecidas, sejam elas chinesas ou estrangeiras. Lúcia Misel, da Rádio França Internacional em Paris, para a Rádio Nacional.
1: Valeu, Lúcia, obrigado.
2: 7h46, você já ouviu aqui no Repórter Nacional que o texto da proposta que acaba com a escala 6x1 de trabalho deve ser votado na Comissão de Constituição e Justiça do Senado na semana que vem. Você ainda vai ouvir.
3: Exposição Mundo Zira, em cartaz em Salvador, após temporadas de sucesso em 5 capitais brasileiras, encanta crianças e adultos. Mostra, apresenta o universo do caricaturista Ziraldo, criador do inesquecível Menino Maluquinho.
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2: E o Supremo Tribunal Federal adiou o julgamento de 3 ações que vão definir até onde delegados policiais e o Ministério Público podem avançar na busca de dados em investigações sem necessidade de ordem judicial. Pedro Lacerda tem as informações.
5: O Supremo Tribunal Federal começou a julgar nesta quinta-feira 3 processos que vão definir até onde delegados, policiais e o Ministério Público podem ir na hora de buscar dados de investigados sem depender de uma ordem judicial. Até o momento, o placar está em 2-0 para permitir o compartilhamento de dados de servidores sem o aval da Justiça, a depender do caso. São 3 processos analisados em conjunto. O primeiro envolve o Marco Civil da Internet e discute se provedores só podem entregar registros de conexão e de acesso a aplicativos com autorização da Justiça. O relator, ministro Cristiano Zanin, defendeu que a regra geral deve ser a ordem judicial, mas admitiu exceções em casos extremos.
6: Nos casos de urgência extrema, pense-se na pessoa sequestrada, cuja localização somente depende da identificação imediata de um IP, num ataque ransomware em curso contra a infraestrutura de um hospital, na exploração sexual de uma criança que está acontecendo naquele momento em plataforma digital. Exigir ordem judicial, ainda que via de plantão, pode ser objetivamente incompatível com a janela de tempo disponível para evitar o dano irreversível.
5: Pelo voto do relator, nessas situações, a autoridade poderia requisitar os dados diretamente, mas o ato precisaria ser documentado e submetido depois à Justiça. Já a ABRINT, Associação Brasileira de Provedores, autora da ação, defende que a exigência de ordem judicial seja mantida sem flexibilização. Para a advogada Mariana Silva Milanes, o problema está na confusão entre 2 tipos de dados.
7: Os delegados e as autoridades como um todo fazem uma confusão entre registro de conexão e número de telefone, equiparando esses dados. A diferença é que quando você obtém um número de telefone de uma pessoa, quando ela te informa, você não tem acesso a qualquer informação da atividade dessa pessoa através daquele número de telefone. Eu não sei quais chamadas que ele fez, quanto tempo durou, para quem ele ligou, diferentemente do registro de conexão. Quando eu obtenho a informação de um registro de conexão de um usuário, eu sei a atividade que ele praticou ali na rede mundial de computadores.
5: O segundo e o terceiro processos julgados nesta quinta tratam da Lei 12.830, que rege a atuação dos delegados de polícia. A corte discute se eles podem requisitar perícias, documentos e outras informações diretamente durante uma investigação, sem depender de decisão judicial prévia. O julgamento foi suspenso e ainda não foi definida uma data para continuar a análise das ações. Da Rádio Nacional em Brasília, Pedro Lacerda.
2: E ainda falando de STF, um outro julgamento adiado é o que trata da uberização, que é o vínculo empregatício na relação entre motoristas de aplicativos e as plataformas digitais. Sobre esse assunto, quem tem os detalhes é o Gabriel Correia na linha com a gente. Gabriel, bom dia. Foi adiado esse julgamento? Já tem uma data de retomar? Como é que ficou?
8: Olá, Priscila. Bom dia para você. Bom dia a todos. Não, Priscila, ainda não tem uma data desse caso que terá repercussão geral para cerca de 10 mil processos semelhantes. O plenário do STF priorizou ontem as três ações que discutiam as regras do Marco Civil da Internet sobre os provedores só poderem disponibilizar

0: utilizar dados de tráfego de usuários para investigações criminais mediante decisão da Justiça. Antes de ser interrompida a sessão, as sustentações orais e os votos dos relatores tomaram todo o tempo. Sobre a uberização, essa discussão chegou ao STF porque foram questionadas as decisões da Justiça do Trabalho sobre o vínculo de emprego entre motoristas, entregadores e as plataformas digitais. São dois processos movidos pelas plataformas Rappi e Uber contra o reconhecimento dessa relação formal de emprego. A Rappi alega que as decisões trabalhistas foram contra o entendimento do próprio STF. E a Uber diz que ela é uma empresa de tecnologia, não de transporte de passageiros, e que aplicar a CLT, a Consolidação das Leis do Trabalho, iria alterar a finalidade do modelo de negócio. A Procuradoria-Geral da República também já encaminhou um parecer contrário ao reconhecimento do vínculo trabalhista entre motoristas e aplicativos e as plataformas digitais. Ainda não há uma nova data para retomar os processos, nem sobre a uberização do trabalhador, nem sobre o uso de dados e tráfego dos usuários para as investigações criminais. Priscila, eu volto contigo.
1: Tá bem, Gabriel. Obrigada. Bom dia.
2: E agora a gente fala de saúde, especialmente para aquelas pessoas que utilizam os chamados anéis inteligentes e acreditam que eles podem fazer um diagnóstico de doença. Isso é um assunto para a Ana Lúcia Caldas, que está aqui do meu lado. Ana, primeiro, bom dia para você. Isso foi um alerta da Anvisa?
3: Bom dia, Dilson. Isso mesmo, viu? Alerta da Anvisa. A Agência, né, Nacional de Vigilância Sanitária informa que os anéis inteligentes não geram diagnóstico e, por isso, as informações fornecidas não devem ser usadas para confirmar ou descartar uma doença, definir tratamentos, alterar medicamentos ou substituir exames e avaliações realizados por médicos. Os anéis inteligentes, Dilson, são aqueles pequenos dispositivos eletrônicos, né, usados no dedo para monitorar aí a saúde e a rotina de bem-estar das pessoas, como uma alternativa mais discreta aos relógios inteligentes. Apesar de monitorarem aí por meio de sensores a qualidade do sono, frequência cardíaca, nível de oxigenação, eles não têm finalidade médica. Equipamentos com essa finalidade, né? Por exemplo, a gente está falando aqui daqueles que medem a pressão arterial, oximetria, glicemia e eletrocardiograma, precisam de regularização obrigatória junto à Anvisa. Isso ocorre, né, porque é preciso comprovar segurança e desempenho antes do início da venda aqui no Brasil, mesmo que o fabricante alegue que essas informações não podem ser usadas para diagnóstico, mas para fins de lazer, bem-estar ou esportivo. Então, a Anvisa esclarece que não existe aí, né, smartwatch ou anéis autorizados para medição não invasiva de glicose ou oximetria. Dilson.
2: Ok, Ana, obrigado.
1: 7h53, e olha só, gente, amanhã é o Dia Nacional de Combate ao Fumo. Ninguém duvida nos dias de hoje dos males do tabagismo, né? Mas muitos ainda desconhecem a real dimensão do perigo que o vício do cigarro representa para gestantes e bebês. Reportagem de Priscila Terezo.
4: Um dos momentos mais aguardados na vida de muitas famílias é a gravidez, mas também é um período de cuidados extras. Às vésperas do Dia Nacional de Combate ao Fumo, em 29 de agosto, o Instituto Nacional Fernandes Figueira, unidade da Fundação Oswaldo Cruz e referência em saúde da mulher, criança e adolescente, aponta os riscos do tabagismo. Obstetra do Instituto, Vander Guimarães Silva, alerta que esse é um dos principais problemas que podem levar a complicações para gestantes e bebês.
5: Isso se deve ao fato de o cigarro liberar milhares de substâncias tóxicas. O que a gente mais conhece é a nicotina, mas existem substâncias carcinogênicas, né, substâncias que podem levar ao câncer, e muitas outras que têm efeitos que ainda são desconhecidos sobre o organismo, sobre o ser humano. O efeito da nicotina, especificamente, ela pode agir sobre o sistema cardiovascular, o sistema respiratório, e pode dificultar ainda mais o transporte de oxigênio da mãe para o bebê.
4: O tabagismo também impacta no desenvolvimento da criança ao longo da vida, ressalta o médico.
5: As crianças que são expostas durante a gestação ao cigarro, elas vão ter um risco maior de doenças respiratórias quando nascem, vão ter uma redução da função do seu pulmão e, consequentemente, vão precisar ficar internadas com mais frequência por infecções respiratórias. E é de se pensar, a mãe, ela produz leite materno e é a principal fonte de alimentação dessa criança. E esse leite é contaminado pelos produtos tóxicos que o cigarro libera na circulação da mãe.
4: O obstetra lembra que a exposição passiva ao fumo, ou seja, estar em um ambiente com pessoas que fumam, também contamina gestantes e bebês. A respeito dos vapes, os cigarros eletrônicos, o médico Vander Guimarães adverte que o risco é ainda maior.
5: O cigarro eletrônico, ele traz riscos graves, equivalentes a doses de alta concentração de nicotina e equivalente também à inalação de metais pesados, solventes, aromatizantes químicos. As complicações materno-fetais observadas com o uso do cigarro comum podem ser multiplicadas ou podem ser aumentadas com o uso do cigarro eletrônico.
4: A principal orientação a fumantes que estão gestantes e a quem pensa em engravidar é parar de fumar, além de procurar ajuda profissional para conseguir manter a abstinência. Lembrando que o SUS oferece tratamento gratuito e completo por meio do Programa Nacional de Controle do Tabagismo. Da Rádio Nacional no Rio de Janeiro, Priscila Terezo.
2: No Amazonas, a estiagem volta a preocupar antes mesmo do período mais crítico da seca. Com a redução no nível dos rios, municípios do interior começam a se preparar para os impactos dos próximos meses. Os detalhes com o Victor Letaif, da rádio Encontro das Águas, em Manaus, emissora da Rede Nacional de Comunicação Pública.
6: A seca começa a preocupar novamente o Amazonas, mesmo antes do período mais crítico da estiagem. Municípios do interior já adotam medidas de emergência diante da redução do nível dos rios e da previsão de agravamento das condições climáticas nos próximos meses. O cenário ganha ainda mais atenção com o avanço do El Niño. Para a região norte, o principal risco é de chuva abaixo da média, temperaturas elevadas e agravamento da seca. No Amazonas, o Maitá, no sul do estado, decretou emergência climática preventiva pelo período de 180 dias. A medida considera justamente o risco de uma estiagem severa, com redução acentuada do nível dos rios, além do aumento das queimadas e incêndios florestais e impactos no transporte pelo Rio Madeira.
1: Na nossa dica de cultura de hoje, falamos sobre uma exposição que celebra o legado de Ziraldo no Museu de Arte da Bahia. Carolina Pessoa.
7: Após sucesso de público em 5 capitais brasileiras, entre elas Rio de Janeiro, São Paulo e Brasília, a exposição Muduzira tem encantado os visitantes do Museu de Arte da Bahia, em Salvador. Na mostra, podem ser vistos personagens de sucesso do caricaturista Ziraldo, como o inesquecível Menino Maluquinho, a Professora Maluquinha e o Menino Quadradinho. A exposição convida o público para conhecer a trajetória do artista por meio de uma experiência diferenciada, que combina narrativa, imersão e interatividade. Os visitantes podem, por exemplo, personalizar obras de Ziraldo, adicionando um toque individual às composições digitais. A curadoria do projeto é de Adriana Lins, sobrinha de Ziraldo, e Daniela Thomas, filha dele. Adriana Lins explica como ocorre essa vivência imersiva proposta pela mostra.
8: É uma experiência, a gente quer que o visitante entre ali e saia com uma sensação, com uma vivência, um sentimento diferente, uma curiosidade diferente. Então, as interatividades acontecem de forma analógica, mas também de forma tecnológica.
7: Além de caricaturista, Ziraldo foi chargista, escritor e jornalista. Faleceu em 2024, aos 91 anos e mais de 70 de carreira. Seu legado conta com cerca de 200 livros editados.
1: 7h59, esta edição do Repórter Nacional fica por aqui. Um ótimo fim de semana, nos encontramos novamente segunda às 7h30 em ponto. Até lá!
2: Aproveite bem o fim de semana, até segunda!
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Semana pra lá de especial. Pra lá de especial. Bom, você já percebeu aí que começou a propaganda eleitoral gratuita, que também é bem importante mesmo, pra gente saber direitinho as propostas dos candidatos que estão se apresentando. Isso é muito importante. Ah, e antes da eleição, os nossos poderes ainda têm contas a pagar aqui pra gente, né? Há pontos ainda que eles precisam entregar pra gente, o nosso Senado Federal, a nossa Câmara dos Deputados, o nosso Executivo também, tem trabalhos a entregar pra nós aí, sim, tem sim. Depois pensa nas bases, pensa nas propostas, enfim, nos votos que eles vão tentar arrecadar, tá bom? Mas antes tem coisa pra resolver aqui e tem coisa importante no Senado Federal em particular. E eu já vou antecipar pra vocês que é o fim da escala 6x1. Que é uma grande bandeira do Brasil, uma grande bandeira do Brasil. As pesquisas mostram o brasileiro, em sua maioria esmagadora, quer o fim da escala 6x1. Quer mais tempo para a família, quer mais tempo para descansar, para passear, para ir ao cinema, para sair com as crianças, para fazer compras, para fazer o que quiser. Então é justo, é digno, é correto um dia a mais de folga. Estão pedindo um dia a mais, um diazinho a mais. E aí vem setores e mais setores, e mais candidatos, e mais empresários, dizer que vai quebrar, que o Brasil não suporta. Olha, sem exagero nenhum, é o mesmo discursinho de quando foi aprovada a CLT. Ah, não vai dar. 13º, não é possível. A gente não suporta pagar um 13º salário. Ah, suporta sim, suporta. E olha, o mundo está mostrando para a gente que o fim da escala 6x1, um dia a mais de folga, movimenta a economia. As pessoas compram mais, as pessoas produzem mais se elas estão descansadas. Então não venha com conversa e a gente vai cobrar essa votação. Tem que votar. A favor ou contra, tem que votar.

0: votar. E olha, ontem tivemos um dia bem importante mesmo. O relator no Senado da PEC do fim da escala 6x1 está acelerando o passo, hein? E rejeitou todas as 12 emendas que foram apresentadas para manter o texto original aprovado na Câmara, para não perder tempo. O senador Omar Aziz apresentou ontem o parecer favorável pela manutenção do texto aprovado na Câmara, que estabelece a redução gradual da jornada semanal de trabalho de 44 horas para 40 horas semanais, além de garantir 2 dias de descanso remunerado por semana. Lógico, tudo isso sem redução de salário. O senador Omar Aziz, ele acredita que agora, mantido o texto, os demais senadores vão ter até o dia 2 de setembro para ler o texto do parecer. E aí no dia 2 mesmo, no dia 2 de setembro, a previsão é de que essa proposta seja apresentada e seja votada na Comissão de Constituição e Justiça do Senado. Então essa é uma etapa importante, a aprovação na CCJ, que deve acontecer, se tudo der certo, no dia 2 de setembro, hein? Estamos com um tempo curto, então não dá para perder um segundo. E aí passando pela CCJ, que acha, que se acredita, né? Parece provável que seja aprovada a proposta do fim da escala 6x1 na CCJ, aí teria que levar para o plenário do Senado, é a última etapa mesmo. Aí é um pouco mais complicado, aí demora um pouco mais, é um pouco mais difícil, enfim, mas dá tempo, e se quiser dá tempo. A gente vai ter mais detalhes sobre esse processo aí do fim da escala 6x1, já já, aqui no nosso programa, no Alô Alô Brasil, direto de Brasília com a Priscila Mazenotti, mas fica o alerta aqui, tá andando, hein? Tá andando agora a proposta do fim da escala 6x1, tá bom? Olha, manda mensagem pra gente aqui no nosso zap, é o 11 97469-0138. 11 97469-0138, pra dizer se você é a favor ou contra o fim da escala 6x1, o fim da taxa das blusinhas, enfim, tem muita coisa aí pra ser votado e a gente vai cobrar muito aqui na nossa programação. 8h08 agora, vamos até o Maranhão? Vamos lá para o Maranhão. O nosso Gabriel Correia sempre alerta, sempre atento. Bom dia, Gabriel. Qual é a notícia de hoje?
1: Olá, Augustinho. Bom dia para você. Bom dia a todos. Augustinho, ainda é sobre essas leis relacionadas com o trabalhador que estão em discussão, possivelmente em alteração. Porque o Supremo Tribunal Federal, ele adiou na sessão de ontem a retomada do julgamento que vai definir o tema da uberização dos trabalhadores e que terá repercussão geral para cerca de 10 mil processos semelhantes. O plenário do STF, porém, priorizou ontem as 3 ações que discutiam as regras do Marco Civil da Internet sobre os provedores só poderem disponibilizar dados de tráfego de usuários para investigações criminais mediante decisão da Justiça. Antes de ser interrompida, as sustentações orais e os votos dos relatores desses 3 processos tomaram todo o tempo da sessão. Augustinho, sobre a uberização, essa discussão chegou ao STF porque foram questionadas as decisões da Justiça do Trabalho sobre o vínculo de emprego entre motoristas, entregadores e plataformas digitais. São 2 processos movidos pelas plataformas Rappi e Uber contra o reconhecimento da relação formal de emprego. A Rappi alega que as decisões trabalhistas foram contra o entendimento do próprio STF. Já a Uber diz que é uma empresa de tecnologia, não de transporte de passageiros, e que aplicar a CLT, a consolidação das leis do trabalho, iria alterar a finalidade do modelo de negócio da empresa. A Procuradoria-Geral da República também já encaminhou um parecer contrário ao reconhecimento do vínculo trabalhista entre motoristas de aplicativos e as plataformas digitais. Não existe ainda uma nova data para retomar esses processos, nem sobre a uberização do trabalhador, nem sobre o uso de dados de tráfego de usuários para investigações criminais. Agostinho, volto contigo.
0: Valeu, Gabriel. Gabriel Correia falando ao vivo com a gente direto do Maranhão. Esse ponto da uberização é bem importante, hein? Porque é isso, ó. Há um processo em curso para fazer a gente acreditar que CLT não é importante, né? Inclusive, está se vendendo a ideia de que é ruim para o trabalhador. Tá virando quase um palavrão você falar que você é CLT, com direitos, né? De aposentadoria, direitos trabalhistas, benefícios, enfim, 13º salário, né, a previdência, isso tudo estão querendo vender para a gente, que é péssimo. Não, isso é antigo. Não, não. Trabalho moderno agora não tem isso, não. É relação, você negocia com o teu empregador, é simples de tudo, né? O trabalhador

0: Chega lá, fala com o patrão. Eu quero negociar aqui, reduzir minha carga horária, aumentar o meu... Super simples, super tranquilo mesmo. É a coisa mais fácil do mundo, é você negociar tete a tete com o empresário. Então não vamos cair nessa cantilena, não, de achar que, ah, fim da escala 6x1 vai quebrar o Brasil. Ah, uberização é legal, porque você é o seu patrão. Você é um empreendedor. Ah, que bacana. É super genial isso aí mesmo. Não vamos cair nesse canto de sereia, tá bom? Olha só, 8h11, hoje é dia 28/8, eu falei sobre a proposta do fim da escala 6x1 para as pessoas terem mais tempo para si, para se cuidar, para fazer atividade física, para viver. É isso aí, Ricardo Garcia falou tudo. Para viver, a gente quer viver. E viver é também fazer trabalho voluntário, se você quiser, no teu tempo livre. Por que não? Aliás, hoje é o Dia Nacional do Voluntariado, que presta um serviço inestimável a esse país. E vamos falar sobre um desses projetos. Um projeto voluntário que está completando 26 anos esse ano. Começou como uma ação entre amigos que levavam alimentos e brinquedos para áreas carentes no sertão nordestino. E aos poucos, a atuação desse grupo de amigos foi crescendo, ganhando mais amigos. Surgiram de lá para cá outros mutirões envolvendo esse grupo de amigos, que começou, como eu disse, entregando brinquedos e comida, e aí surgiram novas ideias para atender as pessoas com atendimento médico, odontológico, orientação social com advogados e psicólogos. Esse projeto é o Voluntários do Sertão, que está completando 26 anos e que nesse período todo já teve mais de 3 mil profissionais prestando esse serviço completamente voluntário, e um grupo enorme de pessoas foi beneficiado por essa ação social e voluntária. Mais de 500 mil pessoas já foram atendidas por esse projeto Voluntários do Sertão, que foi idealizado por uma pessoa que a gente não conhece, e é interessante como um projeto voluntário ele passa despercebido do Brasil durando 26 anos e atendendo tanta gente. Então é sinal de que é um trabalho bem feito mesmo e que não busca outra coisa que não seja atender as pessoas que mais precisam. Ele foi idealizado pelo Dorinho Pereira, que está com a gente aqui agora para conversar com o ouvinte da Rádio Nacional. Dorinho, obrigado por atender o nosso convite. Muito bom ter você hoje aqui com a gente. Bom dia.
1: Bom dia, muito obrigado. Nós que agradecemos aí a participação e esse dia, né, do voluntariado, e sem essas pessoas nada disso seria possível. Muito obrigado.
0: Dorinho, eu queria saber da tua história, porque o trabalho de vocês que começou há 26 anos... ele começou numa região que, óbvio, tem tudo a ver com a tua história, né? Você nasceu no distrito de Alegre. Olha o nome do distrito onde nasceu o Dorinho. Alegre, região do Condeubá, é isso? Na Bahia.
1: Exatamente.
0: É isso.
1: Condeubá, Bahia.
0: Condeubá, na Bahia, no sertão da Bahia. E foi lá que você começou a prestar esse atendimento por essa relação afetiva que você tem com a região, né, Dorinho?
1: Bom, exato. Eu sou, como você diz, né, no povoado de Alegre. Eu vim para Ribeirão Preto desde criança, 14 anos, e sabendo um pouco a dificuldade daquelas pessoas, né, porque você está em São Paulo, você tem tudo, né, qualquer lugar você tem onde recorrer, onde trabalhar, e ali aquele mundo... cidadezinha pequena, povoado, então você não tem muitos recursos. E ali eu comecei, vim para Ribeirão Preto, comecei a trabalhar e comecei a desenvolver um projeto que meu pai fazia muito isso. Ele gostava de ajudar as pessoas, mas às vezes limitado pelas condições. E aí eu fui fazendo, né? Nas minhas férias eu comprava algumas coisas, juntava minhas economias e levava uns brinquedos para aquelas pessoas ali, só que foi aumentando cada vez mais. E graças a Deus, a gente tendo mais condição de fazer, né? Então, o volume foi crescendo. Ali eu vi que eu poderia fazer muito mais, porque na área da saúde é um caos, né? Hoje, não só na cidade pequena, como na cidade grande. E já melhorou bastante, né? Porque lá atrás era muito difícil para você conseguir um exame no médico, ou mesmo os medicamentos. Quando conseguia o exame, não tinha...

0: medicamento, você não. E nessas cidades pequenas não tem amostra grátis, né? Foi isso que me incentivou bastante. Eu morava em Ribeirão Preto já nessa época, e aí eu tinha, nesse ano eu tinha uma empresa, chamava uma empresa de notebook aqui em Ribeirão Preto, e ali passavam muitos representantes farmacêuticos, pessoas de laboratório que tinha aqueles medicamentos, amostra grátis. Eu fiquei pensando, né? Será que não poderia me dar uns medicamentos desses para a gente dar para aquele povo? E ali, mas assim, a gente sabe que o medicamento você não pode levar sem ter um médico, né? E aí juntei, consegui aí contratar a princípio alguns médicos para fazer uns atendimentos, né? Por que contratar? Porque eu sou de uma cidade pequena, longe daqui, 1.200 quilômetros, você vai convidar um médico para fazer uma ação social e falou, opa, tá alguma coisa errado, né? Eu vou sair daqui para fazer isso lá, então eu já contratei para não ter esse. E aí caiu na graça deles, né? Nesse primeiro momento, eles viram que era um punho social mesmo, a gente estava ali para atender a todos, não tinha interesses, né? Por conta do trabalho que a gente faz. E aí começou tudo. E aí no começo, aí depois no segundo ano, as pessoas, não, Dorinho, isso aqui você pode contar comigo, não vou te cobrar mais, não. Eu negociava, né, para poder levar essas pessoas, essa equipe, e a partir dali nós conseguimos fazer alguns procedimentos cirúrgicos que mudou a vida daquelas pessoas. Uma coisa que era um brinquedo de R$ 1, R$ 10 que seja, né, que para a gente aqui às vezes é pouco e para eles lá vale muito, e se transformou no que é isso hoje. E cada ano que se passava foi mais pessoas através dos próprios voluntários mesmo, porque uma coisa sou eu, que não tem nada a ver com a área da saúde, a gente na família não tinha ninguém, e consegui conquistar um médico. Só que esse médico, ele falava por hall de amigo deles, que ele participou de um projeto social que é muito legal, que é muito interessante, que isso tem bastante no país. Às vezes, como você falou, essas pessoas são. Tão ali obscura, né? Porque às vezes as pessoas não têm noção da necessidade e do que eles fazem. E aí começou tudo.
1: Agora, Dorinho, você nasceu então nessa região, nesse Distrito de Alegre, no sertão da Bahia. Essas pessoas que vocês atenderam, quem são essas pessoas? Elas vivem como? Vivem de quê? Enfim, descreve para a gente um pouco o cenário desse local que você escolheu, lógico, por essa relação afetiva. Mas qual foi o público que foi atendido inicialmente por esse projeto que começou em 2000, Dorinho?
0: Tá, o público antes, no início, era pessoas que realmente tinha necessidade de passar no médico, num clínico e ter um medicamento. Eu pensei no primeiro momento isso, mas ali surgia pessoas que não enxergavam. E assim, eu imaginava que eu fosse fazer uma consulta e no máximo fazer uma doação de óculos. Porque isso é muito simples, é prático. E lá, como é a cidade pequena, não tinha oftalmologista. E normalmente passava as pessoas vendendo óculos já pronto, coisa desse tipo, que não é o real, né? Na prática não é assim que funciona, tem que fazer a consulta, fabricar o óculos. E eu conhecendo um pouquinho, eu vi que estava errado. Então eu queria fazer, nem que fosse a consulta, fazer um óculos, mas um óculos que fosse próprio para ele, né? Com exame, tudo, um óculos bonitinho, que teria que durar 3, 4, 5 anos, porque é muito difícil o acesso. Só que eu vi que a necessidade era muito além do óculos. Tinha pessoas que não enxergavam, que voltaram a enxergar com essas cirurgias que foram realizadas. E ali não só falando em condição financeira, porque tinha pessoas que tinham condição também, só que não tinham acesso, né? E aí começou tudo. Eu vi pessoas enxergando, falei, nossa, já pensou? Eu pensei que eu fosse doar um óculos e ter a oportunidade de devolver uma visão por intermédio dos médicos, né? Que a gente hoje, nós fazemos muito, é uma logística, porque esse crescimento, eu dou graça ao voluntariado, porque pessoas que aderiram ao projeto, e não só no Alegre, começou no Alegre, mas depois de 2, 3, 4 anos, nós tivemos a necessidade de ir para outras regiões, porque o número de pessoas querendo ser voluntário era muito grande. E o povoado que a gente, onde eu moro lá, morava, né, eu moro em Ribeirão Preto hoje, é de 2, 3 mil pessoas. Então, nós levamos aí 150 pessoas, 200, até chegou a atingir aí até 380 pessoas, e nem comporta. Aí nós tivemos que ir para outras cidades e ali nós fomos para muitos lugares onde eu nem conhecia. A gente chegava lá e comunicava à prefeitura, fazia todo a divulgação.

0: população, para atender a região. E assim nós fizemos. Cada ano que se passava, né, a gente era mais procurado pelaquela região, porque é muito resolutivo o trabalho do voluntário. Você faz a consulta, se for o oftalmologista, você tem um médico, se for a cirurgia de catarata, pterígio, você resume durante aquela semana. Então, assim, mesma coisa em outras áreas também, como clínico. Nós fazemos a colheita, as anamneses, é feita ali o material, tem grandes equipes que vai com a gente hoje, dá o diagnóstico, e ali, se for caso cirúrgico, nós montamos o centro cirúrgico, que é feito durante aquela semana. E aí tem várias especialidades, cardiologista, ginecologista, pediatra. Nessa cidade pequena é muito raro essas especialidades, né? Então a gente leva bastante, em volume. Tem especialidade que a gente leva 10 até 20 especialistas naquele setor. Então fica fácil para você atender uma demanda grande, que nós chegamos a atender até 5 mil pessoas por dia. Aí durante uma semana o resultado é fantástico, né? E a gente preocupa muito com o ciclo, de fechar o ciclo. Você dá o medicamento, você faz o exame, se for diagnóstico por imagem ali. Aquelas ultrassonografias, já tem os laudos, mamografia. Isso nós fizemos desde lá de 2005, 2006 para cá, foi só aumentando e aperfeiçoando mais naquela área que a gente atua. E aí virou assim uma coisa que muitas pessoas aderiram ao projeto, e nós fomos por diversos lugares também, não só na Bahia, em outros lugares também. Nesses últimos 2 anos, nós fizemos. O ano passado, na Ilha do Marajó, lá no Pará, que é uma região que tem muita carência, lá nós fomos, nós tivemos o convite da Força Aérea Brasileira, e aí virou uma coisa assim, iniciou, e daí para cá, como a gente tem muita informação, né, e muitas pessoas que realmente conseguiu um resultado com voluntários, né, não só em salvar a vida, mas como um abraço, um aperto de mão, um diálogo que naquele momento ele precisava, né? Com muitas cirurgias que mudou a vida realmente dele. Eu falo isso desde um atendimento que vale R$ 1, que coisas que às vezes dinheiro não paga. E nós conseguimos, através dos voluntários, divulgando o voluntariado, né? Como você está fazendo também, que mais pessoas façam isso, né? Porque é importante, porque às vezes as pessoas. Você doar um pouquinho do seu tempo, para você não é nada, mas para aquela pessoa que recebe, é muito. Então, assim, eu dou uma viajada no cenário, porque a gente vai em vários lugares e depara com cada situação e fala: eu não acredito que isso, a gente vê isso até hoje. Mas com muitas coisas também, né, vou resumir aqui em um atendimento de otorrino. Nós levamos lá diversas pessoas, atendimento. Neuropediatra, aí deparou com duas pessoas que não tinham ouvido, né? Não tinham a orelha ali, era tudo tampado, e ele não ouvia, né? E ele falava embolado, porque ele não ouvia o que ele falava, né? E ali tinha uma empresa há muitos anos que já vai com a gente, ela fazia doação dos aparelhos auditivos. E ali não tinha nem como colocar o aparelho, né? Porque teria que ser um implante, algo desse tipo, que já foi feito pelos voluntários. Porque o médico, o representante que está lá na ponta, ele conhece muitas pessoas daquele setor dela. Então, essa equipe que estava lá ligou juntamente para a empresa que eles conheciam. Olha, nós tivemos aqui duas pessoas que não estão ouvindo e precisa de um implante coclear. Ele falou: não, aí a empresa não, pode procurar, nós temos aí esse trabalho no Amazonas, em Manaus. Então, pode encaminhar eles para lá que a gente vai fazer toda a doação. Fazer todo o trabalho, a cirurgia, e assim está sendo feita, né? Então, assim, através do voluntário, através de uma pessoa que chegou lá para fazer um atendimento, que aquilo ali tinha uma que tem 16, a outra parece que é 22 anos, jamais essa pessoa ia conseguir, porque é uma cirurgia, é um aparelho que custa mais de R$ 100.000, e essas
1: Perfeito.
0: pessoas às vezes não têm condição. E ali
1: Agora são 8h25. A gente está conversando com o Dorinho Pereira, que é o idealizador do projeto Voluntários do Sertão, que está completando 26 anos, esse ano de 2026, portanto começou em 2000. Foi no Natal de 2000 que começou, como ele estava explicando para a gente aqui, com doação e atendimento na região onde o Dorinho nasceu, no distrito de Alegre, região do Condeúba, na Bahia, no

0: sertão da Bahia. E isso depois, né, Dorinho, foi se ampliando, se ampliando, se ampliando. E eu estava lendo aqui no material que você mandou para a gente, que nesse ano de 2026, se não estou enganado, vocês foram até a região amazônica. Foi isso mesmo, Dorinho?
1: Exatamente, em Parintins. Aí olha para você ver, nós saímos do Nordeste, né, do sertão e fomos para Amazonas, né? É claro. E nós tivemos aí o convite da Força Aérea Brasileira em conjunto com a FAB, que tem um trabalho também chama Excelsis, um trabalho muito bonito que eles fazem, e nós agregamos, né? A gente tem uma expertise ali no sertão e ele já fazia isso na Amazonas, então é um ajudando o outro e mais pessoas sendo beneficiadas. Então, assim, o importante é o resultado final e a quantidade de pessoas fazendo, que o propósito é o mesmo, é ajudar o próximo, é ser voluntariado. E hoje, por esse dia, eu agradeço a todo voluntário, porque é o nosso maior patrimônio, é o voluntariado. Sem ele, isso não tem preço. Sem essas pessoas, não, nada disso seria possível, né? E ainda tem muitas pessoas que querem se voluntariar, mas tem que encontrar empresa séria, pessoas que façam trabalho sério, como o voluntário do Sertão faz, e o resultado disso é durante esse tempo todo, e aquelas mesmas pessoas que estão tá ali para divulgar o nome e para defender também, né? Porque às vezes tem pessoas que, nossa, aquilo ali deve, como a gente ouve, né? Eu tenho que falar de coisas boas, mas também tem pessoas más, que às vezes pensa que você vende o produto ou ganha dinheiro com aquilo ali, que o voluntário é voluntário, acabou, em resumo, de voluntariado. Então, fortalecer essas pessoas, tem que incentivar e dar valor pessoas, tem muitas pessoas que fazem um trabalho bonito. Tem que valorizar pessoas que às vezes não têm condição de ser voluntária, mas financeiramente consegue doar, fazer doação para manter esse ciclo de voluntariado que ajuda muita gente e os governos não conseguem estar em todo lugar. Porque o voluntário, ele abraça, ele vai além de tudo, ele vai, não tem hora. Nós tivemos dias aí que a gente passa até 10 horas da noite trabalhando. E por dinheiro, aquelas pessoas não fariam isso. Então, é o voluntário, é o amor ao próximo, isso é muito valioso, e eu agradeço muito, né? E hoje, a gente, cada vez que passa, a gente lembra de pessoas que fazem um trabalho. Essa semana mesmo eu perdi uma amiga, né, que tem um trabalho fantástico em Ribeirão Preto. E assim, a gente espelha nessas pessoas que já fazem isso há muito tempo. E continua fazendo, então tem que valorizar bastante. Tá, meu agradecimento aqui a você por divulgar, com essa divulgação que nós crescemos bastante, porque antes eu não divulgava, que era uma coisa nossa, né, uma coisa minha particular, porque normalmente as pessoas fazem algo hoje e quer divulgar além do que ele não fez. Fez 10, falou que faz 50, faz 100, faz 1.000, e na realidade ele está mentindo para ele mesmo, então ele quer algo em cima daquilo ali que não é a realidade, que não é o nosso caso. Então, a gente vai lá e faz, e Deus abençoe a todos, e nós somos muito abençoados. Então, a gente só tem a agradecer, agradecer a você, agradecer todo o voluntariado nesse dia aí, né? Tem que agradecer muito, porque essas pessoas fazem muita diferença lá na ponta, né, daquelas pessoas que mais necessitam.
0: Tenho dúvida, não tenho dúvida. Agora, ô Dorinho, hoje o projeto Voluntários do Sertão conta com quantas pessoas? Qual é o tamanho? Quantos voluntários você tem para cada ação que vocês fazem?
1: Por incrível que pareça, é a nossa maior dificuldade hoje é selecionar pessoas. Eu falo selecionar porque quando a gente vai para um lugar, nós temos que levar pelo menos 70% daquelas pessoas que já foram no outro ano, porque não dá para ensinar. Chega lá, já tem que cada um assume a sua função, né? Nós temos muitas pessoas que estão na ponta e faz muito pelo voluntariado, e nós temos cada ano a gente tem mais de 1.000 inscrição. Mas é claro que nós temos uma limitação de levar 100 pessoas, 200. Nos últimos anos nós levamos 200, mas tem que deixar de levar muita gente. E às vezes as pessoas não entendem, porque naquele nós não podemos levar uma pessoa que faz qualquer coisa. A gente tem essas pessoas, ele tem um custo de transporte, de logística, então é muito longo. Então a gente tem que ver de fato o que é que eles precisam. E cada ano, em cada setor, em cada cidade onde a gente vai, tem uma particularidade de carência. E aquele que faz o geral mesmo, a gente procura pegar da cidade mesmo, porque ali ele já mora lá, ele já tem onde comer. E aí a gente leva mais aquelas pessoas selecionadas para aquele setor específico naquela região onde a gente tem a carência. Então, a gente está mais na área da saúde mesmo, é o nosso foco, é fazer atendimento clínico e fechar o ciclo, mas vai depender do município onde a gente vai, da capacidade. Esses 2 últimos anos, nós fomos em 200 pessoas e mais 200 da Força Aérea. Então, nós estávamos lá em 400 pessoas de fora e mais 400 do município. Então, deu um total de 800 pessoas, no geral, fazendo o trabalho durante uma semana, que resulta aí em mais de 30 mil atendimentos. São atendimentos, tem muitos deles são simples, mas muitos que fazem. Alguns que fazem muita diferença na vida ou até salva a vida. Então, a gente não quer saber o volume, a gente quer saber o que que já está sendo feito e o que resolveu para aquela pessoa. Então, a quantidade de voluntário cada ano só vai aumentando, mas a gente tem que fica limitado, porque também a gente só faz uma vez por ano, não tem condição, porque eles tiram, na maioria deles, programa as suas férias para dedicar inteiramente durante aquela semana. E muitos deles compram até plantão, que ele não consegue, às vezes, para estar ali. Então, nós damos muito valor àquelas pessoas que vão realmente no voluntário. Então, assim, às vezes, a gente não consegue selecionar o que realmente de fato precisa. Tem muitas pessoas que querem ir, que às vezes não consegue, pelo
0: Olha, que
1: fato de a
0: bom
1: gente
0: que tem,
1: ter
0: tá
1: aquilo
0: sobrando,
1: lá.
0: né? Que bom que tem
1: E
0: muita gente, isso é
1: assim.
0: um bom sinal, né? Podia
1: Sobra
0: haver uma
1: nenhum, falta
0: escassez, né?
1: nenhum outro, né?
0: Não, mas
1: Sobra
0: é,
1: nenhum,
0: olha.
1: falta nenhum outro, mas vai caminhando.
0: Não, mas isso é maravilhoso perceber que as pessoas estão disponíveis, né? E não é raro, eu já ouvi isso de muita gente, eu não tive a oportunidade ainda de fazer trabalho voluntário, mas. Olha, 100% das pessoas com que eu converso e que teve uma experiência dessa de fazer um serviço voluntário, diz que quem recebeu o presente foi ela. Ela se sentiu melhor do que a pessoa que foi atendida, pela ação dela, né? Porque deve ser mesmo uma coisa, que recompensa muito, né? Que agrega muito a cada um que dispõe de um pouco do tempo, da força de trabalho. Enfim, da sua disponibilidade aí para atender pessoas mais carentes. O Dorinho, só para terminar, e te agradecendo demais pela atenção aqui com o ouvinte da Rádio Nacional, quais são os próximos projetos? Vocês estão completando 26 anos, começaram no sertão da Bahia, já atravessaram o Brasil, foram para a região amazônica. O que você está pretendendo fazer? Qual é o próximo objetivo grande que o projeto Voluntários do Sertão tem?
1: Bom, só para finalizar o ciclo aqui que você falou, realmente faz muita diferença aquelas pessoas que vão, e é isso que enriquece a gente e dá ânimo para fazer o próximo ano. São pessoas que falam que se for se doar, mas eles receberam muito mais e compartilham com a família. Ali é um ciclo e eles só têm elogios, né? Porque ele compartilha com a família, o que ele foi doar, ele ganhou muito mais de aprendizado. Então, isso aí é uma corrente do bem, que fortalece muito, porque eu queria, no início eu queria atender o pessoal da minha região ali que eu conhecia e se tornou tão, né, no país todo. E aí foi aumentando de acordo essas pessoas com essa empolgação deles. Eu vivo o sonho, né? Era o meu sonho. E hoje eu vivo o sonho de cada um que voluntário que depara com a pessoa e passa para nós que fez a diferença na vida daquela pessoa. Então, é sonho vivendo sonho. Então, é muito prazeroso. E o nosso objetivo é cada ano fazer, né? Não dá para ser mais de. Porque nós somos uma ONG, mas a gente não recebe recurso financeiro. São recursos de empresa que se doa medicamento, de empresa que doa insumos. Nós não optamos para não receber recurso financeiro, porque às vezes quando você recebe R$ 1 ou R$ 1 milhão, é tudo receber o recurso. E tem pessoas, de fato, às vezes, imagina que você ganha com aquilo ali, então nós optamos por não receber recurso e dificulta, né, a gente fazer mais do que um por ano. Então a gente é melhor fazer um, né, numa certa região que tem a carência. E a gente abrange toda a região, divulga bem naquela área e vamos que vamos. Então, assim, é um dia de cada, um ano de cada vez, né? Então, vamos pensar no próximo ano, aonde a gente vai, nós não sabemos ainda. Antes da gente ir, nós fazemos uma divulgação para toda a região, para eles irem e acreditar no voluntário, né? Porque muitas vezes a nossa maior dificuldade é pessoas não acreditar no projeto, como nós tivemos nos 2 últimos anos, e dificulta muito para nós. Eles não acreditam que é possível fazer aquilo ali que a gente fala, né? E eles, depois, quando eles vão ver que realmente está acontecendo, a gente já perde 2, 3 dias. E um dia para nós perder, de as pessoas não acreditar no projeto, é muito valioso, né? Porque nós temos

0: muitas pessoas ali que tá deixando de salvar a vida em outros lugares também, né, por estar ali. E às vezes tem pessoas que não acredita. Então é bom a divulgação, né? Vamos pensar no próximo ano aí, onde que a gente vai, né? Nós estamos nesses 2 últimos anos com a Força Aérea, vamos ver se no, vamos receber o convite novamente no ano que vem e aonde que vai, porque quando você une forças, você consegue fazer muito mais. E estamos aí. E agradecer a todos, o voluntário no dia de hoje, né? E aí, o ano que vem, a gente vai pensar qual é o lugar, onde vai ser. Nós temos a estrutura toda pronta, né? Porque nós temos as pessoas que são voluntárias e abraça, e a gente coloca a equipe na mão dele e ele resolve. Então, isso para a gente facilitou bastante. Depois de 10 anos para cá, a gente fica mais tranquilo e atende muito mais pessoas.
1: Legal. Olha, o nosso ouvinte está gostando demais da conversa aqui. Eu recebi a mensagem do Leandro, que está sempre ouvindo a gente aqui. Obrigado, Leandro. O Leandro é de Inimutaba, em Minas Gerais, viu, Dorinho? E ele falou o seguinte, ó, que o Dorinho disse uma coisa realmente interessante. Hoje em dia, às vezes, pagando, você não consegue pessoas para trabalhar. E os voluntários ficam à disposição, faça chuva, faça sol. Isso só mostra, diz aqui o Leandro, o quanto importante é esse trabalho. E está parabenizando aqui a você, Dorinha, e a todos os voluntários. Muito legal, verdade mesmo. As pessoas reclamam e não é pouca gente que reclama, não. Às vezes você não consegue contratar a pessoa pagando. Tudo bem que às vezes paga mal também, enfim, não sei o quê. Mas o voluntário é o voluntário, né? Ele está indo com a disposição e é o que basta, né, Dorinho?
0: Exatamente. Falando aí em Minas Gerais, nós fizemos ali uma região onde eu também não conhecia, Encruzilhada, que é a divisa de Minas, do Vale de Jequitinhonha. Foram muitas pessoas atendidas, e olha que são muitas pessoas carentes, aquele Vale de Jequitinhonha. E nós fizemos também Encruzilhada, foi em 2010. Nós pegamos ali divisa de Minas, de Manga, no Rio São Francisco, onde a Marinha nos ofereceu um barco que nós levamos pessoas nas comunidades ribeirinhas. Que às vezes as pessoas falam, nossa, gente, vocês chegaram aqui do nada, vocês são políticos, então assim, vocês... Não, não, nós só vamos atender. Então, assim, nos extremos, né? Onde a gente vai, onde pessoas não têm acesso, e a gente consegue chegar, pessoas assim, profissionais especialistas com todo o aparato de equipamento, e nós conseguimos fazer esse atendimento onde as pessoas menos acreditam. Então, nós fizemos esses dois atendimentos aí. Eu não conheci nenhuma dessas cidades, se tornei a conhecer através do voluntário e nós ficamos durante uma semana que foram ali milhares de pessoas também atendidas. E é isso aí, é fazer o bem sem o dilema nosso, né? Sem olhar a quem e aquelas pessoas, né? Agradece sempre a gente, a todos, né? Eu também não, se me perguntasse, Dorinho, você lembra de quantas pessoas vocês já salvaram vida, vocês fizeram? Eu, de fato, a gente olha só para frente. O que fez o bem, beleza, tá ótimo. A gente não é de ficar marcando, nós salvei vida, fizemos isso, não. É o que a gente não precisa nem pedir, isso aí naturalmente vem. A gente tem em saúde, em boas companhias, em coisas boas, né? Tudo isso fazendo bem só colhe o bem.
1: É isso aí. Dorinho Pereira, o idealizador, o comandante do projeto Voluntários do Sertão, que está completando 26 anos de trabalho nesse Brasilzão todo. Dorinho, parabéns pela iniciativa. Que Deus abençoe vocês e que vocês tenham cada vez mais força e cada vez mais braços para atender as pessoas carentes. Parabéns, viu, Dorinho?
0: Muito obrigado, muito obrigado. Tenha um bom dia a todos aí e viva o voluntariado.
1: Viva! Hoje é Dia Nacional do Voluntariado, por isso a gente bateu esse papo com esse projeto. Você vê que coisa, né? Eu acho que muita gente nunca tinha ouvido. Eu nunca tinha ouvido falar desse projeto Voluntários do Sertão. Não conhecia. Por acaso apareceu aqui o Dorinho Pereira. Eu fui atrás dele a propósito do dia de hoje e a gente descobre como tem coisa boa acontecendo no Brasil. Na surdina. Sem fazer barulho, sem fazer alarde, sem querer aparecer. O pessoal pergunta: ah, é político? Não, não é político. Não é político. É só gente querendo fazer o bem. E faz, e dá para fazer. E é muito, muito, muito legal. E faz o bem e recebe o bem, o que é melhor ainda. Parabéns a você que é voluntário. E se você não é voluntário, como eu não sou também, que tal, hein, a gente pensar esse dia aqui e encontrar um projeto que caiba na nossa disponibilidade, né? Porque é assim que funciona mesmo, mas que permita que a gente entregue um pouco da gente para outras pessoas que precisam mais do que nós. É muito bom isso, hein? 8h40, a gente vai para Brasília já já.

0: na sequência, mas eu queria dar uma notícia para você. Vocês viram a confusão que foi ontem nos aeroportos aqui de São Paulo e do Rio de Janeiro em particular? Um caos, hein? Um caos em Congonhas por causa de um problema que teve lá no Santos Dumont. Um avião de pequeno porte que saiu da pista no Santos Dumont quando estava pousando. Até o final da noite de ontem, estava um caos ainda por lá, né? Só no final da noite mesmo é que as coisas foram se resolvendo. Pelos números que foram divulgados, pelo menos 15 chegadas foram alteradas para o Galeão. Chegadas que estavam previstas para o Santos Dumont foram para o Galeão, e 66 partidas que sairiam também do Galeão foram canceladas. Em Congonhas, por consequência dessa paralisação lá no Santos Dumont, aqui em Congonhas foram 37 voos cancelados. Gente para lá e para cá, as imagens do saguão do Santos Dumont e de Congonhas, assustadoras mesmo. Agora tudo normal, a informação de agora pela manhã é que os voos estão partindo e chegando com normalidade. Segundo a Infraero, o incidente com essa aeronave aconteceu às 4h10 da tarde de ontem. No aparelho estavam um piloto e um tripulante e ninguém ficou ferido. Segundo dados da Agência Nacional de Aviação Civil, a ANAC, esse avião não possui autorização para operar serviço de táxi aéreo, voos comerciais regulares ou serviços aéreos especializados. Os motivos do incidente desse jatinho aqui, que saiu da pista, a causa desse incidente está sendo investigado pelo CENIPA, o Centro de Investigação e Prevenção de Acidentes Aeronáuticos. 8h42, Brasília chamando, Ana Caldas está com a gente. Fala aí, Ana, bom dia.
1: Oi, bom dia, Agostinho e ouvintes. Pois é, olha, uma notícia para quem usa os chamados anéis inteligentes, né? Pequenos dispositivos eletrônicos colocados nos dedos. É que a Anvisa, Agência Nacional de Vigilância Sanitária, está fazendo uma alerta, que é o seguinte: os anéis inteligentes não geram diagnósticos, quem faz diagnóstico é o médico, né? A informação fornecida por esses equipamentos para monitorar aí a saúde, a rotina de bem-estar das pessoas, como uma alternativa, inclusive, mais discreta aos relógios inteligentes, não pode ser utilizada para dizer um diagnóstico, para confirmar, descartar uma doença ou ainda substituir exames e avaliações realizados por médicos. E o que os anéis inteligentes monitoram? A qualidade do sono, a frequência cardíaca, o nível de oxigenação, mas eles não substituem o médico, porque tem equipamentos próprios que podem dar um diagnóstico, né? Eles têm uma finalidade de apoio e medição de parâmetros fisiológicos de uso exclusivamente clínico. E esses precisam de regularização obrigatória junto à Anvisa. A gente está falando aqui daqueles medidores de pressão arterial, oximetria, glicemia e eletrocardiograma, entre outros, né? O fabricante, antes de começar a venda aqui no Brasil, precisa comprovar a segurança e desempenho para também não colocar em risco aí quem está usando. A Anvisa esclarece que não existem relógios ou anéis inteligentes autorizados pela agência para medição não invasiva de glicose ou oximetria, ou seja, a capacidade técnica desses produtos, Agostinho, em oferecer aí essa medição desses parâmetros, ainda não foi comprovada pelos fabricantes. Essa é a informação para essa sexta-feira, sextou.
0: Quem fez, fez, tá certo? Quem não fez, agora é só segunda-feira. Valeu, Ana! Ana Caldas falando direto com a gente de Brasília. Olha, aquela tragédia no Himalaia, os números vão crescendo, infelizmente, né? E a informação que chega nesse instante aqui é que o número de mortos na fronteira entre o Nepal e o Tibete, esse número de mortos passa de 550. 550 mortos e os desaparecidos calculados em 1.500, as imagens que chegam e que vão surgindo com outros ângulos da tragédia mostram, de fato, a dimensão dessa catástrofe. É uma coisa aterradora mesmo, e é isso, né? Pela condição do local, é pouquíssimo provável que esses desaparecidos sejam encontrados, ou parte deles, com vida. De fato, é bem...

0: Agora 8h46, vamos para o Espírito Santo. A Estela Colares está com a gente, né, Estela? Bom dia, Estela.
1: Bom dia, Agostinho. Bom dia também para você que acompanha o Alô, Alô Brasil. Agostinho, se tem uma coisa que incomoda muita gente, é aquela ligação indesejada que chega a qualquer hora do dia, não é mesmo? Agora, a Anatel decidiu colocar ordem nessa história. A agência definiu novas regras para o sistema anti-spam das operadoras de telefonia. Essas ferramentas terão que seguir critérios mais claros para bloquear as chamadas, levando em conta, por exemplo, a quantidade e a duração das ligações. E tem uma novidade importante para o consumidor. O serviço deverá ser oferecido automaticamente, sem cobrança extra. Mas a operadora terá que avisar antes como a ferramenta funciona e permitir que o cliente desative o bloqueio se ele quiser. Também fica proibido bloquear números de serviços essenciais, como hospitais, órgãos de segurança, defesa civil e bombeiros. E se a linha for bloqueada por engano, o responsável pelo número poderá pedir explicações e solicitar a liberação. A operadora terá até 10 dias para responder. A decisão veio depois de uma disputa entre as operadoras. Pelo menos 7 empresas reclamaram à Anatel do sistema anti-spam da Vivo, alegando que as chamadas legítimas também estavam sendo bloqueadas. A Anatel diz que quer tornar o combate às ligações abusivas mais seguro, eficiente e padronizado. Nós esperamos que isso funcione e que dê um pouco de paz a todos nós, Agostinho. Bom fim de semana a todos.
0: Para você também, Estela Colares falando com a gente ao vivo do Espírito Santo. Olha só, agora são 8h48 e o nosso Pio, hein? Que alegria, hein? Que figuraça esse Pio, hein? E que história de vida tem esse Pio? E que história ele está escrevendo? Que isso é o mais importante. As dificuldades que ele enfrentou na vida, e não foram poucas, foi superando com tremendo bom astral, tremenda vontade de viver e tá fazendo história mesmo. Nosso Alisson Pio dos Santos quebrou o recorde mundial dos 400 metros com barreiras. É, diminuiu. Olha só, a história do Pio é o seguinte, hein? Nos últimos 10 anos, quando ele começou, em 2016, nos últimos 10 anos ele diminuiu em 10 segundos. Um segundo por ano. Isso é uma enormidade. É uma enormidade. Nessa prova, 400 metros com barreira. Ele chegou ao recorde mundial na etapa de Diamond League, em Zurique, na Suíça, correndo os 400 metros com barreira em 45 segundos e 80 centésimos. 14 centésimos a menos do que o recorde anterior. 14 centésimos a menos é coisa pra caramba. É coisa pra caramba, né? E você imagina, 10 anos mais velho, né? Porque é isso, né? Tudo bem, mais experiente, sabe os atalhos, tem mais técnica, é verdade, mas a idade vai pesando. Mas parece que pro Pio não, pro Pio não. O Pio, com essa conquista, se torna o primeiro brasileiro a bater um recorde mundial no atletismo desde 1998. Então é um feito histórico enorme, gigantesco para esse Pio, que nos representa muito. Esse é o Brasil que a gente quer ver. Essa é a cara do Brasil que a gente quer ver estampado nas manchetes, nas TVs, enfim, sendo aplaudido de pé, como está sendo hoje o Alisson Pio dos Santos, nosso recordista nos 400 metros com barreira. Parabéns, Pio, você é gigante. 8h50, vamos para São Paulo? Leandro Martins, que também é gigante, hein? No piano? No piano, o homem arrebenta, e no jornalismo também. Fala aí, Leandro, bom dia.
2: Opa, bom dia. Muito obrigado, Agostinho, pelos elogios. E você também é um grande, gigante comunicador. E vamos lá. Olha, ontem eu trouxe a notícia sobre aquele desembargador que teve a aposentadoria cassada, né, por causa de improbidade, enfim, problemas com a justiça. E nós seguimos falando sobre ele porque o desembargador aposentado Arthur Del Guercio Filho, que teve a aposentadoria cassada pelo Tribunal de Justiça de São Paulo esta semana, foi condenado também a pagar cerca de 9 milhões de reais por improbidade administrativa. Metade desse valor, cerca de 4 milhões e meio, porque a justiça considerou terem sido acrescidos ilicitamente ao patrimônio dele, e outros 4 milhões e meio por multa civil. A condenação foi imposta em ação movida

0: Ministério Público de São Paulo e mantida pelo Tribunal de Justiça. Segundo o processo, entre janeiro de 2008 e abril de 2013, Delguércio recebeu mais de 2 milhões de reais em salários, mas outros 4 milhões e meio de reais entraram em suas contas. Desse total, cerca de 2 milhões e meio tiveram origem em mais de 350 depósitos bancários em dinheiro, sem identificação do depositante. A informação partiu de perícia realizada durante a investigação. O Tribunal de Justiça Paulista concluiu que os recursos eram incompatíveis com os rendimentos do desembargador e que não houve comprovação de origem lícita. Delguércio também foi condenado à suspensão dos direitos políticos por 10 anos e está proibido de contratar com o poder público ou receber benefícios e incentivos fiscais pelo mesmo período. O ex-desembargador foi afastado do cargo em abril de 2013, durante a apuração das acusações, e em 2014, em agosto daquele ano, passou a receber aposentadoria compulsória como punição em processo administrativo disciplinar. Ao longo do processo, a defesa dele sempre negou as irregularidades apontadas pelo Ministério Público e contestou as acusações de enriquecimento ilícito e recebimento de vantagens indevidas. Portanto, o ex-desembargador agora vai ter ainda esta multa para quitar, Agostinho.
1: É isso aí, Leandro. Leandro Martins falando com a gente direto de São Paulo. E para seguir no tema da justiça, ou da falta de justiça, né? No caso desse desembargador, parece que demorou, mas estão fazendo justiça agora, né? Agora, olha essa aqui. A justiça de São Paulo voltou atrás aqui e voltou a decretar a prisão daquele empresário Alex Bispo, Alex Leandro Bispo dos Santos, que nós falamos aqui sobre ele. Ele é aquele cara que é acusado de jogar a mulher do 10º andar, matou a mulher. Ele estava preso, acusado desse crime, e do nada ele foi solto. Ele foi solto por uma decisão judicial no dia 10 de agosto. Esse Alex Leandro Bispo dos Santos, além dessa acusação de matar a esposa, jogando ela do 10º andar, ele é dono de uma empresa ligada ao Instituto Conhecer Brasil. Vocês lembram desse Conhecer Brasil, daquela Karina Gama? É isso mesmo. Então, esse Alex Bispo dos Santos, Alex Leandro Bispo dos Santos, que é parça da Karina Gama, pelo que diz a polícia, tá solto. E agora o Ministério Público voltou atrás para decretar de novo a prisão dele. Agora, é assim, solta e depois vai correr atrás do cara e ele sumiu, né? Obviamente que ele desapareceu. Agora, a explicação que deram aqui é uma coisa de maluco. Segundo o Ministério Público de São Paulo, a revisão da liberdade dele aconteceu no dia 10 de agosto, exatamente no dia que ele saiu. Então, foi coisa de segundos. Ele foi solto no dia 10 e aí o Ministério Público falou assim: não, acho que eu vou decretar de novo a prisão dele. Pensando bem, acho que é melhor manter o cara guardado. E aí decretou, mas ele já estava longe. Já estava longe, não foi mais encontrado o Alex Bispo, e agora é tido como foragido da justiça. Agora, dá para acreditar nisso? Alguém consegue acreditar nisso? Que foi assim um equívoco e, coincidentemente, logo que ele saiu, decretaram de novo? Um cidadão que é acusado de matar a esposa jogando ela do 10º andar do prédio e tem ligação com a tal da Karina Gama, que é a dona do Instituto Conhecer Brasil, que tem uma pendenga com a prefeitura aí de não instalar pontos de Wi-Fi, né? Ela recebeu a grana da prefeitura de São Paulo e não instalou os pontos de Wi-Fi. E mais do que isso, ela é produtora do Dark Horse, aquele filme lá que também está cheio de explicação para ser dada, que conta a história do ex-presidente Jair Bolsonaro. Então é uma turma da pesada, e a justiça se permite soltar e depois correr atrás para tentar ver se pega de novo. Aí fica difícil acreditar em coincidências. 8h55, o Odair Braz está com a gente, o Odair Braz da Agência Brasil. Fala aí, Odair. Bom dia.
2: Bom dia, Agostinho. Bom dia a todos. A agência internacional Reuters publicou hoje uma reportagem revelando que o governo de Donald Trump está trabalhando para fechar um acordo que vai garantir acesso de longo prazo aos Estados Unidos petróleo da Venezuela. Os Estados Unidos, como todo mundo sabe, invadiram a Venezuela em janeiro desse ano, sequestraram o presidente Nicolás Maduro e hoje é o hoje em dia o governo dos Estados Unidos é quem dá as cartas aqui no nosso vizinho cano. E o petróleo da Venezuela petróleo venezuelano é justamente um dos maiores interesses do Trump. Tanto é que está havendo essa negociação, né? É, através desse acordo, aspas, né? Porque é praticamente uma imposição dos Estados Unidos, né? O governo dos Estados Unidos vai reduzir muito o custo de importação de petróleo. É, quando tiver tudo certo entre os dois países, os norte-americanos vão tomar controle de vários campos petrolíferos da Venezuela, que passaram a ser explorados por empresas norte-americanas. É, vai ser uma espécie de arrendamento que vai acontecer, Agostinho. E também, só dando uma atualização aqui na questão do Tibete e do Nepal, da avalanche, o número de mortos chegou a 52, são mais de 1.500 desaparecidos e os trabalhos de resgate. Só que sobre um clima de muita tensão, porque as autoridades locais alertam para o risco de novas inundações, já que um lago se formou rio acima após a avalanche de anteontem, né? E ela está para transbordar. Então, as coisas ali sob muita atenção ali o trabalho de resgate, Agostinho.
1: Tá certo, Dair Brás falando sobre essa tragédia no Himalaia e falando sobre essa obviedade, né? Que a gente sabia que ia acontecer mesmo. Os Estados Unidos sequestraram o Nicolás Maduro e invadiram o país de olho, única e exclusivamente, no petróleo venezuelano. É isso que eles estão fazendo, foi isso que eles pensaram e idealizaram desde o início, tá certo? 8h58, tempo ainda para nossa Priscila Mazenotti. Fala aí, Priscila, você viu a lua? Que linda, não?
3: Não vi, não,
1: Também
3: Agostinho,
1: não
3: não
1: vi,
3: deu
1: também não vi.
3: tempo.
1: Eu não vi também.
3: Pois é, mas hoje cedinho vindo para cá, o céu ainda estava escuro, estava uma lua baixa, super bonita, cheia, maravilhosa, iluminando o céu. Mas o eclipse não deu para ver, não.
1: Aí numa sexta-feira, nada melhor do que uma lua maravilhosa, já prenunciando o final de semana fabuloso, é o que nós merecemos, né? E merecemos também o fim da escala 6 por 1, que tá andando, né?
3: Está andando, vai ser votada na quarta-feira, né? Omar Aziz, o relator, apresentou o relatório ontem. É a mesma coisa do que foi aprovado na Câmara, sem grandes alterações, né? Aquela regra de transição de 44 para 42, depois 40, ali 60 meses, depois 60 dias, aliás, depois da promulgação, e depois 12 meses após, né? Ali o total 14 meses, chegando 44 para 40, e também reduzindo de 6 por 1 para 5 por 2, a escala de trabalho. Ele rejeitou todas as emendas, viu? Tinha emenda ali que, inclusive, acabava com a escala, né? Permitia, assim, que descaracterizava totalmente o projeto, descaracterizava totalmente a proposta, e ele fala isso no relatório. Gente, não dá para aceitar essas emendas aí, porque muda totalmente o conteúdo. Então, vamos ver como é que vai ser. Hoje, daqui um pouquinho, Agostinho, vai ter a comissão mista da taxa das blusinhas, viu? Já tem relatora, é a senadora Leila Duvalei, do PDT, aqui do Distrito Federal. Vão fazer a instalação daqui um pouco. Foi antecipada essa instalação da comissão mista também para votar semana que vem, aí depois do acordo firmado na quarta-feira na reunião do Alcolumbre com Hugo Mota e o presidente Lula. Então, sexta-feira, pós-eclipse, vai ser de trabalho, e semana que vem muito mais, né? Até porque o esforço concentrado, o Alcolumbre e o Hugo Mota já avisaram que é tudo presencial, não quer nada de coisa remota, não. Senadores, deputados, aqui em Brasília, todo mundo votando.
1: É isso, e tem que votar rapidinho, que nem a Priscila Mazenotti, que nem as informações dela, rapidinho e preciso, tá certo? Priscila, bom final de semana para você. Tá de plantão, Priscila Mazenotti? Não? Acabou? Já foi embora? Ah, tchau. Então tem que ir embora, né? Valeu, pessoal. Bom final de semana a todos. A gente se vê segunda-feira a partir das 8 e pouquinho da manhã. Valeu. Tchau, tchau.

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6: Começamos então mais um Ritmo da Notícia, sexta-feira, em 28 de agosto de 2026. Eu sou Fátima de Mello, na mesa de som Egberto Martins. Daqui a pouquinho, informação para você. Vamos começar com Roberta Sá. Essa moça tá diferente.

0: Fagner e Zé Ramalho, Admirável Gado Novo, de Zé Ramalho, Gal Costa, de João Donato Lizia, Zênio, Flor de Maracujá, Roberta Sá, de Chico Buarque, Essa Moça Tá Diferente.
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0: É o julgamento sobre o vínculo empregatício na relação entre motoristas de aplicativos e as plataformas digitais. Assunto para Gabriel Corrêa. Bom dia, Gabriel. A decisão sobre uberização dos trabalhadores terá repercussão geral, é isso?
2: Exatamente, Fátima. Bom dia para você, bom dia a todos. Mas o Supremo Tribunal Federal adiou essa sessão ontem da retomada desse julgamento e essa decisão terá, quando for decidida, a repercussão geral para cerca de 10 mil processos semelhantes. É que ontem o plenário do STF priorizou as três ações que discutem as regras do Marco Civil da Internet sobre os provedores só poderem disponibilizar dados e tráfego de usuários para investigações criminais mediante decisão judicial. Antes de ser interrompida a sessão, as sustentações orais e os votos dos relatores tomaram todo o tempo. Sobre a uberização, essa discussão chegou ao STF porque foram questionadas as decisões da Justiça do Trabalho sobre o vínculo de emprego entre motoristas, entregadores e plataformas digitais. São dois processos que estão ocorrendo, movidos pelas plataformas Rappi e Uber, contra o reconhecimento da relação formal de emprego. A Rappi alega que as decisões trabalhistas foram contra o entendimento do próprio STF. Já a Uber diz que ela é uma empresa de tecnologia, não de transporte de passageiros, e que aplicar a CLT, ou seja, a consolidação das leis do trabalho, iria alterar a finalidade do modelo de negócio da empresa. A Procuradoria-Geral da República também já encaminhou para ser contrário ao reconhecimento do vínculo trabalhista entre motoristas e aplicativos e as plataformas digitais. Ainda não há uma nova data marcada para retomar esses processos, nem sobre o uso de dados de tráfego de usuários para investigações criminais. Fátima, eu volto contigo.
0: Gabriel Corrêa, muito obrigada pelas informações. Boa sexta-feira para você, bom trabalho. Vamos seguindo com o ritmo da notícia. Maria Gadu, tudo diferente.

0: Chico Buarque, samba de Orly, Zé Cabaleiro dele, Bandeira e Maria Gadú, de Maria Gadú, tudo diferente.
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0: O assunto agora em Congresso Nacional. Priscila Mazenotti traz como está o andamento das pautas por lá. Não é isso, Priscila? Nesse período aí, antes das eleições, Oi. Deputados e senadores trabalhando.
2: Oi, Fátima. Trabalhando e se preparando para o esforço concentrado semana que vem, viu? Pautas destravadas. Isso depois da reunião do presidente Lula com os presidentes da Câmara, Hugo Mota, e do Senado, Davi Alcolumbre. Entre as prioridades, taxa das blusinhas, a medida provisória que acabou com aquela tarifação de 20% sobre as pequenas compras internacionais. Já tem relator, é a senadora Leila do Vôlei, do PDT. Comissão se reúne daqui um pouquinho às 10, né? Reunião que foi antecipada para fazer a instalação e começar os trabalhos, porque a MP perde a validade no dia 8, então ela ainda precisa ser votada nos plenários da Câmara e do Senado. Ontem também a gente teve definição de outros relatores, viu, para outras propostas. O PL do Redata, que trata da instalação de data centers aqui no Brasil, vai ser o senador Cid Gomes, do PSB, e a proposta dos minerais críticos, que ficou com o senador Eduardo Braga, do MDB. Previsão de votação disso tudo semana que vem, junto com a PEC 6x1 e também junto com a análise da PEC da Segurança Pública na Comissão de Constituição e Justiça. Semana que vem, então, esforço concentrado e com todo mundo presencial aqui em Brasília. Os presidentes da Câmara e do Senado já falaram, nada de sessão remota, que é todo mundo aqui participando dessas votações. Fátima.
0: Obrigada, Priscila, pelas informações. Ritmo da notícia com Simone Zélia Duncan, Petúnia Rezedá.

0: Jorge Benjor, DLW Brasil, Chico Science, Nação Zumbi, Todos Estão Surdos, de Roberto Erasmo Carlos, Simone Zélia Duncan, de Gonzaguinha, Petúnia Reseda.
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0: Essa é para quem usa os chamados anéis inteligentes, pequenos dispositivos eletrônicos colocados nos dedos. É que a Anvisa está fazendo um alerta. Ana Lúcia Caldas, bom dia. Ana, que alerta é esse?
2: Oi, bom dia, Fátima e ouvintes. Olha só, o alerta é o seguinte: os anéis inteligentes não geram diagnósticos. Quem faz diagnóstico é o médico. As informações fornecidas, né, por esses anéis para monitorar a saúde e a rotina de bem-estar das pessoas, como uma alternativa mais discreta aos relógios inteligentes, não podem ser utilizadas, Fátima, para diagnósticos, para confirmar, descartar uma doença ou ainda substituir exames e avaliações realizadas por médicos. E o que eles monitoram? A qualidade do sono, a frequência cardíaca, o nível de oxigenação. Equipamentos com finalidade de apoio ao diagnóstico e medição de parâmetros fisiológicos de uso exclusivamente clínico precisam de regularização obrigatória junto à Agência Nacional de Vigilância Sanitária. A gente está falando aqui de medidores de pressão arterial, oximetria, glicemia e eletrocardiograma. O fabricante precisa comprovar segurança e desempenho antes do início da venda aqui no Brasil, mesmo alegando aí que essas informações não podem ser usadas para diagnóstico, mas com fins de lazer, bem-estar ou esportivo. A Anvisa esclarece ainda, Fátima, que não existem relógios ou anéis inteligentes autorizados pela agência para medição não invasiva de glicose ou oximetria, ou seja, a capacidade técnica destes produtos em oferecer a medição destes parâmetros ainda não foi comprovada pelos fabricantes. Fátima.
0: Ok, Ana Lúcia Caldas, obrigada aí pelas informações. Vamos seguindo aqui com o nosso ritmo da notícia, informação e música para você, ouvinte nacional. Vamos ouvir agora Gilberto Gil, a novidade.

0: Tom Borges, Equatorial, Elis Regina, Divan Lins e Ronaldo Monteiro, Madalena, Gilberto Gil, a novidade, Djebet Viana e Gilberto Gil.
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1: Uma operação da Polícia Civil de São Paulo está nas ruas contra um esquema de corrupção envolvendo policiais civis. Quem tem os detalhes é Renato Ribeiro. Bom dia, Renato.
2: Muito bom dia. Os agentes são suspeitos de cobrar mais de R$2.300.000 em propina para liberar cargas de aparelhos eletrônicos. Estão sendo cumpridos aí 7 mandados de prisão preventiva contra 4 policiais civis, um advogado e outros 2 suspeitos. Foram realizadas ações de busca e apreensão nos estados de São Paulo, Paraná e Goiás, além de unidades policiais. E a justiça também determinou o sequestro e o bloqueio de bens de até R$4 milhões dos investigados. Além disso, um investigador foi afastado do cargo e proibido de manter contato com suspeitos e testemunhas. Fátima, segundo as investigações, os policiais cobravam propina de até 70% do valor das mercadorias para não apreender os produtos ou liberar parte da carga aí que foi apreendida. E após denúncias de irregularidades, a Corregedoria Geral da Polícia Civil realizou ações de fiscalização nas unidades policiais alvo da operação. Fátima.
1: Renato Ribeiro, obrigada pelas informações. Seguimos agora com o Ritmo da Notícia. Céu, eu amo você.

Céu, eu amo você, de música de Cassiano e Silvio Rochael. Ritmo da Notícia fica por aqui, com edição de Ana Lúcia Caldas, reportagem Gabriel Correia, Ana Lúcia Caldas, Priscila Mazenotti e Renato Ribeiro. Programação musical de Janira Goulart. Apresentação Fátima de Melo. Na mesa de som, Egberto Martins. Ritmo da Notícia volta segunda-feira, às 9 da manhã, com mais música e informação para você. E a gente continua por aqui.

0: programa Encontro com Tia Leninha, tem o prazer de levar até vocês, no quadro de Gotinha em Gotinha, um livro inteirinho, um dos livros infantis mais famosos do Brasil. 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
2: Dois Corações.
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4: A audiência explodia na emissora que nasceu sob a doutrina de segurança nacional da ditadura civil-militar. Mas dava um jeito de burlar qualquer enquadramento político que outrora possa ter orientado a sua criação.
1: Enquanto na pioneira Rádio Nacional do Rio de Janeiro o clima era austero e a equipe convivia com falta de perspectivas, como nós já te contamos em episódios anteriores, na Rádio Nacional da Amazônia não havia distância que separasse os comunicadores da emissora e os ouvintes.
5: Chegavam caminhões de cartas, abria aquelas cartas, ficava vendo aquelas histórias. Aí, de repente, o cara manda a presa da onça que matou o filho no seringal. Uau! Aí você, uau! Cada carta era uma surpresa, assim, uma coisa de doido, né?
4: Essa é a radiação.

0: Especialista Mara Régia. A programação da Nacional da Amazônia também era uma plataforma de debates necessários em um país pós-redemocratização, fazendo uma ponte entre o norte do país e o Planalto Central.
1: E o Viva Maria, então, entrou nessa caminhada para poder chegar em 88 e garantir ali 80% das nossas pautas. Então, filho não é só da mãe, vamos lá para a licença paternidade, olha aí os 180 dias para a licença maternidade, creche de 0 a 6, e eram muitas as bandeiras.
2: Mas também era preciso nadar contra a correnteza das interferências de Brasília, que insistiam em represar determinadas estéticas.
1: Uma intervenção muito forte no gosto popular das músicas que a audiência escolhia. Então tinha, por exemplo, uma música Tu, que era uma música de 5 minutos. Tu, muito além, longe daqui. Tocava muito. E tinha também Meu Velho Pai, Presta Atenção no Que Eu Lhe Digo. Mas músicas que estavam no imaginário daquelas pessoas que lá estavam e queriam ouvir. Então, eu acho que se a rádio é para lá, nada melhor do que essa população tenha a voz.

E falando em música, foi em meados dos anos 1980 que um ritmo saiu do norte e atravessou o Brasil de ponta a ponta. Podemos dizer que a Nacional teve um dedo nisso. Ou melhor, uma voz.

0: A versão brasileira de um dos grandes sucessos da lambada, Chorando Se Foi, é da comunicadora da Rádio Nacional da Amazônia, Márcia Ferreira, e de José Ari. Além dela, outros comunicadores da emissora também viraram artistas, como Frank Silva, Maurício Fares, Edelson Moura, Paulo Torres, José Neri, Carlos Moreira e Maurício Rabelo.
1: O fluxo também se dava de lá pra cá. O programador musical da rádio, por mais de 30 anos, Célio Antônio Milânio, lembra de artistas que tinham a parceria da emissora.
2: Existia um cantor chamado Rei do Brega, o Raimundo Soldado. Então, o pessoal gostava muito daquele tipo de música, porque é a música que eles ouviam lá. Então, eles queriam ouvir na rádio também. E a gente não tinha. Foi quando esse pessoal começou a vir para cá, para divulgar o trabalho deles, ou mandar para nós o trabalho deles. Quando nossos companheiros foram para a Amazônia, entendeu? E de lá traziam em mãos o disco deles, na época, o Bolachão, né? O LP, não existia CD, né? Para rodar na rádio. Franquito Lopes, da Amazônia, o Carlos Santos.

0: Nos anos 1990, os olhos do mundo se viram para o norte do país, especialmente a Amazônia, com a conferência Eco 92. A Rádio Nacional, mais uma vez, cumpre um papel de amplificar debates e vozes da região no programa Natureza Viva, como conta o jornalista Cláudio Paixão.
1: O Natureza Viva, ele fez assim, uma ampla cobertura desse evento e, a partir desse evento, as questões ambientais passaram a estar inserido mais diretamente nas pautas da Rádio Nacional da Amazônia.
2: Pelo Natureza Viva, passaram representantes dos povos e comunidades tradicionais e dos trabalhadores da Amazônia Legal, como o líder seringueiro Chico Mendes. Em um programa de 1999, sobre o Dia do Trabalhador Rural, Mara Régia conversa com a dona Raimunda Quebradeira de Coco, liderança comunitária.

0: unitária da região do Bico do Papagaio, no Tocantins, e uma das fundadoras do movimento interestadual das quebradeiras de coco babaçu.
1: Dona Raimunda, eu queria que a senhora nos dissesse o que, que a terra lhe ensinou, o que, que essa grande mãe já lhe deu na sua vida, além do babaçu.
2: Essa grande mãe me dá toda a alimentação, até o oxigênio que respiro. Vem dessa natureza saudável, dessa natureza gostosa, toda a alimentação é tirada dela, sem ser preciso botar veneno, porque todos os outros bichinhos têm as suas frutas de comer. Essa mãe terra, ela é a nossa mãe grande, que depois nós voltamos a ela, o seio dela.
3: Dona Raimunda incentiva os ouvintes a conhecerem seus direitos.
2: Como é que vai ser o ano que vem, no dia 25 de julho, que é no ano 2000? O que é que deveremos fazer? A nossa vida é muito dura, mas nós temos que comemorar esse dia procurando conhecer melhor os nossos direitos.
0: E é assim, inspirada pela missão de cidadania da Dona Raimunda Quebradeira de Coco, que a Rádio Nacional da Amazônia vai entrar no novo milênio.
3: Este episódio usou áudios do acervo da Empresa Brasil de Comunicação.
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Muito bom, gente. 10:10 em Brasília. Bom dia, bom dia, Amazônia. Chegamos. Sextaremos juntinhos, Pipi Caiabi. É, você tava esperando ela com todo amor e carinho, né? Com o coração aberto, né? Ou com os braços abertos, né, Pipi? Vem em mim, sexta-feira, vem em mim! É, você tá facinho? Oh, gente do céu, o que uma sexta-feira não faz na vida do Pipi, olha só! Ele até diz que tá facinho, facinho! Cuidado! Cuidado, Pipi, você não tem uma história aí que quando fala, né, que a pessoa tá um pouco alta, né, quando bebeu demais, aquela água que passarinho não bebe, aí tem uma parte do corpo que fica... que fica sem dono, diz que tem, então cuidado, hein, Pipi, esse passinho

Oi, gente! Bom dia, bom dia! Sextamos, bebê! É isso aí, dia 28 de agosto de 2026. A gente tá aqui já aí numa sexta. Bem gostoso. Sextamos aqui com muito amor, com muito carinho pra você que tá aí ligadinho na melhor, que é a Rádio Nacional da Amazônia. Vocês estão bem, gente? Prontos pra essa sexta? Pipi tá aqui. Prontinho, Bibi, animadinho, facinho, facinho, segundo ele. Bora, né, Bibis? Bora aí esse sexto.

Eita, tá tocando modão, né, Pipes? Ah, meu Deus do céu. O mais importante, Pipe, é isso, que já tá tocando modão. Daqui a pouco você vai curtir música boa aqui. Claro, você também vai aqui trazer o seu pedido musical. Vem participar com a gente, meu povo. Vamos juntinhos até o meio-dia. Eu sou a Edileia Martins, a Didi Martins, como vocês preferirem. Nos trabalhos técnicos, ele, Pipi Caiabi, o nosso indígena mais famoso deste Brasil. Gente, e também contamos com a programação musical de Antônio Miranda. Eita, Pipi Caiabi, coisa boa, não é mesmo? Olha só, é, a gente vai ter muita coisa boa por aqui, vai ter você, vai ter música. Quero ver vocês falando aqui, conversando com a gente. Vem, que hoje vai ser bom demais. E a sexta-feira chegou, e eu desejo aí que vocês vivam uma sexta-feira maravilhosa, cheia de paz, de harmonia, de bênçãos, com um final de semana bem animado. Já estão lanchando por aí, meu povo? Espero que sim, que venha um lanchinho bem gostoso dessa manhã. E claro, sempre aqui na nossa sintonia, na sintonia da melhor, que é a Rádio Nacional da Amazônia. Tá aí quase chegando aos seus 49 anos, hein, Pipis? Ó, contagem regressiva pro aniversário da nossa Rádio Nacional da Amazônia. Que rádio maravilhosa, né? Ê, coisa boa, gente! Amo essa rádio, amo trabalhar aqui, gente. Que felicidade. Vamos que vamos, porque tá bom demais. Então já vamos ficar aqui em ritmo de festa, que a gente tem muita coisa boa pra celebrar. Pipi, a gente vai com Beto Barbosa, ó, pra gente dançar um cadinho, né? Levantar, mexer o esqueleto, como diz minha amiga Mari Facim. Ê, Mari Facim, você tá ouvindo aí? Ela tá facim, Pipi, hoje também? Eita, vamos balançar o esqueleto. Você errou mais do que eu, graça linda! Você vai dançar aí? Ó, quem dançar, quem mandar o vídeo pra mim dançando essa música, vai ganhar um prêmio.

Muito bom, 10 horas e 18 minutinhos em Brasília. A sanfona cochilou, Pepe Gayabi? Não, tem que colocar ela pra funcionar, uai. Uai, ainda mais hoje que é sexta-feira. Hoje ela tem que, ó, chorar muito, não cochilar. E lembrando também a você, meu povo amado, que hoje, 28 de agosto, é Dia Nacional de Combate e Prevenção ao escalpelamento, gente. A gente fala muito, né, dessa questão aqui também, né? Que a gente sabe que aí na Amazônia, o rio, né, é caminho, é trabalho, é encontro e também faz parte aí da rotina, né, da vida de muitas famílias que estão aí nos ouvindo, né, gente? Todos os dias a gente sabe que tem pequenas embarcações que levam pessoas, né, para a escola, para o trabalho, para buscar atendimento de saúde, para fazer as compras ou também só para visitar os familiares em outras comunidades. Então, às vezes, né, acontece acidentes, né, envolvendo aí os motores das embarcações que deixam marcas profundas na vida de muitas mulheres, né, gente? De muitas crianças e de muitas famílias. Esses acidentes podem acontecer quando, né, os cabelos, né, as roupas também, né, e outros objetos entram em contato aí, parte, né, dos móveis do motor, que acontece, infelizmente, né, provocando ferimentos graves, mudando até a vida, né, de quem apenas seguindo sua rotina, né, gente? As mulheres têm os cabelos, são as mais vítimas, né, do escalpelamento por causa dos seus cabelos que são arrancados, né? Então, foi pensando nessa realidade, especialmente aí vivida nas comunidades ribeirinhas da Amazônia, que o Dia Nacional de Combate à Prevenção ao Escalpelamento foi instituído pela Lei número 12.190 de 2010. Para lembrar, né, que hoje é dia de falar sobre isso, sobre essa prevenção, sobre esse cuidado, sobre essa proteção, porque uma viagem pelo rio deve significar, né, gente, chegada, encontro e segurança. Então, que a gente lembre desse dia, que a gente se cuide. Prevenir é um gesto de responsabilidade, é um gesto da gente proteger a própria vida e a vida de quem tá do nosso lado. Então, muito cuidado aí nas embarcações, fiquem longe dos motores e vamos seguindo aqui, ó. Vou começar aqui já o dia dando um oi aqui pra Valdicleia. Oi, Valdicleia, como é que você tá, minha amiga querida? Tá tudo bem por aí? Ela, bom dia, Didi. Aqui quem fala é a Valdicleia, aqui de Cumaru do Norte. E eu quero mandar um recado pra minha mamãe, lá na União. Fala pra ela, avisar pra ela que amanhã estamos indo pra lá, tá certo? É a Valquíria, né, sua mamãe, que tá aí em Cumaru do Norte. Ah, bom dia, Valquíria, bom dia, Valdicleia. Valquíria, coloca água no feijão aí, porque

0: que a Valdicléia tá pretendendo chegar aí com muito amor, com muito carinho. Obrigada a todos aí da rádio, tenham um bom dia. Ô, Valdicléia, tomara que dê certo a sua visita aí pra sua mamãe Valquíria, que seja um momento bem gostoso aí entre vocês, tá bom? Roberto, meu amigo! Eu gosto do Roberto. Fala, Roberto, como é que você tá, menino?
1: Bom dia, Diléia. Bom dia, Pipi.
0: Bom dia.
1: Diléia, hoje, se possível, eu queria ouvir com Agnaldo Timóteo, Foi Deus.
0: Foi Deus.
1: Obrigado, bom trabalho.
0: Mas Deus com abençoa. Agnaldo Timóteo? Ah, meu Deus do céu. Tem, Pipi, essa música? Ai, ai, ai. Agnaldo Timóteo, Foi Deus. Porque eu acho que tem outro cantor, né? Mas não sei se foi o... Mas tem, Pipi, mesmo. Tem. Agnaldo Timóteo, Foi Deus. Pode ser com outro intérprete, porque com o Agnaldo Timóteo não vou ter, Roberto. Você me fala aí se pode? Então tá. Grande abraço aí pra você, meu querido. Fala, Del Caminhoneiro! Deve estar aí pelas estradas ouvindo a gente. Opa, como é que você tá, Del?
2: Bom dia, minha amiga!
0: Bom dia!
2: Gatíssima!
0: Ah.
2: Gatíssima!
0: Uhul.
2: Belíssima! Didi!
0: Oi! Eu não sou essa gata, não.
2: Amiga. Bom dia, Pipi, bom dia, Patrícia. Bom dia a todos os ouvintes.
0: Opa!
2: Sextou, papai!
0: Sextou!
2: Bora de embora!
0: Bora!
2: Acelerando o carrão aqui de volta, hein?
0: Ah.
2: Deus quiser, daqui a pipoco nós estamos chegando.
0: Ah, é?
2: Tropa de tardezinha.
0: Ai, que bom.
2: Chega em casa. Quer nem olhar pra lá de caminhão. Bora descansar.
0: Descansar, né, amigo?
2: Curtir o final de semana.
0: Ah.
2: Tá bom, minha amiga?
0: Tá joia.
2: Tamo por cá.
0: Que bom.
2: Toca aí aquela moda aí do... do Natanzinho pra nós.
0: Ah.
2: Já vou sintonizar a rádio, hein?
0: Como é que é a do Natanzinho? É voando, né?
2: Voando baixo.
0: Voando baixo.
2: Beijo, minha amiga. Ótimo final de semana pra todos.
0: Ah, um ótimo final de semana. Bora!
2: Ótimo final de semana a todos! Beijo!
0: Ah, então vamos, já achou essa música? Deixa eu ver aqui. Ah, voando baixo, né, com o Natanzinho. Deixa eu ver o Roberto, porque o Roberto, ele falou aqui da música. Fala, Roberto.
1: É, se não tem com a Aguinaldo, se tiver outro, também não tem problema não, mas... E você conseguiu colocar na programação a Deusa da Araguaia com... Linomar Castilho?
0: Essa
1: obrigado,
0: daí, Pipis.
1: Bom trabalho, que Deus abençoe.
0: Então pronto, ó, a gente coloca essa. É a do Natanzinho, você já achou, Pipi? Então a gente coloca essa do Natanzinho e depois você coloca essa do Lindomar Castilho, tá certo? Vamos lá, gente, vamos curtir música por aqui.

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0: Vara, vara passarinhos. Mais tarde, né? Vamos voar, vamos voar. Beijo, passarinhos. Roberto, fala aí, meu amigo.
1: Obrigado, Guilherme. Obrigado, Pipi. Bom final de semana. Que Deus nos proteja.
0: Oba! Fala, Del Caminhoneiro. Ah, tava lá ouvindo curtindo.
2: Valeu, minha amiga.
0: Gracinha, amigo.
2: Final de semana a todos.
0: Ah, vai com Deus, meu amigo.
2: Tá doido. Tô que eu vim, hein?
0: Ah.
2: É preciso.
0: Será que ele tá lá dançando, Pepe? Dirigindo e dançando. Ah, que legal. Que bom, meu amigo. Curta muito. Vá com Deus e que você consiga descansar, meu amigo. Como você falou, não quero nem saber de caminhão. É isso mesmo. Dá um tempo aí pra descansar. Aí você me fez lembrar do meu amigo Adriano Caminhoneiro. Como é que você tá, Adriano? Beijo carinhoso pra você, Adriano. Chico Berranteiro também. Chico, você tá bem? Como é que tá a Érica? Como é que tá a Helena? Beijo pra vocês, meus amores. Mas, Adriano, você ganha... A Laura... Não, Laura é a netinha. Você ia ganhar um neném. Quer dizer, a mulher dele ia ganhar neném. O Adriano. O Adriano Caminhoneiro. A mulher dele ia ganhar neném, né? Não ele. Não, ele também vai ganhar, né? Não, Adriano. Mas como é que é, Dives? Ele ganha o neném também? Como é que a gente fala? A esposa ganha o neném, né? Mas ele também ganha, não é? Ah, ele ganha o presente de ter um filho, é isso? De um pai. Ah, de ser pai e ganhar o filho, né? É. Fica estranho falar que ele vai ganhar neném, né? Pepe, você já ganhou neném? Não, né? Ah, já teve presente de ganhar os filhos. Ah, Pepe é esperto. Beijo, Adriano. E o Ângelo Rogério de Rurópolis. Didi, eu quero ouvir Rio Negro e Solimões. Bate o pé. E ofereço pra minha família, em especial pra minha filhinha Alícia. Ela gosta muito dessa música e ofereça aí a todos da rádio, a todos que estão ouvindo. Abraços a todos. Bom dia! Cada amanhecer é um convite de Deus para a gente fazer o melhor com o que temos e somos hoje. Então, vamos lá, que a gente possa fazer o melhor com o que a gente é hoje, né? Aproveite, aprenda e seja luz. Beijão, Ângelo. E ó, já que eu falei do Ângelo, eu vou chamar a Ângela. Oi, Ângela, como é que você tá, meu amor? Como é que tá, minha amiga?
3: Eu quero que você canta esse parabéns pra dona Eliana, Helena Feitosa. Quero que Deus dê um ano de vida pra ela, saúde, felicidade, tudo de bom na vida dela. Ah. Essa data se repita por muitos e muitos anos.
0: Tá bom.
3: E feliz aniversário pra todos que estão entrando o ano hoje também, viu?
0: Oba.
3: Abração aí pra todo nosso grupo Frank Silva.
0: Então, Eliane, né? Eliane? Eliane Feitosa?
3: Sim. A dona Eliane.
0: Eliane, vamos lá, Pipes. Opa! Oi, Eliane! A Ângela tá aqui desejando o melhor pra você. Ela tá aqui no nosso ponto de encontro da Rádio Nacional da Amazônia. É, super feliz pra celebrar sua vida, desejando paz, harmonia, muitas bênçãos e que você viva em um ciclo novo, renovado de alegrias. Beijos, meus amores. Com amor e carinho da Ângela Eliane. Opa, que maravilha. Gente, e tem aniversariante chegando, viu? Tem aniversariante chegando. Setembro vai ser um festival de aniversariantes. Vai ter eu, vai ter a Rádia, vai ter a Esley, vai ter meu amigo Orlando Silva, vai ter Valerinha, vai ter a Iraci, vai ter a Tina, vai ter a Divina, todo esse povo lindo, maravilhoso. Quem? Manelzinho, Graciete, então venham me falar, gente, que pode ser que eu esqueça, hein? Ah, bom dia, Iraci, maravilhosa.
4: Oi, Didi, bom dia, Didi. Bom dia pra você, pro Pipi. Muito bom, né? Ouvir a vozinha da Sula.
0: Ah, você
4: ouviu? Saudade, né? Tudo de bom. Gostei muito de ouvir a voz dela.
0: Ah, que lindo.
4: Didi, eu queria fazer uma pergunta. Não tô ouvindo assim no seu programa, né? Sempre na Sula eu vi a Creonice Tumateira, né? Que ela é aqui de Pará também.
0: Uhum.
4: E o Edmilson, o esposo dela, né? Não tô lembrada da região aqui do Pará que ela é. Mas sempre no programa da Sula eu via ela passando a luzinha, né? Você tem como me falar se ela ainda tá na região do Pará, ou mudou para outro estado, né? Que não vi ela mais participando. Beijão para você, Didi.
0: Beijão,
4: São
0: amor.
4: Pipi.
0: Ah, Iraci, eu não sei mais, mulher, dela. Olha, a última vez que ela participou, foi depois de um acidente que infelizmente teve com ela. Ela ficou bem abalada depois desse acidente. E depois, foi um acidente de ônibus. E depois ela não apareceu mais por aqui. Espero que ela esteja bem, que tudo, né, esteja tranquilo lá na vida dela. Eu não sei, eu acho que os ouvintes, outros ouvintes, devem ainda ter contato com ela, mas eu mesma nunca mais conversei com ela. E ela não tem mais esse hábito de vir aqui e mandar mensagem. Inclusive, Cleonice, se você estiver aí ouvindo a gente, aquele abraço. É a Cleonice Tomateira, viu, gente? É, espero que ela esteja bem, que ela esteja tranquilinha. E obrigada, Iraci. Ontem também, gente, foi aniversário da Isabelle, a netinha dela, que fez um aninho. Então vamos lá cantar parabéns pra ela? Oi, Isabelle, como é que você tá, minha bebezinha, coisa mais fofa de Deus? Ó, vovó Iraci, desde pequenininha, tá aqui mandando... Alô, felicidade pra você, desejando parabéns na Rádio Nacional da Amazônia. Olha só, você bebê e a vovó já tá aqui na rádio desejando o melhor pra você. É, Isabelle, beijo pra você, coisa fofa, que os anjinhos de Deus estejam aí te protegendo, te iluminando, que você consiga crescer com muito amor, com muito carinho, e saiba que a vovó, o papai e a mamãe te amam. Felicidade, Isabelle, com amor e carinho da vovó Iraci. Ai, que fofura sua linda netinha, viu, Iraci? Coisa mais linda. E a Iraci também disse, né, Didi? Eu também faço aniversário dia 7 de setembro. Falando, gente, tem um monte de gente linda fazendo aniversário. Ah, setembro vai ser um festão. Taquinha, meu amor, como é que você
5: Oi,
0: está?
5: Oi, Didi, bom dia, minha linda.
0: Bom
5: como é que
0: dia.
5: Tá as coisas por aí? Didi, tô aqui na escuta do seu programa. Tava sumida, mas já

0: Ai, sim, minha filha, graças a Deus.
1: É, graças a Deus.
0: Didi, eu gostaria de mandar um alô pra minha amiga Rosângela, em Rio Branco, no Acre, pra Geralda, pra todos os seus ouvintes, todos os grupos que eu sou, participo, né? E todos os meus amigos. E pra você, um abraço, Deus te abençoe. Amiga, eu tava sumida, mas agora apareci, viu?
1: Ah, tá.
0: Cheiro.
1: Bom.
0: Didi, mandar um alô também pro meu esposo Maciel, pra minha filha Michele. Tô aqui na correria, me preparando pra programação de amanhã. Aí eu tô aqui, na correria. Bom dia, minha flor.
1: E que, qual é a programação de amanhã, mulher? Vem me contar. Inclusive, seu esposo Maciel tá aqui ou é a Michele? Vamos ouvir, vamos saber.
2: Bom dia, Odileia.
1: É a Maciel.
2: Bom dia,
1: tudo bom?
2: Bom dia, os ouvintes da Nacional. Odileia, a minha mensagem hoje, Odileia, na verdade é uma mensagem, um recado. Procura saber, Adilha, da informação do familiar de um senhor chamado Jurivan da Silva.
1: Jurivan?
2: Ele, Adilha, se encontra aqui hospitalizado aqui no Hospital Municipal de Uruará.
1: Ah.
2: Ele sofreu um acidente há quatro, cinco dias sofreu um acidente, ele está internado. E ele não tem nenhum familiar aqui da região conhecido. Segundo ele, fala que ele era casado e ele tem duas filhas, mas nunca vi ele procurar informação dessa filha dele, telefonar com a filha dele, falar com a filha dele, onde é que essa filha dele mora. Só fala que era casada e que tem duas filhas. Era separado, né? E ele é da região do Maranhão. Segundo ele, o pai dele já é falecido. Aí a mãe dele ainda é viva ainda. E ele tem uma irmã de criação também. E ele fala que ele saiu de casa com o problema que quando o pai dele faleceu, a mãe dele arrumou outro senhor e ele não se deu bem com esse senhor que a mãe dele arrumou. Então ele saiu de casa porque estava dando confusão com ele. Aí saiu de casa e veio para aqui, para a Banda do Pará. Já faz uns 4 anos já que ele está aqui na região do Uruará já. E ninguém tem informação da família dele, sabe? Só a única informação que a gente tem é essa. Agora, de momento, eu não lembro o nome da mãe dele nem dessa irmã, que eu já vi ele falando já, mas eu não lembro agora de momento, sabe? Então, eu queria pedir a você, se você pudesse passar esse recado, procurar saber da família dele, do Maranhão, se alguém mesmo, se ele tem mesmo alguma filha aqui na região de Uruará. Depois eu vou pegar o nome da mãe dele, Adilé, e aí eu passo para você o nome da mãe.
1: Isso.
2: E dessa irmã dele, tá? Se vocês puderem passar esse recado aí para alguém do Maranhão.
1: Você lembra a cidade?
2: Que estiver ouvindo a Nacional, que reconhecer essa história, que possa passar para a família dele. O nome dele é Jurivan dos Santos. É o nome que a gente tem dele, por causa que ele também já perdeu os documentos, ele já não tem mais documento também, disse que perdeu numa balsa. Segundo a informação dele, né? Numa balsa, ele andando de balsa, não sei se foi região de Garimpa, lá de Santarém, que ele veio aqui, né, aqui por Uruará, vindo aqui na Banda de Santarém, aqui de Rurope, As Pracas, essa região aqui. Que ele veio, ele não conhece aqui pra Banda de Altamira, pra cá, ele não conhece essa região de cá. Pois é, muito obrigado, Inéia. Obrigado, Pipi, um abraço pra vocês e até mais, viu?
1: Até mais, meu amigo.
2: Ele sofreu um acidente, ele pegou uma pancada na cabeça e uma pancada no corpo. Segundo foi uma informação, foi uma moto que bateu nele.
1: Coitado,
2: na estrada, sabe,
1: seu Jurivan.
2: E ele perdeu a memória, um pouco da memória.
1: Tadinho,
2: tá,
1: seu
2: tá
1: Jurivan,
2: esperando, gente, uma transferência aqui do hospital aqui de Uruará pra um regional, porque aqui não tem suporte aqui no hospital aqui municipal de Uruará. Só na região fora, na cidade maior, aqui não tem. Aí, Odileia, você pode passar meu contato aí pra mim, se você puder pra mim, por favor, tá? Pode passar meu contato pra alguém que conhecer, pode entrar em contato comigo que eu posso estar passando mais informação, tá?
1: Tá bom, gente, ó, vocês conhecem o seu Jurivan, se vocês puderem ajudar, né, você que tá aí ouvindo a rádio nesse momento, seu Jurivan, ele tá internado em um hospital lá em Uruará. Ele não tem familiares. Se alguém puder ajudá-lo de alguma forma, né? Quiser dar essa assistência para ele, ó, o telefone do Maciel, entre em contato, né, com o Maciel, 939-9153-8386. 939-9153-8386. Vamos torcer, né, Maciel, que daqui alguém possa ajudar aí o seu Jurivan. E, nossa, obrigada também a você por estar conseguindo, né, dar essa assistência para ele, tá? Beijinho carinhoso, menino. Fala, Tequinha, você mandou?
0: Titi, a programação é um retiro espiritual.
1: Ah, tá.
0: É um,

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1: Opa! Um abraço do nosso amigo Franquinho Lopes.
2: Oi, tá bom. Bate o pé aí, Pipi. Já bateu. Manelzinho de Livramento de Nossa Senhora, na Bahia. Bom dia, Dilé Martins. Bom dia, Pipi. Didi, eu quero mandar um alô pra Cursina, pro Del Caminhoneiro, pra Divina e Raquelzinha, pra Bernadette de Paramirim. Bernadette, cadê você, meu amor? Um grande abraço aí, Bernadette. Ela, eu sei que ela não participa, mas eu sei que ela sempre tá por aqui, né? Uma vez ou outra ela tá ouvindo. E também pra Edna Alves, seu Enéas, Aías, Dona Geralda, Robertinho e Valéria. E um alô pra Dona Eva. Obrigada. Mãezinha tá lá, Manelzinho. Coisa mais gostosa do mundo. Gente, olha, minha mãe, eu tenho um carinho por ela, porque ela é sensacional. E ela tá tão velhinha, assim, no sentido de... Ela é muito fofinha, né? Ela é brava, mas mesmo assim ainda é gostosinha. Minha mãe, ô, alegria de vida. E aí, ele tá aqui. Um bom final de semana pra você, Dilé Martins, e pra toda a sua família. Obrigada, viu, Manelzinho? Agradeço a participação aqui com a gente. Que você tenha aí um final de semana bem massa, bem gostoso. Cuidando aí dos seus bichinhos que você tanto ama, tá bom? Seus irmãos também, tá tudo certo? Espero que sim, viu, Manelzinho? Eu lembro que tinha um irmão seu que não tava tão bem, né? Depois você me conta, tá? Um grande abraço aí pra você, valeu pela participação. Seu Nelito, como é que tá o senhor? O senhor tá bem? Faz tempo também que o senhor não aparece aqui. Grande abraço, meu querido. Tudo de bom aí pro senhor, tá? E deixa eu ver aqui, gente, o meu amigo querido, meu pai do mato, seu Antônio Faria de Rurópolis. Bom dia, meu querido.
3: Bom dia, eita. Amazônia querida.
2: Oh. Ele agora é o personal music.
3: Um abraço do Antônio Faria, oh, de Rurópolis,

0: Parintins, ou então do Fecha o Sol, lá da, do Vale dos Salimões. Ó, bom demais! Eita, beijo, seu Antônio! E claro, né, gente? Ele sempre deixa aquelas mensagens bonitas dele e ele tá aqui. Bom dia, Dileia! Bom dia, meus amigos, minhas amigas, que estão aí do outro lado do rádio, em cada canto dessa nossa Amazônia imensa e abençoada. Hoje eu trago uma palavra que quanto mais a gente pensa, mais o coração se enche de gratidão. Tu abres a mão e satisfazes o desejo de todos os seres vivos. Não é a mão estendida com conta, com peso, com merecimento. É mão aberta, sem medida, sem olhar a quem. É a mão que nos levanta quando caímos, que nos sustenta quando fraquejamos, que nos dá esperança quando o dia está cinzento. Quantas vezes a gente levanta da cama e nem para agradecer, não é mesmo? E mesmo assim, a mão continua aberta. O pão de cada dia, o ar que respiramos, o sol que volta a brilhar, a chuva que faz crescer. Tudo isso vem sem merecermos, por puro amor. Edileia, você que todos os dias abre o coração e o microfone pra gente, sabe bem. Não existe nada mais bonito do que abrir a mão para alguém. Às vezes, é só uma palavra de conforto, um bom dia sincero, um ouvir com atenção. E isso alimenta a alma mais do que qualquer coisa. Pode ser que hoje você esteja com um desejo no peito, uma preocupação, uma oração que você repete baixinho. Saiba que essa mão generosa está aberta também para você. Não importa o tamanho do seu pedido, não importa o peso da sua carga, ela abre, ela acolhe, ela supre. Que hoje a gente também aprenda a abrir as nossas mãos, que não fiquem fechadas em rancor, em orgulho e indiferença. Que estejamos prontos para estender a mão a quem precisa, como a mão divina que se estende a nós todos os dias. Que seu dia seja tocado por essa bondade, que você sinta que no fundo do peito, que não está sozinho, que a mão que cuida de tudo também cuida de você e de quem você ama. Que lindo! Bom dia, minha gente! Bom dia, Amazônia querida! Que a paz esteja com cada um de vocês. Antônio Faria de Rurópolis, no Pará. Ah, gente, muito bonita, né, essa mensagem? Que Deus esteja aí estendendo a mão para você. Saiba que Ele tem essa mão estendida sempre, né? Para cuidar de nós, para nos levantar, para nos guiar e nos proteger. Ô, seu Antônio, um beijo carinhoso pro senhor. Beijo aí pra Dona Luzia. Tudo de bom aí, tá certo? Pipi, você tá aí de mão aberta, Pipi? Pipi não tem mão aberta, não, gente. O Pipi, ele é mão de vaca, né? Ele não solta o escorpião, né, Pipi? Ele tá doidinho pra receber os milhões lá dos seguidores dele, né? Mas até hoje, tadinho. Nada caiu. Cadê, Pipi? Nada caiu na conta, né? Zerado, Pipi. Ele só tá esperando, gente. Cadê, né, Pipi? Meu Deus do céu. Tadinho dele. Eita! Vamos ouvir o meu amigo Irã de Luzinópolis. Fala, Irã.
1: Bom dia, Edileia Martins.
0: Bom dia.
1: Bom dia, Pipizão apaixonado. Como é que tá vocês por aí?
0: Também, né, Pips?
1: Estou aqui ouvindo o programa Ponto de Encontro. Gostaria de passar uns alôzinhos aí para a Cursina, para a Ivanilde. O esposo da Ivanilde, alemão.
0: Alemão.
1: O esposo da Cursina. Para o Raimundão da Vila Pimenta, Dona Geralda,
0: Oi, Gigi.
1: Dona Nebeck também, para todos do grupo Frank Silva, que eu considero essa galera todinha aí como toda gente da minha grande família, viu? Se sinta abraçado por este Irã aqui de Luzinópolis, viu? Mando um grande abraço também para a Helena de Montenegro, para todo mundo que está ouvindo esse programa. Para
0: tá
1: o o vaqueirinho lá na Cutia Queimada, no Pará, viu? Está lá sintonizado com rádio zero. Lá não precisa de pilha, não. Lá é rádio. É, como é que dá nome? Tem placa solar no rádio, viu? Então, um grande abraço pra vocês aí, galera.
0: Tá bom, né?
2: Aí, bom dia, meu povo. Bom dia, equipe abençoada da Rádio Nacional da Amazônia. Quem fala é Deusiane, filha do Irã Cabeleireiro de Luzinópolis.
0: Ah,
2: quero
0: que legal.
2: Uma semana abençoada. Desejar um dia abençoado pra todos, né? E um forte abraço pra todos que estão sintonizado, ligado nessa rádio que é sucesso no Brasil.
0: Que demais!
2: Um abraço para todos que estão aí, é na direção do programa.
0: Ah, eu quero até ouvir de novo. Que
2: aí, bom
0: alegria.
2: Dia, meu povo, bom dia, equipe abençoada da Rádio Nacional da Amazônia. Quem fala é Deusiane, filha do Irã Cabeleireiro de Luzinópolis. Quero nessa manhã abençoada desejar um dia abençoado para todos,
0: que linda,
2: né? E um forte abraço para todos que estão sintonizados, ligados nessa rádio que é sucesso no Brasil.
0: Ah,
2: um abraço
0: para
2: todos que estão aí, é na direção do programa.
0: Ixi, que felicidade receber você aqui, minha flor. Um beijo carinhoso, que delícia. Oi, Irã, sua família é muito maravilhosa, viu? Obrigada pelo carinho. Pipi, eu tenho que pagar uma música com a... Ah, pro meu... Será que ele vai estar ouvindo? É o meu amigo, o Harrison. Ele pediu Banda Vlad, Carimbó Quente, Pipi. Tá na horário de 10h30. Olha só, gente. A Banda Vlad, Carimbó Quente. Espero aí que ele esteja aí na sintonia e que ele possa curtir aí essa música. O Miranda colocou ontem, ele pediu, já tava no final, e a gente também não tinha, né, Pipes, a música. Aí o Miranda já colocou, tá bom, menino? Beijão pra vocês!

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2: Oi, oi, gente amiga da literatura. Bem-vindos à quarta edição da Flip Paracatu 2026, aberto oficialmente ontem e até o próximo domingo, vai estar nos dando a oportunidade de conhecer um pouco mais o universo das palavras e dos escritos memoráveis dos gigantes João Guimarães Rosa, 70 anos da publicação de Grande Sertão Veredas, e do geógrafo Milton Santos, em celebração ao seu centenário de nascimento. E é claro, Viva Maria estende tapete vermelho para eles, mas não podia deixar de fazer o mesmo para a nossa ilustríssima embaixadora Econcessa, que na pele da atriz Cida Mendes, mais uma vez, está fazendo de suas fisiologias uma missão de vida e está com a incumbência, enquanto embaixadora da Flip Paracatu 2026, divulgar intensamente as atrações culturais que já estão acontecendo. Seja muito bem-vinda, minha feia!
3: Coisinha! Menina, que beleza esse trem de Flip Paracatu que eles arrumou agora, Mara Regia.
2: Oh, meu Deus, que maravilha!
3: Oh, mas a cidade fica literária demais! Não é? Amostra muitos as pessoas que escrevinham, você encontra com eles na rua, conversa. Tem muita prosa boa, que parece mais é uma aula pra gente, pois não é? É bom demais, Mara Regia.
2: Pois é, melhor do que isso é só mesmo ouvir você aqui nas ondas sonoras da nossa rádio. Que maravilha, né? Mas enfim, queria muito que você nos contasse da movimentação em torno, principalmente, desses dois grandes homenageados, não
3: é? É, coisinha, é assim, em comparação. Os dois falou muito do sertão, né? Dos profundezas desse país nosso, que não é só Rio de Janeiro e São Paulo. Então, o Guimarães Rosa passeou e anotou as pessoas, não é? Os casos, tudo. E o Milton Santos, ele foi fazendo assim, mapeando o Brasil inteirinho, amostrando que os lugares não é só os lugares. Os lugares é o lugar mais as pessoas do lugar.
2: Pois é. E, aliás, o título dessa quarta edição da Flip Paracatu é O Meu Lugar no Mundo, né? Qual é o seu lugar no mundo? É no rádio, na TV? Ah, é na novela? Ah, coração acelerado. Cadê ela, Leocádia?
3: Acabou a Leocádia, né? Porque Leocádia entregou a obra. O meu lugar no mundo é onde tiver me chamando e eu querendo eu para cruzear, conversar. Meu lugar no mundo pode ser dentro de um livro, pode ser dentro de um teatro, pode ser na televisão. Não é, coisinha? Oi. Pode ser aqui nessa rádio com você. É assim.
2: Com certeza.
3: Mas é bom quando a gente acha o lugar da gente no mundo, não é?
2: Nem me fale. É como se encontrar numa profissão, você nas artes, nos palcos, não é? A prosa, meu Deus, e até na culinária. Queria estar aí em Paracatu para passar lá na sua casa, comer aquela maminha que tu chama como, hein?
3: Nós chamamos maçã de peito.
2: Eita, meu Deus,
3: aí que passa aquele molho de rapadura assim, joga um cadinho pro riba, hein?
2: Meu Deus do céu, que coisa boa.
3: Com a boca
2: boa.
3: Virou um corgo aí agora, hein?
2: Pois é, amiga, mas olha, você está sempre recebendo celebridades, como, por exemplo, o escritor moçambicano, que é o nosso adorável Miyakoto, não é?
3: Pois é, coisinha. Ele já está vindo para cá, está chegando, e desde a primeira Flip Paracatu, que vem, gostou do Paracatu, achou que bom demais. Então ele chega e fica, minha filha, lá passeando para rir, para baixo. Todo mundo pode conversar com ele. É uma beleza, não é?
2: Muito acessível. Agora, a gente tem aí também as ilustres irmãs Dumont, do grupo Matizes Dumont, que lhe fizeram uma surpresa e tanto, né? Elas que estão aí com seus bordados, com suas histórias, ao lado da Alessandra Roscoe, que é outra querida, que fez seu primeiro estágio aqui no Viva Maria e é

0: parte integrante desses 45 anos que a gente já já vai comemorar. Então, queria que você falasse desse mimo. Não é só um mimo, é um relicário.
1: É uma coisa, Mafalda. Aquilo ali é um baú. Ela arrumou aqui uma exposição mostrando as imagens, as paisagens do Guimarães Rosa.
0: Nossa!
1: E mostrando como é que Milton Santos falou desse trem dos lugares, não é? Que o lugar, achar o lugar da gente no mundo é dentro da gente.
0: E o sertão, nesse contexto, faz toda a diferença, né? Porque, já dizia João Guimarães Rosa, o sertão é grande, né? Não cabe dentro das veredas, não cabe nem na vida.
1: Pois é, coisinha. Lindo demais da conta. Foi a exposição delas hoje cedo. Você precisa de ver. Elas lá contando as histórias, como é que elas começou a bordar, o que que virou, né? 40 anos aí ensinando. Elas já ensinou 60 mil mulheres a bordar.
0: Nossa! E aí elas resolveram homenagear a grande embaixadora dessa quarta edição. Aliás, você já foi da terceira edição também, né, querida?
1: Diz que é vitalístico, né?
0: É vitalístico? Ai, que bom! Então me diga aqui, aí elas presentearam você com uma blusa que eu vi no seu Instagram.
1: Você viu que lindo? Porque agora eu sou... Elas não gostam de falar que eu sou embaixadora. Eu sou imperadeira delas. Porque nas folias de rei, que elas gostam muito, né? Lá do Pirapora e tudo... Na folia de reis tem o imperador e a imperadeira, né?
0: Ah, é?
1: Eles não falam imperador, eles falam nem imperatriz, eles falam imperadeira.
0: Ah.
1: Aí de modo que eu virei imperadeira delas também.
0: E com aquela blusa, então, ó, falta muito pouco para você ser a rainha do sertão.
1: Aí, ó, tá vendo?
0: Agora, para encerrar, do alto dessas suas fisiologias, né? Eu queria que você deixasse uma frase inspiradora no ar, que fosse do João Guimarães Rosa, bem como do Milton Santos, enfim, uma lembrança, ou mesmo um canto, o que você quisesse manifestar para saudar todas as pessoas que, direto ou indiretamente, como nós aqui no Viva Maria, vamos participar dessa festa do livro aí em Paracatu.
1: Eu queria, Mara Régia, é fazer um agradecimento dessas duas pessoas ter vindo antes de nós, chegado aqui. Porque o que eles fizeram para nós que moram nesse país, se eles não tivessem feito, nós não conhecíamos nada até hoje. Nós estávamos acreditando naqueles livros que falavam que aqui era tudo feio, que aqui não tinha nada, que aqui era pobre, que aqui era seco. Então, eles mostrou outro ser. Não é?
0: Verdade.
1: Então a gente tem que agradecer essas pessoas que fez isso para nós. Eu agradeço eles,
0: Ah,
1: porque o que eles fez deixou para nós, né, Mara Regi?
0: uma
1: Você já
0: maravilha.
1: viu o livro fazer aniversário, gente? O livro é quase uma pessoa já, o Grande
0: Já,
1: Sertão.
0: total.
1: Fazer aniversário, 70 anos. Tá perto de você, né, Mara Regi?
0: Opa, eu já passei. Mas eu ainda não virei sertão, ainda tô no mar, a vida, Mara.
1: Né, coisinha? Ah, que beleza. Você tá fazendo falta aqui, viu, coisinha?
0: Oh, meu amor, queria muito, mas olha, não vai faltar oportunidade e a gente está daqui acompanhando seus passos e de toda essa gente linda que se reúne aí nessa feira que cada vez mais vem tendo um espaço e sendo reconhecida nacionalmente, né? Quiçá internacionalmente também, né?
1: Coisinha, Paracatu agora é a capital literária do sertão, eles falou.
0: Quem foi que disse?
1: Chique, não é? Pois
0: Demais.
1: é
0: Quem
1: isso aí.
0: disse? Quem
1: E
0: disse?
1: quem tá aí longe escutando nós e ficou curioso para ver, no YouTube tem tudo, Mafalda. As prosas, tá tudo gravado lá.
0: Ei, que
1: Entra
0: maravilha.
1: lá, Fli Paracatu, olhar.
0: Pois é. Agora, eu queria saber como é que vai ser o encerramento domingo?
1: Domingo é o dia que a gente fica mais emocionante, porque é o dia da revelação das redações. Eles fazem um concurso de redação aqui, nas escolas. Menina, mas sai cada coisa, prodígio assim, sabe, né? E na hora da premiação, nós tudo chora. A mãe chora, o menino chora, a professora chora. E aquela emoção que é no domingo. Fecha assim. Eles fazem o concurso de redação e de desenho. E
0: Olha,
1: tudo em Riba do Grande Sertão esse ano, não é?
0: nossa, as irmãs do

0: que aí estão com essa exposição maravilhosa vão ter mais uma inspiração a partir desse trabalho dessas crianças nas escolas de Paracatu, esse berço da cultura, esse sertão que é um mar de possibilidades, né? E de troca, né? Então, minha ilustríssima embaixadora, ou melhor, minha ilustríssima imperadeira, fique com o meu abraço, o abraço de todas as Marias, e sinta-se na biblioteca do nosso coração, viu, minha filósofa?
1: Obrigada, querida. Um abraço para todo mundo que está ouvindo nós aí nas ondas da rádio, não é? Com Mara Régia, viu? Opa. Um beijo para todas. Viva Maria!
0: Viva!
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0: você vai agitar? Nossa senhoras. Você vai subir na mesa? Ah, vai fazer igual aquela dancinha do vídeo da Rosângela, né? Vai tirar tudo? Não, tire não, por favor. Por favor, não tire não. O Raimundo Francisco, de Alto Alegre do Pindaré, gente, ele pediu a música, né? Seguindo no trem azul com roupa nova. Espero que você tenha curtido, Raimundo! Ele, bom dia, Edileia! Estamos aqui na sintonia. Ah, você e a Raimunda, é? Quero pedir uma música pra recordar. É, seguindo no trem azul com roupa nova. E Edileia, muito legal essa música com Beto Barbosa. É, menino, nossa, eu gostava dessa. Eu gostava daquela preta, né? Eu gostava de Adocica. Ah, bom demais. Como foi bom, né, Didi, essa época da lambada. Eu dancei muito. Ah! Olha ele! Você dançava muita lambada, Raimundo? Que legal! Foi um tempo em que as pessoas se vestiam com clima de lambada. Verdade, as meninas tinham uma sainha específica de lambada, eu lembro. As mulheres vestiam saias para dançar a lambada e os homens vestiam calças um pouco folgadas e camisas com mangas compridas. Ah! E nos bolsos da calça, além da carteira, enchia o outro bolso com alguma coisa. Nossa, deixa eu ver, deixa eu lembrar, roupas, é, né, a coreografia do Beto Barbosa, né, roupas de lambada na época. Eita, Fifi, eu sei que as meninas tinham uma sainha específica, gente. Nossa, eu queria muito a sainha delas. Ó, a sainha, gente, eu lembro das sainhas. Agora os homens... É, os homens mesmo. Tinha uma bolsa... É, uma bolsa. Uma barra mais larga. Olha o Raimundo Francisco lembrando de tudo, gente. Olha ele. Que legal, Raimundo. Boa lembrança. Mas, gente, foi uma febre, né? Na época da lambada. Meu Deus do céu. Jesus, como era, né? Muita gente queria ficar no figurino, né? Pra dançar lambada. Eita, quanta festa a gente já não foi, né? Ou então em casa mesmo a gente dançava. Meu Deus, trouxe uma boa lembrança. Você tinha essa sainha? Você tinha uma roupa aí que era de dançar lambada? Me conta! Quero saber agora, viu? Você tinha, Pepes? Ah, tipo Beto Barbosa? Nossa, Edileuza, bom dia, Didi! Bom dia, Edileuza. Edileuza, você tinha essa sainha pra dançar aí a lambada? Me conta! Ela mandou aqui, Didi, sextou, um abraço pra todos. E Pipi, você arrasou com esse pinica eu. Pinica eu, pinica eu, pinica eu. Você quer sair por aí pinicando? Ah, tô sabendo o que você tá querendo pinicar. Eita, Jesus amado. Tô sabendo o que você quer pinicar. Ó, quero dar um alô aqui pro Amaral. É isso? Não, Rafael Amaral de Itaituba. Opa, Rafael Amaral, fala aí, menino.
1: Bom dia, bom dia, bom dia, Edileia Martins.
0: Bom dia.
1: Estou aqui acompanhando a Rádio Nacional, Rafael Amaral de Itaituba, no Pará, tá bom? É um prazer estar ouvindo essa rádio aqui hoje, nessa sexta-feira maravilhosa. Que Deus abençoe a todos que estão acompanhando a Rádio Nacional da Amazônia.
0: Que legal.
1: E, se possível, tocar a música com Roberta Miranda, Majestade Sabiá, tá bom?
0: Pipi.
1: Um forte abraço para todos que estão ligados na programação da rádio.
0: Que legal.
1: E você é uma locutora. Parabéns, tá? Parabéns para você, Edileia.
0: Valeu! Então, ó, gente, é o Rafael Amaral de Itaituba, no Pará. Bom dia para você. Aí ele falou, Didi, eu cresci ouvindo essa rádio lá na colônia. O rádio pegava e sumia, depois voltava. É, o sinal, né? E hoje tô aqui acompanhando pela internet. top. Parabéns a você. Você é uma locutora exemplar. Manda sempre um alô para Itaituba, no Pará, tá bom? Que Deus abençoe todos vocês. Ô, Amaral, que legal, viu? Rafael, muito obrigada pela sua participação. Obrigada por esse alô gostoso. Que bom que hoje você está conseguindo acompanhar. É pela internet. A gente gostaria muito que vocês estivessem aí pegando plenamente pelo radinho de pilha, né, gente? Pelo radinho. Mas eu sei que tem algumas questões, né? Principalmente do nosso, dos nossos transmissores. Mas se você conseguir pegar pela internet e acompanhar a gente, já é muito especial para nós. É um presente maravilhoso. Inclusive, lembrei do meu amigo Alisson Leal, da Paraíba. Oi, amigo. Grande abraço pra você, viu? Sempre penso em ti. Grande abraço. Deixa eu vir aqui a Mari de Canto do Buriti. Oi, minha Mari linda. Como é que você está? Ela, bom dia, minha mora linda de Sorriso Martins. Oba! Olha esse vídeo. Eu chegando na roça. Eu só não apareço no vídeo. O vídeo é de hoje, sexta-feira, agorinha de manhã. Deixa eu ver você chegando na roça. Gente, ela chegando na roça, aí ela me grava um amanhecer, coisa mais linda. Gente, ver o amanhecer é uma experiência incrível, olha só. Esse ano, no ano passado, Mari, no último dia do ano passado, eu tava na praia, né? E, menina, eu tive a alegria de ver o sol amanhecer lá na praia, e foi um espetáculo. Mas olha, o seu aí também tá lindo, maravilhoso. Que amanhecer gostoso aí na sua roça, no seu cantinho, nesse verde lindo. Que Deus abençoe muito você e sua família, viu, minha amiga? Beijo no seu coração. Del Caminhoneiro voltou aqui rapidinho, fala, meu amigo.
2: Valeu, Manelzinho. Valeu, valeu. Didi, eu ia te perguntar da dona Eva, mas agora você já falou. Coisa boa, hein?
0: É.
2: Coisa boa. Didi, também sou de setembro, hein?
0: Você também?
2: Eu, Divina, tudo de setembro, hein?
0: Tô falando.
2: Vamos fazer uma festança em setembro.
0: Meu Deus, gente, só tem pessoas lindas celebrando aniversário em setembro. É um farol de luz setembro, né? Como diz Orlando, as manhãs de setembro serão maravilhosas aqui, né, Orlando Silva? A Dani é querida! Olha ela mostrando aqui o lindo filho dela. Que coisa mais fofa, Dani.
3: Bom dia, florzinha de Jesus.
0: Bom dia,
3: Pipi. Tudo bom com você?
0: Querida.
3: Já tô em casa. Cheguei ontem, Rio de Altamira. Vou te mandar as fotos aí da formatura do meu filho, viu?
0: Que
3: mandar
0: linda.
3: Um abraço pra todos os ouvintes de AZ, desejar um bom final de semana pra você, pra todos, pro Pipi, um abração, que Deus abençoe todos nós, Didi, um cheiro no coração.
0: Ah, um cheiro, Adênia querida! Gente, que felicidade! Ela lá com o menino dela, da formatura, coisa mais linda! Ai, é um orgulho, né, minha amiga? Parabéns a você. Parabéns por ser essa mãe linda que você é. Que coisa mais fofa. Ah, deixa eu ver o videozinho também. Olha. Ah, foi psicologia? Menina do céu.
4: Williams de Almeida da Cruz.
0: Williams, olha ele. Bonitão, que momento especial, olha só, contente, viu, Adênia, muito feliz por você ter essa experiência, né, de ver os seus filhos, né, aprendendo, seus filhos conquistando coisas lindas na vida deles. Eu acho que, gente, para uma mãe, gente, de verdade, assim, porque eu não sou mãe, eu não tenho essa experiência, né? Mas, assim, pra vocês que são mães, né? Pais, né? Eu acho que a maior alegria, o maior presente da vida de vocês é vocês verem os seus filhos felizes, se realizando, encontrando o caminho deles, né, Adênia? Oh, meu Deus, que alegria!
3: Vi um pouquinho das fotos aí pra você ver aí.
0: Oh, viu? Querida, obrigada, viu?
3: Vê meu garoto aí, esse branquinho.
0: Fiquei feliz em acompanhar esse momento aqui da sua família, viu, minha amiga? Grande abraço pra você. Deusdete Barros, bom dia!
5: Bom dia, Tida Martim, que sofri, Minas Gerais. Edileia, programa aí pra nós amanhã, pra tocar aí amanhã, né? A música é com o cantor, né? Dedé Camargo Luciano, vai dar tudo certo, tá? Aí eu mando aí pra Rosenilda, pro Antônio Silveteiro, Zé Flamengo, Marcelo Duarte, Antônio Lopes, Pedro Ribeiro, Rosenilda, Nelson Marques, Aparecido Rocha, Kátia e para meu amor Maria José e todos, amém?
0: Tá bem, Deusdete, tudo de bom aí pra você, menino lindo, opa, coisinha maravilhosa, como é que você está, querido?
6: Olá, bom dia, Edileia, bom dia, bom dia.
0: Bom dia.
6: Olha, eu chegando por aqui, quero falar que estou te ouvindo.
0: Que bom.
6: E hoje eu estou passando por aqui pra me dedicar um feliz aniversário pra minha amiga Ana Maria, que hoje colhe mais uma flor no Jardim da Existência.
0: Ana Maria.
6: Quero desejar tudo de bom pra ela. Eu gostaria de ouvir
0: uma música da Ana Maria, Bibi.
6: Uma música pra ela.
0: Ana Maria.
6: E se você puder mandar o áudio pra mim, eu fico muito feliz. Se não puder, não tem problema, mas desejo tudo de bom pra ela. E a música eu queria ouvir com o Ney Nando, mensagem de aniversário.
0: Tá, Bibi,
6: ofereço
0: coloca
6: pra
0: aí,
6: ela
0: então.
6: E pra todos os outros aniversariantes que faz aniversário nessa data.
0: Uhum.
6: E quero desejar tudo de bom para todos os aniversariantes, especialmente para Ana Maria,
0: de
6: que é uma amiga de longa data, né? E desejo tudo de bom para ela.
0: Tá bom.
6: Aproveitando, quero deixar um abraço para todos os amigos da Rádio Nacional, começando pela Maria Zembrani, Maria Venti, para Zezé Borges, também para Dona Marlene, Marli Batista, Aldenora, Helena de Montenegro, Helena de Paulo Ramos, Helena de Bom Jesus das Selvas, Luciana Espinda, Kátia, todos do grupo Mulheres Pães, Jeane Brasil, a Nildinha de Porangatu, enfim, todos os amigos, porque são muitos, não vou dar conta de falar todos os nomes. Quero deixar um abraço também para o meu amigo Manuelzinho, Adeilto, também para Esli e também para seu Sebastião Danta. E um abração para a Ivanilde, deve que ela está lá fazendo as comidas.
0: Oh, delícia.
6: Te ouvindo. Depois ela manda só as fotos.
0: Eu queria ver.
6: Ainda
0: pra
6: apagar, só pra mexer com as lombrigas, sabe?
0: Eu queria ver o meu
6: e eu tô fazendo frango caipira aqui. Se você quiser vir almoçar, amarrou o Pipi, né? A gente vai dividir as coxas.
0: Tá bom, então.
6: Um abraço pra vocês e um bom dia. Tudo de bom.
0: Viu, Pipis? Ela propôs dividir as coxas, viu? Viu como ela é uma mulher assim, boa, de bom coração? Você vai ficar de olho nas coxas, bebê. Aí o Pipi já... Ô, Cursina, você mal terminou de falar ali. Eu vou querer quatro. Como assim, Pipi? Você acha que ela tem... Ela fez quantas frango caipira? Pipi do céu, olha só. Ele não... Olha esse Pipi, viu? Ele tá precisando de umas aulas de etiqueta. Pipi, vamos cantar parabéns pra Ana Maria, mas põe o Ney Nando aí que ela pediu, né? Mas é porque eu lembrei dessa música da Ana Maria do Biquíni. Mas vamos lá. Oi, queridíssima Ana Maria, sua amiga linda que te ama demais, a Cursina, tá aqui na Rádio Nacional da Amazônia, no programa Ponto de Encontro, lembrando desse dia super especial, que é o seu aniversário. Então, parabéns a você, saúde, alegria, bênçãos, que esse novo...

ciclo seja renovado aí, para você viver grandes momentos, grandes vitórias, muitas alegrias, viu? Que você tenha aí toda

felicidades pra sua amiga Cristina. E vamos lá, gente. Vamos de Roberta Miranda, não é isso, Pepis? Majestade, o Sabiá. Rafael, bom dia.

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0: Nossa, Pepe. Eu tinha uma amiga, gente, que ela se chamava Ana Maria. Aliás, eu não lembro direito se o nome dela era Ana Maria mesmo, mas ela era Ana alguma coisa. Só que aí eu só, toda vez que eu a via, a gente trabalhava junta, né? Bem no início, quando eu comecei a trabalhar na minha vida. Mas a gente trabalhava juntas, né? E aí toda vez que eu via a Ana, essa minha amiga Ana, eu começava a cantar essa música, né? Da Ana Maria, né? Só que eu não sabia, Pipi. Eu não sabia cantar essa música, né? Da Ana Maria. Aí eu só falava assim, Ana Maria, tananana. Ela falou, Didi, por que você só canta assim? Aí eu, porque é a única parte que eu sei da música. É o nome. Ah, muito bom. Beijão carinhoso aí pra vocês, minhas amigas queridas. E um beijo aqui pra Érica Jéssica, Pipi. Que ela tá aqui. Bom dia, Érica. Ela é esposa do Chico Berranteiro. E ela falou assim: gostaria de pedir a música Como é Grande o Meu Amor por Você, com Roberto Carlos. E quero oferecer pro meu esposo, que eu amo muito e eu tô com muita saudade dele. Que lindo! Olha ela! Que legal, Érica! Didi, manda beijo pra Helena e também pro meu filho, o Enzo Gabriel. Estamos aqui em Barra do Garças, no Mato Grosso. A Helena tá linda, maravilhosa. A carinha dela é de sapeca. Coisa mais fofa. Linda demais, Érica. Olha só. Gente, o Enzo, ó, muito bonitão ele, que gracinha. Ela falando, esse aí, Didi, é o meu Enzo, fã do tio dele, o Chico Cowboy. Ah, gracinha, Érica, parabéns aí pela sua família linda. Espero que o Chico esteja bem, espero que ele esteja aí ouvindo a gente, curtindo a programação. Beijão, e ó, a Helena tá cada dia mais bonita, tá? Grande abraço pra você, menina querida. Zé Flamengo, como é que tá tu, homem? Fala!
1: Edileia Martins, gente, bom dia pra você, bom dia a todos que estão por aí. Cadê Pipi Calhabi?
0: Tá aqui,
1: bom
0: esse
1: dia
0: Pipi,
1: pra ele.
0: Não para não, menino.
1: E bom dia pra esses ouvintes do Ponto de Encontro, eu aqui, Edileia, pra desejar uma feliz sexta-feira a todos nós.
0: Oba!
1: Quero oferecer todos os assuntos do programa pra essa galera que tá na tua escuta, ok? Edi, aquele abraço a você. Muito bom dia. Opa. Aqui do amigo Zé Flamengo.
0: Zé Flamengo, você vai lá pro bar do seu Hermiro hoje? O Zé, ele é o único. Não, o único não. Agora tem Ivanilde, né? Mas o Zé era que conhecia o bar do seu Hermiro, né? Ele que falou primeiro, né? Do bar do seu Hermiro, né? E agora a Ivanilde conheceu também. E o bar do seu Hermiro hoje tá quente, Pipi? Vai estar animado? Você sabe muito bem o nome, a gente não precisa ficar falando do bar, não. Mas vai pegar fogo lá, Pepe. Será, Zé Flamengo, que esse bar hoje vai estar animado? O Zé conhece esse bar. Será? Jesus, vai estar assim cheião, pegando fogo? Sei não, hein, Pepe. Ó... Oh.

0: Gente do céu. Pipi, vai ter um show deles aqui, né? É o último show do cabaré, né? É aqui em Brasília. Jesus! Que tal a gente lá, é, Pipi? É, né? Aí a gente vai no... A gente não vai no do seu Hermiro, mas vai lá aqui, né? Ó, Pipi... Jesus! Você já foi no cabaré, Patrícia? Eita, meu Deus do céu! Eita! Ah. Gente, ó, deixa eu ver aqui. Ah, seu Antônio vai chegando. Fala, seu Antônio.
1: Oi, bom dia.
0: Bom
1: aqui
0: dia.
1: É o Antônio aqui da região aqui de Alvorada do Oeste, Rondônia.
0: É.
1: Edileia Martins, estamos na sintonia do ponto de encontro. Nessa manhã de sexta-feira, hoje dia 28 de agosto de 2026. Desejando tudo de bom para você, o Edilé Martins, que está apresentando o Ponto de Encontro, pro Pipi, que está na técnica de edição, e para todos os ouvintes que estiver na sintonia do Ponto de Encontro.
0: Opa!
1: Deus de já, Edilé Martins, eu quero desejar para você, o Pipi, um bom final de semana, e todos os ouvintes, um bom final de semana. Saúde para sua mãe, tá, Edilé Martins, para
0: tá
1: Dana Égua, tá?
0: Meu amor, obrigada.
1: E aí é o seguinte, Edilé Martins, eu queria ver se tinha jeito de você pedir o Pipi que tá na técnica de edição para rodar uma música aí para mim, fazendo um favor. O nome da música é Primeira Estrela,
0: com
1: o grupo Revelação. Oferecendo a música para você, o Edilé Martins, que está apresentando Ponto de Encontro, Pipi que está na técnica de edição. E para todos os ouvintes que estiverem na sintonia, aí eu quero que você canta parabéns para todo o aniversariante do dia de hoje. Amanhã e sempre estamos aqui na sintonia do Ponto de Encontro. De boa, Edilé Martins. Valeu.
0: Valeu! Ah, beleza, seu Antônio. Beijo aí carinhoso pro senhor. Valeu pela participação conosco aqui. Ó, Pipi disse que essa música não tem, mas a gente vai pedir aí pro Miranda, tá? Beijo. E parabéns aí pros aniversariantes, né? A gente cantou aqui já alguns parabéns, mas todos aí que estão aí aniversariando nessa data super especial, que por algum motivo não vão poder vir aqui, né? Falar que hoje é o seu aniversário, ou então que estão aí com o coração aqui pensando na pessoa aniversariante do dia de hoje. Então desejo tudo de bom aí, mentaliza essa pessoa agora e deseja tudo de bom, um ciclo novo, renovado, cheio de alegria, tá bom? Gente, Dona Neuzinha hoje chegou, Pipi, mostrando pra gente como é que é aquele laranjinha de temperar, cúrcuma. Gente, olha quanta cúrcuma, meu Deus do céu, Dona Neuzinha, bom dia!
2: Bom dia, ponto de encontro. Hoje é sexta-feira, maravilhosa.
0: Sim, Dona Neuzinha.
2: Olha aí, os passarinhos louvando a Deus.
0: Eita, será que eles gravaram? Não foi.
2: Pois é. Hoje eu vou trabalhar, né? Tô cortando safrão.
0: Olha. Aí, ah, não, arrancou. É açafrão, né, que
2: aí
0: você chama.
2: Eu vou cortar. Lavou, né, terça-feira passada. Nós lavamos, ela tirou do chão, né, arrancou. Aí eu lavei e ela levou um saco de safrão e eu fiquei com um bocado aí, tanto aí.
0: Um tantão.
2: E a outra prima minha ficou com outro monte de novo também. Cada um saco. Tem muito safrão aqui. Aí eu vou cortar, seca no sol. O sol tá lindo, maravilhoso.
0: Que bom.
2: Aí depois passa no

0: Afeto com pangaré de pipi, vem almoçar com fazer hoje.
1: Bora. Vamos sim. Dona Nilzinha, a senhora
0: Comer
1: viu
0: essa
1: a.
0: favinha, essa carne. Que Deus abençoe.
1: Tá, joia. Dona Nilzinha, a senhora viu a
0: Eu
1: Luciana?
0: chamo safrão.
1: É,
0: Mas
1: né?
0: é, esse nome é aí mesmo que eu falo aí. Cuca, você nem
1: Cúrcuma.
0: falar.
1: Cúrcuma ou açafrão, né? Tem esse nome. Mas, dona Nilzinha, você já ouviu falar de doce de fava? A Luzinha um dia desse estava oferecendo pra gente esse doce de fava. Não sei se ela já ouviu falar, porque até hoje eu só tinha comido fava da forma salgada, né? Mas nunca tinha ouvido falar de doce. Será já ouviu? Pois é. Ô, dona Nilzinha, pois é. Olha o tanto que a senhora tem aí de. Eu chamo cúrcuma, né? Mas pode ser açafrão mesmo, né? Eu não, eu acho que tem diferença, será? Depois eu vou pesquisar aqui direitinho, viu, dona Nilzinha? E ó, Pepe diz que hoje ele vai primeiro lá na cursina para ele pegar o franguinho caipira. Aí depois. Ele vai para aí para comer a carninha. E os Pipes? Você tá guloso hoje, hein? Meu Deus, faminto. Meu pai amado, toma jeito, macho velho. Francisco!
2: Bom dia, bom dia, bom dia, bom dia.
1: Bom
2: Como é que
1: dia.
2: tá?
1: Tudo bem?
2: Vileia Martins,
1: Opa!
2: a locutora mais querida do Brasil.
1: Ih!
2: Quem fala que é Francisco Carrasco Bonito. Tô mandando esse áudio para te pedir, para te desejar um feliz dia de muito trabalho bom, muita saúde, muita paz para você e para toda a sua família.
1: Obrigada,
2: E pedir uma
1: Francisco.
2: música também, se for o caso, né? Tá com a música para mim aí de Amado Batista, A Borboleta.
1: Ah, borboleta azul deve ser, né, Pips? Amado Batista, borboleta. Eita, essa borboleta. Então tá, hein, Francisco? Beijão carinhoso pra você, menino. Obrigada pelo seu carinho, tá? Beijão. Fala, acho que é Maria Santana?
3: Bom dia.
1: Ah.
3: Estou passando aqui só para pedir você a cantar os parabéns para o filho meu que está inteirando. Mais uma primavera. Um de leve França.
1: Francisco.
3: E desejo um bom dia para todos. E eu sou ouvinte de muitos anos.
1: É mesmo?
3: E tchau.
1: Eita, eu tenho quantos
3: Entendeu? Eu
1: anos?
3: sou aqui da 338 a Sete Elias.
1: Eu acho que é a dona Maria Santana, é isso? Franci, acho que é isso, Pepe. Vamos lá. Quantos anos eu tenho aqui, né? Mais do que você. Ou menos que você, Pepe. Vamos lá. Oi, Franci! Parabéns! Mamãe tá aqui no ponto de encontro da Rádio Nacional, desejando saúde, paz, felicidade pra você. É, ela que é a maior fã sua. Então, felicidades, ela te ama muito, quer você muito feliz, realizando grandes coisas nesse novo ciclo. Feliz aniversário, Franço, tudo de bom. Oh, meu Deus, coisa mais linda. Cristiano Ferreira de
2: Bom dia,
1: Remanso.
2: bom dia. Aqui quem está falando é Cristiano Ferreira, do município de Remanso, Bahia. Eu ofereço a próxima música do programa para todos e para todas que estão na escuta. Um abraço e tudo de bom para todos e para todas.
1: Valeu, Cristiano. Beijão carinhoso para você. Pipi, Jeane, com recado para Dona Maria
4: Oi, Didi,
1: Rosana.
4: bom dia, tudo bem, Didi? Estou passando para
1: Tudo?
4: dar um bom dia para minha mãe, para Dona Maria Rosana. Oi, mãezinha, bom dia, como vai? Tudo bem?
1: Tudo?
4: Espero que a senhora esteja bem, tá? Por aqui tá tudo bem, não preocupa não que eu estou bem. Quero desejar um bom dia para a senhora, tá? Fica com Deus, abraço, cheiro, tudo de bom. Beijo, fica com Deus, bom dia. E um bom dia para todos os ouvintes que estão na escuta deste maravilhoso programa. Quero desejar um bom dia para a Divina, mais a Raquelzinha, para a Nildinha de Porangatu, para o Denis Valmengue, para o Antônio Lopes, para a Coricina e para toda participante do grupo Mulheres Pães. Quero desejar um bom dia a todas.
1: Ah, linda.
4: E meu muito obrigada, Didi, que você tenha um bom dia, fica com Deus, tudo de bom. Um cheiro,
1: Obrigada,
4: Didi,
1: meu
4: bom
1: amor.
4: dia, muito
1: Bom
4: obrigada.
1: dia. Jeane falou, não falou do caramba. Pipi sempre lembra. Meu Deus do céu. Fala, Patiô.
5: Bom dia, bom dia, minha querida Guileia. Como é que está você? Como é que está o Brasília? Está quente ou está chovendo? Aqui nós estamos bem, hoje, aqui, né, aqui na Luca do Rio Verde, eu Pachulo,

0: Como é que tá nosso querido Pipi? Tudo bom por aí? Como é que tá a sua mamãe? Tá recuperando bem?
1: Tá.
0: Estamos bem, minha querida.
1: Que maravilha.
0: Pois é, Dileia. Estamos aí nessa luta, né? Tanta coisa que a gente escuta, Dileia. A gente não. Eu não concordo. Eu não concordo. Mas vamos pra frente, que Deus é maior, né? Manda em tudo. Ah, mas tá bom? E aí, que Deus o abençoe essa sexta-feira gostosa para todos os que estão no ponto de encontro, tá bom?
1: Tá bom.
0: Para você, especial, para você, Pipi, que tá no comando aí do programa, né? Que se, sem você não tem o programa, né? Sem o Pipi nós não temos música, né? E aí, primeiro é você mais o Pipi, né? Segundo os outros, né? Mas tá bom. Deus o abençoe todos. Tá? Aí não esquece de colocar a agenda aí não, e tá? Então Filó, Nivinha, Zé Lima, onde vocês veem aí esse áudio, vocês me ligam, tá bom? Fica com Deus, Dileia, que Deus te abençoe, e ele é bom demais.
1: Tchau, Patiolo! Beijão carinhoso! Pipi tá aqui, gente, falando. Não vive sem Edileia. Esse santo que reza. Marioneide de Esperantina.
2: Bom dia, Didi. Bom dia, Pipi. Cheiro, meus amores. Olha aí, te mandei aí o óleo que eu tirei esses dias.
1: Ah, que legal, amiga.
2: A minha tarefa.
1: Né? Tá aí com os olhos dela, maravilhosos. Espero. Você só usa para consumo, Marioneide, ou você vende também? Acho que você vende, né? Opa, espero que você ganhe um bom dinheirinho aí, viu? Beijão carinhoso. Antônio, de Itaituba, no Pará.
3: Bom dia. Hoje na escuta do programa, às vezes eu não participo, mas estou sempre ouvindo,
1: Ah, que legal.
3: tá? Um abraço, ótima sexta-feira.
1: Ah, seu Antônio de Itaituba, no Pará. Beijão carinhoso pro senhor. Wesley, como é que você tá, menino? Veio bater o ponto, no ponto de encontro. Cadê Rosângela? O que aconteceu com ela? Não sei, manda mensagem pra ela e pergunta. Ah, então tá. E Dudu tá bem?
4: Tá bem.
1: Ah. Ah, pra quem? Nai Gomes, a Nazinha! Quanto tempo, Nazinha! Beijo carinhoso pra você, menino. Olha, eu tenho uma toalha que ela me deu até hoje. Aí eu não uso, não uso. Pra não estragar. Menino do céu. Ah, quando acabar ela manda outra? Não, gente, mas sério, tá guardadinha, cheirosinha, com meu nome. É uma toalha que eu amo. Nazinha! Beijo, meu amor! Ângela, no Maranhão.
5: Tem que falar o nome da cidade. O nome da cidade também, porque Maranhão é grande, né?
1: É.
5: A gente tem que saber, porque se for daqui da cidade, a gente poder divulgar, né?
1: Isso.
5: Saber quem
1: E
5: é.
1: qual é o nome, mulher, da cidade?
5: Tem que falar o nome da cidade. O nome da cidade também, porque Maranhão é grande, né?
1: Pois é.
5: A gente tem que saber, porque se for daqui da cidade, a gente poder divulgar, né?
1: Então, mulher, eu
5: Saber quem.
1: perguntei pra você, mulher, de qual cidade tu é, justamente porque eu não sei de onde é que você é. Ou eu já esqueci. Ou quer dizer, você já deve ter falado. E a Didi aqui, ó, esqueceu. Lorival, como é que você está?
6: Bom dia, Dileia. Bom dia, Dileia. Tudo tranquilo? Lorival da Vicinal aqui de Pacajá, no Pará. Edileia, hoje se puder ouvir aí um hinozinho com Daniel e Samuel, viúva sem nada,
1: Que
6: é
1: isso, menino?
6: muito bom. E se não puder botar Daniel e Samuel, pode ser o Jota Neto lá, uma chance em mil.
1: Ah,
6: Eu nós
1: linda,
6: estamos
1: né?
6: tocados, já foi atendido, fico grato. E oferecer para
1: Ah.
6: todos que estão tá ligados aí na Nacional aí.
1: Sim,
6: Valeu, bom
1: Lorival,
6: dia.
1: hoje eu não consegui, viu? Meu Deus! Pipi, vem ver aqui, ó, o tempero do almoço do Mauro, lá de Monte Aprazível, São Paulo. Ele, bom dia, Didi, tempero do almoço de hoje. Ah! Esse tempero é uma água, gente, que passarinho não bebe.
7: Pode chover.
1: Aí ele destaque da unha francesinha. A francesinha dele é o branco com preto nas pontas, né, ô Mauro? É trabalho, mão de trabalhador, Mauro. Ó, quero mandar um alô pra Helena de Montenegro, Rondônia. Ela é lagarta.
4: Olha onde que eu tô hoje, eu tô na máquina de costura.
1: Ah, hoje ela tá fazendo... Olha, costura lá.
4: E ouvindo você aqui, ó.
1: Delícia, Helena. Falando em lambada, Didi, eu me lembro da Márcia Ferreira dançando no palco em Ouro Preto do Oeste, final dos anos 70 e início dos anos 80. Aquela saia curta e rodada era divertido. Oh, menina! Eu tive a minha, com certeza, Helena. E ó, você tá muito gata aí nesse videozinho. Obrigada pela participação. E, gente, tem muita mensagem aqui ainda. Não consegui pagar tudo. Lucimar, Milton de Araçagi. Mas, gente, eu tenho que ir, tá? Daqui a pouquinho a gente vai entrar em rede. Começa a campanha eleitoral, né, Pipi? E aí a gente tem que entrar cravadinho. Então... vou me despedindo de vocês. Eu volto lá no Nacional Jovem. Tchau, tchau.

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1: Olá, muito boa tarde a você que nos escuta de todo o Brasil. Está no ar o Repórter Nacional, agora em horário alternativo, durante esse período de propaganda eleitoral nas emissoras de rádio e televisão. Então não se esqueça, hein? Ao longo das próximas semanas, iremos ao ar do 12:30 à 13:00. E o Repórter Nacional de hoje tem os seguintes destaques. Operação mira grupo de Betts, suspeito de movimentar 5 bilhões de reais. Grupo que teria criado uma empresa de fachada fora do país para fazer sonegação fiscal. E mais.
3: Quase no fim do prazo, medida provisória da taxa das blusinhas deve ser votada na comissão mista na próxima segunda-feira.
4: Operação Bomba Oculta fecha o cerco a postos de combustíveis clandestinos.
5: Apesar de liminar, cobrança de tributos sobre a exportação de petróleo é prorrogada por 60 dias.
6: Resgates às vítimas no Nepal são retomados após detecção de riscos de transbordamento em dois lagos formados pelas enchentes.
1: Tudo isso e muito mais aqui no Repórter Nacional, produzido pela nossa equipe de rádio e jornalismo da EBC, Empresa Brasil de Comunicação. Nós estamos ao vivo nas emissoras da Rádio Nacional em Brasília, São Paulo, Rio de Janeiro, Amazônia, Alto Solimões, São Luís, Recife e, claro, também nas emissoras parceiras de todo o Brasil com a nossa Rede Nacional de Comunicação Pública. Eu sou Daniel Ito e você acompanha agora as principais notícias desta sexta-feira, 28 de agosto de 2026.
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1: Mas antes, lembramos que, diante do período de defesa eleitoral, não serão veiculados conteúdos que possam caracterizar publicidade institucional, medida que se faz necessária para garantir o cumprimento das normas que regulamentam a comunicação das instituições públicas neste defesa eleitoral que se encerra em 25 de outubro. Começamos com operações pelo Brasil. A Receita Federal mirou hoje uma plataforma de bets, viu, que teria movimentado 5 bilhões de reais somente no ano passado. Gabriel Brum está aqui no estúdio, acompanhou as informações sobre essa operação da Receita e tem os detalhes para a gente. Gabriel, muito boa tarde para você.
7: Boa tarde, Daniel. Boa tarde a todos. É a NSX Brasil, dona da Bet Nacional, investigada pelo Ministério Público Federal e pela Receita Federal por sonegação fiscal, evasão de divisas e lavagem de dinheiro. A Operação Jogo das Sombras cumpre hoje 6 mandados de busca e apreensão em João Pessoa, na Paraíba, Recife, em Pernambuco e São Paulo, capital. Os agentes

0: Prenderam documentos, equipamentos e dados dos sistemas da empresa investigada. Esse grupo foi autorizado a operar com bets a partir de 2025, mas, segundo a Receita, há indícios de que a atividade já ocorria antes e sem autorização e recolhimento dos tributos devidos. Poxa. O secretário da Receita Federal, Robson Barreirinhas, disse que a partir das informações coletadas devem ser cobrados cerca de 300 milhões de reais de tributos.
1: A partir de 2025, sabemos que ela movimentou mais de 5 bilhões de reais. No período anterior, durante em torno de 4 anos, a movimentação declarada pelas empresas componentes foi substancial, mas muito menor, em torno de 1,2 bilhão. Então, há fortes indícios, evidentemente, de uma movimentação muito maior que foi omitido ao Fisco Nacional. É a partir desses elementos que nós estimamos que o lançamento que vai ser realizado nos próximos dias deve se aproximar aí em algo em torno de 300 milhões de reais.
0: Bem, Daniel, a investigação aponta que a empresa tinha um esquema com uma empresa de fachada em Curaçao, país do Caribe, para simular que a plataforma atuava fora do Brasil antes da regulamentação do setor. No entanto, eram empresas do grupo aqui mesmo no país que operavam as atividades. Uhum. E contas mantidas em fintechs teriam sido usadas para esconder a circulação dos valores e quem eram os destinatários finais. Já depois da regulamentação e com a autorização, o esquema foi adaptado para continuar a sonegação fiscal. Despesas supostamente fictícias teriam sido declaradas para pagar menos impostos. Bem, a gente está tentando contato com a NCX Brasil, a Bet Nacional, para saber, ter um posicionamento sobre isso e aguarda com o que eles vão falar, né, Daniel?
2: O espaço está aberto, então, para manifestação dessa empresa, portanto, de apostas online, as Bets, que foi alvo, então, hoje dessa operação da Receita Federal. Seguimos com mais operação aqui no Repórter Nacional. Agora, o alvo aqui dessa operação sobre a qual a gente vai falar agora são postos de combustíveis clandestinos lá em São Paulo. E quem tem os detalhes para a gente aqui no estúdio é Renato Ribeiro. Boa tarde para você, Renato.
3: Muito boa tarde, Daniel. Operação Bomba Oculta, que interditou hoje diversos postos de combustíveis clandestinos em São Paulo. Uma ação aí que é um desdobramento da Operação Carbono Oculto, que investigou aí a atuação do crime organizado no setor. E o objetivo dessa ação de hoje é desmantelar o esquema de fraude, sonegação e lavagem de dinheiro. Uhum. Lá em São Paulo, na capital, foram lacrados postos que estavam operando sem autorização da ANP, a Agência Nacional do Petróleo, e também foram suspensos mais de 1.200 CNPJs e 200 inscrições estaduais de empresas. Desde 2019, a ANP revogou a autorização de funcionamento de mais de 10 mil postos de combustíveis, mas, segundo as investigações, muitas dessas empresas continuavam atuando de forma clandestina, usando CNPJs ativos. E aí, com essa ação de hoje, o que se busca é identificar quem ainda comercializa combustíveis de forma ilícita, sincronizar as informações cadastrais e lacrar os postos clandestinos. A gente lembra, né, Daniel, que a Operação Carbono Oculto mostrou em agosto do ano passado a atuação do PCC na cadeia de combustíveis em todo o país, aí, que é atuando desde a importação, a produção, até chegar aos postos revendedores, Daniel.
2: Postos de combustíveis sendo utilizados para lavagem de dinheiro, para arrecadação também por essas organizações criminosas, e são os alvos, então, dessa operação hoje em São Paulo. Obrigado pelas informações, Renato Ribeiro, 12:37. E agora a gente vem aqui para a capital do país, porque o assunto é Congresso Nacional. Priscila Mazenotti, que está sempre de olho no Legislativo, também está aqui no estúdio com a gente, porque na semana que vem, né, Priscila, tem esforço concentrado com votação já na segunda-feira e assuntos importantes aí na pauta, né? Boa tarde para você.
4: Oi, Dani. Boa tarde para você e para os ouvintes. Segunda-feira já vai ter votação daquela medida provisória que fala da taxa das blusinhas, viu? Da MP. Reunião já marcada na comissão mista para as 16h, quando a senadora Leila Barros, do PDT, vai apresentar o relatório. Ela já disse que é favorável ao texto, mas vai passar aí o fim de semana inteirinho conversando com os interessados, conversando com os senadores, conversando com o governo, analisar as 113 emendas que a proposta recebeu até agora. Tem até reunião marcada hoje à tarde com o governo para falar desse assunto.
5: Vai ser um trabalho bem intenso, vai ser uma força-tarefa esse sábado e domingo, esse final de semana, para a gente já na próxima semana iniciarmos apresentando já o relatório para votação.
4: Mas é, por que essa pressa toda, Daniel? Porque Sim. a medida provisória perde a validade na outra semana, no dia 8, né? Ah. Só um detalhamentozinho aí dela rapidinho, né? Além de acabar com essa tarifa de 20% sobre essas compras de até 50 dólares, que dá aí quase R$260 no câmbio de hoje, essa MP também estabelece a alíquota de 30% para as compras acima disso e até 3 mil dólares, ou seja, entre 50 e 3 mil dólares, tarifa de 30%. E eles querem votar tudo até sexta-feira que vem, dia 4, aproveitando aí o esforço concentrado, que vai ser presencial, viu? Nada de esforço concentrado remoto, não. Todo mundo lá em plenário para poder votar as prioridades do governo.
2: Vamos dar uma pausa nas campanhas políticas que já estão a todo vapor,
4: Exatamente.
2: Né, Priscila?
4: Exatamente.
2: Muito obrigado pelas informações, Priscila Mazenotti, aqui no Repórter Nacional. E atenção para essa notícia, hein? A Camex prorrogou por mais 60 dias o imposto sobre exportação de petróleo. E olha, isso apesar de uma liminar da justiça que suspendeu essa cobrança, viu? Vamos entender melhor essa situação. Quem explica para a gente é Gabriel Brum, que está de volta aqui no estúdio. Gabriel.
0: Pois é, Daniel. A cobrança de 12% de tributos sobre as exportações de petróleo foi prorrogada por mais 60 dias e vale a partir do dia 8 de setembro. No entanto, essa cobrança, a cobrança efetiva, está suspensa por decisão judicial e esse caso agora está sob análise da Advocacia Geral da União, segundo o Ministério do Desenvolvimento, Indústria, Comércio e Serviços. Bem, essa tarifa foi criada como medida provisória em março para compensar as subvenções sobre o diesel, adotadas aí para evitar a alta de preços dos combustíveis causada pela guerra iniciada por Estados Unidos e Israel contra o Irã. No entanto, a MP perdeu a validade em julho porque o Congresso Nacional não a aprovou. Então a Camex prorrogou a medida de forma administrativa no mês passado e novamente agora. Só que as empresas do setor já tinham acionado a Justiça Federal contra a medida. Argumentaram que a manutenção de uma cobrança que o Congresso decidiu é deixar caducar. Então o juiz concordou, afirmou que o ato da Camex seria uma burla ao devido processo legislativo e suspendeu a cobrança. Então agora está esperando aí como é que a AGU vai lidar com isso, Daniel.
2: É verdade, vamos acompanhar esse assunto aí, qualquer novidade com certeza a gente traz. Obrigado, Gabriel, pelas informações. Meio-dia e 41. A gente vem destacando aqui nos últimos dias aquela avalanche no Nepal, fronteira com o Tibete. Vamos atualizar as informações, porque as equipes de resgate retomaram as buscas, viu, pelas vítimas dessa avalanche, então, que atingiu a região na última quarta-feira. Os trabalhos haviam sido suspensos devido ao risco de transbordamento de um lago formado pelo acúmulo de detritos, o que havia aí a possibilidade de aumento dessa tragédia, que já é imensa por lá. E o balanço oficial, olha, já contabiliza mais de 500 mortos. O repórter Gabriel Corrêa está na linha, ele que vem acompanhando esse assunto aqui no Repórter Nacional e atualiza as informações para a gente. Gabriel, muito boa tarde.
6: É, infelizmente com possibilidade de milhares de desaparecidos, Daniel. Daniel, boa tarde para você, boa tarde para os ouvintes. Daniel, esse transbordamento, esse possível transbordamento do lago formado por barreiras naturais, seria ligado com essa enxurrada de rochas, gelo, lama e detritos que desceram das montanhas do Himalaia com o colapso da geleira, de acordo com a agência Reuters. O volume de água ultrapassou 2 milhões e meio de metros cúbicos e as operações de resgate, então, precisaram ser suspensas por 3 horas, conforme confirmou uma emissora estatal chinesa. O Nepal monitora também o risco de transbordamento de um segundo lago. A inundação, 2 dias atrás, devastou vilarejos, usinas de energia, estradas, pontes ao longo da rota que liga a capital do Nepal, Katmandu, a Lhasa, no Tibete. Essa era uma área muito frequentada por praticantes de trekking e também por peregrinos. Entre os desaparecidos, 540 são estrangeiros e a Cruz Vermelha estima que 93 mil pessoas foram afetadas. Em Pequim, o presidente Xi Jinping pediu hoje o monitoramento de ameaças relacionadas a geleiras e deslizamentos de terra na região autônoma do Tibete, além de ajuda emergencial ao Nepal. O primeiro-ministro chinês Li Qiang chegou ontem à região de Giron, a mais atingida. Do lado chinês, são 5 mortes confirmadas, além de centenas de desaparecidos. Ainda segundo a Reuters, Daniel, o Nepal recusou a ajuda de países estrangeiros nas operações de busca e resgate por considerá-las desnecessárias. Uma equipe da Coreia do Sul está em Katmandu, mas não tinha sido mobilizada, segundo o Ministério das Relações Exteriores e Seul. Índia, China, Estados Unidos, Reino Unido, Japão e Bangladesh também solicitaram permissão para auxiliar nas operações de resgate. Daniel, até o momento, segundo o Itamaraty, não há registro de brasileiros entre as vítimas. Eu volto contigo.
2: É muito triste a situação por lá. A gente com certeza segue acompanhando esse assunto ao longo dos próximos dias. Gabriel, muito obrigado pelas suas informações. Meio-dia e 44. Voltamos para o Brasil para falar agora do fim de semana que está chegando aí. Amanhã começa e vai ser marcado por calor no centro do país e tempestades na região sul, viu? Renato Ribeiro está de volta com a gente com as informações. É com você, Renato.
3: Pois é, Daniel, baixa umidade vai afetar quase todo o centro-oeste, além de partes do norte, nordeste e sudeste. A umidade relativa do ar pode variar entre 30% e 20% no Maranhão, Piauí e Bahia, além de Mato Grosso do Sul e Distrito Federal. Em São Paulo, por exemplo, a Defesa Civil alerta para uma onda de calor entre hoje e segunda-feira. Uma massa de ar quente deve elevar as temperaturas em todo o estado, como explica a soldado PM Lawane.
7: Nas regiões norte e noroeste, os termômetros podem chegar perto dos 40 graus, com a umidade do ar podendo ficar abaixo dos 12% nas tardes. E a capital, região metropolitana, Baixada Santista, litoral norte, Vale do Paraíba, as temperaturas devem ficar entre 30 e 35 graus, o que representa até 3 graus acima da média. Por isso, atenção, hidrate-se bastante e evite a exposição prolongada ao sol e atividades físicas intensas nos horários mais quentes.
3: E, Daniel, na região sul, a intensificação de um cavado e a formação de uma área de baixa pressão aumentam o risco de tempestades com possibilidade de queda de granizo no Rio Grande do Sul e em Santa Catarina. A Defesa Civil Gaúcha, inclusive, emitiu aviso válido até segunda para acumulados elevados de chuva, risco de inundações e ventos acima de 90 km por hora, nossa, como explica o Bruno Ribeiro, meteorologista do Centro de Monitoramento.
8: Essa chuva também pode ser muito intensa, com acumulados que podem chegar a até 200, 250 milímetros entre o sábado e a próxima segunda-feira, dia 31, principalmente nessas regiões aqui dos vales, serra e litoral norte. Além disso, também existe o risco de tempo severo, com tempestades que podem causar ventos intensos, superiores a 90 km por hora, e também granizo que pode ser de grande porte, principalmente metade norte do estado.
3: Daniel, nos últimos dias aí, as chuvas no Rio Grande do Sul afetaram mais de 2 mil pessoas em 14 municípios. Em Pinheiro Machado, alagamentos afetaram a sede da prefeitura, uma escola, um teatro e várias casas da região.
2: É, então, alerta aí para quem mora na região sul do país. Fiquem atentos aos avisos da Defesa Civil para não se expor aí a riscos meteorológicos, já que o fim de semana vai ser aí com possibilidades de ventos fortes, tempestades, granizos, enfim, como falou o Renato. Obrigado pelas informações, Renato. Meio-dia, 46, é a hora certa em Brasília. 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
9: Exposição Una abre neste sábado no Dragão do Mar, em Fortaleza, com mais de 100 obras do artista visual cearense Roberto Galvão.
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2: Voltamos com Priscila Mazenotti aqui no estúdio, porque o horário eleitoral gratuito de rádio e TV já começou. Quem ligou o rádio hoje cedo já percebeu. Quem acompanha aqui o nosso repórter nacional também, porque a partir de hoje aí nós começamos ao meio-dia e meia, com meia horinha aí a mais, né, do nosso horário habitual. Então a Priscila explica pra gente como que vai ser o horário eleitoral deste ano, hein, Priscila?
4: Oi, Dani. Boa tarde mais uma vez. Então, vão ser sempre 25 minutos de propaganda, duas vezes por dia. No rádio já foi, né? Mas vai ser sempre assim, às 7 da manhã e ao meio-dia. Na TV, um pouco mais tarde. Daqui um pouquinho, à 1 da tarde e de noite, às 8h30 da noite, né? Foi feita uma distribuição, presidente e deputados, às terças, quintas e sábados. Metade do tempo, 12 minutos e meio para cada cargo. Já senador, deputado estadual, distrital e governador vai ser sempre às segundas, quartas e sextas. Presidente, deputado, terça, quinta e sábado. Senador, deputado, estadual, distrital e governador, segunda, quarta e sexta. Os candidatos ao Senado terão 7 minutos e deputado estadual, distrital e governador, 9 minutos para cada cargo.
2: Então, quer dizer, Priscila, que o primeiro programa eleitoral dos presidenciáveis será amanhã, né?
4: amanhã. A ordem foi definida aí por sorteio. O primeiro, né, que vai estrear aí o primeiro programa, o primeiro candidato vai ser Augusto Cury do Avante, que vai ter 35 segundos. Depois Ronaldo Caiado com 2 minutos e 2 segundos. Flávio Bolsonaro do PL com 4 minutos e 20. E encerrando com o Lula do PT, que vai ter 5 minutos e 31 segundos. Depois ele é feito um rodízio dessa ordem para os outros dias. Os demais partidos não vão ter tempo na propaganda eleitoral de rádio e TV, Dani, porque na

0: Certo. Então, provavelmente, o nosso repórter nacional volta ao horário normal, fim de outubro, começo de novembro, né? Vamos aguardar para ver.
1: É, que a expectativa aí de ter um segundo turno, então, fim de
0: Isso.
1: outubro, começo de novembro, depois do segundo turno.
0: Tá, ok. Priscila, muitíssimo obrigado pelas
1: Até
0: informações mais
1: mais,
0: uma
1: gente.
0: vez.
1: Valeu.
0: Um abraço para você. E amanhã, sábado, é o Dia Nacional de Combate ao Fumo. E aí, a Fundação do Câncer quer incluir a proibição dos cigarros eletrônicos no Estatuto da Criança e do Adolescente. O que que você acha dessa ideia, hein? Pois é, o objetivo é que o texto do ECA mencione diretamente os vapes, que devem endurecer então a fiscalização e punir com mais rigor os infratores. Solimar Luz está na linha com a gente ao vivo com os detalhes desse objetivo aí da Fundação do Câncer, né, Solimar? Boa tarde para você.
2: Oi, Daniel, boa tarde para você, boa tarde a todos. Pois é, eles são coloridos, têm aromas adocicados e aparência moderna. Esses cigarros eletrônicos, com tudo isso aí, têm conquistado cada vez mais espaço entre crianças e adolescentes. E apesar de proibidos aqui no Brasil, Daniel, os chamados vapes se transformaram em um novo desafio no combate ao tabagismo e tem preocupado especialistas pelos riscos à saúde. O artigo 243 do ECA, do Estatuto da Criança e do Adolescente, já prevê punição para quem vender ou fornecer a menores de idade produtos cujos componentes possam causar aí dependência física ou psíquica. No entanto, segundo especialistas, é preciso garantir que a legislação seja clara também em relação aos cigarros eletrônicos. O epidemiologista e consultor médico da Fundação do Câncer, Dr. Alfredo Scaffi, ele defende a adoção de medidas que dificultem cada vez mais o acesso dos jovens aos novos produtos com nicotina.
3: Embora o ECA já proteja as crianças e adolescentes contra produtos que possam causar dependência, os vapes não aparecem de forma explícita na lei. E essa atualização é super importante para fortalecer a proteção e facilitar a fiscalização. Incluir essa proteção de forma clara no estatuto reforça a prevenção e deixa uma mensagem inequívoca de que crianças e adolescentes devem ser protegidas da dependência da nicotina e dos riscos à saúde causados pelos cigarros eletrônicos.
2: E, Daniel, um estudo recente do Colégio Real de Pediatria e Saúde Infantil da Inglaterra faz um alerta importante, viu? Segundo esse alerta, além de problemas respiratórios e dependência de nicotina, o uso de cigarros eletrônicos, os chamados vapes, também pode estar associado a problemas de saúde bucal, além de sintomas relacionados à ansiedade e depressão. Eu volto com você, Daniel.
0: Muito legal, Surimar. Obrigado pelas informações. Reforçando que amanhã é o Dia Nacional de Combate ao Fumo. E vamos agora para o norte do país, porque o governo do Amazonas tem 30 dias para apresentar providências para melhorar as ações e serviços de saúde oferecidos à população transexual e travesti do estado. Determinação que foi imposta pela Justiça Federal, atendendo aí um pedido do Ministério Público Federal, nessa decisão, então, que obriga o governo amazonense a apresentar nesse prazo informações, planejamentos para aprimorar o atendimento à comunidade trans. Madison Euler está na linha e conta tudo para a gente. Madison, muito boa tarde.
4: Olá, Daniel. Boa tarde para você e para os ouvintes da Nacional. A ação civil pública do Ministério Público Federal, ajuizada em julho do ano passado e que foi acolhida neste mês pela Justiça, destaca a necessidade de garantir atendimento integral à população LGBTQIAPN+, no âmbito do processo transexualizador do SUS. O órgão apontou problemas como ausência de serviços habilitados, dificuldades de acesso aos procedimentos e falhas no abastecimento de medicamentos de hormonioterapia. Com essa decisão judicial, a Secretaria de Estado de Saúde do Amazonas deverá apresentar relatórios atualizados e planos de ação sobre o serviço ambulatorial, o acesso aos procedimentos hospitalares, o fornecimento de medicamentos para hormonioterapia, o tratamento fora do domicílio e a habilitação dos serviços do processo transexualizador. Segundo a MPF, o estado do Amazonas falha de forma sistemática na implementação dos serviços do processo transexual.

0: pesquisador, que estão previstos em portaria do Ministério da Saúde de 2013. De acordo com a ação, até o momento não há unidades ambulatoriais ou hospitalares habilitadas para esse atendimento. Para o órgão, essa situação compromete a dignidade e o acesso a direitos fundamentais de pessoas trans e travestis, conforme apurado em inquérito sobre o caso. E, Daniel, nós entramos em contato com o governo do Amazonas para solicitar um posicionamento sobre a decisão judicial, mas não obtivemos resposta até o fechamento desta edição do Repórter Nacional. Volto com você.
1: Tá certo, a gente deixa o espaço aberto realmente aí para o governo amazonense se manifestar. Obrigado pelas informações, Matson. Neste sábado amanhã, Palmas, no Tocantins, recebe a etapa estadual da Olimpíada Brasileira de Robótica. Olha só que bacana, hein? Reúne estudantes em uma disputa que envolve tecnologia, criatividade, raciocínio lógico. E aí, as melhores equipes vão garantir vaga na etapa nacional marcada para novembro. Vamos aos detalhes com a Rede Nacional de Comunicação Pública, reportagem de Tina Santos, da Rádio Unitins FM de Palmas.
2: O SESI Tocantins e o IFTO realizam no sábado, dia 29, a etapa estadual da Olimpíada Brasileira de Robótica 2026 aqui na capital. A competição será sediada na nova escola SESI de referência. Ao todo, 98 equipes participam das modalidades práticas de robótica de resgate e robótica artística. Na modalidade de resgate, são 67 equipes, enquanto a artística reúne 31 equipes. Os estudantes vão colocar à prova conhecimento de programação, montagem, criatividade e raciocínio lógico. As atividades começam às 8 da manhã e seguem durante todo o dia. O encerramento está previsto para 6 horas da tarde com a cerimônia de premiação. As equipes com melhor desempenho garantem vaga na etapa nacional em novembro na Paraíba. O público também poderá acompanhar as competições e conhecer a estrutura da nova escola SESI de referência de Palmas.
3: Da Rádio Unitins FM de Palmas, Tina Santos para a Rádio Nacional de Brasília.
1: E agora a gente fala sobre mais de 100 obras do artista visual cearense Roberto Galvão, que vão estar expostas a partir de amanhã no Centro Dragão do Mar e Arte em Fortaleza. E o destaque da mostra é o uso da cor preta como elemento central das criações. Que curioso, hein? Matson Euler está de volta com a gente com informações sobre essa exposição. É com você, Matson.
0: Oi, Daniel. A exposição Una, ela vai ocupar duas galerias do Museu de Cultura Cearense, com 98 trabalhos sobre papel, 14 esculturas e duas telas produzidas pelo artista cearense Roberto Galvão. O título Una, ele faz uma referência ao Nengato, que é uma língua de origem tupi, em que Una significa preto ou negro. Segundo o artista, esse trabalho mais recente marca uma mudança em relação às exposições que ele realizou em 2023 e 2024, chamadas Jardim Interior e Sertão Galvão. Ele é conhecido pelo uso intenso das cores e agora aposta no preto e branco para traduzir sua sensibilidade artística.
4: Geralmente, as minhas pinturas se caracterizam pelo excelente colorido, né, pela vibração das cores. Mas, desta vez, eu vou me apresentar Una, em preto e branco. Então, serão vários trabalhos aqui no Dragão do Mar que vai, eu acho que, surpreender por ter uma questão da não cor. Vai ser a ausência de cor que eu vou mostrar.
0: Em Una, o artista ele revisita temas presentes em diferentes momentos da carreira, tendo o preto como matriz de criação, como ele falou. A partir dessa proposta monocromática surgem aí figuras, paisagens, animais e formas híbridas que transitam entre o real e o imaginário, abrindo aí espaço para diferentes interpretações do público. A exposição Una ela tem entrada gratuita e vai ficar aberta até 1º de novembro. Daniel, volto com você.
1: Muito bacana, Matos. Obrigado pelas informações sobre essa exposição, então, do artista Roberto Galvão.
5: Esportes.
1: No futebol, tudo igual no primeiro Grenal das quartas de final da Copa do Brasil. Inter e Grêmio ficaram 0-0 no estádio Beira-Rio, em Porto Alegre. Rivais que voltam a se enfrentar quinta-feira que vem na Arena do Grêmio. E aí, quem vencer avança às semifinais. Se tiver empate, a vaga vai ser decidida nos pênaltis. Clássico Mineiro também aberto. Cruzeiro e Atlético Mineiro empataram em 1-1 no jogo de ida no Mineirão. E na terça-feira que vem o jogo vai ser decidido na Arena MRV.

0: mesma forma como o Grenal. E no atletismo tem feito história com Alisson dos Santos. O Pio quebrou o recorde mundial dos 400 metros com barreiras. Parabéns aí pro nosso Alisson dos Santos, o Pio. Meio-dia e 59, o Repórter Nacional fica por aqui com trabalhos técnicos de Thiago Coelho. Confira lá na Rádio Agência as nossas reportagens. Uma ótima tarde e um excelente fim de semana para você. Tchau.
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7: E agora nesse bloco você curte o sucesso da banda Carrapicho, Ritmo Quente. E na sequência, Família Galvão, Só um Chamegado.

Esse é o Mosaico, seu programa de arte e cultura aqui da Rádio Nacional da Amazônia. O programa de hoje é gravado e até 1 da tarde no horário de Brasília, 11 da manhã no Alto Solimões, você fica com a programação musical do Antônio Miranda. Agora, nesse bloco, você curte o som do Arraial do Pavulagem, Arrastão da Mutuca, e na sequência, Ariel Moura, no compasso

0: Esse é o Mosaico, seu programa de arte e cultura aqui da Rádio Nacional da Amazônia. O programa de hoje é gravado e até 1 da tarde no horário de Brasília, até 11 da manhã no Alto Solimões, você fica com a programação musical do Antônio Miranda. Agora, nesse bloco, você ouve o Rei do Carimbó, Pinduca, Carimbó do Macaco e, na sequência, Euterpe, Gogó do
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E agora nesse bloco você curte o som do Boi Caprichoso 2024. E parente! E na sequência, Liege, Girassol.

0: Esse foi o Mosaico de hoje. O programa foi gravado. Beijo grande e até lá.
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Muito bom, gente! 13 horas e 33 minutinhos em Brasília. Boa tarde, galera! Nacional Jovem está no ar! Chegamos! Com muito amor, com muito carinho pra você que tá aí ligadinho na melhor. E hoje é o quê, Pipis? Hoje é sexta-feira! Sextou, sextou, meu povo! Hoje, dia 28 de agosto de 2026, estamos aí numa sexta-feira maravilhosa, que vem uma tarde maravilhosa de sexta-feira, com muita festa, muita alegria, muitas bênçãos para cada um de nós. E claro, curtindo aqui a nossa programação, a programação melhor do Brasil, que é a programação da Rádio Nacional da Amazônia. Ai, Pipi Caiabi, seguentem, meu Deus do céu! Muito bom, gente! Que vocês aí, então, aproveitem essa nossa sexta-feira, curtindo aqui a nossa programação. Como é que vocês estão? Olha, pela primeira vez hoje teve uma sobremesa, Pipi. Teve um bolinho. De quê? De marmelada? Não. Um bolinho hoje, gente. É porque tava tendo um bolinho lá na redação hoje, aí acabou que eu peguei e deixei de lanche, de sobremesa. E você, já teve sua sobremesa gostosinha por aí? E pra galera do Alto Solimões, são 11h35 aí pra vocês, né, gente? Um beijo carinhoso aí pra vocês. Vem acompanhar a gente nesta sexta-feira! É isso aí. Que é, Pipis? Dizem que sexta-feira é o quê? Dia de azar? Por quê? Sexta-feira é 13, né? É, só que essa não é não. Essa é dia 28 de agosto. Então tá ótimo. Ai, ai, é isso. Ó, por aqui, a gente vai curtindo aqui os nossos enigmas. Vai ter a gente... Vai falar das músicas do... Nossa

Terra, que vai ter amanhã, né, Pipis? Sabe com quem? Com quem amanhã? Amanhã é com Pedro Pontes, Pipis. A gente vai falar sobre o Festisol, né? O Festival das Onças, que tá rolando lá em Tabatinga. A gente vai falar sobre... Vai trazer, né, aqui também as opções da nossa terra. Vai rolar muita coisa boa aqui, gente. Ó, só quero que você fique aí ligadinho. Manda já a sua mensagem para participar com a gente. Pode mandar no 619-9674-1568. 619-9674-1568. E vem se divertir aqui com a gente, que tá bom demais, tá bom, galera? E Pipi, então, ontem a gente teve um pedido musical do Gustavo Lima, Bala Alojada. Xiii, que música será essa, hein? Vamos curtir, gente!

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1: Caê! Bala Alojada com Gustavo Lima, foi a Luzinha que pediu, né, Lu? Uhul! Foi, amiga! Foi você que pediu, amiga, a música. Boa tarde, minha amiga querida. Como é que você está? Tá tudo certinho aí contigo? Espero que sim. Espero que tenha curtido aí a música que você pediu com muito amor, com muito carinho. Beijo! Catita! Ó, Catita, tu mandou... Eita, Pipi, ó. Hoje o passarinho vai passar bem, viu? Eita, tem um bolo de puba. Que Catita preparou aqui, gente. Meu Deus do céu. Didi, boa tarde. Boa tarde, Pipi. Tudo bem com vocês? Didi, o lanche de hoje é bolo de puba. Então, passarinhos. Ela já tá aqui, passando para avisar para os passarinhos. Quem chegar primeiro, come. Ah. Gostei, Catita. Deixa eu te atender. Eu não consegui te atender mais cedo, né? Fala, Catita.
2: Oi, Didi. Bom dia,
1: oi,
2: bom
1: meu
2: dia,
1: amor.
2: Meu amor. Bom dia, Pipi. Tudo bem com vocês?
1: Tudo
2: Didi?
1: Bem.
2: Eu tô assim, bem lá, minha cara.
1: É mesmo?
2: Tô mas tô bem, mesma, graças então. A Deus. Didi, eu venho separar a sua mãe, né? Um pouco brava, mas a gente ama. Olha a minha também, Didi. Pensa
1: minha
2: numa veinha que só do jeito dela. Foi, mãe, já passou do tempo.
1: Gracinha.
2: Olha, essa aí é a foto dela, do aniversário dela, né? Semana passada.
1: Oh, coisa boa.
2: Aí tem um pouco dos netos e bisnetos.
1: Eita.
2: Aí a outra...
1: Família grande,
2: é os filhos.
1: Ah.
2: Tá faltando dois ainda, que não tem interesse, sabe? Os dois, mas sem futuro.
1: Tem sempre assim, uma família.
2: Eu amo minha mãe.
1: Ah,
2: eu amo.
1: Meu amor.
2: Pensa, meu Deus do
1: que
2: céu. É braba ela. Grossona, mas não adianta, porque só quer ser do jeito dela, sabe? Falei, mãe, não tem como, querida. Ah, eu sei de mim. Eu dou conta. Eu sei fazer aquele papo de idosos.
1: É.
2: Oi, Irã, bom dia, bom dia. Nossa, Irã, nem falou em mim. Eu tô de olho na Nacional pra ver quem é que fala em mim e quem não fala. Pedi um cheiro pra todos,
1: cheiro,
2: meus
1: amor.
2: Amigos, tá? Principalmente o grupo Mulheres Pães, o grupo Integração Nacional, o Cheiro Wesley, todos os meus amigos.
1: Ah, tá bom.
2: E um bom final de semana pra você, Pipi, e todos da Nacional. Até mais tarde, Didi. Tô com
1: tá
2: a mão
1: bom.
2: Na massa, tô fazendo um bolo cacete pro Pipi.
1: Bom, e Pipi, então se prepara, vai ter bolo cacete, Pipi. Você tá com medo? Que isso, Pipi? Vai sair correndo? Jesus. Mas tu gosta, Pipi, não é? Ó, a Patrícia tá dizendo que tu gosta. Não mexe com isso, não. Ixi. Ai, falar nisso, gente, eu nem falei, né? Ó, os trabalhos técnicos é do Pipi, a produção executiva é da Patrícia Tora e a apresentação é minha, viu? Edileia Martins. Mas, ó, tô avisando já pra todo mundo. Tem bolinho de puba que a Catita, ó, saiu do forno agora, hein? Então, capricha em passarinhos. Mas deixa eu só dar um oi aqui pra Rosângela, que ela não veio hoje de manhã, né? Você nem veio marcar o ponto de encontro, menina? O ponto no ponto de encontro?
3: Boa tarde, minha amiga Edileia Martins.
1: Oi, querida.
3: Boa tarde, Pipis. Boa tarde, Patrícia.
1: Opa.
3: Cheguei, Brasil. Eu, Rosângela Oliveira, daqui de Rio Branco, Acre.
1: Sim.
3: Tô na escuta do Nacional Jovem. Mulher, mulher, eu tô cansada.
1: Que
3: eu tô
1: cantando?
3: Só a capa do Batman. Tá bom,
1: gente.
3: Não? Tá bom sim. Mulher, ela veio toda roupa, mulher. Mas tá bom, né?
1: Eita,
3: glória
1: mulher.
3: A Deus que tem roupa pra lavar, louça pra lavar, casa pra limpar. Tá bom, não? Tá ótimo. Uma sexta-feira abençoada, iluminada e protegida por Deus pra vocês. Amém.
1: Amém, amiga.
3: Imagens inéditas, sem música. Porque quem vai colocar a música é ele, Sandra Rosa Madalena.
1: Põe aí, Pipes.
3: Pipes, diretamente do bar do seu Ermiro,
1: eita,
3: com a flor
1: gente.
3: Na boca, dançando Sandra Rosa Madalena, porque hoje é sextou e ele tem esse direito de dançar Sandra Rosa. Não é,
1: ele
3: Pipes?
1: Tem o direito.
3: É isso aí.
1: Gostei. Peraí, Pipe, deixa ela terminar.
3: junto com Edileia, Pipi e Patrícia. Tchau, Brasil!
1: Jesus amado! Olha, ele se empolgou tanto que ele que nem deixou você terminar, amiga. Vai, Pipi, coloca a música, Pipi, que ela mandou um vídeo de você. Olha você aqui, Pipi, dançando. Nossa Senhora! Jesus amado, Pipi! Gente, o Rosângela manda pro povo essas coisas, Rosângela. Meu Deus do céu, Pipi! Olha! Você quer essa, Pipi? Gente, mas o Pipi tá tão engraçado. A Rosângela tem que mandar pra vocês, gente, porque é muito bom. Ai, meu Deus do céu, Pipizinho. Você é muito. Só faltou os cabelos, Pipi. Calma, Pipi. Ah, Rosângela, um beijo carinhoso pra você. Rosângela é muito divertida, vê? Milena, a Milena tá aqui. Didi, quero ver esse vídeo, com certeza. Gente, é muito engraçado. Essa, manda pro Brasil, Pipi. Pipi não tem jeito não, gente. Eita, senhor. Mas, Rosângela, você é demais. Um beijão carinhoso pra você. Divertida. Brincalhona, você é espetacular, amiga. Beijo, viu? Ó, deixa eu só dar um oi também. Ah, só a Catita que falou, Titi, o Didi, o Pipi, não precisa se preocupar, não. É, o bolo cacete é macio. Então pronto, Pipi, calma. Quer não? Ah, tem certeza que quer. Bora, Pipi, pro nosso enigma musical, vamos!
0: Enigma musical.

Gente, acho que esse é o enigma mais fácil dos últimos tempos aqui no nosso Nacional Jovem, viu? Ah, esse é tranquilinho, com certeza. Eita, meu povo, esse daí vocês conhecem muito bem. Bom, essa música conta uma história bem humorada do Pipi, né, Pipis? Aliás, ela é pro Pipi mesmo, né, Pipis? É, sobre um encontro inesperado na porta

0: Bom, o Pepi só queria chegar em casa, gente, pra descansar. Depois do trabalho, ele já tinha vindo aqui, já tinha feito todo o trabalho. Mas aí ele encontrou uma surpresa esperando por ele lá no portão, Pepi. Deixou ele num beco sem saída. É mesmo, Pepi? Meu Deus, a situação ficou bem complicada, né, Pipis? Jesus amado. É. Eu só sei que é o animal do Pipi encontra um outro animal. E aí eles acabam. Ele é um amor à primeira vista, mostrando que os bichos também têm romances, né, gente? Jesus amado. Vamos lá. Wesley já trouxe aqui o palpite dele. Oi, Wesley. Boa tarde, Wesley. Tudo bom? Wesley já chegou com o palpite dele, Pepis. Mas será que ele acertou? Será que ele tá mandando bem aí nesse palpite? É ou não é? Aí ele, Didi, quero sobremesa também. Ixi, menino, já foi. Quem comeu, comeu. Quem não comeu já não consegue comer mais nada. E aí, Pepis, será que Wesley acertou? Será que ele tá correto hoje? Vamos ver. Milena também. A Milena amou o vídeo, né, ô Milena? E aí, ela também já deu o palpite dela. Será que é isso, Milena? Tem certeza? Tem certeza? Eu acho que a Milena vai ter que pensar em Pipis. Será? Será? Rosângela! Não, eu acho que tem esse nome também. É. Ixi! Acho que tem esse nome também. Vamos ver. Deixa eu ver. Tem sim. Tem de tudo quanto é nome, gente. Então tá valendo. É o nome do animal do Pipi. Então, Milena, tá valendo, Milena. Rosângela também chegou, gente. Rosângela também deixou o palpite dela. Vambora. Vamos ver se esse povo agora tá acertando, hein? Fala, meu amigo Erivelto, de Vitória da Conquista.
1: Olá, minha querida, princesinha de Leia. Boa tarde, Patrícia, Pipi.
0: Oi,
1: amigos e ouvintes do nosso querido Nacional Jovem.
0: Opa!
1: Edileia, qualquer hora eu vou cantar a música aí, tá certo? É porque o outro, no outro aparelho de celular meu se espatifou no chão, né?
0: Quém. Sério, amigo?
1: Eu só fiquei com um, mas eu já tô providenciando o outro. Aí pra gravar um negócio precisa de dois, né?
0: Ah, tá.
1: Aí eu vou cantar uma música aqui no Nacional Jovem, tá certo, querida? Ótima sexta-feira pra todos e todas. Hoje é sexta-feira, hein? Sextou.
0: Hoje é sexta-feira.
1: Lobisomem. Sexta-feira é dia de lobisomem.
0: Olha, que
1: principalmente
0: lobisomem?
1: No mês de agosto, né, Pipi?
0: Pipi.
1: Os lobisomens da madrugada. Eita, nós.
0: Meu Deus, Pipi.
1: Tarde boa pra todos.
0: Pipi. Ixi, menino. Pipi aqui. Hoje não é lobisomem, não. É outro animal hoje. Hoje é outro animal aqui, viu? Erivelto. Gente, ó, vamos fazer assim? Vamos pro Nossa Terra pra vocês já saberem qual é as músicas do Nossa Terra. Pra vocês já votarem aqui, tá? Amanhã o Nossa Terra vai falar de músicas, né? Que expressem aí os corações partidos, peitos machucados, saudade. Ó, avisem o seu.

ele é que é pro, o programa é pra ele, viu? Que fala de término de um relacionamento intenso. Você vai sentar lá no bar do seu Ermir a tarde inteira, né, Pipes? Com seu William, né? E aí a gente trouxe essas três músicas. Olha aí, ó.

0: Muito bom, essa é a primeira aí, né, que fala de um coração partido, né? Essa é Nuvem de Lágrimas com Chitãozinho e Xororó. Agora você também pode escolher essa daqui.
1: Vamos lá então, Vida Vazia, vai.

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1: Muito bem, gente. Ah, a segunda opção aí é Vida Vazia com Bruno e Marrone. Ou você prefere essa?

E aí, gente, qual destas três aí é melhor para representar um coração partido? Aquela saudade, aquele término de um relacionamento. Qual dessas vocês acham que representa melhor? Nuvem de Lágrimas com Chitãozinho e Chororó, Vida Vazia com Bruno e Marrone, ou O Que Falta em Você Sou Eu com Marília Mendonça? Manda aí o palpite de vocês. Wesley já tá votando aqui. Qual que ele votou? Não, menina, você acredita? Não, ele votou na número 1, Nuvem de Lágrimas. Com Chitãozinho e Chororó. Vai ligar pro Marrone. Vai ligar pro Marrone agora, como assim, né? A Milena tá votando no segundo pelo Wesley e pelo Del Caminhoneiro. E o Wesley mesmo não quis, Milena. Mais um voto pra Vida Vazia. Breno tá votando na número 1 também, Nuvem de Lágrima. A Lu tá votando na 3. Ah! A Lu tá votando na 3, olha. Mas Rosângela, resolve, menina. Ô, Rosângela não, é Milena. Mas tu apertou, Didi, sem abraçar, pois eu amo a Marília. Vai, resolve aí, menina, ainda dá tempo, ainda dá tempo. É, decide aí. O Erivelto, ele diz, Didi, eu voto na música do Bruno e Marrone. Então, mais um voto. Quer dizer, agora eu tô na dúvida se a Milena votou, quer o voto mesmo ou não. Milena, me ajuda, tá? Mas tem um voto do Erivelto. E Wesley diz que apertou a tecla errada, é a 2. Então, cuidado com esses dedos, né, Pipes? Tá bom. Então vamos, a gente tem que ir pro nosso intervalo em rede, gente.

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1: Agora são 2 horas no horário de Brasília. Muito boa tarde. Eu sou Daniel Ito e este é o Nacional Notícias com destaque do momento. Destacando uma operação do Ministério Público e da Receita Federal, mirando hoje uma plataforma de bets, aposta online. Plataforma que teria movimentado 5 bilhões de reais somente no ano passado. E aí agora essa operação de hoje que nos explica aqui no estúdio o repórter Gabriel Brum. Muito boa tarde para você, Gabriel.
2: Boa tarde, Daniel. Boa tarde a todos. A NSX Brasil, dona da Bet Nacional, é investigada por sonegação fiscal, evasão de divisas e lavagem de dinheiro. A Operação Jogo das Sombras cumpre 6 mandados de busca e apreensão hoje em João Pessoa, Paraíba, Recife, Pernambuco e São Paulo, capital. Os agentes apreenderam documentos, equipamentos e dados dos sistemas da empresa investigada. O grupo foi autorizado a operar bets a partir de 2025, mas, segundo a Receita, há indícios de que a atividade já ocorria antes e sem autorização e recolhimento dos tributos devidos. Sim. O secretário da Receita Federal, Robson Barreirinhas, disse que a partir das informações devem ser cobrados cerca de 300 milhões de reais de tributos.
3: A partir de 2025, sabemos que ela movimentou mais de 5 bilhões de reais. No período anterior, durante em torno de 4 anos, a movimentação declarada pelas empresas componentes foi substancial, mas muito menor, em torno de 1,2 bilhão. Então há fortes indícios, evidentemente, de uma movimentação muito maior que foi omitido ao Fisco Nacional. É a partir desses elementos que nós estimamos que o lançamento que vai ser realizado nos próximos dias deve se aproximar aí em algo em torno de 300 milhões de reais.
2: Bem, ainda segundo a investigação, o grupo usava empresas de fachada fora do país e despesas fictícias para ocultar operações e continuar sonegando impostos. Bem, nós procuramos a empresa NSX Brasil e aguardamos um posicionamento, Daniel.
1: O espaço está aberto, então, para o posicionamento. A empresa vai ter que pagar impostos que haviam sido sonegados em investigação e segue, né, Gabriel, a investigação criminal.
2: Isso, o Ministério Público Federal que está a cargo dessa parte.
1: Tá certo. Obrigado, Gabriel, pelas informações.
2: Boa tarde.
1: Boa tarde para você também. 2 horas e 2 minutos. Esse foi o Nacional Notícias. Próxima edição às 3 horas.
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0: Muito bem, gente, 2:03 em Brasília, 12:04 aí na região do Alto Solimões, e a gente, ó, vai pra lá exatamente agora, com ele, Otto Faria. Oi, Otto, quanto tempo!
1: Olá, Edileia Martins, muito boa tarde. Quanto tempo mesmo, viu, Edileia?
0: Olha, tem um tempinho, Jesus amado, Otto. Como é que você tá, menino? Tudo bem?
1: Olha, estou aqui me recuperando, né? Ainda sobre a festa de ontem, viu, Edileia?
0: Olha, ele é festeiro, Bibi Caiavi! Que legal! Então você aproveitou que só, Otto, foi isso?
1: Pois é, Edileia, foi muita festa ontem, né? Uhum. Ontem foi a primeira noite do 12º Festival Internacional de Tribos do Alto Solimões, o Fertisol.
0: Olha, nossa!

0: Nossa, que demais, menino. E você aproveitou também lá o show do Pablo?
1: Olha, eu tinha que voltar mais cedo, né? Por conta de que hoje tem trampo, né, Edileia?
0: É, te entendo, te entendo. Ai, ai. Mas então, conta como é que foi o primeiro dia pra gente, então.
1: Então, Edileia, foi uma noite. Vou dizer assim que vai ficar para a história. Por quê? Né? É até um pouco engraçado falar isso, porque geralmente quando um evento desse é marcado para tal hora, né? Digamos, em outros momentos, se foi marcado para as 7 horas da noite, às vezes começava 9, né? Demorava um pouco, mas ontem foi na hora. O cronômetro da apresentação foi disparado às 19 horas exatas, às 7 horas.
0: Olha, ó, que
1: Então foi
0: maravilha.
1: disparado e então a primeira Associação Folclórica Onça Preta,
0: Ah,
1: ela foi
0: foi
1: a
0: a onça
1: primeira a
0: preta.
1: e isso foi a primeira a entrar ontem na arena. Para quem não sabe, Onça Preta, ela representa o povo ticuna, né, que são das cores azul e branco. Edileia, qual é a sua cor?
0: Ah, melhor eu não me envolver nisso, não, viu?
1: Isso. Então, Edileia, antes do evento, as arquibancadas do lado azul e branco, que é da Onça Preta, já estava lotadíssimo, né? Já estava, não tinha lugar para ninguém. E aí, então, a Onça Preta entrou na arena com 20 minutos de atraso. 20 minutos de atraso, né? E o cronômetro já tinha disparado já. E os organizadores estavam correndo para lá e para cá, o que estava acontecendo, né? Mas durante a sua apresentação, ela conseguiu evoluir muito bem, porque a Onça Preta, ela é considerada aqui na cidade de Tabatinga como uma associação muito bem organizada. Apesar do atraso, isso não abalou o psicológico dos brincantes. Então, eles estão bem organizados e evoluíram muito bem. Tá? Então, este ano, a Onça Preta, ela vem com o tema Évare Sagrado, o legado de amor ticuna. Tá? Então, e nessa primeira noite, ela veio com um subtema. O subtema é Pesca, o poder da criação. Você sabe por que que tem esse subtema, Edileia? Tem alguma ideia ou não faz nenhuma?
0: Ah, eu sei que as meninas já andaram aqui contando que tem a ver com peixe, né? Porque eles gostam muito da pesca, é isso?
1: Olha, é porque, na verdade, o povo ticuna, eles acreditam, nós acreditamos de fato, porque assim, eu sou ticuna também, tá bom? Eu sou ticuna e eu, né, eu sei como é que é a história. Então, a pesca, de acordo com a mitologia do povo ticuna, o Jo-i, que é o deus, né, do povo ticuna, ele para criar o povo ticuna, ele teve que pescar. Ele pescou. E por isso que vem esse subtema, pesca, o poder da criação. É quando, no mundo, de acordo com a mitologia do povo ticuna, não existia nenhum ser humano, a não ser o Jo e o seu irmão Ipi e a sua irmã. Eram só três. Então ele começa essa pescaria, por quê, Dileia? Porque o irmão dele, o Ipi, que era um irmão do mal, vamos dizer assim, ele tinha sumido. Ele
0: Nossa.
1: acreditava que o irmão dele tinha mergulhado no rio, no igarapé chamado Évare. E aí ele pensou assim: eu acho que ele mergulhou no rio, eu vou pescar. Só que quando ele joga a isca, que era de Tucumã, um caroço muito duro, e aí só pegava animais. Quando ele pegava o peixe e caía na terra, no solo, esse peixe se transformava em um ser diferente. Então, com essa pesca com a isca de Tucumã, que é um caroço muito duro, o peixe caía na terra e se transformava em animais, né? Tipo, veados, onças. E aí, quando ele muda a isca de Tucumã para a macaxeira, ou seja, para a mandioca, que é uma isca mais mole, né, mais macia. Aí quando ele joga a isca, quando ele puxa, então ele, em vez de vir animais, ele já começa a pescar os peixes.

0: peixes, quando caíam no chão, não no solo, já se transformavam em pessoas.
1: Nossa, e que aí... demais, Otto! Oh, e aí?
0: Então, foi a partir daí é que surgiu o povo Ticuna. E, na verdade, Edileia, a proposta da Onça Preta foi de trazer essa questão, de mostrar que o nome Ticuna foi um apelido dado dos brancos e dos seus inimigos, não do próprio Ticuna. Porque o nome Ticuna, ou seja, o apelido Ticuna, significa homens de nariz preto ou homens de caras pretas pintados de jenipapo. Olha só como é que é, né? E aí, mas o nome verdadeiro do povo Ticuna é Mag, tá? Ou seja, Mag significa pesca. Mag, tá? Os peixes que viraram gente.
1: Que legal! Mag, tá? Tô amando então, a aula, viu, Otto?
0: Certo. Então, olha só, o festival, antes de entrar na história da onça pintada, a proposta do festival em si, Edileia, é trazer cultura muito forte. Ou seja, não é folclore. Eu estive conversando com alguns professores que fizeram a pesquisa de tudo isso, no caso com a Márcia Cambeba, que é da parte do Omágua, e a professora Benes Coelho. E elas falaram que tudo que eles mostraram ontem não é folclore. É, de fato, o que esses dois povos vivem. Eles até hoje mantêm essa vivência. Então, não é folclore, é cultura mesmo, né? Então, o festival tem essa diferença dos demais eventos que acontecem no estado do Amazonas, que é o Festival Internacional de Tribos do Alto Solimões. Internacional por quê? Porque existe tanto Ticuna no Peru, Ticuna na Colômbia, tem Omágua no Peru, na Colômbia e também no Brasil. Por isso é internacional. E aí, claro, envolve todos os colombianos e peruanos.
1: A tríplice então, fronteira, né, Otto?
0: Exatamente. Então, essa é a diferença do festival. Um dia desse alguém me perguntou, é mais do mesmo do que Parintins? Aí eu falei, não é. Se você for apreciar direitinho como é que é, vocês vão ver que não é. É porque o festival, o Festisol, ele traz de fato o que essas duas agremiações traz para o povo. E você sabe que muitas pessoas que tinham vergonha de se identificar como indígena, por conta do festival, as pessoas estão começando a se identificar como indígena, se declarar, se autodeclarar, e algumas pessoas dizendo, principalmente os jovens, olha, eu sou Ticuna, meu pai, minha mãe não é indígena, mas meu pai é. E começaram a se identificar. Então, isso é muito legal.
1: Legal. Ter orgulho de pertencer, né, Otto? Que legal.
0: Exatamente. E aí, logo após, depois de 2 horas e 15 minutos de apresentação, veio a onça pintada. A onça pintada, né, veio com um tema. Omágua, o legado vivo do povo das águas. Esse é o tema geral. E ontem eles entraram na arena. Omágua, o povo das águas, luta e ansiedade. Aí que eu quero trazer também um adendo muito importante, Edileia. Luta e ancestralidade. Porque no século XVII, o povo Omágua, eles foram quase exterminados por conta da língua, né? E na parte do Peru, os Omáguas ainda mantêm a língua, mas no Brasil já não existe mais a língua. Então, na parte do Brasil, eles estão lutando para trazer de volta aquilo que eles se perderam. Então, eles estão juntando. Então, eles ficam muito, muito tristes quando um ancião morre. Por quê? É uma biblioteca que vai embora. Olha só que coisa.
1: Com certeza.
0: Então vem, por exemplo, a Márcia Cambeba, a escritora, a poetisa, que fez todo o enredo da onça pintada para este ano.
1: Inclusive, ela já deu entrevista aqui para a gente, a Márcia.
0: Exatamente. Então, eu estive conversando.

0: fala também, e ela nos traz essa história, né, do povo, de que eles estão resgatando na parte do Brasil e na parte da Colômbia e também do Peru, é manter a sua língua. Então, lembrando que a língua de um povo, ela é muito importante. É por conta disso que o povo ticuna é muito forte, porque eles não deixam morrer a língua. Agora, na parte do Brasil, infelizmente, por conta da colonização, no século XVII, eles eram proibidos de falar a língua. Né? Então, é por conta disso que eles estão trazendo esse subtema chamado Omagua, o povo das águas, e trouxe essa proposta de mostrar realmente a vivência do povo Omagua, e também eles são chamados de Cambeba. Então, eles são é um povo também que eles acreditam que vieram da água, né? Vieram da água, por conta disso que eles colocaram esse nome, o povo da água. Olha só, então, já no geral, os ticunas têm como os omagos seus maiores inimigos no passado. No passado eram muito inimigos, então estão trazendo agora na forma de festival, cada um mostra a sua vivência, a sua história, o que aconteceu, né? Mostrando através dos cantos tribais, é canto tribal mesmo. Né? Eu estive conversando com alguns de parentes que estão aí, eu perguntei a diferença. Qual a diferença dos cantos tribais para as toadas? Aí eles falaram, a diferença é grande, porque as letras dos cantos tribais, elas têm muita, de 100%, 70% são palavras indígenas. Então, para a gente decorar essas palavras indígenas, é difícil. Enquanto que nas toadas não tem essa diferença.
1: Que legal, então, essa informação, Otto, porque eu tava achando que era toada. Então é canto tribal, né? Tanto que o Pipi colocou aqui de BG, é canto tribal que a gente tá ouvindo, então.
0: Exatamente, é um canto tribal. E eu perguntei que é o pajé oficial do Boi Caprichoso. Ele falou o seguinte, que quando ele chegou em Tabatinga, ele se sentiu muito em casa, porque ele é Sateré-Maué. Ele sendo Sateré-Maué, e em Parintins, né, quando ele está em Parintins, ele já não sente essa diferença de ser muito indígena. Quando ele chega aqui, ele sente o calor humano do indígena em si. Olha só a diferença. E aí ele fala assim, poxa, os cantos tribais são realmente muito, muito fortes. Muito forte, falam com palavras do linguajar de cada um. Então, olha só essa diferença, até mesmo as batidas, o som de flauta, é todo aquele enredo de Leia. Então, eu quero trazer esse assunto, né, que é muito, muito importante. Eu também estive conversando ontem com os organizadores do evento, o secretário municipal de turismo, tanto os hotéis da cidade de Letícia, na Colômbia, como aqui no Brasil, em Tabatinga, os hotéis estão lotados.
1: Coisa boa, né, Otto?
0: É. E eu fiquei. Eu conversei com o secretário de turismo, ele falou que. E realmente, muitas pessoas aproveitam para vender nas adjacências do evento ali, né? Para vender, muitas pessoas aproveitam até mesmo para, que já se tornou tradição, as pessoas cuidarem, elas usam a parte do seu terreno ali, né, varanda, algo assim, para que as pessoas possam, porque aqui se usa muito motos, né, motocicletas, para as pessoas que irão assistir para guardar moto, então o dono da casa ali aproveita para cobrar, né, R$5, né, só para guardar a moto ali, até ao término do evento, e aí eles aproveitam, e o comércio está aquecido nesse momento. Tabatinga está muito agitado, o comércio movimentadíssimo, os supermercados também, então isso, segundo os organizadores, movimenta a economia local, né?
1: Isso que eu ia comentar, né? Que além da cultura, o festival também proporciona essa movimentação.

0: movimentação do comércio local e faz com que a economia fique mais potente, né, Otto?
1: Exatamente. Então, com relação à segurança, Edilé, eu gostaria de trazer aqui, ainda dentro do evento, né? Dentro do evento, teve 8 ocorrências ontem, né, de brincantes, que foram pessoas que, brincantes, tanto da onça preta como da onça pintada, sofreram desmaios dentro da arena por conta de desidratação, né? Então, eles foram recuperados. E ali a prefeitura montou uma barraca da Secretaria de Socorristas, né? Então eles tiveram uma assistência rápida para que não houvesse nenhum tipo de complicações maiores com as pessoas que seriam atendidas. Então, teve 8 ocorrências e elas foram liberadas ontem mesmo, né? Aí eu perguntei o porquê. Porque elas estão. As indumentárias estavam pesadas, né? Outras não, então foram socorridas rapidamente. E na parte da cidade, né? Na cidade de Tabatinga, teve uma ocorrência grave, mas não foi tão perto da festa, foi um pouco longe da festa. Que acontece no dia a dia, né? Então, isso foi uma das ocorrências ontem, de acordo com a Polícia Militar. Então, no geral, mais de 30 mil pessoas compareceram ao evento, Edileia.
0: Que sensacional. E o que que você achou dos dois que desfilaram? Tava bonito, todos capricharam.
1: Olha, Edileia, o evento esse ano completa 12 anos, né? Nesses 12 anos, 9 vitórias da onça preta do povo Ticuna contra apenas 2 vitórias do povo amargo da onça pintada. Esse ano, a onça pintada, ela veio para fazer a diferença. Então, ontem, ela não deixou a peteca cair ontem, e a onça pintada, na minha observação, ela foi muito bem organizada, veio com os carros alegóricos cheios de movimento, né? As indumentárias dos brincantes muito bem produzidos, né? Com os acabamentos ótimos. A cadência da batida, da batucada, estava em dia. E como também da onça preta. A onça preta nunca deixou de lado essa organização. E eles estavam bem organizados também ontem. Mas deu para perceber que ontem a onça pintada, ela veio de igual para igual.
0: Oh, que legal! Nossa, Otto, muito obrigada pelo nosso bate-papo aqui, por você atualizar a gente sobre essa festa tão linda que tá rolando aí em Tabatinga. Tô muito contente porque com certeza é uma festa que traz, né, essa coisa da cultura, da ancestralidade, e feliz por estar movimentando o mercado financeiro aí para vocês, porque é importante, né? Então, aproveita. Você vai continuar indo para a festa hoje ou hoje vai descansar?
1: Olha, amanhã eu irei. Hoje é o dia de descanso. Hoje é dia de descanso, aproveitar a família hoje, né? Mas a festa rola ainda hoje é noite cultural, hoje é noite cultural, hoje tem apresentação de bandas da Colômbia, do Peru, né? Vem uma cantora de cunho nacional aí, da área do Peru, Rociuá, uma cantora muito esperada para hoje também. E enquanto essa parada que tem hoje para a questão das onças, elas vão renovando os seus materiais para amanhã, né? Se preparam para amanhã, dão uma ensaiadinha ali nas tribos coreografadas, tá bom? E amanhã, sábado, voltamos de novo na arena.
0: Perfeito, então. Então aproveita, anota tudinho para segunda-feira você contar aqui pra gente, tá bom, Otto?
1: Certo. Edileia, só quero deixar mais um adendo aqui rápido, né?
0: Sim.
1: Lembrando que o Festival Internacional de Tribos do Alto Solimões, o Festsol, ele é muito, muito diferente. ele não é

0: folclore, é cultura mesmo. Tá bom?
1: É isso aí.
0: Então, só pra gente fechar esse momento. Tá
1: com
0: certo,
1: certeza.
0: Guilherme? Com
1: certeza.
0: Pra você.
1: Vó, Otto, grande abraço pra você. Aproveita amanhã e bom final de semana. Tchau, tchau.
0: Maravilha, um abraço.
1: É isso aí, gente. Falamos então com o Otto Faria, diretamente lá do Alto Solimões de Tabatinga, né? E ele falando aí do Fashion Sol 2026, que consolidou-se como o maior festival do Alto Solimões, né? Com muitas batucadas, cores, danças e essa disputa muito bacana entre as onças preta e pintada. Pipi, qual é o canto tribal que tá rolando aí agora? Que a gente aprendeu agora, né? Canto tribal. Essa é da pintada, Pipis? Então vamos ouvir.

legal, né? E foi muito gostoso ouvir o Otto nesse bate-papo, esse ensino, né, de cultura pra gente. Muito legal. Então, ó, quando a gente falar de Feche Sol agora, lá em Tabatinga, a gente sempre vai falar canto tribal, viu, gente? Gostei. A gente trouxe aí, então, o canto tribal da Onça Pintada, trouxe aí o canto tribal da Onça Preta. E como o Otto falou, né, gente? A Onça Preta já ganhou bastante e a Onça Pintada só duas vezes. Aí eu não sei, eu acho que acho que eu vou torcer pra Onça Pintada. Sei não, mas vamos ver, né? Mas ó, acho que ele vem depois contar mais sobre esse Feche Sol. A gente tá aqui desejando que vocês aproveitem, viu, galera que tá aí pertinho, que tá aí ouvindo a gente no Alto Solimões, que vocês possam aproveitar essa festa tão bonita. E bora lá, Pipis, a gente tem intervalo agora, já já eu volto.

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gente, esse aí é o nosso enigma de hoje. Vocês já conseguiram acertar o nosso enigma? Ó, já chegou alguns palpites aqui da Milena, do Wesley, da Rosângela, do Erivelto. O Pipi tá dizendo que é uma música dos Secos e Molhados. Será que é isso mesmo, Pipi? Tá parecendo, né? Ó, vocês... Tem certeza que vocês não querem mudar aí não, hein? O palpite de vocês? Ó, depois, hein? Não diga que a gente não avisou, né, Pipis? Ai, ai. Quem avisa amigo é, né? Ó, inclusive, Pipis, sabe quem deu o ar da graça por aqui hoje? Olha, meu amigo... Daquela música, eu não sou cachorro, não. Eita, Valdir Sorian, como é que você tá, meu amigo Valdir? Ele, boa tarde, minha amiga de Leia Martins. Estou passando por aqui para desejar uma ótima tarde para você e sua equipe aí da Rádio Nacional da Amazônia. Manda alô aí para os meus amigos, que são muitos. Eles estão lá na região de Altamira, em Brasil Novo, no estado do Pará. E obrigado, minha amiga. Muito bem. Aí ele já mandou até a fotinha do cachorro. Ele já sabe que o Pipi vai pôr essa música pra ele. Amei, Baldique.

0: viu? O Valdir que mandou até a fotinha do cachorro já morto assim. Gente, ó, os amigos do Valdir, né, que ele tá mandando alô pra galera lá de Altamira e Brasil Novo. Ó, aí ele, o povo da, lá de Altamira e Brasil Novo tá falando, quem de acha ele, Valdir, que tá mandando alô pra gente aqui? É o José Brito, viu, gente? O nome dele é José Brito. Ele mora em Campinas, São Paulo, e ele tá mandando esse alô aí pra vocês, viu, amigos de Altamira e Brasil Novo. Beijo, meu querido, tudo de boa aí pra você. Fala, Roberto. Gente, eu gosto de ouvir o Roberto. Será que ele tá falando do Enigma? Ixi, Maria, se for, hein?
1: Guilherme,
0: ah.
1: Boa tarde.
0: Ah.
1: Não é do Genival Lacerda,
0: não é. Ih, meu Deus do céu, não fala desse nosso enigma ainda, não. Calma, Roberto, calma. Ó, quem também chegou aqui pra dar oi pra gente foi o Breno. Aí ele, alô, grande Edileia Martins, um abraço aí pro homem que vai cantar em alto mar. Meu Deus, não virou Roberto Carlos, não, ainda não, né, Pepes? É, mas segundo o Breno, ele vai cantar em alto mar. Como é que é? Alto bar. Ele falou... Breno, ele falou que ele vai cantar no alto bar. Pipi, a sexta-feira chegou. E a agenda de hoje da banda do Pipi e seus teclados é muito cheia. Vai ter show amanhã também, lá no bar do Seu Ermiro. E os ingressos já estão esgotados. Pois é, Breno. Você acredita que ninguém até hoje me deu um royalties por isso? Não! Eu divulgo esse bar... Pois, eu divulgo esse bar aqui a semana inteira, bar do Seu Ermiro. Seu Ermiro ganha rios de dinheiro, milionário. Pipi Gaiabi, pois é, Pipi Gaiabi gasta dinheiro lá, ó, facinho. Eu nunca ganhei um centavo por divulgar esse bar, viu? Mas, gente, vocês acreditam que o bar lá passou a ser chamado Bar do Seu Ermiro? Algumas pessoas lá conhecem como Bar do Seu Ermiro mesmo. Ai, ai. Mas é isso, gente. Segundo o Breno, os ingressos já estão esgotados. E quem for tem que chegar cedo. É, porque vai lotar, né, Pevis? Então tem que chegar cedo pra aproveitar as mesas, as melhores mesas lá na frente, né? Vai ser uma noite ótima pra toda a família. O enigma musical, Didi, é... E essa música, Didi, é de 1979. Ah, no ano que você nasceu, Pepe? Vixe, Maria, tu, você bota ano antes daí porque você nasceu. Jesus. Inclusive, Edileia. Gente, eu não aguento trabalhar com o Pepe, não. Inclusive, Edileia. Sabe de quem eu me lembrei? Da dona Nilzinha, a nutricionista. É! Quando ela tá falando aí, o Pipi sempre costuma colocar essa música de BG enquanto ela está falando. Ah! Beleza, Breno. E o Breno votou na música número 1. Ah, então vamos falar das músicas. Porque amanhã vai ter Nossa Terra, que vai ser apresentado... pelo meu colega de trabalho, Pedro Pontes. Amanhã o Nossa Terra vai falar de corações dilacerados, né? De corações machucados, daquele término de um relacionamento. E aí, eu tô mostrando pra vocês três músicas sobre esse assunto. Essa é a primeira, Nuvem de Lágrimas, com Chitãozinho e Chororó.

Muito bem, e a segunda música é com Bruno Marrone, Vida Vazia.

0: Aê! Inclusive, a Luciana Espíndola vota nela, né, Lu? Já até comentei, mas volta aqui a falar. A Lu tá votando nessa, na terceira. E ela também deu palpite aqui no nosso Enigma Musical. Então tá bom, beleza. Oh, Lu, beijão carinhoso aí pra você. E a Rosângela disse que ela já ganhou o pedaço de bolo dela. Muito bem. Então, bolinho de fuba já é seu, Rosângela. E ela tá votando na música número 2. Então, tem 3 votos. Com da Milena, a Milena confirmou essa. Vida Vazia tá ganhando, viu, gente? É, tá ganhando. Eita, Vida Vazia está na frente. Wesley corrigiu aqui, beleza. A Cursina também chegou. Gente, que almoção, Cursina! Minha mãe ia ficar doidinha com esse pé de frango, viu, menina? Fala, Cursina!
1: Oi, Leia, boa tarde.
0: Boa
1: Olha
0: tarde,
1: eu
0: meu
1: passando
0: amor.
1: Por aqui só pra deixar o seu almoço.
0: Oh.
1: Lógico, eu não ia só te falar do almoço, mas tinha que vir aqui deixar o almoço pra você.
0: Gente, que delícia!
1: E tá aqui, ó. Franguinho caipira, um pirãozinho de frango caipira que eu fiz. E fava.
0: Eita.
1: Uma delícia, viu?
0: Gente, pensa como eu gosto de pirão.
1: De mais uma vez, passando por aqui pra falar que estou te ouvindo.
0: Sim.
1: Quero deixar um abraço pra todos os nossos amigos. Quero deixar meus parabéns pra Eliane.
0: Oi,
1: Feitosa,
0: Eliane,
1: né? Que hoje
0: parabéns.
1: Faz aniversário. Mais uma vez, quero deixar meus parabéns pra minha amiga Ana Maria. E
0: Ana
1: quero que
0: Maria.
1: Você toque a música da Ana Maria pra ela.
0: Vai, Pipi,
1: porque
0: coloca
1: ouvi
0: aí.
1: Você falando na música da Ana Maria. E eu quero que você toque essa música pra ela, viu? Um abraço para todos os amigos, não vou falar nome agora, que já falei bastante, mas quero deixar um abraço de coração para todos. Um abraço para você, um abraço pro Pipi, um abraço para todos vocês aí.
0: Ah, legal,
1: um abraço,
0: amiga.
1: E uma boa tarde.
0: Ah.
1: E vou deixar o meu palpite, viu?
0: Tá bom, ela deixou o palpite dela aqui, Pipi. Ó, Cursina, será que ela acertou? É ou não é? E ela vota na número 2, que é Vida Vazia. Gente, Vida Vazia vai ganhar. Pipi, coloca aí, nem que seja só um pouquinho, a música da Ana Maria.

0: mandar um beijão carinhoso aí. E que almoção, hein, Cursina? Obrigada, viu? Olha, só de ver já fiquei aqui, ó, com água na boca. Beijo, querida. Divina também votou em Bruno e Marrone, meu povo. Ela, boa tarde, Didi. Eu volto na música do Bruno e Marrone. E também dou um oi aqui pro Del Caminhoneiro. Com certeza, acho que ele deve votar no Bruno e Marrone, né? Fala, menino Cadu!
1: Boa tarde, minha amiga Edileia, mulher. E aí, você se sentiu saudade de mim, mulher? Ou
0: tava
1: não sentiu, hein? Sou
0: mãe.
1: Eu, o Cadu, de Amarante, Piauí, aqui no estado. Eu estou ouvindo seu programa, mulher.
0: Ô, maravilha,
1: me diga aí,
0: homem.
1: Sentiu saudade de mim ou não sentiu saudade de mim, hein?
0: Eu tava
1: Fala
0: querendo
1: verdade,
0: saber onde
1: mulher.
0: Você tava.
1: Toca a música aí pra mim, viu? Seja qualquer uma. Ou samba, ou pagode, ou música popular brasileira, viu?
0: Então.
1: O que seja, mulher. Que hoje eu tô naquele dia bem feliz mesmo.
0: Olha! Aí tem, menino Cadu! Beijão, menino Cadu! Bom, já que o menino Cadu quer ouvir qualquer tipo de música por aqui, gente, ó, nem vou mais perguntar qual que ganhou, porque, ó, já não dá mais tempo. Porque tá tão foram tantos votos pra Vida Vazia com Bruno e Marrone que ela vai ganhar de todo jeito.

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1: Muito bom, gente. 2:49 em Brasília. A Lu ficou curiosa para saber qual seria o meu voto. Então, gente, não esqueci, né, de perguntar. O meu voto seria para Marília Mendonça, para... O que falta em você sou eu, mesmo voto seu, viu, Luzinha? E você, Pipi, seria qual? A última também? Da Marília? Da Marília e a Patrícia, a primeira, Nuvem de Lágrimas. Mas que foi... Não, que visitou foi Vida Vazia. Vida Vazia. Mas eu votaria na Marília, viu, Luzinha? Deixa eu dar um oi para Adeilton. Ele, oi, Didi, boa tarde, querida. Bom final de semana a você e a todos os meus amigos e amigas. Tô aqui ligadinha no Nacional Jovem e o palpite pro Enigma é... Opa, Adeilton, beijão aí para você. Tudo de bom, viu? Deixa eu ver quem... Catita, ah, Catita já passou.

pessoa aqui também, porque ela disse que os passarinhos já chegaram lá. A Rosângela já pegou o bolinho dela.

0: Caraca! Eita! Ó, o Cláudio também votou em Nuvem de Lágrimas. Oi, Cláudio! Como é que você tá, meu amigo? Como é que tá a Dona Eucrane? A família tá bem? Beijo carinhoso pra você, meu amigo Cláudio. Obrigada sempre por estar aí na nossa sintonia, tá? Beijão! Fala, meu amigo Del Caminhoneiro!
1: Boa tarde, minha amiga Didi!
0: Oi, meu amigo!
1: Meu voto é Bruno Marrone?
0: É!
1: É claro!
0: Pois é!
1: Precisava tá bom, nem minha saber, amiga. Um beijo, não
0: fala, você nem falar!
1: Ei, Didi! Perguntei o Pipi lá, se lá é bom, lá no São Emílio, lá. É bom, Pipi? Você falou que ia me levar lá e não levou nada, hein?
0: Pois é, Pipi, ele tava cobrando de manhã, Pipi. Ele tava lá, acho que foi nesse áudio aqui, deixa eu ver.
1: Valeu, Manelzinho. Valeu, valeu. Já falou, também sou de setembro, hein?
0: Ah,
1: fazer
0: tá.
1: Uma festança em setembro.
0: É nesse aqui, Pipi, ó, que ele tá te cobrando, ó. Você nem leva ele.
1: Não sei se vai dar tempo, mas eu voltei aqui rapidinho só pra falar pro Pipi. Pipi, você ficou só na promessa, Pipi. Você não me levou lá no seu Emiro, lá, ué?
0: Vai, Pipi, e agora? E agora? É só chegar, Pipi? Pega a garupa na jegue, homem. É isso. Pronto. A Regininha... Olha, já não falei que não precisava nem contar mais os votos, porque a Regininha também votou em Vida Vazia com Bruno Marrone. Oi, Regininha. Boa tarde, amiga. Ela, boa tarde, Di. Ó, Didi, hoje eu não tô ouvindo, mas tem passarinhos apostos. Tô falando, esses passarinhos estão ficando famosos. Regininha. Também, Regininha, mandando palpite. Ó, deixa eu ver, ó. Só um pouquinho aqui do vídeo da cursina, ficou um pouquinho comprido.
2: Meus parabéns pra Eliane.
3: Oi, Eliane, né, parabéns.
2: Hoje faz aniversário. Mais uma vez, quero deixar meus parabéns pra minha amiga Ana Maria. E Ana quero que Maria. Você toque a música da Ana Maria pra ela.
3: Vai, Pipi,
2: porque toca
0: aí. Ai, cursina, eu vou ver depois o seu videozinho, tá, meu amor? Um beijo carinhoso, mas espero que sua amiga goste e que a nossa Eliane também curta. O Breno voltou e falou, Pipi, não tem mais pangaré. Cavalo, não. Ele agora anda de avião. Ele tem agora um... E aí ele também não tem mais Corsa, ele tem uma Ferrari. Ele nem Fusca anda. Eita, Jesus. Esse Pipi tá muito chique, viu? Raimundo Francisco, falando da maravilhosa Marília Mendonça. Pois é, não ganhou não, Raimundo Francisco. Eu até votaria nela. Maria Zembrani, ela também quis Vida Vazia. Eita, fala, Maria Zembrani, dá tempo.
4: Uma tarde abençoada de sexta-feira para todos. Aí, já tô aqui em Jiparaná de ontem, Didi. Mandei um pequeno vídeo aí para você de Vale do Anari. E vou mandar outro para você lá no seu privado de Teobrama.
0: Tá, pode
4: ser. Tô bem feito não, que a gente tava no trânsito, né? Não fique igual você sair assim, filmando de a pé.
0: Ah, legal.
4: Hoje eu tô deu de ontem à tarde, eu tô aqui em Jiparaná.
0: Aproveita, amiga. Bom descanso pra você e obrigada por mesmo estando aí passeando. Ainda tem tempo aí pra ligar na Rádio Nacional da Amazônia pra curtir um pouquinho. Ah, um beijo. Gente, ó, eu vou mandar um oi pra Eliane Feitosa também, que ela mandou um áudio pra mim. E ela é aniversariante de hoje. Fala, Eliane.
5: Oi, minha querida Didi. Bom dia. Obrigado. Pois é, minha querida. Hoje eu estou subindo mais um degrau da minha vida. Hoje eu tô subindo 69 degraus. Deus vai me abençoar que eu vou... Se eu não chegar nos 100, mas eu ando perto. Com fé em Deus.
0: Ô, lindona.
5: Aí, se você estiver me ouvindo, deve rodar a música pra mim. Amor Sem Limite, com Roberto Carlos. Feliz pra todo, especial pra mim mesmo.
0: Ah, tá bom. Vou ficar devendo essa. Mas, ó, Eliane, parabéns mais uma vez. Agora, diretamente pra você. Aproveite o seu dia, que você seja muito, muito abençoada. Vem aí um ciclo renovado para você viver histórias lindas, tá? Parabéns, muita luz e realizações para você, lindona. Chique, hein? Oh!

0: que uma musical.
1: Para, não é nada disso não, meu filho. Pelas cinco chagas de Mané Valenti. Eu quero um rock do jegue, mas um rock do jegue nordestino. Mr. Sivuca, Monsieur Dominguinho, tenha bondade com os dois fole. Vamos começar. Um, dois.

0: é isso, meu filho? Calma. De quem é esse cheque? De quem é esse cheque?
1: Ai, gente, essa música é maravilhosa. Pipi ama, né, Pipi? Genival Lacerda. E olha, aí eu pesquisei, gente. Tem rock do jegue ou de quem é esse jegue? Tem também esse nome. Então tá valendo, com certeza. Então parabéns aí pra Catita. Ô, Catita tá aí, ó, alimentando os passarinhos. Cursina, Milena, Erivel, Tadeilton, Regininha, Luciana, Rosângela, Esley. Parabéns, meu povo. Agora, quem foi mais rápido aqui no teclado? A gente teve um trio. Trio, é. Três em cima do jegue. Tadinho, né? Mas tivemos um trio aqui que acertou. Que foram eles, né? Milena, Esley e Luciana. Parabéns. Milena, Esley e Luciana. Vocês acertaram. Uhul. Foram as mais rápidas aqui no teclado. O meu amigo Erivelto tá parabenizando a Eliane, amiga de longa data. Que Deus abençoe você imensamente, amiga Eliane. Tá aí. Beijão carinhoso pra Eliane, que ela receba aí seus parabéns, Erivelto. Gente, é porque eu tenho que ir já fechar aqui. Agora a gente tem que ser muito travadinho aqui, tem que ser muito certinho por causa das propagandas políticas. Então, ó, tudo de bom pra vocês. Bom final de semana. Juliana Maia vem chegando com seu Tarde Nacional. E a gente, ó, se encontra segunda-feira. Tchau, tchau, galera!

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1: Agora são 3 horas em Brasília. Muito boa tarde, eu sou Daniel Ito e este é o Nacional Notícias com o destaque do momento. Vamos ao norte do país, porque o governo do Amazonas tem 30 dias para apresentar providências para melhorar ações e serviços de saúde oferecidos à população transexual e travesti do estado, viu? Determinação imposta pela Justiça Federal, atendendo a um pedido do MPF, Ministério Público Federal. O foco é a comunidade trans do Amazonas. Madison Euler explica pra gente.
2: O órgão apontou problemas como a ausência de serviços habilitados, dificuldades de acesso aos procedimentos e falhas no abastecimento de medicamentos para hormonioterapia. Com a decisão judicial, a Secretaria de Estado de Saúde do Amazonas deverá apresentar relatórios atualizados e planos de ação sobre o serviço ambulatorial, o acesso aos procedimentos hospitalares, o fornecimento de medicamentos para hormonioterapia, o tratamento fora do domicílio e a habilitação dos serviços do processo transexualizador. Segundo o MPF, o Estado do Amazonas falha de forma sistemática na implementação dos serviços do processo transexualizador previsto em portaria do Ministério da Saúde de 2013. De acordo com a ação, até o momento não há unidades ambulatoriais ou hospitalares habilitadas para esse atendimento. Para o órgão, essa situação compromete a dignidade e o acesso a direitos fundamentais de pessoas trans e travestis, conforme apurado em inquérito sobre o caso. Nós entramos em contato com o governo do Amazonas para solicitar um posicionamento sobre a decisão judicial, mas não obtivemos resposta até o fechamento desta matéria.
1: E o espaço segue aberto, caso o governo do Amazonas queira se manifestar sobre essa decisão da justiça, portanto. 3 horas e 2 minutos em Brasília, esse foi o Nacional Notícias. Próxima edição, às 4 horas.
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5, horário de Brasília. Estamos aqui, já chegamos para o seu Tarde Nacional. Nessa tarde de quê? De quê? Pipi, hoje é dia 28 de agosto de 2026, hoje é sexta-feira.

0: Até a Roberta Timpani tá ali, ó. Tudo bem, gente? Vambora? Ah, coisa boa, ó. Programa de hoje recheado de muita informação, muita música boa e, claro, a gente quer que você participe, tá? Manda sua mensagem no 61 996741568. Hoje, dia 28, véspera do Dia Nacional de Combate ao Fumo, a gente vai falar sobre os impactos do cigarro no organismo da gestante e também no desenvolvimento do bebê. Quem conversa conosco daqui a pouquinho, já, é o obstetra do Instituto Nacional de Saúde da Mulher, da Criança e do Adolescente, Fernandes Figueira, o Dr. Wander Guimarães Silva, tá? Vamos tirar nossas dúvidas sobre esse assunto. Além disso, gente, hoje é Dia Nacional de Combate e Prevenção ao Escalpelamento. Então, sempre importante, né, que essa data nos lembre aí dos cuidados básicos para quem pega embarcação, principalmente na nossa Amazônia, né? Cabelos presos, muito cuidado com os motores, cuidado com as crianças, com roupas, camisas esvoaçantes, tudo que possa ser pego ali por aquele motor, que quando entra alguma coisa ali é uma força tremenda, né? A gente sabe que escalpelamento é, assim, um dos acidentes mais tristes que a gente tem. E tem também, claro, né, toda uma campanha para que os barqueiros, os donos de embarcação, cubram esses motores. É uma coisa gratuita, é simples de fazer, né? Então é muito, muito importante essa conscientização, porque, olha, um acidente que, se não tirar a vida, muda a vida da pessoa para sempre, tá bom? Hoje também é Dia Nacional do Voluntariado, é Dia da Avicultura e do Avicultor e é Dia Nacional dos Bancários. E, ó, no programa de hoje a gente também vai trazer notícias, né? Notícias importantes, também tem Viva Maria, previsão do tempo ao vivo e muito mais, tá bom? Vamos começar aqui o programa com originais do samba e Rapping Hood, Tenha Fé, Pois Um Lindo Dia Vai Nascer, e depois tem Paulinho Mosca, Sonho Meu. Boa tarde, pessoal!
1: E chegamos de verdade! Ó, Juninho! Muito bem acompanhado, meu grande amigo, parceiro, meu xará.
2: Eu te agradeço, obrigado, originais
1: Juninho,
2: do samba!
1: Rapping Hood, vamos chegar, meu irmão, vamos chegar fazendo um som pra galera, vambora!
2: Vou cantar, então, um pedacinho, uma palhinha.
1: Chega!

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1: Muito bem, canção de Dona Ivone Lara e Délcio Carvalho na voz do Paulinho Mosca, Sonho Meu. Desculpem, antes abrimos aqui com originais do Samba e Rapping Hood, canção do Jorge Benjor, Tenha Fé, Pois Um Lindo Dia Vai Nascer. Vamos aos destaques do noticiário. A gente começa aqui com reportagem de Ossama El Gauri, contando que Alagoas, Mato Grosso e Roraima, gente, estão em alerta para o aumento da síndrome respiratória aguda grave. Vamos ouvir.
2: Alagoas, Mato Grosso e Roraima apresentam casos de síndrome respiratória aguda grave em nível de alerta, risco ou alto risco com sinal de crescimento. A informação está no boletim Infogripe da Fiocruz, divulgado nesta quinta-feira. O aumento das ocorrências em Mato Grosso e Roraima ocorre principalmente em crianças de 2 a 4 anos de idade. Em Alagoas, a alta atinge a faixa de 2 a 14 anos. Segundo Tatiana Portela, pesquisadora da Fiocruz, ainda não há dados suficientes para identificar o vírus responsável pelo crescimento.
3: A gente acredita, né, que os vírus que estejam, né, impulsionando esse aumento dos casos nas crianças e adolescentes em Alagoas, Mato Grosso e Roraima seja principalmente o rinovírus, que é o vírus, né, do resfriado comum, e também em menor escala o metapneumovírus.
2: O rinovírus também responde pelo leve aumento dos casos respiratórios graves em crianças e adolescentes pelo país. A pesquisadora também detalhou a situação em relação ao vírus influenza.
3: O período de sazonalidade da influenza A já se encerrou no país, né? Então os casos graves por influenza A já estão baixos aí na maioria dos estados. A gente só tem observado aí um leve aumento dos casos graves por influenza B nos estados da Bahia e Mato Grosso.
2: O boletim ainda alerta para o crescimento de síndrome respiratória aguda grave a longo prazo em 4 capitais: Aracaju, Belém, Boa Vista e João Pessoa. Outros 8 estados apresentam incidência em níveis de alerta, risco ou alto risco, mas sem sinal de crescimento: Amazonas, Mato Grosso do Sul, Minas Gerais, Paraná, Rio Grande do Sul, Rio de Janeiro, Santa Catarina e Sergipe. Os casos graves provocados pelo vírus sincicial respiratório continuam caindo no país, embora ainda estejam em níveis altos em Roraima. Entre bebês menores de 2 anos, a queda acompanha a redução das hospitalizações pelo vírus sincicial. Nas demais faixas etárias, a diminuição está associada à queda das internações por influenza. E os casos respiratórios graves de Covid-19 seguem em patamar muito baixo em todo o Brasil. Da Rádio Nacional em Brasília, Ossama El Gauri.
1: Gente, passou de 500 os mortos na inundação lá no Nepal, né? E as buscas seguem hoje. Elas foram interrompidas depois de um alerta de transbordamento de lago. Vamos conferir a reportagem do Gabriel Correia.
4: Os resgates das vítimas da enchente no Nepal foram retomados após breve interrupção por causa do risco de transbordamento de um lago formado pela avalanche. O número de mortos pelo desastre de quarta-feira já ultrapassa 500 pessoas, ainda com milhares de desaparecidos. O transbordamento desse lago, formado por barreiras naturais, aconteceu após a enxurrada de rochas, gelo, lama e detritos descerem das montanhas do Himalaia com o colapso de uma geleira, segundo a agência Reuters. O volume de água ultrapassou 2 milhões e meio de metros cúbicos e as operações de resgate precisaram ser suspensas por 3 horas, confirmou uma emissora estatal chinesa. O Nepal monitora também o risco de transbordamento de um segundo lago. A inundação, 2 dias atrás, devastou vilarejos, usinas de energia, estradas e pontes ao longo da rota que liga a capital do Nepal, Katmandu, a Lhasa, no Tibete. Essa era uma área muito frequentada por praticantes de trekking e peregrinos. Entre os desaparecidos, 540 são estrangeiros. A Cruz Vermelha estima que 93 mil pessoas foram afetadas. Em Pequim, o presidente Xi Jinping pediu nesta sexta-feira o monitoramento de ameaças relacionadas a geleiras e deslizamentos de terra na região autônoma do Tibete, além de ajuda emergencial ao Nepal. O primeiro-ministro chinês Li Qian chegou na quinta-feira à região de Giron, a mais atingida. Do lado chinês, são 5 mortes confirmadas, além de centenas de desaparecidos. Ainda segundo a Reuters, o Nepal recusou a ajuda de países estrangeiros nas operações de busca e resgate por considerá-las desnecessárias. Uma equipe da Coreia do Sul está em Katmandu, mas não tinha sido mobilizada, segundo o Ministério das Relações Exteriores de Seul. Índia, China, Estados Unidos, Reino Unido, Japão e Bangladesh também solicitaram permissão para auxiliar nas operações de resgate. Até o momento, não há registros de brasileiros entre as vítimas. Da Rádio Nacional em São Luís, Gabriel Correa.
1: Gente, a justiça obriga o governo do Amazonas a garantir processo transexualizador. Vamos conferir a reportagem do Madison Euler.
5: O governo do Amazonas tem 30 dias para apresentar providências para melhorar as ações e os serviços de saúde oferecidos à população transexual e travesti do estado. A determinação foi imposta pela Justiça Federal, que atendeu a um pedido do Ministério Público Federal. A decisão obriga o Executivo Estadual a apresentar, nesse prazo, informações e planejamentos para aprimorar o atendimento à comunidade. A ação civil pública do MPF, ajuizada em julho do ano passado e acolhida neste mês pela Justiça, destaca a necessidade de garantir atendimento integral à população LGBTQIAPN+, no âmbito do processo transexualizador do Sistema Único de Saúde. O órgão apontou problemas como a ausência de serviços habilitados, dificuldades de acesso aos procedimentos e falhas no abastecimento de medicamentos para hormonioterapia. Com a decisão judicial, a Secretaria de Estado de Saúde do Amazonas deverá apresentar relatórios atualizados e planos de ação sobre o serviço ambulatorial, o acesso aos procedimentos hospitalares, o fornecimento de medicamentos para hormonioterapia, o tratamento fora do domicílio e a habilitação dos serviços do processo transexualizador. Segundo o MPF, o estado do Amazonas falha de forma sistemática na implementação dos serviços do processo transexualizador previsto em portaria do Ministério da Saúde de 2013. De acordo com a ação, até o momento não há unidades ambulatoriais ou hospitalares habilitadas para esse atendimento. Para o órgão, essa situação compromete a dignidade e o acesso a direitos fundamentais de pessoas trans e travestis, conforme apurado em inquérito sobre o caso. Nós entramos em contato com o governo do Amazonas para solicitar um posicionamento sobre a decisão judicial, mas não obtivemos resposta até o fechamento desta matéria. Com produção de Luciene Cruz, da Rádio Nacional em São Luís, Madison Euler.
1: Olha, gente, Manaus recebe a quarta edição do Amazon Poranga Fashion, um evento que reúne 20 marcas de moda autoral da região amazônica. Madison Euler volta para contar para gente.
5: O mercado de moda autoral de profissionais da região amazônica será o destaque do Amazon Poranga Fashion, evento gratuito que acontece em Manaus e reúne mais de 20 marcas estabelecidas na região. Além dos desfiles com lançamentos de coleções, a programação que começa nesta sexta-feira e segue até o próximo domingo no Ideal Clube Casa de Economia Criativa inclui debates sobre moda, empreendedorismo, tecnologia e economia criativa. A proposta é aproximar criadores, profissionais e o público das diferentes perspectivas da moda produzida na Amazônia. Pelas redes sociais do evento, o coordenador de projetos, Felipe Taveira, fala sobre a nova estrutura da quarta edição, que vai ocupar vários espaços do Ideal Clube.
6: Os comércios locais aqui de fora também vão colaborar diretamente com essa execução. E dentro desse mesmo ambiente, a gente também vai ter os painéis, os talks, e no ambiente de cima, a programação com o cronograma dos desfiles individuais. A feira de artesanato, que vai estar disposta em uma das salas, que vai ser voltada para artesãos e cooperativas que sempre são parceiros da Amazon Poranga. Todo o ambiente vai estar vivo, vai estar possível. da economia criativa.
5: Já a Thaís Arévola, produtora e diretora criativa do Poranga, reforça a importância do espaço como vitrine para a profissionalização e a valorização da moda produzida na região amazônica.
7: A gente percebe como as marcas que estiveram com o Amazon Poranga desde o início amadureceram muito, tanto para fazer desfiles, quanto a sua marca em si, seu brand, tudo isso. Então, é realmente perceber e esperar que as marcas evoluam cada vez mais, que cada vez mais entreguem um trabalho mais bonito ainda e estejam sempre alcançando não só essa notoriedade regional, mas também nacional.
5: Para conferir o dia a dia da programação, basta acessar o Instagram @AmazonPoranga. Da Rádio Nacional em São Luís, Madison Euler.
1: Muito bem, 3h26, horário de Brasília. Vamos ouvir os Travessos, Tô Te Filmando.

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0: bem, 3h31, horário de Brasília. Hoje nossa entrevista é um pouquinho mais tarde e eu quero compartilhar com vocês aqui, não sei se vocês já ouviram nos nossos noticiários, né? Que o Alisson dos Santos, o nosso Pio, bateu um recorde mundial nos 400 metros com barreiras. Cara, ele é o segundo atleta no mundo a completar a prova abaixo de 46 segundos. Vamos conferir aqui a reportagem do Gésio Passos.
1: Alisson dos Santos, o Pio, bateu o recorde mundial dos 400 metros com barreiras na Diamond League em Zurique, na Suíça. O corredor brasileiro marcou 45 segundos e 80 centésimos nesta quinta-feira. Ele ficou com a medalha de ouro e estabeleceu a nova marca mundial da prova. Alisson diminuiu em 14 centésimos o recorde anterior do norueguês Carsten Warholm, marcado em 2021. O brasileiro é o segundo atleta da história a correr os 400 metros com barreira em menos de 46 segundos. Pio já havia conquistado uma medalha de ouro no Campeonato Mundial de Atletismo de 2022 e duas medalhas de bronze em Olimpíadas, em Tóquio em 2021 e em Paris em 2024. Outro brasileiro, Matheus Lima, ficou em quarto lugar nos 400 metros com barreira na Suíça. Da Rádio Nacional em Brasília, Gésio Passos.
0: Muito bem, 3h33, parabéns para o Pio, um orgulho nacional. Mandar um beijo aqui para a Kátia em Vanderlândia, Tocantins. Tudo bem, Catita?
2: Oi, Ju. Oi, boa meu tarde. Amor. Tudo bem com você, minha gatinha?
0: Miau,
2: boa
0: tudo
2: tarde,
0: bem.
2: Pipi.
0: Já é Gasparzinho.
2: Estou aqui fazendo meus bolos.
0: Bem-vindo, Gaspar.
2: Te ouvindo.
0: Tá bom. Nossa, ela mandou já um bolinho para nós. Gasparzinho tá precisando. Tá fraco hoje. Ó, falou que é bolinho de puba. Você gosta? Gosto. Gasparzinho gosta, Roberta gosta, a gente quer comer. E aí ela falou, mandou beijo para todos e pediu, Ju, queria ouvir com Leandro e Leonardo. Por você que eu canto e dedico para todos os meus amigos e amigas e para você, Pipi, Wesley, todos da Nacional. Catita, um beijo, bora curtir esse som.

0: Ai, tô rindo Gasparzinho aqui. Gente, ó quem apareceu. Ó quem apareceu.
1: Boa tarde, minha amiga gatíssima.
0: Oi, querido.
1: Chuchu, Maia. Miau. Tudo bem, minha amiga?
0: Miau.
1: Tudo bem com você, bem, meu amigo Gasparzinho? Como é que tá as coisas por aí?
0: Tudo bem, e você,
1: sextou,
0: amigo?
1: Sextou, né, Juju?
0: Ah, na sexta tu aparece, né? Tô de olho.
1: Aí, então, já que sextou, manda um Bruno Marrone aí por um gole a mais.
0: Tá bom.
1: Eu vou te mandar uma foto minha aí.
0: Tá lindo.
1: Eu mandei pra uma amiga minha essa foto. Ela disse que essa foto minha... Tá, eu tô com cara de que... Não, não sei.
0: De que vai aprontar?
1: Eu sei com cara de quê. Diz que eu comi demais e me lambuzei. Eu não sei. Eu acho que não. Eu acho que essa foto é de cansado.
0: Eu achei que tá muito bonitinho, viu, Del? Um beijo pra você. Você tá bem, meu amigo? Espero que sim, tá? Obrigada, que bom que você tá ouvindo a gente. Pra onde você andou, menino? Me conte. Por que você sumiu? Ah, mas tô feliz que você tá aqui, tá? Um beijo grande. Já roda sua canção, tá bom? Deixa eu só mandar um beijo aqui pra Manelzinho. Diga, Manelzinho.
2: Boa tarde,
0: boa
2: minha querida
0: tarde,
2: amiga Juliana.
0: Boa tarde, meu
2: Maia.
0: Querido Manelzinho.
2: Ô, Ju, obrigado lá, você passar meu contato lá pra...
0: Ah!
2: Pra minha amiga, viu?
0: Tá bom.
2: Aí, a hora que você passou o contato, ela já me deu um oi.
0: Ah, que
2: muito
0: legal.
2: Muito obrigado mesmo.
0: Imagina.
2: Um alô aí pra Cocina, um alô aí pra... Bernadette, para mim, tá na escuta.
0: Ah, um beijo, Bernadette.
2: Manda alô pra ela aí, Ju.
0: Ah, beijão.
2: Um alô pra Soeneia.
0: Beijo.
2: Um alô pra Dona
0: beijo,
2: Marinha.
0: Beijo, Soeneia.
2: Beijo, Marinha. Beijo, Raquel. Dona Geralda e Robertinha. E um bom final de semana pra você, Ju, e pra toda a sua família.
0: Obrigada, Manelzinho.
2: Aqui quem fala é Manelzinho, realmente Nossa Senhora Bahia.
0: Oh, querido.
2: Ô, Ju, e um alô também pra minha querida filha Edna Alves.
0: Tá bom. Um beijo pra Edna também. Um beijo pra toda essa galera que você falou. Obrigada, viu, Manelzinho, pelo carinho. E vamos curtir juntos a música que Del pediu, Manelzinho? Vamos de Bruno Marrone? Juízo, hein, Del?

0: 3h44, horário de Brasília. Um beijo pro Del e vamos dar aquela chegadinha agora lá no norte, lá no Marajó, em Soures, onde está nossa querida amiga, apresentadora, jornalista Ana Pimenta, fazendo a cobertura do Festival Choro Jazz, né, Ana? Boa tarde, tudo bem, Aninha?
1: Boa tarde, Juliana Maia, boa tarde aos nossos ouvintes da Rádio Nacional da Amazônia, que alegria falar com vocês!
0: Ai, coisa boa, Ana, como é que tá esse festival por aí?
1: Olha, a gente está aqui na contagem regressiva para os shows musicais que acontecem hoje, sexta-feira, e amanhã. E hoje, Ju, eu trouxe aqui dois entrevistados que eu estou assim, meu coração está palpitando de tanta alegria, porque eu acabo de conhecê-los pessoalmente. Você sabe aí, você é nosso ouvinte, né? Que a Rádio Nacional da Amazônia transmite de Brasília para todo o Brasil e para outros países sobre a cultura da Amazônia. E o trabalho deles, para mim, é um dos trabalhos mais bonitos da cultura popular que existem hoje na Amazônia, Ju.
0: Posso falar quem são? Quem que você está falando, que eu já fiquei curiosa, claro.
1: Olha, eu vou conversar com Júnior Soares e com Ronaldo Silva, dois dos criadores, né, do Arraial do Pavulagem, que é um instituto, que é um ponto de cultura, que é um grupo de cultura popular e que já foi reconhecido como patrimônio cultural do Brasil. Tá entendendo a minha alegria de estar aqui com esses dois, Ju?
0: Ai, que coisa maravilhosa, Ana!
1: Pois é, eles vão se apresentar hoje à noite aqui no festival, nessa terceira edição do Festival Choro Jazz, trazendo um pouco, né, dessa cultura popular, do boizinho pavulagem, do boizinho azul. E eles estão aqui ao meu lado. Posso chamar os dois?
0: Pode.
1: Então tá bom, vou passar primeiro aqui pro Ronaldo ou pro Júnior? Qual dos dois? Eu vou passar primeiro para o Júnior, para ele dar um alô para os nossos ouvintes, Ju.
0: Tá bom.
2: Salve, salve, Ju. Diretamente aqui de Souri, na Ilha do Marajó, mano. Essa maravilha da natureza.
0: Ô, Júnior. Boa tarde para todo mundo. Boa tarde, coisa boa.
2: Vou passar o Ronaldo para dar um alô também pro pessoal aí, depois a gente vai conversando.
0: Tá bom.
3: Olha, primeiro, boa tarde. Obrigado pela oportunidade. Essa alegria toda que a gente sente, né, quando vem da nossa rotina em Belém, que a nossa rotina é o ano inteiro trabalhando, viajando, e a gente pegou uma Bahia um pouquinho forte, aí eu me lembrei do tempo que a gente levava 12, 14 horas para chegar aqui, e essa Bahia demorava muito, né? Mas eu acho que esse é o processo da cultura popular, enfrentar esse descaso que ainda é muito grande, né, com a nossa região, com as minorias e tal, e fazer parte desse trabalho, vim tocar em Soura, que é a terra do meu pai, é a mesma alegria quando eu vou tocar lá em Bragança, que é a terra onde o Júnior nasceu. A gente está devolvendo para o nosso Estado, para o Brasil, essa resistência, né? Essa convicção de que o Brasil cada vez mais vai precisar de uma cultura mais consciente, mais colocada dentro dessa... preocupada, né? Com questão climática, com desmatamento, com o garimpo ilegal, enfim. É um encontro muito bonito. A gente veio ano passado e a gente ficou muito emocionado, e eu tenho certeza que esse ano a emoção vai ser duplicada.
0: Ô, oh, Ronaldo, que coisa bonita, que troca incrível, diga, Aninha.
1: Demais, né? Olha só, a gente tá aqui com uma data muito importante, esse show para mim tem um significado muito grande aqui, de estar aqui com essa dupla dinâmica, porque no ano que vem o Arraial do Pavulagem vai fazer 40 anos. Eu queria saber aqui do Júnior como é que estão os preparativos, né? Agora, no meio do ano, a gente teve o Arrastão, daqui a pouco tem Sírio. Vocês já começaram a pensar o que, que vai ter nessa comemoração de 40 anos?
2: Mano, não dá nem tempo de se emocionar, porque quando a gente acaba de fazer um, já tem o outro nas largas. Mas sim, estamos preparando algumas surpresas, né? A gente não pode contar tudo ainda, porque ainda estão em vias de negociação, né? Possivelmente um documentário sobre a história, né? Esses 40 anos aí, a gente já andou colhendo imagens para desse ano que passou, né? Nos arrastões de junho. Vamos ter colhendo também nos próximos arrastões para poder fazer um painel dessa construção coletiva que a gente faz aqui com o Fogueiro Popular na Amazônia, né? Então, lembrando que os próximos são no Sírio, né? Que nós teremos o arrastão do Sírio, depois o peixe-boi, que estamos descobrindo como é que vai ser esse peixe-boi, né? e o Cordão do Galo, que acontece aqui na Ilha do Marajó, aqui em Cachoeira do Arari, que é uma cidade maravilhosa também, terra do ancestral do Ronaldo Silva, né?
4: Dona Onete.
2: Então a gente está trabalhando, né, nesse revigoramento, nesse fortalecimento da nossa cultura aqui no nosso estado, com certeza. Isso está reverberando para o Brasil, a gente está vendo aí as nossas expressões populares chegando cada vez mais longe, olha o carimbó, como é que está por aí. Então é isso, estamos juntos nessa mesma corrente, dizendo que aqui na Amazônia tem pessoas que fazem cultura, pessoas que fazem muito bem tudo, né? Não é só uma floresta, não são só animais, são pessoas maravilhosas que habitam essa região, que produzem para o Brasil ficar mais bonito, com certeza.
1: Ô, Ju, olha só, eu quero passar agora o telefone para o Ronaldo, porque ele estava falando aqui do pai dele, e eu queria saber qual é a emoção de se apresentar aqui no Marajó, que é também o berço de Mestre Damasceno, e que criou um boizinho para brincar aqui no Marajó, que é o búfalo. A gente fala dos bois, a Amazônia tem um boi bumbá, e aqui a gente tem o búfalo bumbá.
0: Que legal.
1: E o boizinho do Arraial do Pavulagem, que todo ano encanta todo mundo lá na sacada do Teatro da Paz, aquela emoção, todo mundo muito comovido. Então eu quero saber do Ronaldo como é essa emoção

0: né? Aí depois eu aprendi a escutar essas histórias com o mestre Pitcaia, o mestre Madureira, o mestre Damasceno, uma infinidade de mestres. Então eu acho que tem duas coisas para mim que são bem assim interessantes da gente imaginar. Houve uma época, essa cultura que a gente pratica aqui nada mais é que a cultura brasileira, nós aprendemos, né, pelo preconceito a chamá-la de cultura popular. Se a gente reconhece que tem uma cultura popular, a gente está reconhecendo ao mesmo tempo, por mais que não fique claro, que é uma discriminação profunda que rola. Então, tem duas coisas que eu acho que foram decisivas. Três. Primeiro, esse empenho, né, de muitos brasileiros em todas as regiões que fazem parte dessa resistência. A outra conquista, para mim, são as leis de incentivos, editais, é fundamental. A outra, sensibilizamos Brasil inteiro, empresas. Eu espero que cada vez mais as empresas que realmente possam estar comprometidas com essa causa nossa, não apenas de dar um patrocínio, né, que na verdade é imposto de todos nós, a gente sabe disso, mas eu achei que a cultura brasileira ela deu uma fortalecida com os editais. E a outra coisa são as comunidades, né, que passaram a reconhecer esses mestres, né, eu mesmo passei por um processo de reconhecimento e não tenho alegria maior, principalmente quando o mestre descobre que o mestre não faz nada só. Então, o reconhecimento que o Arraial tem, que o Arraial recebe, é um reconhecimento que é compartilhado internamente e dá uma alegria muito grande. Eu estou com 68 anos, acompanhei o mestre Damasceno, acompanhei vários mestres da cultura popular e mestras também, né? Então, por tudo isso, é muito bacana estar aqui no Marajó. Fico muito feliz.
1: Bom, Ju, eu acho que o nosso tempo está terminando, né? Então, vamos fechar essa entrevista aqui com um convite para todo mundo
2: Por
1: participar do festival hoje, do
2: favor,
1: show.
2: Ana, por favor.
1: Então, eu vou passar de novo, então, o celular para o Júnior, para ele encerrar a conversa, convidando todo mundo que estiver por aqui para chegar junto com o Arraial do Pavulagem.
3: Alô, pessoal que está aqui desse lado da Baía do Guajará, no meio do Marajó, sou de Salvaterra, Cachoeira, né? Venham, o show de jazz acontece hoje e amanhã, né? Nós tocaremos hoje e amanhã também tem uma programação maravilhosa com pessoas daqui de Soure, pessoas de Salvaterra tocando também na programação. Então todo mundo convidado, é gratuito, vai ser linda essa noite. Essa noite de lua cheia, né, mano? Silva, contigo aí. Convido o pessoal.
2: Obrigada,
0: Galera,
2: Júnior.
0: convidamos todo mundo para vir, inclusive a minha parentada, que é um monte de gente aqui, viu? Verdade. Chama todos os parentes. E se eu chamar a galera que toma uma gelada comigo, aí vai lotar isso aqui.
2: Aí eu vou ter que
0: Beijo no
2: chegar
0: coração.
2: também,
0: Pode
2: Ronaldo.
0: vir, filha, pode vir. Obrigado, obrigado pelo
2: Obrigada,
0: carinho.
2: Ronaldo, e parabéns, viu, para vocês, criadores aí do Arraial do
1: Beijo!
2: Pavulagem.
1: Que maravilha, hein?
2: Ai, Ana, agradeço muito por você trazer esses caras, né, que são
1: Nossa,
2: responsáveis
1: eu tô muito feliz,
2: por
1: Ju.
2: essa cultura brasileira, como eles colocaram muito bem, que nos representa, que nos alegra, que nos dá
1: Olha como as.
2: esperança, né, Ana?
1: E isso, para você ver como as palavras, elas precisam ser bem usadas, né? Para não serem, para a gente não discriminar e incluir cada vez mais todas as manifestações culturais, né?
2: É isso, Aninha. Olha, boa sexta-feira, juízo aí nessa cobertura, tá
1: Tá
2: bom?
1: bom.
2: E agradeço muito, foi um prazer muito grande poder ter um pedacinho, né, desse Festival Choro Jazz aqui no Tarde Nacional, viu?
1: Ô, Ju, eu fico muito feliz com a sua generosidade, né? E me receber tão bem no seu espaço. Uma cobertura não se faz sozinha, né? Então, assim, como o Tarde Nacional é de segunda a sexta, a gente vai fechando a nossa cobertura ao vivo hoje aqui, né? No seu programa. Mais tarde eu entro no Maurício. Então, eu só tenho a agradecer, porque a gente trabalhou junto durante essa semana e eu espero que no próximo você esteja aqui comigo.
2: Ah,
1: Você,
2: eu
1: Roberta,
2: quero.
1: todo mundo da rádio.
2: Combinado. Só se eu for lá fazer carinho no búfalo. Você me
1: Ah, tá bom.
2: leva? Então
1: Levo. Já
2: tá.
1: peguei todos os contatos. Já tô amiga
2: Oba!
1: de todos
2: Eu fiquei com
1: eles.
2: inveja. Inveja boa, mas eu fiquei. Tá,
1: Tá bom,
2: Aninha?
1: Ju.
2: Um beijo. Obrigada. Parabéns pelo seu trabalho. A gente tem muito orgulho de ter uma profissional como você, que faz esse tipo de
1: Oh,
2: cobertura com
1: Ju.
2: tanto gosto. Olha, e os ouvintes amaram todas as suas participações. Recebi muitas mensagens de carinho comentando como é
1: Oh, Ju.
2: bom ter você ao vivo como correspondente. Muitos elogios. todos muito merecidos.

0: Um beijo para você e bom descanso
1: Oh,
0: também,
1: Ju.
0: Aninha.
1: Nada, menina, nem tô descansando muito, não. Segunda-feira eu já tô de volta aí. E
0: Eba!
1: aí, amanhã eu continuo o trabalho, porque ainda tem show. Mas eu vou dar um jeito de descansar um pouquinho, sim. Eu vou dar uma fugidinha ali, depois vou na praia
0: Isso.
1: antes de voltar para Brasília.
0: Ai, que delícia! Ó, a gente vai encerrar sua participação com a canção Boi Encanto, Arraial do Pavulagem. Ana, um beijo para
1: Ah, que
0: você.
1: lindo! Um beijo, Ju. Um beijo pros ouvintes.
0: Tchau, tchau. E a gente volta
1: Tchau.
0: depois do intervalo.

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1: Agora são 4 horas em Brasília. Boa tarde, eu sou Rafael Gasparotto e este é o Nacional Notícias, com os destaques do momento. Representantes do Brasil e dos Estados Unidos vão se reunir na segunda-feira para retomar as negociações sobre tarifas impostas pelo governo americano aos produtos brasileiros. O restabelecimento das negociações foi acertado durante o telefonema entre os presidentes Lula e Donald Trump em 21 de agosto. Gabriel Correa tem mais detalhes para a gente.
2: O ministro do Desenvolvimento, Indústria, Comércio e Serviços, Márcio Elias Rosa, e o representante comercial dos Estados Unidos, Jamison Greer, se reúnem virtualmente a partir das 14h30 no horário de Brasília. Durante a ligação entre os dois presidentes, Lula defendeu a retomada das negociações comerciais e afirmou que as justificativas apresentadas pelo governo norte-americano para a adoção das novas tarifas são infundadas. Trump e Lula concordaram com a necessidade de manter os vínculos comerciais e o contato entre as equipes dos dois governos. No mês de julho, os Estados Unidos impuseram uma sobretaxa de 25% sobre ferro, aço, vestuário, calçados, açúcar, etanol, produtos farmacêuticos, maquinário agrícola, máquinas elétricas não voltadas ao setor de aviação, além de outros produtos manufaturados. Entre os argumentos usados para justificar o tarifado,

0: estão falhas no combate ao desmatamento, acordos preferenciais, propriedade intelectual, combate à corrupção, o PIX e o etanol. Uma sobretaxa de 12,5% foi aplicada logo depois, sob a alegação de que o Brasil não impede a importação de mercadorias produzidas com trabalho forçado. As novas tarifas atingem cerca de 6,6 bilhões de dólares em exportações.
1: Esse foi o Nacional Notícias. Próxima edição, às 5 horas.
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6: Estamos de volta, 4h03. Nossa, muito boa essa cobertura da Ana Pimenta, né, aqui no programa. Um prazer. E quem vem chegando, já que daqui a pouquinho tem entrevista ao vivo, é Mara Regia com Viva Maria.
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8: Oi, oi, gente amiga da literatura. Bem-vindos à quarta edição da Flip Paracatu 2026, aberto oficialmente ontem e até o próximo domingo, vai estar nos dando a oportunidade de conhecer um pouco mais o universo das palavras e dos escritos memoráveis dos gigantes João Guimarães Rosa, 70 anos da publicação de Grande Sertão Veredas, e do geógrafo Milton Santos, em celebração ao seu centenário de nascimento. E é claro, Viva Maria estende tapete vermelho para eles, mas não podia deixar de fazer o mesmo para a nossa ilustríssima embaixadora Econcessa, que na pele da atriz Cida Mendes, mais uma vez, está fazendo de suas fisiologias uma missão de vida e está com a incumbência, enquanto embaixadora da Flip Paracatu 2026, divulgar intensamente as atrações culturais que já estão acontecendo. Seja muito bem-vinda, minha feia!
9: Coisinha! Menina, que beleza esse trem de Flip Paracatu que eles arrumou agora, Mara Regia.
8: Oh, meu Deus, que maravilha!
9: Oh, mas a cidade fica literária demais! Não é? Amostra muitos as pessoas que escrevinham, você encontra com eles na rua, conversa. Tem muita prosa boa, que parece mais é uma aula pra gente, pois não é? É bom demais, Mara Regia.
8: Pois é, melhor do que isso é só mesmo ouvir você aqui nas ondas sonoras da nossa rádio. Que maravilha, né? Mas enfim, queria muito que você nos contasse da movimentação em torno, principalmente, desses dois grandes homenageados, não é?
9: É, coisinha, é assim, em comparação. Os dois falou muito do sertão, né? Dos profundezas desse país nosso, que não é só Rio de Janeiro e São Paulo. Então, o Guimarães Rosa, ele passeou e anotou as pessoas, não é? Os caos e tudo. E o Milton Santos, ele foi fazendo assim, mapeando o Brasil inteirinho, amostrando que os lugar não é só os lugar. Os lugar é o lugar mais as pessoas do lugar.
8: Pois é. E, aliás, o título dessa quarta edição

0: edição da Flip Paracatu é o meu lugar no mundo, né? Qual é o seu lugar no mundo? É no rádio, na TV? Ah, é na novela? Ah, coração acelerado, cadê ela, Leocádia?
1: Acabou, Leocádio, mas Leocádio entregou a obra. Oh, o meu lugar no mundo é onde tiver me chamando e eu querendo eu para cruzear, conversar. Meu lugar no mundo pode ser dentro de um livro, pode ser dentro de um teatro, pode ser na televisão. Não é, coisinha? Oi. Pode ser aqui nessa rádio com você. É assim.
0: Com certeza.
1: Mas é bom quando a gente acha o lugar da gente no mundo, não é?
0: Nem me fale. É como se encontrar numa profissão, você nas artes, nos palcos, não é? A prosa. Ei, meu Deus, e até na culinária. Queria estar aí em Paracatu para passar lá na sua casa, comer aquela maminha que tu chama como, hein?
1: Nós chamamos maçã de peito.
0: Eita,
1: meu Deus, aí que passa aquele molho de rapadura assim, joga um cadinho pro riba, hein?
0: Ei, meu Deus do céu, que coisa boa.
1: Com a boca
0: boa.
1: Virou um corgo aí agora, hein?
0: Pois é, amiga, mas olha, você está sempre recebendo celebridades, como, por exemplo, o escritor moçambicano, que é o nosso adorável Miyakoto, não é?
1: Pois é, coisinha. Ele já está vindo para cá, está chegando, e desde a primeira Flip Paracatu que vem, gostou do Paracatu, achou que bom demais... Então ele chega e fica, minha filha, lá passeando para rir, para baixo. Todo mundo pode conversar com ele. É uma beleza, não é?
0: Muito acessível. Agora, a gente tem aí também as ilustres irmãs Dumont, do grupo Matizes Dumont, que lhe fizeram uma surpresa e tanto, né? Elas que estão aí com seus bordados, com suas histórias, ao lado da Alessandra Roscoe, que é outra querida, que fez seu primeiro estágio aqui no Viva Maria e é parte integrante desses 45 anos que a gente já vai comemorar. Então, queria que você falasse desse mimo. Não é só um mimo, é um relicário.
1: É uma coisa, Marfalha. Aquilo ali é um baú. É as arrumou aqui uma exposição mostrando as imagens, as paisagens do Guimarães Rosa.
0: Nossa!
1: E mostrando como é que Milton Santos falou desse trem dos lugares, não é? Que o lugar, achar o lugar da gente no mundo é dentro da gente.
0: E o sertão, nesse contexto, faz toda a diferença, né? Porque, já dizia João Guimarães Rosa, o sertão é grande, né? Não cabe dentro das veredas, não cabe nem na vida.
1: Pois é, coisinha. Lindo demais da conta. Foi a exposição delas hoje cedo. Você precisa de ver. É as lá contando as histórias, como é que elas começaram a bordar, o que que virou, né? 40 anos aí ensinando. Elas já ensinou 60 mil mulheres a bordar.
0: Nossa! E aí elas resolveram homenagear a grande embaixadora dessa quarta edição. Aliás, você já foi da terceira edição também, né, querida?
1: É, diz que é vitalício, né?
0: É vitalício? Ai, que bom! Então me diga aqui, aí elas presentearam você com uma blusa que eu vi no seu Instagram.
1: Você viu que lindo? Porque agora eu sou... Elas não gostam de falar que eu sou embaixadora. Eu sou imperadeira delas. Porque nas folias de rei, que elas gostam muito, né? Lá do Pirapora e tudo. Na folia de rei tem o imperador e a imperadeira, né?
0: Ah, é?
1: É, eles não falam imperadora, eles falam nem imperatriz, eles falam imperadeira. Ah. Aí de modo que eu virei imperadeira delas também.
0: E com aquela blusa, então, ó, falta muito pouco pra você ser a rainha do sertão.
1: Aí, ó, tá vendo?
0: Agora, pra encerrar, do alto dessas suas fisiologias, né? Eu queria que você deixasse uma frase inspiradora no ar, que fosse do João Guimarães Rosa, bem como do Milton Santos, enfim, uma lembrança, ou mesmo um canto, o que você quisesse manifestar para saudar todas as pessoas que, direto ou indiretamente, como nós aqui no Viva Maria, vamos participar dessa festa do livro aí em Paracatu.
1: Eu queria, Mara Régia, é fazer um agradecimento dessas duas pessoas ter vindo antes de nós, chegado aqui. Porque o que eles fizeram para nós que moram nesse país, se eles não tivessem feito, nós não conhecíamos nada até hoje. Nós estávamos acreditando naqueles livros que falavam que aqui era tudo feio, que aqui não tinha nada, que aqui era pobre, que aqui era seco. Então, eles mostrou outro ser. Não
0: verdade.
1: É? Então a gente tem que agradecer essas pessoas que fez isso pra nós. Eu agradeço eles.
0: Ah.
1: Porque o que eles fez, deixou pra nós, né, Mara Regi?
0: Uma maravilha. Você
1: já viu o livro fazer aniversário, gente? O livro é quase uma pessoa já, o
0: já,
1: Grande Sertão.
0: Total.
1: Fazer aniversário, 70 anos. Tá perto de você, né, Mara Regi?
0: Opa, eu já passei. Mas eu ainda não virei sertão, ainda tô no Maravida, Mara!
1: Coisinha. Ah, que beleza. Você tá fazendo falta aqui, viu, coisinha?
0: Ô, meu amor, queria muito. Mas olha, não vai faltar oportunidade e a gente tá daqui acompanhando seus passos e de toda essa gente linda que se reúne aí nessa feira que cada vez mais vem tendo um espaço e sendo reconhecida nacionalmente, né? Quiçá internacionalmente também, né?
1: É, coisinha, Paracatu agora é a capital literária do sertão, eles falou.
0: Quem foi que disse?
1: Chique, não é?
0: Demais.
1: Pois é, é isso aí. E quem tá aí longe escutando nós e ficou curioso pra ver, no YouTube.
0: Ah!
1: Tem tudo, Marcela. As prosas, tá tudo gravado lá.
0: Ei, que maravilha.
1: Entra lá, Fliparacatu, olhar.
0: Pois é. Agora, eu queria saber, como é que vai ser o encerramento domingo?
1: Domingo é o dia que a gente fica mais emocionante. Por quê? É o dia da revelação das redações. Eles fazem um concurso de redação aqui, nas escolas. Menina, mas sai cada coisa, prodígio assim, sabe como é? E na hora da premiação, nós tudo chora. A mãe chora, o menino chora, a professora chora. E aquela emoção que é no domingo.
0: Ah.
1: Fecha assim. Eles fazem um concurso de redação e de desenho.
0: Olha.
1: E tudo em Riba do Grande Sertão esse ano.
0: Nossa,
1: né?
0: As Irmãs Dumont, que aí estão com essa exposição maravilhosa, vão ter mais uma inspiração a partir desse trabalho dessas crianças nas escolas de Paracatu, esse berço da cultura, esse sertão que é um mar de possibilidades, né? E de troca, né? Então, minha ilustríssima embaixadora, ou melhor, minha ilustríssima imperadeira, fica com o meu abraço, o abraço de todas as Marias. E sinta-se na biblioteca do nosso coração, viu, minha filósofa?
1: Obrigada, querida. Um abraço para todo mundo que está ouvindo nós aí nas ondas da rádio.
0: É.
1: Não é? Com Mara Régia,
0: opa,
1: viu? Um beijo para todas. Viva Maria!
0: Viva!
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0: 4h18, horário de Brasília, a gente ouviu Sá Rodrigues e Guarabira, Mestre Jonas, canção dos três, né? Sá, Rodrigues e Guarabira. Essa música é muito legal, né? Agora é 4h18, daqui a pouquinho a gente vai bater papo, tô vendo muita gente aqui no WhatsApp mandando mensagens, mas tá na hora da nossa entrevista e hoje... Dia 28 de agosto é véspera do Dia Nacional de Combate ao Fumo. Então, vamos falar um pouquinho sobre os impactos do cigarro no organismo da gestante e no desenvolvimento do bebê. A gente tem na linha para conversar conosco o Dr. Vander Guimarães Silva, ele que é obstetra do Instituto Nacional de Saúde da Mulher, da Criança e do Adolescente Fernandes Figueira e é professor titular de Ginecologia e Obstetrícia da Faculdade de Medicina de Petrópolis. Dr. Vander, seja bem-vindo aqui ao Tarde Nacional. Tudo bem com você?
1: Olá, Juliana. Tudo bem?
0: Tudo joia.
1: Saudações. É um prazer falar com vocês na Rádio Nacional da Amazônia. E, de antemão, agradeço esse convite e mando um grande abraço para os seus ouvintes.
0: Ah, obrigada, Dr. Vander. A gente que agradece. E como é importante falar sobre isso, né? É, a gente sabe que essa luta contra o cigarro não é uma luta de hoje, né? Em alguns momentos a gente dispara na frente, em outros a gente vê algum retrocesso, mas é muito importante munir as pessoas de informação, né, Dr. Vander? Então eu queria saber de que forma, o que tem dentro ali do cigarro, toda a química do cigarro, de que forma isso pode impactar a saúde da gestante e do bebê, doutor?
1: Juliana, a gente pode dizer que o cigarro talvez seja o principal problema evitável em saúde pública. E quando a gente fala na gestação, a relevância se torna muito maior, porque a gente está falando aí de dois organismos, né? Da gestante, do feto, ou da mãe que teve o bebê e seu recém-nascido. Um estudo recente do INCA mostra que cerca de 10% das gestantes fumam. E o cigarro tem milhares de substâncias químicas, entre elas a nicotina, o monóxido de carbono, substâncias tóxicas, substâncias que podem causar câncer. Então, essas substâncias vão afetar diretamente o organismo da mulher, enquanto ela é gestante, e de forma direta vão chegar até o bebê. E ainda assim, após o nascimento dessa criança, através do leite materno, essa mulher pode transferir essas substâncias tóxicas para o seu recém-nascido.
0: Nossa, doutor. Inclusive, a lactante, né, a mulher que está amamentando e fuma, ela pode... tem até uma alteração no sabor do leite. É verdade isso?
1: Sim, sim. O fumo e as substâncias presentes no cigarro, através da corrente sanguínea materna, eles chegam porque esse sangue materno ajuda na formação do leite e pode afetar não só o sabor, né, do leite, como pode diminuir a produção de leite, fazendo com que essa criança abandone o peito com uma precocidade maior do que ela abandonaria se essa mãe não fumasse. E aí a gente pensa no conselho também da Organização Mundial de Saúde que sustenta que a amamentação deve ser exclusiva nos 6 primeiros meses de vida da criança. Uhum. Então, se uma mulher fuma, ela está contribuindo para que esse bebê deixe de ter os benefícios, que a gente sabe que são imensos, do leite materno.
0: Pode haver um desmame precoce, então, né, doutor?
1: Sim, e com todas as complicações inerentes a um leite artificial que é dado a essa criança, que se priva do melhor alimento para ela, que seria o leite materno.
0: Uhum. Agora, doutor Vander, a criança que já sofre esse impacto desde a barriga da mãe, isso pode gerar consequências para o pulmão dela no futuro, consequências a longo prazo, problemas respiratórios ou de outros órgãos?
1: Sim, sim. A criança, quando nasce... Primeiro... se a gente for pensar, ainda na vida intrauterina, né, enquanto estamos com um bebê intraútero, essa criança pode sofrer restrição do seu crescimento. Então, todo aquele potencial de crescimento e desenvolvimento que a criança teria para nascer saudável até os 9 meses de vida intraútero, se compromete. Então, nós vamos ter bebês de baixo peso, bebês prematuros e bebês que vão ter uma chance maior de necessidade de UTI neonatal. Uhum. É o que a gente chama de restrição de crescimento intrauterino. Isso se dá porque a placenta sofre graves alterações na sua vascularização e não consegue transferir todos os nutrientes e oxigênio que uma mãe deveria passar de forma normal para esse bebê. Né? Após o nascimento, as complicações continuam existindo. Né? Existe um risco que esse recém-nato tenha maior infecção respiratória, maior probabilidade de bronquite, internações por pneumonia. Caso essa criança tenha asma, o cigarro é um fator para exacerbação da asma. E acredite, até a otite média, a infecção do ouvido, está relacionada com o fumo passivo, né? Que é o fumo que essa criança respira através do ambiente onde ela está vivendo. Nossa. E há uma complicação conhecida como síndrome da morte súbita, que caracteriza basicamente uma morte sem causa aparente nos primeiros 12 meses de vida da criança. Normalmente ela acontece durante o sono e existe uma relação entre o cigarro e essa síndrome da morte súbita. Ou seja, a mãe acorda, a família acorda, de repente essa criança está morta no berço sem que tenha nenhuma patologia, nenhuma doença prévia. Isso também pode ser relacionado com o cigarro.
0: Nossa, doutor. Agora a gente fala muito da mãe fumante, mas tem aquela mãe que é fumante passiva também, né? Que o companheiro fuma ou alguma pessoa ali do convívio dela. Isso também pode trazer todos esses riscos para ela e para o bebê?
1: Sim, sim. Sendo gestante, o fumo passivo, ou seja, essa mulher grávida que convive com alguém ou num ambiente onde alguém fuma, ela tem uma maior chance de abortamento. Novamente, aquela complicação que a gente citou há pouco, o crescimento intrauterino restrito do seu bebê. Esse bebê pode nascer de baixo peso e, às vezes, pode acontecer até morte fetal intraútero. Então, veja, não é somente o hábito da gestante fumar que coloca em risco a saúde dela e a saúde do bebê. E a gente está falando muito da saúde da criança, mas a mãe também está sujeita a problemas cardiovasculares, problemas respiratórios, doenças crônicas, infarto, hipertensão, se ela convive num ambiente onde há alguém fumando. Então, para uma grávida, principalmente, o ideal é que ela, se tiver alguma pessoa que fuma no ambiente, é que essa pessoa saia do ambiente. O ideal seria que essa pessoa não fumasse, né? Uhum. Mas

0: que ela deixa esse ambiente livre do tabaco.
1: Perfeito. E pensando aqui, né, num casal que está planejando uma gravidez, é claro, o ideal é parar com o cigarro de qualquer forma, o quanto antes, tentando engravidar ou não, mas vamos imaginar essa situação. O homem também tem que parar com o cigarro, nem pensando só no fato da esposa ou da companheira vir a ser fumante passiva, mas esse cigarro pode interferir na qualidade ali dos espermatozoides dos homens, doutor?
0: Juliana, excelente pergunta essa sua, porque quando a gente fala em efeito do fumo na gestação, a gente quase que responsabiliza somente a gestante e as complicações advindas desse fumo para o bebê. Mas o cigarro afeta potencialmente o homem que planeja ter um filho ou planeja uma gestação com a sua companheira por diversas razões ou de diversas formas. Ele afeta a fertilidade masculina, ele pode danificar o DNA, né, a estrutura das células do espermatozoide e, além disso, pode diminuir o número de espermatozoides. Prejudica também a motilidade do espermatozoide, ou seja, vai haver uma maior dificuldade que esse espermatozoide, chegue até o óvulo para fecundar esse óvulo. Além de diminuir o volume do sêmen, que é o líquido que ajuda a transportar o espermatozoide. Então, a gente pode concluir que há uma diminuição da concentração de espermatozoides. E de certa forma, caso haja, ainda assim, a concepção, né, caso esse espermatozoide consiga fertilizar um óvulo, por causa dessas substâncias tóxicas relativas ao cigarro, essas toxinas existentes nesse espermatozoide, é possível que se gere um embrião que seja inviável. Então, há uma maior chance de abortamento desse bebê que acabou de ser fecundado.
1: Entendi. E doutor
0: E se a
1: Vander.
0: gente pensar, só para concluir a questão também, a testosterona é o principal hormônio masculino, se a gente for pensar na questão reprodutiva. O cigarro vai diminuir alguns hormônios, entre eles a testosterona.
1: É
0: E tem outra
1: mesmo.
0: questão, Juliana, a vasoconstrição que o cigarro produz, ou seja, a constrição, a contração dos vasos no organismo de maneira geral, vai prejudicar, provocando uma disfunção erétil nesse homem. Então, ele vai ter dificuldade de ereção se ele fuma. Então, se você pensa no lado masculino, como a produção do espermatozoide, ela demora entre 2 e 3 meses, a cada 2, 3 meses, se um homem que fuma quer ter um filho, ele deve pensar nesse tempo mínimo antes de uma tentativa de gestação, porque assim já se renovou o ciclo de espermatozoides e esses riscos todos que a gente falou estão minimizados.
1: Entendi. E doutor Vander, tudo que a gente está falando aqui vale também para os cigarros eletrônicos?
0: Juliana, os VAPs, né, ou cigarros eletrônicos, eles conseguem ainda ser piores do que os cigarros que a gente tradicionais, que a gente fala que a queima dos produtos por combustão, porque nesse caso dos cigarros eletrônicos, o que há é um aquecimento através do vapor, há uma vaporização e todas essas mais de 1.000 substâncias tóxicas presentes no cigarro, elas chegam com uma intensidade maior por causa desse tipo de aspiração. Então, o cigarro eletrônico consegue aumentar a quantidade absorvida de substâncias tóxicas. E não só essas substâncias tóxicas, substâncias que podem levar ao câncer, alguns metais que podem causar câncer, do tipo chumbo, níquel. Enfim, não é de se pensar que por não eliminar fumaça, o cigarro eletrônico traga uma proteção maior. O que se observa é que há uma absorção ainda maior dessas substâncias pelo mecanismo no qual elas chegam através da pessoa que utiliza esse método.
1: Nossa. E doutor, para essa mulher.

0: Mulher que de repente descobriu a gravidez, não era planejada, já era fumante, e aí tem uma dificuldade para parar. A gente sabe que é difícil mesmo parar de fumar, às vezes a pessoa precisa de ajuda, precisa de medicamentos muitas vezes, mas na gestação tudo isso pode ficar um pouco mais complicado, né? Como que se dá esse apoio para essa mulher largar o cigarro?
1: A gente sabe que a nicotina ela causa um vício que é difícil para todos, né? E a gestante ela vai ter uma dificuldade, como qualquer pessoa que fuma, em abandonar esse vício. Mas a principal fala que nós que cuidamos dessas mulheres temos é que parar de fumar o quanto antes e procurar uma ajuda profissional é o melhor que ela pode fazer para o bem-estar dela e para o bem-estar do seu bebê, que nunca é tarde para parar. Mesmo que ela resolva parar no primeiro trimestre ou no segundo trimestre de gestação, ainda assim é mais válido do que ela continuar fumando ao longo da gestação. Obviamente, se ela fuma, a gente iria insistir ou iria dar um apoio, iria dar um suporte para ela parar ainda nos primeiros 3 meses de gravidez, porque é nesse momento que o bebê é formado. Então, a gente poderia evitar muitas complicações decorrentes da má formação fetal. Mas o suporte em toda a consulta pré-natal, as orientações sobre os riscos do cigarro, o apoio muitas vezes psicológico. E uma outra coisa que é de suma importância, que é um grande aliado nosso, é a rede de apoio familiar que essa mãe e que essa gestante precisa ter. Não adianta nós, da saúde, a convencermos em parar de fumar se o marido, se o irmão, se o filho mais velho fuma. Então, o envolvimento de toda essa família, nesse momento, que é tão precioso, deve ser efetivo. E, por ela estar grávida, é um excelente momento para deixar o fumo, né? A gravidez talvez seja a melhor oportunidade para parar de fumar.
0: É verdade, doutor Vander. Olha, nem sei como te agradecer. Foi muito bom esse bate-papo. Eu tenho certeza que foi de serventia, viu, doutor? De muita ajuda para muitas pessoas que estão nos ouvindo. Agradeço muito. Foi um prazer enorme ter essa conversa com você, doutor Vander.
1: Eu que agradeço, Juliana. Parabéns pelo Tarde Nacional. E um grande abraço novamente a todos os ouvintes da Rádio Nacional da Amazônia. Estamos à
0: Obrigada.
1: disposição sempre que precisarem.
0: Tá
1: Um grande
0: joia.
1: abraço.
0: Espero que a gente volte a conversar muito em breve, doutor. Um abraço grande.
1: Obrigado. Boa tarde a todos
0: Boa
1: e todas.
0: tarde, tchau, tchau. Eu conversei com o Dr. Vander Guimarães Silva, ele que é obstetra do Instituto Nacional de Saúde da Mulher, da Criança e do Adolescente Fernandes Figueira e é professor titular de Ginecologia e Obstetrícia da Faculdade de Medicina de Petrópolis. Agora é 4h34, intervalo, eu volto já.
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0: Adorei, Gasparzinho, é Trem da Alegria?
1: Ah, que legal! Qual o nome dessa música?
0: Pare de Fumar. Obrigada, Gasper. Ai, ó, 4h39, horário de Brasília. Mandar um beijo aqui pra Corsina, que mandou áudio pra gente, né, Corsininha? Tudo bem aí no Goiás?
2: Ju, boa tarde, tudo bem?
0: Tudo bem, amor.
2: Tô indo trabalhar, levando você comigo. Quero deixar um abraço pra todos os nossos amigos ouvintes. E eu tô aí, ó, te levando comigo.
0: Vambora.
2: Vamos levar sempre a Didi, mas hoje é você, viu?
0: Eba!
2: Vamos que vamos.
0: Tá, vamos passear. Lá. Vamos lá. Ela mandou um vídeo aqui. Deixa eu ver. Ah! Tá no ônibus. É no ônibus? Só é. Toda linda. Adorei essa cor em você. Ela tá com um roxo, né, Corsina? Assim, uma blusa num tom, assim, de roxo bem vivo, né? Acho que tem um nome específico essa cor, mas eu não sei, tá muito linda. Aí mostrou o busão. Podia bem me botar na caixa de som altona aí, hein? Pra todo mundo ir já ouvindo a entrevista. Será que você botou aí pro povo ouvir a entrevista do cigarro? Utilidade pública, né, Corsina? Amei, meu amor. E ela falou, Ju, parabéns pra Eliane Feitosa, tudo de bom pra ela. E para todos os outros aniversariantes, para minha amiga Ana Maria, que também faz aniversário hoje, vamos rodar os parabéns então para Eliane, para Ana, para todo mundo que está de aniversário.

0: saúde, paz, alegrias, tudo de bom. Um beijo aqui também pro Zé Flamengo no Maranhão, tudo bom, Zé?
1: Alô, Juliana Maia.
0: Boa
1: alô,
0: tarde,
1: queridos
0: Zé.
1: Amigos, ouvinte do Tarde Nacional.
0: Tudo bem?
1: Olha eu aqui, Ju, para desejar aí para você e todos os queridos amigos ouvintes uma sexta-feira abençoada. Ju, se possível, eu gostaria de ouvir aí com Gian Giovanni, Mil Corações. Ofereço para os grandes amigos Ana de Jacareacanga, Adeilto, Edgar, para o Chico Berradeiro, Valdivino Santos, Pedro Ribeiro, para o grande amigo Lindoval e para você, Ju. Aquele abraço, que venha um final de semana abençoado para você, sua família e todos nós.
0: Obrigada,
1: aqui do
0: Zé.
1: Amigo Zé Flamengo.
0: Um
1: estou
0: beijo
1: super
0: grande.
1: Aqui do ok, Ju?
0: Tá bom. Um ótimo fim de semana para você, tá bom? E bora curtir seu som.

0: 4h45, horário de Brasília. Quero mandar um beijo aqui para o Erivelton, que hoje segue ouvindo a gente. Ai, que bom, Erivelton! Ele mandou: olá, Juliana, boa tarde, querida, Robertinha e amigos, Gasparzinho, todos que fazem esse programaço. Tô aqui ligadão. Obrigada, meu lindo. Um beijo pra você aí na Suíça Baiana, viu? Beijo também pra Vânia no Amazonas. Tudo bom, Vânia?
1: Boa tarde, boa tarde. É o programa do seu Maurício Rabelo?
0: Não é,
1: Vânia. Eu gostaria de perguntar se ele tem alguma notícia da minha enteada que mora no Pará.
0: Ô, Vânia.
1: Eu queria que eu conseguisse o contato dela para mim.
0: Vou deixar essa mensagem como não lida, na esperança dele, dele te responder hoje. E vou avisar a Fatinha. Você me ajuda, Roberta? A Fatinha tá de atestado, né? Vamos ver quem que tá fazendo a produção do Maurício Rabelo para avisá-lo. Um beijo para você, Vânia. Beijo para Milena aqui em Brasília.
2: Eu tô aqui ligada na rádio, passando rapidinho só para dar um salve.
0: Oi,
2: Mi.
0: É nóis. Eba, que bom.
2: De musicais eu não vou pedir nenhuma, que eu já fui servida com essa do trem da alegria que me levou lá para época que eu era criança.
0: Nossa, eu também.
2: Faz
0: chocada.
2: Tempo que eu não ouvia trem da alegria.
0: Gasparzinho que inventa essas...
2: Mas enfim, essas, é nóis. Tô passando pra dar um salve,
0: deixar
2: um pra Cucina, pra Ivanilde, pra Luciana Esquíndola de Carolina no Maranhão, Catita de Vanderlândia, Chico Berranteiro, o Isaías de Botucatu, que participou agora há pouco, o Reinaldo Bionicena, que é aquele moço que manda rádio OK. Enfim, todos os ouvintes que participei nesse horário. É nóis.
0: Tá bom.
2: E queria desejar um bom fim de semana pra tu, pro Gasparzinho, pra todo mundo aí da rádio. É nóis.
0: Obrigada, Milena. Um beijo enorme, viu? Pois é, o Gasparzinho tem as manhas. Ele pega ali o assunto do momento e casa com a música. E aí saiu essa pérola que eu também, assim, não lembrava, mas na hora que tocou eu falei, é trem da alegria. É muito minha infância também. Um beijo, linda. Beijo pro Wesley, que tá ouvindo aqui em Brasília. Mandou: olá, Ju, Gasper, Beta. Gostaria de enviar um alô a todos ligados no Tarde Nacional. Ao Zé Flamengo, Breno, Adeilton, Corsina, Kátia, Rosângela, Nelson, Ana de Jacareacanga. Obrigada, Wesley. Um beijo pra você. Um beijo no meu Dudu lindo, viu? Breno, querido de Pernambuco, mandou: boa tarde, Juju. Boa tarde pra você e pra todo mundo que tá sintonizado no Tarde Nacional. Ô, Juju, parabéns pela entrevista. Falou sobre o tabagismo, combate ao fumo. Eu perdi a minha vovó por conta do cigarro, Ju. Ela utilizou por muito tempo e até hoje eu sinto falta dela. Ela faz uma falta enorme. E eu, graças a Deus, nunca fumei, nunca usei álcool, nunca usei nada que prejudicasse a minha saúde. Eu bebo água, porque aqui, como é muito quente, né, preciso se hidratar, cuidar bem da saúde. Muito bem, Breno, é isso, né? Eu também, assim, bebo socialmente cada vez menos. E o cigarro eu nunca fumei também. Minha mãe fumava muito, minha avó. Antigamente era muito comum, né? As gerações anteriores tinha todo esse glamour do cigarro. Eu já sou da geração que... Já desde pequena eu já jogava o cigarro da minha mãe fora, ela ficava brava. E aí eu nunca fumei, eu também não gosto. Se não gosto do cheiro, me incomoda. Eu que sou asmática, então, caramba, se eu sentir cigarro de longe, eu já começo a tossir. Também não curto não, viu? Ele falou: Ju, alguns integrantes do Skank, só não o Samuel Rosa, mas alguns foram integrantes da banda... alguns integrantes da banda estiveram aqui em Pernambuco ontem, fizeram uma visita aqui à cidade, mas não vieram tocar não, vieram visitar mesmo a região. Oh, coisa boa, né? Foram passear. Aí ele falou: olha, já foram embora muito rápido, que eles tinham muitos compromissos em outros lugares, vieram dar uma visitada mesmo, uma passeada por aqui, não tiraram nem foto com ninguém, Juju, foram embora, estavam só curtindo, né? Pois é, que coisa. Eu gosto muito do Skank, uma pena que acabou, né, Breno? Fico torcendo pra um retorno, assim, de shows e tal. Ia ser bom, né? Eu iria. Um beijo pra você, meu amigo querido. Um ótimo fim de semana, tá? Beijo pra Luiz Píndola. Oba, meu lanche chegou. Bora, Ju, bora, Gasparzinho. Bolinho de puba, com café. Ó, é o mesmo bolinho de... Ah, não. Não foi ela que mandou o bolinho antes, não. Eu tô doida. Quem que foi? Foi... Quem foi que me mandou o bolinho? Foi a Kátia? Foi a Kátia. Olha, então hoje a gente tá bem servido de bolinho de puba. Tem da Catita e tem da Lu. Os dois estão maravilhosos. Da Lu já tá cortadinho ali, já no grau, no jeito, com cafezinho preto. Lógico que eu quero, Lu. Ela falou, ó, bora lanchar. Eu também tenho bolo de puba. Ela bem ouviu a Catita. Obrigada, Luzinha. Um beijo pra você, meu amor. Bom lanche. Pode guardar pra mim, a gente quer. Viu? Um beijo também pro Raimundo Francisco, em Alto Alegre do Pindaré, no Maranhão, que mandou boa tarde, Juliana Maia, tô na sintonia, amo o seu programa e o seu jeito de...

de atender a nós ouvintes. Aqui, Raimundo, um abraço para você, Ju, e para o Sonoplasta, né, o Gasparzinho, para o Wesley. Obrigada, Raimundo, você é muito querido.

Dani também, todo o pessoal que vai fazer aniversário amanhã e no domingo, tá? Tudo de bom, coisas boas, lindas e maravilhosas. 4h52, horário de Brasília. A Milena tá dizendo aqui, Ju, eu não bebo também, nem socialmente. Enquanto o povo bebe nas festas, eu fico no refrigerante. E geralmente, Milena, essas pessoas são as mais animadas. Esse povo que, né, nem precisa beber, tá ali, sabe curtir. Isso é muito bom mesmo, porque você é jovem, né? E é legal que os jovens saibam curtir sem precisar dessa muleta, né? Que o álcool muitas vezes dá. Então, parabéns, Mia. Isso aí, tá cuidando da saúde, viu? Beijo grande. Vamos de música, Gasparzinho? Vamos ouvir... Deixa eu ver aqui, uma bem animadinha. Pode ser Menos é Mais? Tá mais lá pro finalzinho? Saudade na Terra.

pagodinho bom. Ó, vamos encerrar o Tarde Nacional com música da Amazônia hoje? Hoje a gente vai ouvir a música Coco Livre S.A., do Genésio Tocantins, um dos maiores expoentes da música regional brasileira, reconhecido como um símbolo da identidade cultural do estado do Tocantins. Sua obra funde ritmos tradicionais como a sussa, o tambor e o coco, com elementos da música popular, celebrando a vida no sertão e a história do norte do Brasil. Então, a gente encerra com Genésio Tocantins, Coco Livre S.A. Eu deixo um beijo para todo mundo. Obrigada, gente, pela companhia nessa semana. E até segunda. Tchau, tchau.

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1: Agora são 5 horas em Brasília. Boa tarde. Eu sou Rafael Gasparotto e este é o Nacional Notícias, com os destaques do momento. Vamos falar agora da maior gincana ambiental do país, Agosto no Capibaribe, que começa amanhã e vai até segunda-feira no Recife. Iniciativa que reúne oficinas infantis, atividades de arte e ciência e a tradicional navegação de pequenas embarcações que ajudam na limpeza do rio. Madison Euler tem mais detalhes.
2: Realizada todos os anos pela ONG Recapibaribe, a ação busca conscientizar a população sobre a importância do rio Capibaribe, da natureza e das comunidades que vivem às suas margens. A programação começa às 9 da manhã deste sábado, no Capibar, no bairro Monteiro. A atividade Pescando Consciência Ambiental oferece oficinas de fotografia, carimbos com material reciclável, papelão e colagem, além da exposição Tubarões Sem Mistério, Conhecendo para Conviver, tudo de graça. Na segunda-feira, o destaque é a barqueata de limpeza. Cerca de 100 pescadores artesanais vão percorrer 8 quilômetros do Capibaribe, recolhendo lixo e resíduos. A ação envolve voluntários, comunidades ribeirinhas, donos de embarcações e profissionais da pesca artesanal. O material recolhido será pesado por equipes da limpeza urbana do Recife. Os participantes recebem cesta básica e ajuda de custo e os grupos que retirarem mais resíduos concorrem a prêmios em dinheiro. O recorde da ação foi registrado em 2022 com a retirada de 29 toneladas de lixo do rio.
1: Esse foi o Nacional Notícias. 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

Muito boa tarde, são 5h04. Está começando É Tudo Brasil, ao vivo na Rádio Nacional. 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É Tudo Brasil, chegando também para os ouvintes de São Paulo, Brasília, na Nacional AM 980, São Luís, Recife, Ondas Curtas da Amazônia, Alto Solimões e a Rádio Ceará. Eu sou Luciana Valle, fico com você até às 6 horas, na companhia de Rui Franklin nos trabalhos técnicos e Rosalina Rocha na assistência de estúdio. 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Hoje é sexta-feira, 28 de agosto de 2026. Chegou ao mundo digital hoje Viva Donato, álbum póstumo editado pelo selo Sesc, com gravações inéditas de 15 músicas do compositor, em arranjos de Dori Caymmi e Marcos Valle. O tributo está disponível nas principais plataformas de áudio e também em versão física nas lojas Sesc. Viva Donato reúne intérpretes fundamentais da MPB, Gilberto Gil, Djavan, João Bosco, Ivan Lins, Bebel Gilberto, dentre outros artistas que, de alguma forma, foram tocados pela poesia de João Donato, sua influência musical ou a memória de parcerias compartilhadas. Silva, Joyce Moreno, Paula Morelenbaum e Dora Morelenbaum, Marcos Valle, Patrícia Alvi, Antônio Adolfo e Fafá de Belém também estão nessa bela homenagem ao músico acriano, que morreu em 2023, aos 88 anos, no Rio de Janeiro, cidade onde escolheu viver e compor. O disco Viva Donato abre com A Paz, parceria de Gil e Donato, de 1986. Nesta nova versão, Gil e Mônica Salmazo revivem a canção com arranjo de Dori Caymmi. Flor de Maracujá, composta por Donato em 74, é uma homenagem a Gal Costa. E ganha agora a voz de Roberta Sá, acompanhada de Roberto Barreto, na guitarra baiana.

Troca de Lado Comigo. Esse é o novo single do Pegada de Gorila, transformando vivências de racismo em samba e convite à empatia. Produção do maestro Rio do Hora. Canção de Coca Pereira e do Batata e Gera SP. Nascendo da experiência cotidiana, que a gente, né, adoraria que não existisse mais em pleno século XXI. A discriminação racial. Troca de Lado Comigo.

0: Diego. Vou perguntar aqui para o nosso amigo Coca Pereira, que está na linha já com a gente. Coca, que é integrante do Pegada de Gorila. Tudo bem, Coca?
1: Tudo bem, boa tarde.
0: Boa tarde, querido. Prazer receber você aqui na Rádio Nacional. Também quero chamar para esse papo aqui outro integrante do Pegada de Gorila, o Samuel Marques, é o Samuca. Tudo bem, Samuca?
2: Opa, maravilha. Boa tarde. Tudo certo.
0: Boa tarde. A gente está aqui com dois músicos de São Paulo e eu vou primeiro falar com o Coca. Quanto tempo no grupo... Quanto tempo tem de formação o Pegada de Gorila, Coca?
1: Temos 20 anos de estrada.
0: Caraca, muita pegada, hein?
1: Muita pegada.
0: Tem muita pegada nessa estrada, hein?
1: Exato.
0: Tô vendo o site de vocês aqui. Tem um site, o pegadadegorila.com na internet. Acredito eu que as informações estejam atualizadas, né? Tradição, ritmo e presença. Aí tem aqui uma chamada logo na página inicial. O samba que pulsa no corpo, na memória e no território. Aí eu pergunto pro Samuca, qual é o território do Pegada de Gorila?
2: Ah, Pegada nasceu na Zona Leste, tá em Paulista.
0: Explica melhor pra gente que ambiente é esse. Como é que você descreveria hoje, pra quem não é de São Paulo, esse território? É reduto de samba e pagode? Tem referências fortes nesse gênero? Traz um pouco mais de referência pra gente desse lugar importante aí.
2: Então, onde a Pegada nasceu foi dentro de uma escola de samba. A gente fazia toda segunda-feira que... Cada músico estava por um lugar, assim, no final de semana. Aí chegava na segunda, a gente reunia para fazer um samba, tocar aqueles sambas que a gente gostava, né? Samba, choro, bossa nova, música instrumental também. Aí nasceu dentro de uma escola de samba, Unidos de Santa Bárbara.
0: Qual que é a escola?
2: Unidos de Santa Bárbara.
0: Unidos de Santa Bárbara, Escola da Zona Leste de São Paulo. Coca também estava por essas bandas aí na época?
1: Sim, estava presente também, fazia parte desde o início, né? Rolava essa roda de samba, uma roda de choro e sempre uma comida, né?
0: Claro, né?
1: Uma comidinha para receber os amigos e tal, então a gente recebia música toda São Paulo.
0: Coca, deixa eu te interromper rapidinho. A ligação tá estranha, não tô conseguindo te ouvir direito. Você tá... Bom, a gente tá falando com você pela chamada de telefone. Tenta falar um pouco mais próximo do celular, por favor.
1: Tá. Vê se melhorou, melhorou?
0: Melhorou um pouquinho.
1: Tá, tá mais próximo agora. O fone aqui vai ficar melhor. Então, rolava essa roda de choro e samba. Sempre tive uma comidinha, né? É a questão de família, então eu sempre cozinhava ali em casa, alguma coisa, pra gente já estar junto e receber os amigos e fazer tocar o que a gente gostava ali naquele momento.
0: Eu continuo te ouvindo mal. Eu vou, vou pedir um retorno mais alto aqui pra eu não perder nada da tua participação aqui, Coca. Coca Pereira, você é percussionista, é isso?
1: Correto.
0: Samuca é trombonista.
2: Isso, exatamente.
0: Eu tô vendo uma galera maior aqui na página da internet. Vocês são quantos integrantes?
2: Nós somos em 7.
0: 7. Todos instrumentistas?
2: Isso.
0: Apresenta a galera pra mim aí, Samuca.
2: Eu, Samuel Marques, trombone. Coca Pereira, percussão geral. E voz. Porquinho Trindade, surdo. Marcelo Ramos, pandeiro. Emerson Bernardes, cavaco. Marcelinho Monserrat, violão 7 cordas. E Borbinha, voz e violão 6.
0: Só tem homem, então, no Pegada de Gorila. Só tem gorila macho. Não tem gorila fêmea nesse grupo. Me fala um pouco
2: mais.
0: Mas
2: já teve.
0: Já teve? Ah, já?
2: Já teve. Duas integrantes, duas.
0: Elas
2: primeiro
0: tomaram outro CD rumo?
2: Nosso. Primeiro disco nosso era Maiara, que gravou com a gente, participou desde o começo com a gente, viu o Pegada crescer também. E depois entrou a Jéssica Américo, Aí ela tomou outro rumo, foi fazer carreira solo.
0: A
2: muito
0: conseguiu...
2: bem recomendada.
0: Tá, então já tivemos representantes aí.
2: É, sim, mas sempre
0: as
2: tem.
0: Mulheres,
2: sempre...
0: As mulheres do samba.
2: Sempre tem. Sempre tem mulher com a gente também, fora a banda. A gente sempre chama uma cantora que está com a gente também, a Mari Vasconcelos. Sempre tem uma para dar um brilho.
0: É isso, um brilho, um perfume, um charme.
2: É isso.
0: Tem que ter. Daqui a pouco a gente também troca de lado com elas, né? Os caras
2: do lado das mulheres,
0: as mulheres do lado dos caras também. É um troca...
2: É isso.
0: É interessante essa história de você mudar de pele, né? Viver um pouco na pele do outro. A gente fala de racismo aqui num trabalho apresentado pelo grupo Pegada de Gorila, de São Paulo, né? Com essa letra, Troca de Lado Comigo, que a gente ouviu na abertura aqui, falando exatamente das experiências de racismo. Aí eu vou voltar essa conversa aqui lá para o Coca Pereira. Coca, você é o autor do samba, né? Alô, Coca?
3: Oi, você me ouve?
0: Opa, tô te ouvindo.
3: Ah, ótimo. Eu sou um dos autores, junto com Gera SP e Edu Batata.
0: Fala um pouquinho sobre a inspiração dessa letra. Né? Você está falando de um território, de uma experiência como músico e também fora da experiência na música, tudo que você vivenciou, enfim, em São Paulo, sendo homem negro. Fala um pouco mais desse lugar, né?
3: Sim, exatamente. É que eu comento com meus parceiros, né, que fizemos essa música. A gente só botou no papel o que a gente vive, né? A gente passa todos os dias, infelizmente, né? E sobre essa questão também, a gente não poder nem reclamar, né? E aí já falam que é mimimi, né? Que é um novo adjetivo. Fala que é vitimismo, né? A gente não pode nem se defender. E esse lance de ser seguido no mercado toda hora, entrar no shopping ser seguido, você vai fazer um pagamento... A pessoa hoje ela fala, não presto, né? Já vem com uma certa afirmação. Então, o olhar da sociedade pra gente, uma certa parte da sociedade, é dessa maneira. Daí que vem a inspiração, né? E vem de uma dor, assim. Eu tava sentindo um gatilho aí, que eu tive no início do ano. Foi onde eu comecei a escrever a letra da música.
0: Que bom que você transformou a experiência em música, né? Em arte.
3: Exatamente.
0: Traz um pouco de poesia. É uma poesia dolorosa, mas é poesia. E tá no isso, samba. Né? Troca de lugar, troca de lado comigo. Agora, como músicos, essa semana eu conversava com outro pagodeiro, ou enfim, cantor de pagode de São Paulo, me falando sobre uma certa resistência ainda, talvez do poder público, dos gestores públicos na cidade, para autorização das rodas de samba em São Paulo. Vocês enfrentaram algum tipo de resistência nesse sentido também?
3: São Paulo não é como o Rio de Janeiro, né? São Paulo não tem tanto samba na rua, né, como o Rio de Janeiro. Eu acho muito bonito esse movimento. São Paulo não tem tanto, mas aconteceu recentemente com o Cruz da Esperança, né? Aqui em São Paulo, não sei se você soube dessa história. É um lugar de muita resistência, treta, né? E, infelizmente, o governo de São Paulo despejou o Cruz da Esperança, um lugar de muita manifestação negra, de samba, né?
0: Eu vi alguma coisa no Instagram. Uhum.
3: Exatamente. Justamente sobre o que você comentou. Eu não queria nem saber da história do aquilombamento que ali habitava, né? E aí estão recorrendo agora. Mas sabe como é que funciona essa coisa do poder público branco, digamos assim, né?
0: Caramba. É ruim, né? Um ponto de encontro do pensamento negro, da cultura negra, enfim, da máxima expressão da nossa brasilidade, né? Não deveria ser assim. Né? Afinal, espaços são públicos e espaços precisam ser ocupados com a nossa arte, com a linguagem, né? Que, enfim, o artista encontra para manifestar essa alma que a gente carrega, que é multirracial. É complicado,
3: exatamente.
0: Eu entendo isso aí. E com instrumentos, assim, chegando nos lugares, o grupo são 6 componentes, enfim, passaram algum tipo de constrangimento já por conta da discriminação com o próprio samba?
3: Ah, sim, com certeza, já passamos já. Já passamos. Só de falar a palavra samba, ser um grupo de samba, o tratamento muda em diversas situações e locais diferentes.
0: Caramba.
3: Muda muito o tratamento.
0: É muito contraditório, né? Porque você vê a quantidade de artistas levando música brasileira, especialmente samba. Carnaval já há muitas décadas, né? Mas o samba já ganhou todos os continentes desse planeta, né? Você tem grupos, exato, artistas fazendo carreira internacional com samba, choro, samba, pagode. E você vê aqui o tratamento, em alguns casos, em algumas regiões ainda, esse tratamento injusto dispensado aos artistas. Nos resta fazer e ouvir a música, né? Que é denúncia também, né? A gente precisa denunciar isso.
3: É, exatamente. Inclusive, no nosso Instagram, alguns professores e professoras do ensino comentaram que estão levando para a sala de aula nossa música. A gente fica muito feliz de poder colaborar também, né, nessa parte.
0: Poxa, muito bom. Para a sala de aula, já educando a turminha aí para não aceitar o desrespeito, a discriminação, né, saber se posicionar, defender colegas também. Isso é super importante. Está na base da educação. Samuca, me fala você, como é que está a receptividade do samba? Troca de Lado Comigo, novo single do grupo Pegada de Gorila.
2: Graças a Deus está sendo bem aceito, assim, o povo está caindo dentro da música, uma música muito chamativa, né? E o povo, quem não conhece, já de primeiro já começa a prestar atenção na letra. E tá sendo bem aceito, graças a Deus, viu, mano? Acho que isso ainda vai mais longe ainda, é o que nós esperamos, todos esperamos, né?
0: Vamos ouvir mais do samba, então? Troca de Lado Comigo, aqui na Rádio Nacional, é tudo Brasil.

0: bonito, hein? O couro tá comendo, né? Como diz no samba. Nessa percussão maravilhosa do Coca Pereira. O trombonista Samuel Marques, também representante do Pegada de Gorila, que é a atração de hoje aqui no É Tudo Brasil. A gente bate um papo com os dois músicos. Vou perguntar aqui pro Samuel Marques como é que foi essa chegada no Rio do Hora, né? A composição tem a produção do maestro Rio do Hora.
1: É, na verdade, o nosso segundo disco, ele que produziu também, né? O nosso segundo disco, ele produziu. Aí pra fazer esse single aí foi mais fácil, né? O Coca, que já sempre tá falando com ele direto, aí se tornou mais fácil, assim, de ele fazer essa produção pra nós.
0: Quem apresentou o Rio pra vocês?
1: O Rio, o Coca pode falar melhor, que ele chegou a tocar com o Rio daqui em São Paulo no programa aqui da Cultura. Aí foi um amigo nosso que apresentou o Rio pro Coca. Aí o Coca apresentou pra gente aqui. Aí virou essa amizade aqui.
0: Bom demais, hein?
1: Temos com ele.
0: Uhum. Fala aí, Coca.
2: Pois é, eu tive o privilégio de acompanhar o Rio daqui no programa do falecido Rolando Boldrin, né? Que era apresentado aqui na Cultura, TV Sim. Cultura, aos domingos. Uhum. Eu acompanhei o Rildo através de um amigo aqui do Brau de Souza. E aí já demonstrou muita simpatia e acolhimento. E quando fizemos o segundo disco, a gente ficou... A gente sempre nos produzimos, né? Primeiro disco e tal. E aí a gente ficou estudando quem nos produzir, né? Aí pensamos no Rildo Hora. Aí como chegar nele? Eu falei, pô, já trabalhei com o Rildo de 2016, não custa nada tentar. Aí não deu outro, fiz contato com ele, foi muito carinhoso, atencioso, e nos abraçou, e hoje virou nosso padrinho musical, segundo ele. Ele nos abraçou grandão, assim, sabe?
0: Muito legal. Rildo é generoso, né? Rildo Hora.
2: Muito generoso.
0: Esse single, Troca de Lado Comigo, tá preparando para abrir o próximo disco? Ou ele é, ele é do segundo disco?
2: Não, ele é um single à parte. Na verdade, temos um disco quentinho para ser lançado, né? A Troca de Lado Comigo, literalmente, ele furou a fila do disco por conta do tema. A gente lançou alguns vídeos e aí vamos um coral lindo com grandes cantoras de São Paulo e cantores, né, que tá nesse coro. E chamou muita atenção, aí furou a fila. Aí agora a gente lançamos, agora a gente retoma pro disco. No segundo semestre a gente lança um disco chamado Gratidão. Em homenagem aos compositores que já nos serviram, né? E o Pegada não bota a voz nesse disco, quem bota são os compositores. É Marquinho China, Wanderlei Monteiro,
0: Pedro
2: Meriti. Se eu esqueci aí o Samuel dar uma cumprimentada, mas uma gazela do Império. Tá uma galera linda, assim. É músico de São Paulo também, Edu Batata, Chico Maneiro. Tá lindo o disco. E essa gratidão a eles, né? A gente só produziu e os acompanha. É o próximo disco que vai sair no segundo semestre.
0: Então me ajuda aqui na escolha. Para Sermos Um, consta no DNA, Divina Canção. Marquinhos China, acho que está no consta no DNA, né?
2: Isso, ele fez participação Isso. cantando.
0: Bora ouvir então, consta no DNA. Pegada de Gorila com Marquinhos China, É Tudo Brasil.
3: Pegada de Gorila e Marquinhos China. Coisa...

0: pro exame de DNA, hein? O exame de sangue. É gorila com samba no pé. Muito bom, hein? Muito bom. A composição é de quem? Consta no DNA?
1: É minha também, junto com dois parceiros, Coca Pereira, Fernando Procópio e Anderson Borba, que é nosso cantor.
0: Gente, tem show perto aí, dia 12 de setembro, com o Pegada de Gorila, em São Paulo, recebendo Rio do Hora, show de lançamento, com participação do Rildo, a partir de 8 da noite, no espaço chamado 22, Alameda Dino Bueno, 711, Campos Elíseos, São Paulo. Troca de lado comigo, né, para quem quiser... Né, sentir a temperatura, o clima ao vivo dessa composição com Pegada de Gorila. Repetindo então, dia 12 de setembro, 8 da noite, 22, na Alameda Dino Bueno, 711, em Campos Elíseos, São Paulo. A gente está aqui falando para a nossa audiência de São Paulo também. O Pegada de Gorila está nas mídias sociais, tem site lá, pegadadegorila.com. @ Pegada de Gorila Oficial no Instagram e no YouTube. Mas tem outra parada legal aqui, né? Antes do lançamento aguardado aí para este semestre de 2026 ainda, do novo álbum, o grupo tem um evento mensal, não tem? Coca, me conta aí.
1: Sim, temos o Papado Pegada, que inclusive teremos uma edição especial no Rio de Janeiro, no dia 17 de outubro, na quadra do Boêmios de Irajá.
0: Boêmios de Irajá.
1: Exatamente. O Papado Pegada nasceu de uma brincadeira minha, né? Eu costumo me referir ao alimento, bom papá, pegar um papazinho, aquela coisa de criança, né? E aí desenvolveu, eu levei para a rapaziada e eles abraçaram a ideia. A gente construiu o Papado Pegada, nossos amigos fazem um ramo a um ramo, no tacho, uma galinhada bem bonita, bem gostosa de comer. E é um evento muito legal, popular. A gente dá acesso à comunidade, quem ganha bem, quem ganha mal, preço super acessível, dentro de uma quadra, de um clube, lá no Parque Secap. Então é bem legal, um espaço aberto, tem brinquedo para as crianças, é um evento para a família.
0: Todo último domingo do mês, Papado Pegada, com o Pegada de Gorila, no Parque Secap, em Guarulhos. E exato. No Rio de Janeiro, 12 de outubro?
1: 17 de outubro.
0: 17. 17, tá certo.
1: Desculpa, Felipe. 17 de outubro.
0: Na quadra do?
1: Boêmios de Irajá.
0: Ah, é Boêmios? Sim, Boêmios de Irajá.
1: Boêmios de Irajá.
0: Vai ter papá do Pegada, com comida farta e samba também.
1: Exatamente.
0: Farto.
1: Exatamente.
0: Porque a fome do gorila é gigante, minha gente.
1: Pegada de gorila e Gabrielzinho de Irajá.
0: Poxa, bacana. Muito bacana. Gabrielzinho frequentou demais aqui o nosso estúdio com Rubem Confetti. Vamos apresentar aqui a derradeira canção? A gente escolhe Para Sermos Um ou Divina Canção?
1: Meu Deus, eu vou jogar pro Samuel essa. Agora ficou difícil para mim.
0: Ih, caramba. Fala aí, Samuel.
2: O quê?
0: Escolhe Para Sermos Um ou Divina Canção?
2: Ah, vamos no mais recente aí, Para Sermos Um. Música de Ederson Santos, Matheus Vasconcelos e Binho. E o Binho, que é do Rio aí, esqueci o sobrenome
1: Binho
2: dele.
1: Binho Santos,
2: é.
0: Olha, nós aqui do Rio de Janeiro, aguardamos vocês no dia 17 de outubro. Né? Façam sinal de fumaça pra gente aqui quando chegarem à cidade maravilhosa. Mas eu lembro de novo, dia 12 de setembro, Pegada de Gorila, no 22, Alameda Dino Bueno, 711, Campos Elíseos, 8 da noite em São Paulo. Meninos, super obrigada. O samba tá lindo. Obrigada pela participação, pelo papo com a gente aqui na Rádio Nacional. E esse fim de 2026 aí, glorioso pra vocês.
1: Muito obrigado pela oportunidade, viu? Muito importante pra gente.
0: A alegria foi toda nossa. E manda um abraço meu pro Gorila.
1: Com certeza.
2: Opa, será mandado.
1: Obrigada.
0: Valeu, gente. Um abraço forte. Até a próxima.
2: Obrigado. Tchau, tchau.
0: Eu conversei com o Cacá Pereira. Cacá não, gente. Coca Pereira. Ó, a pessoa confundindo tudo. Coca Pereira, percussionista do grupo paulistano Pegada de Gorila, e o Samuel Marques, trombonista do grupo, fundador.

0: 9h45 minutos, é Tudo Brasil ao vivo pela Rádio Nacional até às 6 horas.
1: É, a música chama-se Curupira Bicho Brabo e é uma história que conta mais ou menos assim. Não,

System no Rio de Janeiro. O duo formado pelo produtor musical Valdo Squash e pelo artista multimídia Luan Rodrigues apresenta um novo show no Petrobras Futuros Arte e Tecnologia no Flamengo, a partir das 8 da noite. Carimbó, música eletrônica, sons captados na mata e projeções ao vivo dão forma ao Uana System, projeto audiovisual criado em Belém. A apresentação abre o festival Brasilidades e Futuros Música, com a estética sonora amazônica e um show rítmico e dançante. A programação do festival Brasilidades e Futuros reunirá produções das 5 regiões brasileiras e de 12 estados até o mês de abril do ano que vem. Petrobras Futuros Arte e Tecnologia, na Rua 2 de Dezembro, 63, no Flamengo, com entrada.

0: entrada gratuita, sujeita à lotação do espaço. O do Uaná System, que a gente está ouvindo aqui, foi criado em 2013 e lançou em 2022 Karim Botton, com 8 faixas que ganharam clipes e uma plataforma digital. O álbum de estreia do projeto foi feito em parceria com mestres e mestras do Carimbó. Curupira Bicho Brabo é uma das faixas do disco e tem a participação dos Africanos de Icoaraci, grupo de Carimbó criado em 1968.
1: Combatendo alguns preconceitos, tipo machismo, homofobia. Então a gente já usa esse tipo de artifício de música para também se autodefender, se autocomunicar, dizer, olha, existe mais essa possibilidade de, sabe, de fazer uma música que de repente não vá agredir a mano.

A música instrumental brasileira é a grande atração da terceira edição paraense do Festival Choro Jazz, que se encerra amanhã no município de Souri, na Ilha do Marajó. O Parque de Exposições da cidade recebe um evento totalmente gratuito que reúne grandes nomes do cenário nacional, além de oficinas de capacitação e valorização da cultura local. Com mais de 17 anos de trajetória, que começou em Jericoacoara, no Ceará, o festival consolidou a rota itinerante pelo Pará, promovendo o intercâmbio de gerações e fortalecendo a cena artística marajoara. O encerramento do festival neste sábado terá como destaque o cantor e compositor Lenine, em sua estreia no Festival de Souri. O artista pernambucano subirá ao palco com um show intimista no formato de voz e violão.

Aí eu fui na fazenda do coiteiro de Caio Virgulino e cortei 11 cabeças, Falcão. Depois meti tudo no saco e mandei presente pro delegado. 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

Agora 5 horas e 54 minutos. Elis e Eu é o nome do documentário de André Buchatsky, que estreou esta semana no canal Universal+. O filme se baseia no livro Elis e Eu, 11 anos, 6 meses e 19 dias com minha mãe, lançado por João Marcelo Boscoli em 2019. Boscoli, que é empresário e produtor musical aos 55 anos. A cantora gaúcha, que partiu no dia 19 de janeiro de 1982, com apenas 36 anos, deixou 3 filhos. O primogênito, João Marcelo, da relação com Ronaldo Boscoli, e Pedro Mariano e Maria Rita, filhos de Elis com César Camargo Mariano. O filme de André Buchatsky, que também coassina o roteiro com Alexandre Ingrevalo e André Rodrigues, busca reconstituir o mundo das crianças com a mãe. Afinal, todos eram crianças ainda, né? E ela já era famosa, né, em plena infância dos filhos. O documentário é construído por depoimentos, imagens de arquivo, dramatizações e números musicais ao longo de 80 minutos. A entrevista de João Marcelo Boscoli é o eixo do roteiro. Os depoimentos de Pedro Mariano, Celina Silva, que era secretária pessoal de Elis, a cantora Vanderléia, Nathan Marques, guitarrista e diretor musical do último show da cantora, e Ione Cirilo, que era amiga de Elis Regina, além do jornalista Júlio Maria, biógrafo da cantora, ajudam a contextualizar o universo particular de Elis com os filhos ao longo da década de 1970 e início dos anos 80, precisamente até o dia de sua morte. Maria Rita aparece em trecho de entrevista dada em 2016 para um programa de TV. Pedro Mariano traz a memória dos anos vividos com a mãe na Casa da Serra da Cantareira, em São Paulo. Os depoimentos colhidos dão conta da mãe carinhosa, às vezes rígida, zelosa na educação dos filhos. Elis Regina frequentava as reuniões escolares e também cozinheira talentosa. Ela cultivava uma horta particular. Tudo isso em meio à rotina profissional de uma cantora que lançava um álbum por ano e vivia fazendo shows pelo Brasil. O documentário Elis e Eu é permeado por falas da própria cantora sobre a maternidade, extraídas de entrevistas para programas de TV. A obra se revela como relato íntimo e pessoal do livro de João Marcelo Boscoli, o pré-adolescente de 11 anos, que teve que seguir a vida sem a mãe. Elis Regina, no É Tudo Brasil, para o nosso encerramento com chave de ouro. Cartomante, de Ivan Lins e Vitor Martins.

0: Tudo Brasil vai encerrando por aqui a edição desta sexta-feira. O programa está de volta na segunda, a partir de 5 da tarde, ao vivo na sua Rádio Nacional. A apresentação, Luciana Vale. Produção executiva, Cláudio da Mata e Luciana Vale. Trabalhos técnicos, Rui Franklin. E a coordenação geral de Cíntia Cruz. Vem aí no Mundo da Bola com Rodrigo Ricardo e Raquel Mota. Excelente final de semana, até segunda.
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0: Muito boa noite, 18 horas, sexta-feira, 28 de agosto de 2026. Está no ar o programa No Mundo da Bola, com a minha apresentação, os comentários de Raquel Mota, trabalhos técnicos de Rui Franklin, produção executiva Luiz Ferreira e Wagner Gomes. E a gente começa esse No Mundo da Bola com o...
1: O que vem por aí
0: é a 25ª rodada do Brasileirão. 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Rafael Monteiro traz todos os detalhes da preparação do Mengão e do Glorioso pra gente. Salve, salve, Rafa!
2: Salve, salve, salve, salve, amigos ligados no programa No Mundo da Bola. Quem chega ao microfone da Rádio Nacional é o lateral direito Emerson Royal, que fala que não deve ficar pensando no líder Palmeiras, com 6 pontos à frente na tabela de classificação do Campeonato Brasileiro.
3: Obviamente, a gente sabe que externamente isso sempre vem, essa comparação, mas é aquilo, quando você começa a olhar muito o adversário, você acaba perdendo foco em si mesmo e é onde começam os problemas. Então, acredito que a gente, o discurso é o mesmo pelo fato de estar todo mundo com a mesma mentalidade, voltado para o mesmo objetivo, que é fazer o nosso melhor, independente do que o adversário vai fazer ou não. Isso a gente não controla, a gente tem que fazer o que a gente pode controlar, a gente tem que pensar no que a gente pode controlar e é o que a gente vem fazendo, pensando no nosso e melhorando a cada dia.
2: O goleiro Rossi também comentou sobre enfrentar o Botafogo no domingo, em momento em que o concorrente está em uma fase na temporada.
4: Eu acho que não seja fase boa, fase ruim é o clássico, então isso aí não tem que deixar do lado. Eu acho que vai ser um jogo muito importante, vai ser um jogo, eles na verdade vêm numa fase mal fácil, né, como se pode falar, mas eu não gosto de falar dos adversários. A gente tem que tentar fazer nosso melhor, nosso trabalho.

0: entrenar día a día para llegar a la mejor forma física y técnica y tácticamente en un show domingo para intentar conmemorar después de apitar el final del show para sumar más 3 puntos y continuar en la búsqueda de la liderança.
1: Pelo lado do Botafogo, quem fala é o recém-contratado Tiquinho Soares, que não estará em campo no clássico com o rival.
2: Não, primeiramente eu acho que eu tenho mais que me condicionar, entendeu? Eu venho de um longo período que eu estava em casa, mas estava treinando, entendeu? Então eu vou deixar aí com os preparadores físicos, mas sempre sabendo que eu vou estar à disposição para ajudar o Botafogo sempre.
1: Tiquinho Soares comentou se é possível jogar ao lado de Arthur Cabral.
2: Eu acho que dá sim, cara. Dá sim. Já joguei com o Igor, que o Igor fazia 9, eu fazia 10, entendeu? Praticamente 2024, eu joguei a temporada praticamente quase toda de 10, que era o que o nosso professor pedia. E não vejo problema, não. O Arthur é um cara mais de área. Eu tenho uma certa mobilidade para que eu possa gerar espaço para os meus companheiros. E não vejo problema, não. Na questão de que o Botafogo está criando muito, isso é verdade. É trabalho. Trabalhar, focar para que nas oportunidades que a gente tiver, a gente possa. Tanto eu quanto o Cabral, o Arthur, o Danilo. Para quando a bola chegar, a gente tá bem, para poder fazer o gol e ajudar o Botafogo, que é o mais importante.
1: O Flamengo enfrenta o Botafogo no domingo, às 4 horas da tarde, no Maracanã. Forte abraço!
3: Forte abraço, Rafael Monteiro, Flamengo, que acertou hoje a venda do equatoriano Gonçalo Plata para o Dínamo de Moscou por um valor total que alcança 12 milhões de euros, cerca de 72 milhões de reais. E agora o Flamengo está sem aí esse atacante que jogava mais pela direita. O Flamengo também acertou a ida do Alacian para o Bragantino. O Flamengo perdeu esses jogadores e o Flamengo agora corre contra o tempo, né? Para trazer reforços aí, está fechando a janela aí no início de setembro. Flamengo que ainda está vivo no Campeonato Brasileiro, é o vice-líder do campeonato e também está vivo na Libertadores da América, está nas quartas de final, vai encarar o Independente del Valle do Equador. O primeiro jogo vai ser lá no Equador, na altitude lá do Equador, e depois o Flamengo decide no Maracanã. Aí o Léo Jardim, sem o Plata, era muito dinheiro. Vai para o futebol russo, aquele futebol que o jogador costuma botar uma prata no bolso, mas costuma sumir aí do radar, né? Porque o futebol russo, a gente lembra que a Rússia está em guerra até hoje, naquela guerra de xadrez, que tem vítimas, inclusive, infelizmente, mas o futebol russo está suspenso de várias competições, só se joga o campeonato russo, e o Flamengo ainda não tem aí um substituto para o Plata, que realmente é um problema, é um jogador importante, é um titular, não é, Raquel Mota? Boa noite para você. Quem o Leonardo Jardim vai colocar ele no lugar do Plata ali na direita? O pessoal fala em Carrascal, mas eu não vejo ninguém no elenco com as características do Plata ali para jogar na direita.
4: Pois é, boa noite, Rodrigo.
3: Boa noite, Ricardo, Raquel.
4: Você que nos ouve no mundo da bola. Olha, RR, eu iria realmente de Carrascal. Não é o mesmo estilo, não é a mesma pegada dele, mas a gente viu que o Léo Jardim já utilizou o Carrascal caindo ali pela direita. Então pode ser uma das opções. Agora, eu acho que o Luiz Araújo poderia ser uma opção. Talvez ele coloque, mas
3: tá,
4: aí...
3: Tá no radar. São esses três nomes que a galera tem falado, né? O Paquetá, eu acho que não tem nada a ver.
4: Não, o Paquetá não, porque o Paquetá joga sempre pela esquerda. O Paquetá não é.
3: Mas é um que pode, talvez, jogar improvisado. Luiz Araújo, são esses três que estão aí nessa disputa.
4: Então, eu acho que pro jogo contra o Botafogo, talvez ele traga o Luiz Araújo por conta da tradição que ele tem em jogos contra o Botafogo. Ele sempre entra muito bem em jogos contra o Botafogo. Mas por opção técnica e tática, eu acredito que seja mais fácil ele trabalhar com o Carrascal. Porque o Carrascal pode voltar, fazer aquele trabalho mais ali no meio, e aí deixar só dois jogadores ali à frente. Ou só o Pedro isolado. Então eu acho que para esse jogo contra o Botafogo, o Carrascal é a primeira opção.

0: São do Léo Jardim.
1: E a gente falou do Flamengo, falando do Botafogo, né? Que também perdeu um jogador também para o Dínamo de Moscou. O Dínamo de Moscou se reforçando.
0: Tá reforçando.
1: Comprou o Matheus Martins, o Botafogo perdeu o Santi Rodrigues. O Santi Rodrigues foi para os Estados Unidos.
0: Mas tem de volta Tiquinho, né?
1: Tiquinho, mas porque dizem que ele não está, né? Tá regularizado, mas não está fisicamente preparado para jogar. Mas,
0: e aqui o Léo, a torcida também está bem dividida, né, RR? Porque assim, Tiquinho marcou a história no Botafogo. Mas ele não saiu tão bem como outros jogadores saíram. E o Tiquinho não figurou bem quando jogou no Mirassol, quando jogou no Santos. Ele não estava jogando bem. Então ele volta para o Botafogo, que está precisando agora de uma referência, e o Tiquinho não está no seu auge, nem físico, nem técnico. Então isso é um ponto de preocupação para uma torcida que quer ver o seu time voltar a figurar bem no Campeonato Brasileiro. Agora, é claro que a torcida vai ter na cabeça o Tiquinho dos títulos, não o Tiquinho de agora. E aí é que eu acho que fica aquele sentimento dúbio do torcedor botafoguense.
1: É, não se sabe ainda se o Tiquinho vai jogar já,
0: pois
1: por conta dessa questão física, apesar de estar regularizado. Agora, no primeiro turno, o Flamengo venceu bem o Botafogo. E agora, novamente, é amplo favorito. Joga no Maracanã, está nessa caça ao Palmeiras aí na liderança do Brasileirão. Você acha que o Botafogo pode surpreender o Flamengo?
0: É clássico, né, RR? Contra clássico, a gente sabe que os times tomam um negocinho diferente, né? Mas se a gente for olhar com estatística, elenco, últimos resultados, expectativa, é claro que o Flamengo leva ali uma leve vantagem sobre a equipe do Botafogo. Mas torno a repetir, cara, pra mim, clássico é sempre um resultado que tá em aberto. Não, no fim das contas, quando a bola rola, não vai ter favorito, não tem franco favorito. O Flamengo ganhou muito bem no primeiro turno, fez uma boa partida contra o Botafogo, lá no Nilton Santos, no Engenhão. Agora tem no Flamengo, tem o Maracanã, que é a casa do Flamengo, o Flamengo tá acostumado. Mas é aquilo, quem sabe o Botafogo surpreende, né? Dá uma... Eu acho difícil, pelo futebol que o Botafogo tem apresentado, principalmente nas últimas partidas. Mas é clássico, ainda que eu acho que o Flamengo vença essa partida.
1: É isso, lembrando mais uma vez que a Rádio Nacional vai acompanhar esse jogo a partir das 15h30 neste domingo. E chegou a hora do...
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1: Com o nosso professor Wagner Gomes.
3: O corredor brasileiro Alisson dos Santos quebrou o recorde mundial na etapa da Diamond League de Zurique. O novo tempo do brasileiro e do recorde é de 45 segundos e 80 centésimos. A marca anterior pertencia ao norueguês Karsten Warholm. 45 segundos e 94 centésimos. Piu comemorou muito o feito e disse não ter palavras para explicar o que havia acontecido e que simplesmente bateu o recorde mundial. Na chegada da prova, o corredor procurou primeiramente o treinador, Felipe de Siqueira, para dividir com ele o momento. Afinal, o técnico o acompanha desde o início da sua carreira. Nos dias 18 e 19 de setembro, a cidade do Rio de Janeiro recebe a Copa Davis de tênis. O confronto é contra a Suíça, pelo Grupo Mundial 1. Foram convocados para defender o Brasil João Fonseca, Orlando Luiz, Rafael Matos e Matheus Puccinelli. O técnico é Jaime Oncins. O Brasil ocupa no momento a 18ª posição do ranking da Copa Davis. O último adversário foi o Canadá e o Brasil perdeu por 3-2 na fase de qualifiers.
1: E falando de judô, o Brasil foi ao pódio 3 vezes na abertura do Grand Slam de Lausanne, na Suíça. Clarice Ribeiro, até 48 quilos, Michel Augusto, até 60 quilos e Rafael Rodrigues, até 52, conquistaram medalhas de bronze nas suas categorias. As disputas em Lausanne continuam neste sábado com os brasileiros Daniel Carghini, até 73 quilos, Guilherme de Oliveira, até 73, Enzo Trombini, até 81 quilos, Gabriel Falcão, até 81, Nauana Silva e Luana Carvalho, ambas na categoria até 70 quilos. As preliminares começam a partir das 15h30, hora de Brasília, e a disputa por medalhas começa ao meio-dia. E o Brasil colocou mais 3 medalhas na final A do Mundial de Paracanoagem em Poznan, na Polônia. Giovanni Vieira de Paula e Jean Carlos Panucci Benites avançaram juntos no VL3 200 metros masculino. Atletas que utilizam a canoa com flutuador lateral e possuem o uso dos braços, do tronco e função parcial das pernas. No VL3 200 metros feminino, Thaís Coutinho de Freitas também confirmou a classificação. E a seleção brasileira de para-esgrima disputa a etapa da Copa do Mundo da modalidade em Chonburi, na Tailândia, a partir deste domingo. O Brasil será representado por Fabiana Soares, Giovanni Guissoni, Kevin Damasceno, Mônica Santos, Raíssa Veras e Wanderson Luiz Chaves. Eles vão competir nas provas individuais no sabre, no florete e na espada. As competições terminam na próxima quarta, dia 2 de setembro. E falando de Copa do Brasil, o Internacional e Grêmio empataram sem gols numa partida sem muitas emoções ontem no Beira-Rio, em Porto Alegre. O Colorado reclamou muito da não expulsão do atacante Carlos Vinícius no final do primeiro tempo. Mesmo assim, o técnico Paulo Pezzolano afirmou que o resultado final é algo normal diante da situação das duas equipes.
4: Estamos os dois em um momento difícil também, que necessitamos ganhar. Então isso se faz um jogo mais brigado, sim? Menos lindo de ver. É normal por o momento dos times. Muita especulação, porque que vai jogar um pouco mais pode ficar aberto. Sabíamos que é um jogo de 180 minutos. Nada mais que você lo vê, quando está em casa, quer tirar essa diferença, porque lá vai ser mais difícil. É normal. É normal. Mas o campo dele pode favorecer para nós.
1: Pelos lados do Grêmio, o técnico Luiz Castro segue bastante pressionado. No entanto, o treinador português afirmou que o confronto por uma vaga nas semifinais ainda está em aberto.
5: A eliminatória fica em aberto e fica muito aberta. É sempre bom decidirmos em nossa casa aquilo que será a passagem à meia-final, porque estamos junto dos nossos adeptos. Se eles hoje foram incansáveis ao longo de todo o jogo e sentiram-se ao longo de todo o jogo no apoio à equipa em casa, mais o serão ainda, porque são em maior número, e teremos esse conforto a casa. Agora, isso é uma vantagem teórica, teremos que na prática mostrar aquilo que é a nossa vontade e para chegar a uma vitória que nos leva à meia-final, que é o nosso objetivo.
1: Raquel Mota, faltou futebol nesse Grenal de número 453?
0: Olha, e diga, futebol passou
1: muito. Faltou muito,
0: ali,
1: né?
0: Nossa, parecia luta livre, estavam mais preocupados em cair na pancada do que efetivamente jogar bola. Foi cada lance, assim, desleal, feio. A gente sabe que o futebol gaúcho é um futebol mais físico, isso a gente sabe, é uma tradição do futebol brasileiro, que é um futebol muito próximo do que se joga ali no Paraguai, na Argentina. Mas, cara, foi um Grenal ruim de ver ontem, ruim mesmo, assim, tecnicamente falando, foi muito ruim, poucas oportunidades, as equipes, não sei, foi um Grenal com um sentimento diferente. Agora, futebol passou longe, foi um dos piores que eu já vi na vida.
1: É, não à toa, tanto o Grêmio quanto o Internacional estão mal no Campeonato Brasileiro, bem mal, inclusive, estão ali flertando com o Z4, mas será que o Grêmio, que vai fazer o jogo da volta na sua casa, leva agora um favoritismo?
0: Pois é, né? Jogando em casa, né? Tem o apoio da sua torcida. É diferente, mas olha, se jogar o futebol que jogou ontem, RR, pode ter torcida, pode ter o que for, que não vai virar nada. E ainda eu gosto de ir pros pênaltis, aqueles pênaltis intermináveis, porque ninguém acerta.
1: E chegou a hora do futebol feminino.
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1: Tá chegando a hora! Faltam 300 dias para a Copa do Mundo Feminina de 2027. E tivemos várias novidades sobre o Mundial do ano que vem desde o mês de junho. Mais quatro seleções se classificaram. O calendário de jogos foi definido pela FIFA. A data do sorteio da fase de grupos e o formato do torneio de repescagem foram anunciadas. Enfim, vamos por partes. Argélia, Marrocos, Camarões e Malawi, semifinalistas da Copa Africana, ficam por três vagas no Mundial. África do Sul, Equador, Gana, Papua Nova Guiné, Taipei, Chinês, Uzbequistão disputam a fase preliminar entre os meses de novembro e dezembro de 2026. Cada seleção disputa três jogos e as duas melhores avançam para a fase final. Essas duas seleções se juntam a outras quatro equipes classificadas diretamente para a fase final. Duas da CONCACAF, uma da UEFA e a Venezuela, representante da Comebol. A fase final será disputada entre fevereiro e março do ano que vem, em confrontos de jogo único.

0: As vencedoras de cada partida se garantem na Copa do Mundo Feminina do ano que vem. Além disso, os grupos e a trajetória de cada seleção serão definidos no dia 11 de dezembro, durante o sorteio que será realizado no Museu de Arte Moderna do Rio de Janeiro, o MAM. E o calendário de jogos da Copa do Mundo do ano que vem também já está definido. O estádio do Maracanã será a sede de abertura no dia 24 de junho e da grande final, marcada para o dia 25 de julho. Raquel Mota, não tinha como ser diferente, né? O Maracanã abrir e fechar essa grande competição.
1: Pois é, né? Mas tinha aquela discussão de, repente, fazer a abertura na Neoquímica Arena e encerramento.
0: Seria justo também.
1: Seria justo também.
0: Ou em outro estádio do Brasil.
1: É, mas eu acho que pensaram muito na Neoquímica Arena por causa da tradição do futebol feminino no estado de São Paulo, a força que o futebol feminino tem na região e também por conta do Corinthians ter a sua maior torcida e ser um dos maiores públicos, né? Agora, eu fiquei muito triste porque a seleção brasileira não vai jogar em uma das principais arenas onde teve os maiores públicos da seleção, que é na Arena Castelão, né? A seleção brasileira não joga no Nordeste. A seleção brasileira vai ficar reduzida à parte de baixo, digamos, do mapa. E isso é muito ruim, né? Porque o Nordeste frequenta muito, foi um dos maiores públicos da seleção brasileira. Mas, claro, a gente pensa que também tem a questão de logística, deslocamento, né? Facilidade, né, de deslocamento da seleção brasileira, mas enfim, foi uma opção, né, que a FIFA fez e a CBF, claro, não teria nem como colocar. Agora, é muito legal ver o Maracanã como final, mais uma vez, de uma Copa do Mundo, né, e esperamos que dessa vez não tenha maracanaço, né, e que a seleção feminina chegue lá, é o mais importante.
0: É verdade, estamos na torcida, são 300 dias até lá. E a gente vai
1: contar de hoje 300 dias certinho, redondinho.
0: Exatamente. E o final de semana está recheado de futebol feminino na sua TV Brasil. E a equipe de esporte da sua Rádio Nacional vai brilhar na transmissão de 6 partidas. Anote aí na sua agendinha. Hoje, às 9h20 da noite, temos Atlético Piauiense contra Vasco da Gama. Jogo de ida das semifinais do BR Feminino Série A2. Amanhã, também conhecido como sábado, às 4h10 da tarde, temos Flamengo e Ferroviária, jogo de ida das quartas de final do Brasileirão Feminino Série A1. Também amanhã, sábado, 9h25 da noite, Minas Brasília contra Itabirito, jogo de ida das semifinais do BR Feminino Série A2. Domingão, mais 2 jogos, 10h50 da manhã, Internacional e Ferroviária, jogo de volta da final do BR Feminino Sub-17.
1: E olha, foi um jogaço.
0: 4x4, né?
1: Foi, olha, um dos melhores jogos que eu vi nos últimos tempos.
0: É verdade. Temos também no domingo, às 5h50 da tarde, Planalto de Goiás e Juventude de Sergipe, jogo de ida da final do BR Feminino Série A3. E na segunda-feira, fechando essa maratona de jogos de futebol feminino, A2, A1, Sub-17... Temos Bahia e Palmeiras, jogaço, hein? Dia 31 de agosto, 9h15 da noite, jogo de ida das quartas de final do BR Feminino Série A1. Raquel Mota, você vai estar em todos eles?
1: Praticamente todos, né?
0: Então começa falando do de hoje, Atlético Piauiense e Vasco.
1: Hoje quem vai fazer o Atlético Piauiense e Vasco é a Brenda Balbi, Thiago Julianelli e o nosso Luiz Ferreira, vulgo Cabeça, né?
0: Maravilha.
1: Mas é um movimento interessante porque... Todo mundo classificado, né?
0: Para um ano que vem.
1: Isso aí, esses 4 já estão, né, com o pé na A1, já estão classificados, já estão com a vaga garantida na elite do futebol brasileiro. Mas é importante notar que o Atlético Piauiense fez uma campanha muito boa. Começou derrotando justamente o Minas Brasília, que é o outro semifinalista. O Vasco volta com aquela sua tradição do futebol feminino, que revelou jogadoras como Formiga, Pretinha, Marta, enfim... É aquele Vasco que o torcedor vascaíno gosta de ver, que é um Vasco vencedor e que tem um projeto que deu certo e que agora tá voltando pro futebol feminino, pra elite, né? O futebol feminino teve festa em São Januário, com a mulherada voltando, enfim, foi uma trajetória muito legal. Amanhã a gente tem Flamengo Ferroviária, né? Também um clássico do futebol nacional feminino, né? O Flamengo com uma outra proposta, com jogadoras mais experientes e também trazendo jogadores da base. E a Ferroviária, as guerreiras grenais, trazendo aquela velha
0: jogo
1: tradição.
0: Difícil pro
1: jogo
0: Flamengo.
1: Muito difícil.
0: Ferroviária é danada.
1: Muito difícil, muito difícil. Mas assim, teve um determinado momento na tabela em que o Flamengo tava pegando Palmeiras, que seria uma pedreira, eu acho,
0: mais difícil ainda.
1: Muito pior. A Ferroviária começou um Campeonato Brasileiro muito ruim e veio crescendo ao longo da competição e agora está num bom momento. Eu acho que vai ser uma disputa muito difícil para...

0: ao Flamengo, pensando na tradição da Ferroviária.
1: Porque vai decidir o jogo final lá também.
0: Exatamente, vai lá na casa da Ferroviária. Então, é assim, pro Flamengo é tudo ou nada jogando no Luso Brasileiro. E aí, esse é o nosso jogo de sábado, que começa na tarde. Esse eu estarei. Depois, a gente tem Minas, Brasília e Itabirito, pelo A2. A gente até entrevistou a Nayeri Albuquerque, que é uma das presidentes, né? Ela e a irmã dela, Nayara, que fundaram o Minas Brasília. Fizeram uma entrevista com a gente no Copa Delas, que vai estar no ar daqui a pouco. Então, quer saber mais sobre o Minas Brasília? Cola com a gente também no Copa Delas lá no YouTube.
1: É de Minas ou é de Brasília?
0: Então, é isso aí, em homenagem ao Minas Brasília Tênis Clube, que foi quem apoiou o surgimento do Minas Brasília. Então ele tem esse nome porque é uma homenagem ao Juscelino Kubitschek. Quando a gente tem a Fundação de Brasília,
1: que é mineiro,
0: e aí o Minas Brasília Tênis Clube foi por causa disso. Criado em Brasília para homenagear um mineiro que ia ser o presidente. Então ele recebe esse nome de Minas Brasília Tênis Clube, fazendo essa homenagem.
1: Mas o time é de Minas Gerais.
0: Não, o time é de Brasília.
1: É de Brasília. Ah, tá.
0: E aí tem esse nome porque recebeu o apoio de um treinador que tinha à época, que tinha um projeto de futebol, as irmãs criam, ele ajuda, e por isso que o nome é Minas Brasília. Super tradicional no futebol feminino.
1: Mas o Itabirito é Minas.
0: Itabirito é interior de Minas Gerais. Aliás, eu tenho familiares em Itabirito, né? Saudade, adoro Itabirito, adoro interior de Minas. Você come aquele pão de queijo, aquele queijinho em Minas, fresquinho, com café, maravilhoso. E domingo, Internacional Ferroviária, que pra mim foi um dos melhores jogos dos últimos tempos. A gente fez na semana passada Ferroviária Internacional com 4x4, a meninada botando ali o sangue nesse jogo. E é importante ressaltar, RR, que o Internacional vem figurando muito bem nos últimos anos, né? Tá buscando ali mais um campeonato. O Internacional tá sempre ali nas cabeças das categorias de base e pega a Ferroviária, que também tem uma tradição. E aí, pra fechar o domingo de futebol feminino, Planalto de Goiás, que é o PEC, né? O Planalto Esporte Clube, e o Juventude de Sergipe, que é o Juventude de Estância, que é o jogo de ida da final do Brasileirão Feminino na 3 e segunda, fechando com esse projeto Palmeiras Bahia, que é um projeto, claro, do Grupo
1: Esses City. Esses dois também já vão jogar A2 ano que vem, ou só joga o campeão, você sabe?
0: Não, joga os dois já estão
1: classificados para A2.
0: Tanto o Planalto quanto o Juventude de Sergipe. Então já estão garantidos também no A2 do ano que vem. E é muito bacana, né? A gente vê que são times que têm projetos novos, né? Que estão chegando. É muito importante ver essa galera subindo. E, claro, futebol feminino é aquilo. Cada ano mais crescendo a modalidade.
1: E então, e final Bahia e Palmeiras, segundo outro jogão.
0: É, segundo outro jogão, esse eu vou fazer também, vou comentar. Bahia, que em determinado momento também na tabela tava pegando o Flamengo, né? Ficou naquela 17ª rodada, faz gol, empata e vence, não sei o quê. Mas aí o Bahia pega o Palmeiras, lembrando que o critério foi: primeiro pegava o oitavo, segundo pegava o sétimo, terceiro o sexto, quarto pegava o quinto, por isso que. Então, essa divisão aí. E o Bahia, que fez um bom campeonato, né? Fez até o início um pouco estável, mas depois veio se organizando. É um projeto do Grupo City, né? As meninas vêm ali trabalhando bem. E o Palmeiras, que é aquela equipe que vem ali tradicionalmente já querendo tirar o doce da boca da criança e acabar com a festa de Corinthians e São Paulo, que estão liderando ali a competição. Então, certeza de jogaço nesta segunda-feira, a partir de 9h15 da noite, comigo e Brenda Balbi comentando.
1: É isso aí. Vamos falar um pouquinho de futebol masculino novamente, que a gente está entrando na rodada 25 desse Brasileirão. A gente já falou bastante aí de Flamengo e Botafogo, que é o jogo que a Rádio Nacional vai transmitir, mas a gente também tem outros jogos. E tem uma notícia agora do Vasco, que a Justiça, enfim, autorizou a venda de 90% aí da SAF, ou seja, vai ter o leilão e o Lamáquia vai poder, talvez, comprar, enfim, o Vasco. É o que acabou de sair.
0: A expectativa, né? Agora, resolvendo o seu problema financeiro, resolvendo a SAF, o Vasco agora tem que voltar a investir, tem que voltar a pensar no elenco competitivo, porque o Vasco já está figurando no Z4 há muitas rodadas. Então, o Vasco tem que ligar, ó, para ontem, se quiser permanecer na elite do futebol e não cair mais uma vez.
1: É verdade. Chegou aí um reforço aí do Vasco, um centroavante, estava jogando no Estrela Vermelha do futebol sérvio, Bruno Duarte. Eu confesso que eu nunca tinha ouvido falar, jogador já de 30 anos.
0: Também, o Estrela Vermelha já, mas Sim, o Bruno Duarte não.
1: Mas o futebol sérvio não é lá essas coisas, né?
0: Não é. Mas o Estrela Vermelha já teve participações.
1: Tem uma história, um time histórico.
0: Já teve participações nas Champions League, já figurou entre os melhores times, mas é aquilo. Quem vive de passado é museu, né? Apesar de que o museu hoje também é um museu muito recente, tem coisas muito tecnológicas, vi de Museu da Manhã, né? O mar, mas enfim. Estrela Vermelha é um time tradicional, mas o Bruno Duarte realmente também não vi ainda, não.
1: É verdade. Fala

0: Corinthians e Santos, a gente tem uma notícia que o Neymar não participou do penúltimo treino aí do Santos visando esse clássico contra o Corinthians, porque apresentou um estado gripal. Esse Neymar, hein? Né? Toda hora é uma coisa, hein?
1: É, uma hora é o gramado, que não tá bom pro jogo.
0: Outra
1: hora é
0: uma festa beneficente, outra hora é um jogo de pôquer.
1: Então, assim, melhor deixar pra lá, né? Ficar falando de ex-jogador em atividade.
0: Triste é o Santos estar refém disso.
1: Exatamente, né? Mas a gente sabe que, infelizmente, tem uma parte da torcida também que apoia, né? Então, né, a gente cabe o papel de enaltecer quando tem que ser enaltecido, criticar quando tem que ser criticado. Menino Neymar tem dado muito problema, não tem mostrado a que veio ali pro Santos já há um bom tempo, né? Mas, enfim, a gente fala mais do Neymar fora dos campos do que dentro do gramado. E isso é muito triste para um atleta que prometia tanto como ele prometeu ao longo da sua trajetória aí.
0: Valeu, Raquel Mota. Boa noite para você. Obrigado.
1: Boa noite e até a próxima, RR.
0: Esse programa No Mundo da Bola vai ficando por aqui. Vem aí daqui a pouquinho o Repórter Nacional com as últimas notícias do Brasil e do mundo. Uma ótima noite para todos vocês. Tchau! 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
1: Seis horas e 31 minutos no horário de Brasília.
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1: Olá, uma ótima noite para você, sintonizado nas emissoras da Rádio Nacional. Falamos a partir dos nossos estúdios em Brasília, para São Paulo, Rio de Janeiro, Amazônia, Alto Solimões, São Luís e Recife. E para você que nos ouve em todo o Brasil, junto às emissoras parceiras da nossa Rede Nacional de Comunicação Pública, também uma ótima noite. Eu sou Juliana Batista e você ouve a partir de agora as principais notícias desta sexta, dia 28 de agosto de 2026. O mercado formal registra a criação de mais de 58 mil postos de trabalho em julho, aponta a Caged. Setor de serviços lidera em contratações. E mais.
3: Controle de qualidade para medicamentos e vacinas terá regras mais rigorosas. Medida publicada hoje dá prazo de um ano para laboratórios se ajustarem.
4: Fiocruz alerta para a presença de 5 canais no YouTube com vídeos desinformativos sobre cigarros eletrônicos. Conteúdo nega evidências científicas, contraria a proibição legal de propaganda do tabaco e desacredita autoridades sanitárias.
5: Pecuaristas brasileiros podem se beneficiar de nova cota dos Estados Unidos para importar de carnes magras.
6: Em São Paulo, exposição gratuita celebra a obra da artista maranhense Marlene Barros no Centro Cultural Banco do Brasil.

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0: E sempre lembrando que estamos no período de defesa eleitoral, portanto, não serão veiculados conteúdos que caracterizem publicidade institucional. Essa medida é necessária para garantir o cumprimento das normas que regulamentam a comunicação de instituições públicas. O defesa eleitoral vai até o dia 25 de outubro. Agora sim, 6 horas 33 minutos. O Brasil criou mais de 58.500 vagas formais de trabalho no mês de julho. Esses dados são do CAGED, o Cadastro Geral de Empregados e Desempregados, divulgados nesta sexta-feira pelo Ministério do Trabalho e Emprego. O repórter Pedro Lacerda acompanhou essa divulgação, tem os detalhes para a gente. Boa noite, Pedro.
2: Boa noite, Juliana. Boa noite, ouvintes. O saldo veio depois de mais de 2.260.000 admissões contra 2.204.000 desligamentos. O resultado é 57,3% menor em relação a junho, quando o país criou cerca de 137 mil empregos, na comparação com julho do ano passado, quando foram abertas quase 134 mil vagas. A queda chega a 56%. Quatro dos cinco setores da economia tiveram saldo positivo. A área de serviços liderou com a criação de 24 mil postos, seguido por construção civil, agropecuária e indústria. O único setor no vermelho, o comércio, fechou 2.056 vagas, movimento puxado por casos como o pedido de recuperação judicial das Casas Bahia para o ministro substituto do trabalho, Chico Macena, os juros altos pesam diretamente sobre o setor.
3: Taxa de juros é um fator que tem afetado objetivamente os postos de trabalho no comércio. Isso inibe dois movimentos, que é o crédito, a compra, propriamente dita, do ponto de vista do consumidor, e também o impacto nos investimentos feitos, muitas vezes para ampliação de postos de loja e ampliação das atividades econômicas, que inibe também.
2: Apesar da perda de vagas de trabalho no setor do comércio, o ministro avalia que se trata de um ajuste pontual, não de um colapso duradouro.
3: Eu acredito que é um reposicionamento momentâneo, que o varejo vai ter que passar, né? E não acredito que isso seja uma crise mais estrutural.
2: Com o resultado de julho, o Brasil acumula 972 mil novas vagas formais nos primeiros 7 meses do ano. Juliana, é com você.
0: Obrigada, Pedro Lacerda, 6h35. E o ex-banqueiro Daniel Vorcaro, dono do Banco Master, prestou um novo depoimento à Polícia Federal hoje. Essa oitiva durou 4 horas e foi realizada por videoconferência. Gésio Passos acompanhou, traz os detalhes para a gente. Boa noite, Gésio.
4: Boa noite, Juliana. Boa noite, ouvintes. Olha, Daniel Vorcaro está preso na Papudinha, Juliana, no Distrito Federal, e foi ouvido no inquérito que apura a suspeita de que dois ex-servidores do Banco Central recebiam propina para atuar em favor dos interesses do Master. Em nota, a defesa de Vorcaro disse que o depoimento foi a primeira oportunidade do ex-banqueiro de se manifestar sobre os fatos investigados e de responder a insinuações levantadas contra ele. Segundo os advogados, o dono do Master respondeu de forma clara e consistente aos questionamentos dos investigadores, não deixando qualquer indagação sem esclarecimento. A defesa afirma que foi demonstrado que não houve qualquer ato de corrupção envolvendo servidores do Banco Central. Vorcaro ainda externou sua disposição para prestar esclarecimentos desde que lhe seja assegurado a possibilidade de colaborar. O ex-banqueiro é investigado por fraudes financeiras no Master e pela tentativa de compra do Banco de Brasília, o BRB, controlado pelo governo do Distrito Federal. As fraudes causaram um rombo de 47 bilhões de reais somente ao Fundo Garantidor de Crédito para o ressarcimento de investidores. Com você, Juliana.
0: Obrigada, Gésio. Já já você volta com outras informações. 6h37.
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0: É isso, chegou o momento da gente falar das eleições, agenda dos candidatos. A maioria deles, candidatos à presidência da República, realizaram atos de campanha no Sudeste e Nordeste hoje para discutir propostas em diferentes áreas de governo. Daniela Longuinho está aqui no estúdio para contar para a gente como foi o dia dos presidenciáveis. Boa noite, Dani, conta tudo.
6: Boa noite, Juliana, boa noite, ouvinte.

0: Olha, durante sabatina promovida no Rio de Janeiro pela CBN, Valor Econômico e o Globo, Augusto Cury do Avante defendeu a expansão das forças municipais de segurança que passariam a atuar de forma integrada, as polícias militar, civil, federal e rodoviária.
1: A Guarda Metropolitana, a Guarda Municipal será turbinada, porque em grande parte das cidades não há polícia municipal. Existe uma força de trabalho gigantesca em cada cidade. Se nós convertermos 5% daqueles que estão aptos, daqueles que vão ser avaliados, tanto físico, intelectual e emocionalmente, para poder participar, aí nós vamos aumentar o efetivo de quase 400 mil policiais.
0: Ronaldo Caiado, do PSD, afirmou que vai apresentar uma lei de responsabilidade sobre resultados educacionais se eleito. Na saúde, promete reduzir mortes evitáveis e tornar o país autossuficiente na produção de medicamentos. A declaração ocorreu após encontro promovido pela Firjan e pela Fecomércio, também no Rio de Janeiro. Samara Martins, do UP, participou de debate na Faculdade de Direito da Universidade de São Paulo com o tema Segurança Pública e Violência, porque o Estado ainda assassina a juventude negra. A candidata ao Planalto se posicionou contra a segurança pública militarizada.
2: O encarceramento da juventude, em especial da juventude negra, é uma das maiores dores, uma das maiores mazelas no nosso país. Nós precisamos acabar com essa lógica de segurança pública militarizada, que entende seu povo como inimigo, que só serve para prender e matar a classe trabalhadora e os lutadores sociais. A desmilitarização das polícias é um dos eixos centrais do nosso programa de segurança pública.
0: Renan Santos, do Missão, visitou a favela do Taquaril, em Belo Horizonte. Em coletiva, afirmou que pretende transformar áreas precárias em bairros urbanizados, com saneamento, infraestrutura e moradia digna. Edmilson Costa, do PCB, realizou panfletagem em frente ao edifício da Petrobras e participou do 5º Festival do Livro, no Rio de Janeiro. Lula, do PT, participou de caminhada em Salvador ao lado de aliados. O candidato apresentou propostas para educação e economia.
3: Nós vamos ter que definir de forma final a questão da educação nesse país. Nós vamos fazer mais investimento, escolher os cursos que vai permitir que o Brasil possa disputar tecnologia e ciência com a China, com os Estados Unidos. O Brasil tem minérios críticos e terra rara, como pouco país do mundo tem, e a gente vai transformar essas novas minerais, que a gente até então não explorava, para que a gente possa desenvolver esse país.
0: Hertz Dias, do PSTU, participou de panfletagem na capital Potiguar, Natal. Também esteve em mobilização de trabalhadores da saúde. No ato, destacou uma das principais bandeiras de sua campanha: o fim da escala 6 por 1 e a redução da jornada de trabalho sem redução dos salários. Romeu Zema, do Novo, teve encontro com lideranças evangélicas em Porto Alegre. O candidato disse que vai acabar com as BETs, se eleito, e elogiou o trabalho das comunidades evangélicas em auxiliar pessoas viciadas em apostas. Rui Costa, Pimenta do PCO, participou de novo programa da Causa Operária TV. Também fez reunião de campanha e embarcou para Porto Alegre. Flávio Bolsonaro, do PL, participa de sabatina na TV Globo após o Jornal Nacional. Wilson Grassi, do Democratas, teve reuniões internas e embarcou para Salvador, onde realiza ato de campanha. Clariana Barão, do Democracia Cristã, não teve agenda de campanha hoje. Pablo Marçal, do PRTB, continua impedido pela Justiça Eleitoral de promover campanha. Juliana?
4: Lista completa, obrigada, Daniela Longuinho. Mais informações você vai ter daqui a pouquinho no site radioagencianacional.ebc.com.br, 6h42. Vamos mudar de assunto porque laboratórios que fazem o controle de qualidade de produtos e serviços sujeitos à vigilância sanitária vão passar a obedecer novas regras. A medida faz parte de uma resolução da Anvisa, Agência Nacional de Vigilância Sanitária, que foi publicada hoje. O Samuel Gaur está aqui ao meu lado no estúdio para trazer esses detalhes. Boa noite, Osama.
5: Boa noite, Juliana. Boa noite, ouvintes. Olha, Juliana, entre as principais medidas estão manter licença sanitária válida, ter responsável técnico habilitado e sistema de gestão da qualidade alinhado a normas internacionais. As novas regras também ampliam exigências para a biossegurança, como avaliação de riscos, programas de controle de pragas e gerenciamento de resíduos. A resolução prevê ainda treinamento periódico dos profissionais e monitoramento da segurança deles frente a riscos físicos, químicos e biológicos.

0: Além disso, as instituições responsáveis por ensaios em medicamentos e vacinas devem observar as boas práticas definidas pela Organização Mundial da Saúde. Já os resultados do programa de monitoramento de mercado e das atividades rotineiras de fiscalização devem ser divulgados pelas autoridades sanitárias. Os laudos insatisfatórios só podem ser publicados após o fim da investigação sobre possível irregularidade. Com as medidas, a Anvisa quer fortalecer a confiança nos testes de laboratório e ampliar o controle da qualidade, da segurança e da eficácia dos produtos. Os laboratórios têm agora um prazo aí de um ano para se adequarem às novas regras. Juliana.
1: Valeu, Samuel Gauri, 6h43. O Ministério das Comunicações está com uma consulta pública aberta para o Plano Nacional de Inclusão Digital. As sugestões vão ajudar na criação de políticas públicas para a área. Vamos até o Rio de Janeiro conversar com a nossa repórter Carolina Pessoa, que é quem tem informações sobre esse assunto. Boa noite, Carol.
2: Lajliana, boa noite para você, boa noite para todos, isso mesmo. Cidadãos e especialistas podem enviar contribuições para o Plano Nacional de Inclusão Digital do Ministério das Comunicações até o dia 25 de setembro. O objetivo é reunir ideias que apoiem o desenho de políticas públicas voltadas à redução da exclusão digital no Brasil. A chamada ocorre após a publicação do relatório final do Grupo de Trabalho Interministerial do Plano, que apresenta uma avaliação de diversos profissionais sobre o tema, entre eles membros da academia, do setor privado, da sociedade civil e do governo. Os interessados em participar desta nova fase de contribuições podem responder a questões relacionadas à sua área de atuação ou apresentar propostas de forma geral. Os temas de consulta são infraestrutura, que reúne questões relacionadas à conectividade em áreas de difícil acesso, incluindo localidades isoladas como terras indígenas e comunidades ribeirinhas, democratização do acesso, que abrange propostas para superar as barreiras econômicas de inclusão digital, competências digitais, que trata da formação e desenvolvimento de habilidades para o uso de tecnologias digitais, e monitoramento e segurança, que inclui questões relacionadas à definição de indicadores, acompanhamento das ações e modelos de financiamento para iniciativas de inclusão digital. As contribuições recebidas vão auxiliar na definição de instrumentos operacionais, regulatórios, tecnológicos, financeiros e de governança para as ações previstas no Plano Nacional de Inclusão Digital. Entre as tecnologias consideradas pelo plano estão fibra ótica, satélite e redes móveis 4G e 5G. As contribuições devem ser enviadas pelo site brasilparticipativo.presidencia.gov.br. Voltamos com você, Juliana.
1: Obrigada, Carolina Pessoa, falando ao vivo do Rio de Janeiro, agora 6h46, hora certa, no horário de Brasília. Você vai ouvir daqui a pouco.
0: Termina na próxima segunda-feira, 31 de agosto, prazo para renegociar dívidas do FIES pelo novo Desenrola Brasil. Condições facilitadas e descontos podem ser consultados e validados nos aplicativos do Banco do Brasil e da Caixa.
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1: Já já o Osama vem com essas informações do Desenrola FIES, mas antes vamos falar de mercado internacional envolvendo o Brasil. Pecuaristas brasileiros podem se beneficiar de uma nova cota dos Estados Unidos para importação de carnes magras que são usadas para fabricação de carne moída. Gésio Passos de volta para explicar para a gente essa história. Gésio, com você.
4: Olha, Juliana, o governo dos Estados Unidos ampliou em 300 mil toneladas a cota de importação com tarifa reduzida para países sem acordo específico, como o Brasil. A medida terá validade de 1º de setembro a 30 de novembro de 2026. O Ministério da Agricultura e Pecuária brasileiro informou que o país tem condições de se beneficiar de grande parte dessa abertura. Atualmente aplicada uma tarifa de 26% para esse tipo de carne brasileira. Dentro da nova cota, a tarifa será de 44 dólares por tonelada. Os Estados Unidos afirmaram que a medida busca conter a alta dos preços da carne para seus consumidores. Pela decisão, as autoridades norte-americanas vão monitorar os valores das importações realizadas dentro do volume adicional. Caso os produtos importados não sejam comercializados com preço 25% inferior ao valor de mercado, os Estados Unidos poderão rever a ampliação da cota. O Ministério da Agricultura diz que vai acompanhar a implementação da medida e seus impactos sobre o comércio internacional da carne bovina para ampliar a presença.

0: presença do produto brasileiro em mercados estratégicos. É com você, Juliana.
1: Obrigada, Gésio Passos, 6h48. E vamos ao nosso destaque internacional. Após a enchente repentina que devastou cidades no Nepal, ainda há muitos desaparecidos. Organismos internacionais afirmam que dezenas de milhares de pessoas necessitam de assistência humanitária urgente. A reportagem é de Antônio Trindade.
2: Por todo o país, muitos ainda aguardam notícias de parentes desaparecidos. Segundo o balanço da Cruz Vermelha, mais de 90 mil pessoas precisam de ajuda humanitária urgente no Nepal. Entre elas, 17 mil são crianças. A população precisa de água potável, itens de higiene e outros suprimentos básicos. Os serviços de resgate do Exército e de organizações humanitárias seguem nas buscas, mas muitas comunidades estão isoladas pela lama e ainda não conseguem receber ajuda. Além das operações de resgate, outra preocupação é o risco de novas inundações. Imagens de satélite mostram os dois lagos que se formaram pelo acúmulo da lama que desceu da geleira. Autoridades nepalesas estão monitorando as áreas com câmeras e sensores. Há risco de rompimento enquanto os lagos não forem completamente drenados. Com informações da agência Reuters, da TV Brasil em Brasília, Antônio Trindade.
1: 6h49, hora de falar de saúde. A Fiocruz publicou uma nota técnica alertando para conteúdos desinformativos sobre cigarros eletrônicos na plataforma YouTube. Carolina Pessoa está de volta para trazer os detalhes para a gente. É com você, Carol.
3: Olá, Juliana. Mais uma vez, boa noite para você, para todos. Olha, vídeos desinformativos sobre cigarros eletrônicos em circulação no YouTube tentam burlar leis que proíbem a publicidade de tabaco na internet brasileira. Entre as irregularidades estão a ausência de menção à proibição legal de propaganda de tabaco e cigarros eletrônicos no Brasil, estabelecida em 2000, e falta de informação indicando que o conteúdo é restrito a maiores de 18 anos. É o que afirma uma nota técnica divulgada pela Fiocruz nesta quinta-feira. O alerta destaca ainda que os conteúdos negam evidências científicas sobre os riscos da nicotina e desacreditam autoridades sanitárias. Os cigarros eletrônicos são proibidos no Brasil por determinação da Anvisa, Agência Nacional de Vigilância Sanitária, desde 2009. Especialistas afirmam que eles causam dependência e provocam lesões no pulmão. Pessoas entre 15 e 24 anos somam cerca de 70% dos usuários desses produtos no Brasil. A nota afirma que os 5 canais identificados acumularam mais de 6 milhões de visualizações e somam 400 mil pessoas inscritas. Eles ensinam como usar o produto, avaliam os modelos, oferecem cupons de desconto e links para compra, além de trazer entrevistas com especialistas, defensores do cigarro eletrônico. Os conteúdos são também recomendados pela plataforma em buscas sobre o tema. A nota reforçou também que o YouTube apresenta uma autorregulação frágil ao desconsiderar leis como o Código de Defesa do Consumidor, a Lei Antifumo e o ECA Digital. O estudo técnico defende uma articulação maior entre Estado e sociedade civil para pensar soluções que ampliem a segurança dos brasileiros na plataforma. Além disso, propõe a realização de um acordo com o YouTube referente à proibição da publicidade de tabaco nos canais brasileiros, incluindo também influenciadores digitais que promovam gratuitamente conteúdos informativos sobre os riscos dos cigarros eletrônicos. O YouTube foi procurado, mas não respondeu até o fechamento da reportagem. Voltamos com você.
1: Perfeito, Carol. Obrigada mais uma vez e um bom final de semana agora às 6h52. Informação importantíssima para os nossos estudantes. Termina na próxima segunda-feira, dia 31 de agosto, o prazo para renegociar dívidas do FIES pelo novo Desenrola Brasil. O Osama El Gauri de volta, na verdade, não saiu daqui. E tem as informações, Osama, por favor.
4: Vamos lá, então, Juliana. A renegociação pode ser feita aí por estudantes com financiamentos firmados até 2017, que estavam em 4 de maio de 2026 deste ano, né, na fase aí de amortização. Esse é o período em que o estudante começa a pagar o valor principal do financiamento e os juros acumulados para quitar a dívida após terminar a faculdade. É possível renegociar contratos que estão com as parcelas em dia ou em atraso, inclusive daqueles estudantes já inscritos em cadastros de inadimplentes. Dependendo do perfil da dívida e da quantidade de dias de atraso dessas parcelas aí, os benefícios podem ser aplicados para quitação à vista ou para o parcelamento.

Os descontos e as condições facilitadas do Desenrola FIES 2026 podem ser consultados aí nos canais das instituições responsáveis pelos contratos.

0: 53. O cuidado com o meio ambiente ganha um importante reforço no Recife. Começa amanhã a 17ª edição do projeto Agosto pelo Capibaribe, que mobiliza a comunidade em prol da preservação de um dos principais ecossistemas da cidade. Os detalhes chegam com Madison Euler.
1: Considerada a maior gincana ambiental do país, a 17ª edição da Agosto no Capibaribe começa neste sábado e segue até segunda-feira em Recife. A iniciativa reúne oficinas infantis, atividades de ciência e arte e a tradicional navegação de pequenas embarcações que ajudam na limpeza do rio. Realizada todos os anos pela ONG Recapibaribe, a ação busca conscientizar a população sobre a importância do rio Capibaribe, da natureza e das comunidades que vivem às suas margens. A programação começa às 9 da manhã deste sábado, no Capibar, no bairro Monteiro. A atividade Pescando Consciência Ambiental oferece oficinas de fotografia, carimbos com material reciclável, papelão e colagem, além da exposição Tubarões Sem Mistério, Conhecendo para Conviver, tudo de graça. Na segunda-feira, o destaque é a barqueata de limpeza. Cerca de 100 pescadores artesanais vão percorrer 8 quilômetros do Capibaribe recolhendo lixo e resíduos. O material recolhido será pesado por equipes da limpeza urbana do Recife. Os participantes recebem cesta básica e ajuda de custo e os grupos que retirarem mais resíduos concorrem a prêmios em dinheiro. Da Rádio Nacional em São Luís, Madison Euler.
0: 6h55, falamos agora de cultura, com uma dica para quem está em São Paulo. Uma exposição gratuita no Centro Cultural Banco do Brasil, na capital paulista, celebra a obra da artista maranhense Marlene Barros. São 15 obras entre esculturas, bordados, crochês e instalações que refletem sobre o universo feminino. Vamos até São Paulo, então, conferir na reportagem de Sara Kines.
2: Nas mãos de Marlene Barros, o bordado e o crochê são repensados para além da esfera doméstica e ganham novos sentidos na reflexão sobre o corpo feminino e o trabalho invisibilizado das mulheres. A artista conta que vem de uma família de mulheres tecelãs, costureiras e bordadeiras e transformou aqueles afazeres têxteis em matéria-prima.
3: Fazer com que agora eles deixem de ser só uma técnica e passem a ser uma linguagem. São formas de revelar essas memórias e suturar essas feridas, possibilitando assim que possamos reescrever, né, outras histórias livres de preconceito.
2: É a costura tecendo reparações sobre temas como maternidade, identidade, sexualidade e violência. A curadora da mostra, Betânia Pinheiro, comenta os elementos que se destacam na obra de Marlene Barros.
4: A linha, a trama, o volume e o nó não são só elementos formais, eles carregam marcas de tempo, repetição e permanência, que se traduzem em materialidade, gesto e linguagem por meio de costuras, bordados, amarrações e crochê.
2: Entre os trabalhos expostos está a obra Quem Pariu, Quem Bale, na qual a artista questiona a função do cuidado dos filhos atribuída exclusivamente às mães. Marlene Barros comenta a instalação Coso Porque Está Roto, um conjunto de casacos com órgãos humanos bordados.
3: A roupa que normalmente ela serve para nos cobrir, para nos proteger, ela também pode revelar aquilo que deveria permanecer escondido. Alguns órgãos do corpo que poderiam finalmente mostrar suas entranhas, suas marcas, suas feridas, mas aqui é a parte interna que na verdade é um casaco de força, viram? Um casaco de força que simboliza o meu corpo também, o nosso corpo é um casaco de força. Então, e costurar é um gesto feminino, um gesto ancestral, né?
2: A curadora Betânia Pinheiro ressalta a atualidade dos temas presentes na mostra.
4: A reflexão que essa mostra traz é o feminino como uma construção histórica, social e cultural, que é muito oportuna no momento atual, quando está acontecendo tantas ocorrências com o gênero por transitar no mundo num corpo de mulher.
2: Além da exposição, o público também pode participar de atividades educativas, como visitas mediadas, oficinas e palestras. Marlene Barros, tessitura do feminino.

0: Nino fica em cartaz no CCBB de São Paulo até o dia 25 de janeiro. Da Rádio Nacional em São Paulo, Sara Kines.
1: 6h59. Assim a gente encerra o Repórter Nacional de hoje. Trabalhos técnicos de José Alves. Um ótimo fim de semana para você e uma ótima noite. Tchau.
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3: Olá, boa noite.
4: Boa noite para você que nos acompanha em todo o país.
3: Sexta-feira, 28 de agosto de 2026.
4: Vamos aos destaques do dia.
3: Emprego.
4: Brasil registra a criação de mais de 58 mil novas vagas de trabalho formal em julho. Raquel Mariano.
5: O estoque de vínculos de trabalho formal ultrapassou os 48 milhões de empregos.
3: Na Mongólia, o país participa de Convenção das Nações Unidas para o Combate à Desertificação.
4: No debate com mais de 190 países está a recuperação de áreas degradadas e educação ambiental. Gabriela Noronha.
6: O país apresentou como meta a recuperação de mais de 350 milhões de hectares de áreas degradadas até 2030.
3: Atenção quem é dono de uma microempresa ou pequena empresa.
4: Solicitação para o ingresso no Simples Nacional foi antecipada para setembro.
3: A mudança veio com a reforma tributária. Para explicar, conversamos com Tiago Esfredo, chefe da equipe nacional do Simples.
7: Antes eles podiam estar no Simples Nacional, que agora a gente está chamando de Simples Puro. Agora vem uma alternativa intermediária, que está sendo chamada de Simples Nacional Híbrido. Cada empresa precisa verificar o seu negócio para ver onde ele vai ficar melhor.
4: Hoje, na apresentação da Voz do Brasil, Luciano Seixas e Luciana Vasconcelos.
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4: O Ministério do Trabalho e Emprego divulgou hoje os dados mensais do novo CAGED, o Cadastro Geral de Empregados e Desempregados.
3: Em julho, o estoque de vínculos formais chegou a 48 milhões de postos formais de trabalho.
5: O Brasil criou em julho 58.568 novos empregos com carteira assinada. Com isso, o estoque de vínculos de trabalho formal ultrapassou os 48 milhões de empregos. Em quatro dos cinco grupos das atividades econômicas, houve crescimento da oferta de trabalho. São eles: serviço, construção, agropecuária e indústria. Somente o grupo de comércio apresentou queda. O ministro substituto do Trabalho e Emprego, Chico Macena, detalhou os números.
8: O maior crescimento do emprego formal ocorreu no setor de serviços, com saldo de 591.509 postos formais de trabalho. E aqui destaca-se informação, comunicação, atividades financeiras, imobiliárias, profissionais e administrativas, administração pública, defesa e seguridade social, educação, saúde humana e serviços sociais.
5: No acumulado de 2026, foram 972.203 novos postos, um crescimento de 2% em relação ao mesmo período do ano anterior, com maior crescimento no setor de serviços. Todos os dados fazem parte do CAGED, o Cadastro Geral de Empregados e Desempregados, apresentado nesta sexta-feira pelo Ministério do Trabalho e Emprego. Reportagem Raquel Mariano.
4: O Conselho Monetário Nacional ampliou o prazo de pagamento para taxistas e motoristas de aplicativo que financiarem a compra de carros novos pelo programa Move Brasil.
3: Agora, a quitação do empréstimo poderá ser feita em até 84 meses. Antes eram 72 meses.
4: O Conselho ratificou portaria que elevou o teto de valor para os carros financiados pelo programa, que passou de 150 mil para R$ 200 mil.
3: Também a partir de agora...

0: Agora estão incluídos entre os veículos elegíveis os híbridos com diferentes combinações de fontes de energia, integrando motor elétrico e motor a combustão, que utilize álcool, gasolina ou ambos.
1: A Receita Federal e o Ministério Público Federal investigam um grupo empresarial suspeito de crimes como sonegação fiscal e lavagem de dinheiro relacionados à exploração de apostas de cota fixa, as chamadas bets.
0: É a Operação Jogo das Sombras, realizada hoje em 3 estados.
1: O grupo teria movimentado mais de 5 bilhões de reais em apenas em 2025.
2: A operação investiga suspeitas de sonegação fiscal, evasão de divisas e lavagem de dinheiro praticadas por um grupo de empresas de apostas esportivas, conhecidas como bets. Foram cumpridos 6 mandados de busca e apreensão em Pernambuco, Paraíba e São Paulo. Segundo a investigação, um grupo empresarial responsável por uma plataforma de bets teria movimentado mais de 5 bilhões de reais apenas no ano passado. As possíveis irregularidades teriam ocorrido tanto antes quanto depois a regulamentação das bets no Brasil. O secretário especial da Receita Federal, Robson Barreirinhas, explicou que há indícios que esse grupo tenha criado uma empresa de fachada em Curaçao para simular que as operações ocorriam fora do Brasil.
3: Nós temos elementos que comprovam que essa organização já estava presente aqui no Brasil, com funcionamento no Brasil, com beneficiários aqui no Brasil, com funcionários aqui no país, mas sem pagar nada de tributos, sem se sujeitar à regulação brasileira. Posteriormente aqui no Brasil, nós temos indícios fortes de que ilegalidades prosseguiram mesmo após essa regularização.
2: Os órgãos também investigam a suspeita de envio de recursos para o exterior. Parte desse montante teria voltado ao Brasil sob a forma de pagamentos por prestação de serviços. Esta é a segunda operação de investigação de irregularidades ligadas ao mercado de bets, com a participação da Receita Federal e do Ministério Público Federal. Além do cumprimento das medidas judiciais, a Receita Federal instaurou 11 procedimentos para aprofundar a apuração das possíveis irregularidades. Reportagem Márcia Fernandes.
0: Atenção, microempresário, a solicitação para ingresso no Simples Nacional deverá ser feita em setembro.
1: As regras para escolher o regime tributário mudaram. A partir de agora, a decisão que antes era tomada em janeiro deve ser feita com antecedência.
0: De acordo com a Receita Federal, esta mudança busca organizar a chegada das modificações proporcionadas pela reforma tributária no Simples Nacional e dar mais tranquilidade para o planejamento das empresas.
1: Para entender melhor as alterações, nós conversamos com Thiago Esfri, chefe da equipe do Simples Nacional. Vamos conferir.
0: Tiago Esfrendo, chefe da equipe nacional do Simples da Receita Federal, muito bem-vindo à Voz do Brasil, prazer recebê-lo por aqui. Vamos falar sobre essas mudanças aí para escolher o regime de tributação. A partir de agora, a decisão que antes era tomada em janeiro deve ser feita com antecedência, né? O senhor pode explicar essa mudança para a gente?
4: Claro, obrigado, satisfação estar aqui. Realmente, é uma das mudanças principais que a gente teve com a reforma tributária no Simples Nacional, elas vêm agora, anteriormente a 2027, aí que fica a grande questão que causa surpresa, né? Então a gente tem uma preocupação muito grande justamente de alertar os contribuintes para que eles não percam a oportunidade, porque não é mais em janeiro, então é setembro. Então vai começar a semana que vem, abre-se a janela 1º de setembro até 30 de setembro. Aqueles que não estão no Simples Nacional, ou, importante, que estão no Simples, mas possuem algum registro de exclusão futura, que isso acontece muito, eles precisam estar atentos a verificar o cadastro, verificar a mensagem na caixa postal, que a gente está alertando, está mandando mensagens, né? Enviando para que eles possam não perder a oportunidade de solicitar nova opção e continuarem no Simples ou começarem a vida deles no Simples.
1: O que eles devem fazer? Tem o Simples e um outro regime. O senhor pode explicar como funciona?
4: Eu acho que, Luciana, você diz o outro regime seria o Simples Híbrido, acredito?
1: Isso, Simples Híbrido, isso.
4: Justamente, essa é uma inovação, né, da reforma também, onde agora os contribuintes vão ter a oportunidade de uma alternativa. Então, antes eles podiam estar no Simples Nacional, que agora a gente está chamando de Simples Puro, e dali eles estariam fora do Simples, seria a outra alternativa. Agora vem uma alternativa intermediária, que está sendo chamada justamente Simples Nacional Híbrido, que é realmente um intermediário de você estar fora num lucro presumido ou você estar no Simples Puro. E qual que é a grande diferença? Você mantém alguns dos tributos dentro da cesta do Simples, com todo o regime simplificado.

0: recolhimento único, em guia única, ou você pode manter tudo, ou você mantém quase todos e sai só IBS e CBS. Então, é uma opção pelo regime regular de IBS e CBS que os contribuintes do Simples podem fazer. Então, eles ficam num sistema misto.
1: E agora, essa mudança prevista na reforma tributária acarreta algum novo imposto aos micro e pequenos empresários?
0: Não, de maneira alguma, né? Nós temos a substituição do PIS e da COFINS, né? E do ICMS e ISS por IBS e CBS. Agora, a CBS, a IPI também a nível federal. Começa, então, a CBS agora em 2027. O IBS ainda entra num regime de transição um pouco, mas de maneira alguma isso acarreta um novo tributo, digamos assim. A gente ainda não tem a alíquota de referência ainda para ter um comparativo, mas

0: a gente pode dizer que não tem um tributo novo.
1: E o senhor pode explicar para a gente o que é o IBS, o que é o CBS, para o empresário entender melhor também se ele vai para o simples, para o simples híbrido, como é que ele vai fazer, o que vai acontecer na vida dele?
0: Esse é um cálculo que a gente, né, brincamos hoje num outro evento que nós tivemos, de que se existisse uma fórmula matemática para a gente apresentar para os contribuintes, para ele só preencher aquilo e falar, opa, para mim é melhor isso ou aquilo, seria o mundo ideal, né? Infelizmente, a gente não consegue fazer isso, então o papel hoje da Receita é tentar orientar e mostrar vantagem e desvantagem de cada um, né? Então a gente tem mais ou menos assim, um ponto principal o contribuinte tem que olhar. Se para ele, dentro da operação que ele tem, se a cadeia dele de clientes, esses clientes desejam comprar, adquirir, seja mercadoria ou serviço, de alguém que gere crédito para ele, porque muitas empresas querem crédito para poder descontar do débito que eles vão ter lá na frente. Isso pode ocasionar uma preferência por contribuintes que não fossem do simples, né? Então, a ideia é que, junto do imposto, né, sobre bens e serviços, que é o IBS, e a contribuição sobre bens e serviços, que é a CBS federal, IBS é estados e municípios, tivesse essa oportunidade para os contribuintes migrarem dentro da cadeia deles, optarem e falaram, para mim é melhor, os meus clientes querem adquirir de alguém que gere mais crédito, ele tem a opção de ir para esse regime híbrido. Se não for, por exemplo, aquelas empresas que prestam serviços ou vendem mercadorias diretamente ao consumidor final, em tese
1: é
0: mantê-lo no simples puro, né? Porque ele não tem a necessidade de gerar crédito para o consumidor final. Então, o débito dele é menor como simples.
1: Entendi.
0: Puro, né?
2: O senhor disse que não tem uma fórmula, né, para todo mundo, mas esse sistema de créditos pode fazer com que uma empresa do simples se torne menos competitiva diante de empresas que estão no regime normal de tributação?
0: Justamente o menos competitivo seria de acordo com a cadeia. Se uma empresa que vai, ou o cliente, né, ele tem a opção de ele vai olhar, ele tem dois fornecedores para ele escolher para comprar. Se as duas mercadorias custarem R$100, ele vai olhar quem está no simples e quem está com o regime regular de IBS e CBS, seja híbrido, lucro presumido. Por quê? Porque ele vai ter mais crédito. Então compensa ele pagar os R$100 e ter o crédito do que ele pagar os R$100 e não ter crédito, ou ter menos crédito, porque o simples ele gera um pouquinho um crédito menor, né? É limitado ao valor do montante devido. Então, como o débito é menor, o crédito de quem adquire também é menor. Não sei se ficou claro?
1: Então ele vai ter que entender, né, como funciona o negócio dele para poder ver em qual situação melhor ele se encaixa.
0: Justamente, é um estudo, um planejamento, procurar uma assessoria tributária, contábil, né, profissionais que possam ajudá-los a planejar, verificar. Cada empresa precisa verificar o seu negócio, a sua operação, para ver aonde ele vai ficar melhor.
2: E ele tem de 1º a 30 de setembro para fazer isso. Se ele não fizer, ocorre algum problema?
0: O problema é que ele fica fora em 2027, né? Então, o que a gente tem conversado e falado é que assim, a janela abre em setembro e existe uma oportunidade de desistência até 30 de novembro, é a data que está hoje, né? Então, o contribuinte pode, mesmo que está em dúvida, não deu tempo de planejar, não consegui ainda, faça a opção. Seja do regime pelo simples, faça opção pelo regime regular, se houver a possibilidade de que ele vê que aquilo pode encaixar. E se eles entenderem com 2 meses a mais de planejamento de que aquilo não vale a pena, ele vai ter oportunidade de desistir. Então, assim, o prejuízo dele é ele perder realmente uma janela em 2027. Então, essa é a nossa preocupação, para que ele já se planeje ao máximo para saber o que vai acontecer em 27. Tem que saber em setembro.
2: A gente está falando de empresas. Essa mudança impacta os MEIs, o microempreendedor individual?
0: Para o MEI não mudou. O MEI continua fazendo opção em janeiro, com aquele lá no meio do mês, efeito retroativo, da mesma forma, então eles não precisam se preocupar tanto agora com setembro.
1: Tá ótimo, só para a gente encerrar então, é um modelo que vai trazer mais transparência, né, na arrecadação de impostos, tudo mais, mas não necessariamente vai, não são impostos novos para o empresário, né?
0: Não, como havia citado antes, né, é como se mudasse o nome dos tributos, mas mudando também toda a estrutura e toda a dinâmica do cálculo, enfim, de todas as regras, né, aplicáveis.
2: Muito bem, nós conversamos com o Tiago Esfredo, chefe da equipe nacional do Simples da Receita Federal. Muito obrigado pela entrevista à Voz do Brasil.
0: Eu que agradeço. Obrigado.
1: Foi publicada hoje no Diário Oficial lei que autoriza em caráter extraordinário a redução de tributos federais sobre combustíveis.
2: O objetivo é reduzir

0: Os efeitos do choque no mercado internacional de energia decorrente do conflito no Oriente Médio.
1: A norma também estabelece medidas de proteção tributária ao etanol, cria crédito fiscal para projetos de produção de fertilizantes e prevê benefícios para setores estratégicos, como minerais críticos.
0: Hoje foi o último dia da 17ª Conferência das Partes da Convenção das Nações Unidas para o Combate à Desertificação, a COP17.
1: O encontro foi realizado em Ulan-Ambatar, na Mongólia, entre 17 e 28 de agosto.
0: E o Brasil apresentou como meta de recuperação de áreas degradadas até 2030.
2: Manejo e restauração de florestas em terras secas, recuperação de áreas degradadas e educação ambiental foram alguns dos temas discutidos na 17ª Conferência das Partes da Convenção das Nações Unidas para o Combate à Desertificação. Realizada entre 17 e 28 de agosto na Mongólia, a COP17 reuniu representantes de 197 países, incluindo o Brasil. Na ocasião, o país apresentou como meta a recuperação de mais de 350 milhões de hectares de áreas degradadas até 2030. Alexandre Henrique Bezerra, diretor do Departamento de Combate à Desertificação e Mitigação dos Efeitos da Seca no Ministério do Meio Ambiente e Mudança do Clima, comentou que o compromisso assumido pelo Brasil está alinhado à agenda global.
3: É como se fosse uma grande meta que a Convenção estabeleceu para garantir que a gente avance na agenda de restauração de terras degradadas, de redução do processo de degradação, obviamente está associada ao combate ao desmatamento, ao combate às queimadas criminosas, e vai contribuir para a grande meta global, que é de 1 bilhão e 500 milhões de hectares sendo restaurados, conservados até 2030.
2: Durante a COP17, a delegação brasileira apresentou o Plano de Ação de Combate à Desertificação, que inclui a recuperação dos recursos naturais, adaptação às mudanças do clima, desenvolvimento sustentável e participação das populações que vivem em áreas suscetíveis. Segundo o presidente do Centro de Pesquisas Ambientais do Nordeste, Severino Ribeiro, os riscos apresentados pelo processo de desertificação dos solos ultrapassam a questão ambiental.
4: A desertificação, ela não apenas afeta negativamente a biodiversidade, as árvores, os animais. Ela afeta diretamente o bem-estar humano. Porque se eu esgoto a capacidade que o solo tem de produzir, por exemplo, alimentos, eu estou colocando em risco uma série de atividades econômicas que dependem desse solo sadio, produtivo.
2: O Brasil integra a Convenção das Nações Unidas para o Combate à Desertificação desde 1997. Além de representantes dos 197 países, a COP deste ano reuniu organizações internacionais, sociedade civil, setor privado, comunidade científica, povos indígenas e comunidades locais. Reportagem Gabriela Noronha.
1: Até domingo, indígenas da região Marajuá, no Amazonas, serão assistidos com atendimento médico especializado para a realização de consultas e exames.
0: Nesta etapa, estão previstos 800 atendimentos especializados, como explica a secretária de Saúde Indígena, Lucinha Tremembé.
5: Levando especialidades como pediatria, ginecologia, oftalmologia, saúde da mulher como um todo, clínica geral, entre exames, consultas, diminuindo assim tanto o tempo de espera dessas pessoas na fila de regulação, mas também diminuindo que essas populações que têm peculiaridades culturais específicas saiam de seus territórios, das suas aldeias, para ir para as cidades grandes.
1: As ações no estado ocorreram durante todo o mês de agosto, também nos povos Yanomami, em Boa Vista, e no território Piraã, no Amazonas.
0: Segundo o Ministério da Saúde, a expectativa é realizar cerca de 4 mil atendimentos especializados na região.
1: O Centro Nacional de Monitoramento e Alertas de Desastres Naturais, o CEMADEM, oferece uma plataforma que permite acompanhar a situação da seca em diferentes regiões do Brasil.
0: É possível consultar informações por município e acompanhar a evolução da estiagem ao longo do tempo.
1: Um dos principais indicadores é o Índice Integrado de Seca, que considera dados como chuva, umidade do solo e condições da vegetação.
0: O acesso é gratuito e está disponível no endereço alertasecas.cemadem.gov. www.voz.gov.br.
1: A Voz pelo Brasil. Céu aberto, pouca chuva e paisagens que ganham novos contornos. É época da seca no Cerrado, que também deve movimentar o turismo.
0: Na Chapada dos Veadeiros, em Goiás, a expectativa é de mais visitantes em busca das cachoeiras, dos rios e das trilhas da região.
1: O parque é gerido pelo ICMBio, o Instituto Chico Mendes de Conservação da Biodiversidade, em parceria com a iniciativa privada.
0: E o turismo também movimenta as comunidades locais, como a Calunga, que oferece experiências de base comunitária.
2: No Parque Nacional da Chapada dos Veadeiros, em Goiás, a paisagem muda conforme a estação. Na época das chuvas, cachoeiras e rios ganham volume. Já no período da seca, a água diminui, o céu fica limpo e o cerrado revela outras cores, outros caminhos e outras possibilidades de vivência. É um período que exige atenção redobrada com as queimadas, mas que também pode ser aproveitado pelo turismo. A região do Parque Nacional da Chapada dos Veadeiros é compartilhada entre o Instituto Chico Mendes de Conservação da Biodiversidade, o ICMBio, e a iniciativa privada, que hoje é responsável pela administração do parque. Com isso, a preservação da área caminha ao lado da visitação e da atividade turística. E quem percorre as trilhas nessa época do ano percebe que a seca também tem suas vantagens. É o que conta o guia Adão dos Santos Rosa, que também trabalha como brigadista e monitora a região durante o período de estiagem.
6: Nesse período de seca que é o ideal, né? Que você vai encontrar as águas, né? Tudo cristalina, tudo verdeada, né? Porque no período de chuva não é, assim, não é confiável, né? Porque aqui, a mesma hora que não está chovendo, chove, né? Todas essas cachoeiras que eu te falei aí, era para dá para nadar, né?
2: Caminhar pela chapada durante a seca é também perceber essas mudanças de perto. O som da água pode ficar mais distante, o chão fica coberto de folhas secas e o cerrado, que parece dormir em alguns trechos, continua cheio de vida. Mas a experiência de conhecer a Chapada não termina nas diversas opções de trilhas. Para quem quer ir além dos cartões postais, o turismo de base comunitária aproxima o visitante de quem vive no território. Uma das formas de fazer isso é dentro da própria casa dos moradores. No território Calunga, a comunidade Vão do Moleque, localizada na zona rural de Cavalcante, é a maior de Goiás. E é lá que está a dona Santina Cesário dos Santos, que recebe turistas em casa e transforma a hospedagem em uma experiência inesquecível.
7: Aí oferece café da manhã, almoço, almojante, se você quiser. Mais tarde tem um docinho, tem doce também. E eu tenho meus produtos calmos que eu faço, com geleia. Se você quiser levar também para conhecer, para levar para saborear depois na sua casa, tem também.
2: Ainda segundo dona Santina, para o visitante, é uma oportunidade de conhecer a Chapada por outro ângulo. Para a comunidade, o turismo representa renda, valorização da cultura e uma forma de manter vivas as tradições do território.
7: As pessoas que vêm aqui amam, volta, todo mundo querendo voltar, falando que vai tornar a voltar, outros vêm embora chorando, porque aqui é uma paisagem, sabe? Depois chegou aqui, é só alegria, muita árvore, bem fresquinho. Além de que o tempo está ficando mais quente agora, devido ao tempo, né? Mas não tem barulho nenhum, silêncio, eles amam.
2: E entre trilhas, águas, casas e histórias, o visitante descobre que conhecer um destino também pode ser uma forma de ajudar a preservá-lo e colecionar memórias. Com sonorização de Reinaldo dos Santos, reportagem Karine Melo.
1: Na próxima sexta-feira, às vésperas da independência, nós vamos falar sobre a Estrada Real, uma das maiores rotas turísticas do Brasil, que liga o interior de Minas Gerais ao litoral do Rio de Janeiro e São Paulo.
0: Vamos falar um pouco da história, quando no século XVIII, a coroa portuguesa pavimentou esses caminhos para transportar e fiscalizar o ouro e os diamantes extraídos das minas. Hoje, o trajeto preserva cidades históricas, igrejas barrocas e calçamentos de pedra da época colonial.
1: E essas Essas foram as notícias do governo federal.
0: Uma realização da Secretaria de Comunicação Social da Presidência da República.
1: Com produção da empresa Brasil de Comunicação.
0: Fique agora com as notícias do Poder Judiciário e do Congresso Nacional. Boa noite, um bom fim de semana.
1: A gente volta na segunda-feira. Boa noite. 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
9: Presidente do STF, CNJ, ministro Edson Fachin, reforça as ações no combate à violência contra a mulher.
10: STJ garante em ações penais prazo em dobro e intimação pessoal a núcleos de prática jurídica.
9: Homem trans é indenizado por sofrer assédio sexual e transfobia.
10: Boa noite, eu sou o Arthur Filho.
9: E eu sou Walter Lima.
10: O presidente do Supremo Tribunal Federal e do Conselho Nacional de Justiça, o CNJ, ministro Edson Fachin, destacou a importância de proteger as meninas brasileiras e garantir que cresçam com liberdade, dignidade e segurança.
9: Ele participou hoje da jornada Maria da Penha em Campo Grande, Mato Grosso do Sul.
11: Toda infância deveria ser feita de achadouros, de descobertas, de sonhos, de brincadeiras e de afetos, nunca de marcas de violência.
10: Um homem trans que trabalhava numa empresa de alimentos na Paraíba foi indenizado por assédio sexual e transfobia.
9: A Justiça do Trabalho adotou o protocolo antidiscriminatório da Corte Interamericana de Direitos Humanos. Samanta Flor.
12: A segunda turma do TRT da Paraíba entendeu que, em casos de assédio sexual, o depoimento da vítima é uma prova fundamental e vale por si só, já que esse tipo de violência quase sempre acontece sem testemunhas. Os desembargadores também consideraram comprovado o tratamento hostil e transfóbico do empresário contra o trabalhador. Além das duas indenizações, a empresa terá ainda de reconhecer o vínculo de emprego e pagar adicional de insalubridade. Ainda cabe recurso.
10: Corte Especial do STJ decide que núcleos de prática jurídica das faculdades de direito públicas ou privadas têm prazo em dobro para recorrer.
9: A regra já incluía os processos da área civil. Fátima Uchoa.
13: A Corte Especial do STJ entendeu que os advogados integrantes dos núcleos também têm a prerrogativa de serem intimados pessoalmente dos atos processuais. Segundo o relator ministro Luiz Felipe Salomão, o Código de Processo Civil, ao ampliar o alcance da prerrogativa da Defensoria Pública, busca compensar a estrutura limitada dos núcleos de prática jurídica, garantindo condições de igualdade na defesa dos assistidos, efetivando o princípio constitucional de acesso à justiça. Assim como não existe norma específica na lei processual penal, o dispositivo foi aplicado por analogia.
10: Prazo da Justiça Eleitoral para nomeação de mesários, pessoal de apoio logístico e auxiliares de auditoria que irão atuar nas eleições gerais 2026 encerra hoje, sexta-feira.
9: As nomeações incluem as sessões de voto em trânsito e as instaladas em estabelecimentos penais e unidades de internação de adolescentes. Vitor Struck.
14: O Tribunal Superior Eleitoral encerra nesta sexta-feira o prazo para nomeações de mesárias e mesários, membros das equipes de apoio logístico e auxiliares de auditoria das eleições. Os nomes devem ser publicados em edital pelos juízes e juízas das zonas eleitorais. Partidos políticos, federações partidárias e coligações têm até 5 dias para apresentar contestações. O mesmo prazo concedido para a recusa dos nomeados. Esta sexta-feira também é o último dia para que mesárias e mesários, pessoal de apoio e agentes das forças de segurança habilitem a votação em sessão distinta da de origem.
10: Justiça condena 2 réus por corrupção e lavagem de dinheiro em obra de hospital no Paraná.
9: Decisão atende a pedidos do Ministério Público Federal. Sabrine Menezes.
15: De acordo com as investigações, um ex-servidor do município e o sócio administrador de uma corretora envolvidos na construção do Hospital Regional de Toledo fracionavam os valores desviados da obra em depósitos menores para dificultar o rastreamento dos recursos. Segundo a sentença, o esquema provocou prejuízo de mais de R$1 milhão para os cofres públicos. Os réus foram condenados à pena de 11 anos de reclusão em regime inicial fechado, além do pagamento de multa e reparação dos danos em valor correspondente a pouco mais de R$2 milhões.
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0: A você uma boa noite.
1: Bom fim de semana e até segunda-feira.
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4: Eu sou Paula Groba.
5: E eu sou Ricardo Nakaoka.
4: E estes são os destaques de hoje do Jornal do Senado, que começa agora.
5: Escala 6x1. Redução da jornada para 40 horas semanais está pronta para votação.
4: Senadora Leila Barros vai relatar MP que zera taxa sobre compras internacionais.
5: Eleições 2026. Atenção aos votos para o Senado. Neste ano, são duas vagas.
4: Boa noite.
5: Boa noite.
4: Trabalhar menos, descansar mais e sem perder salário. A proposta que pode mudar a jornada dos trabalhadores brasileiros está pronta para ser votada na Comissão de Constituição e Justiça do Senado. A votação deve ocorrer na próxima semana.
5: A PEC reduz de 44 para 40 horas a jornada máxima semanal e garante 2 dias de descanso por semana, sem redução de salário. O relator da proposta sobre o fim da escala 6x1 recomenda a aprovação do texto que veio da Câmara e rejeita as emendas apresentadas pelos senadores. A reportagem é de Bruno Lourenço.
6: Em sessão do Senado Federal, o presidente da União Geral dos Trabalhadores, Ricardo Patá, afirmou que categorias como a dos comerciários mal têm tempo de ver a família por conta da escala de 6 dias de trabalho por apenas 1 de descanso, e defendeu a PEC.
7: Não é isso que nós queremos. Nós queremos ter um país cidadão e um país não de castas.
6: Já o presidente da Federação do Comércio de Bens, Serviços e Turismo do Estado de São Paulo, Ivo Dalacqua, alertou que não existe uma única realidade empresarial e a redução da jornada deveria acontecer por meio de negociação coletiva.
7: O pequeno comércio do interior enfrenta desafios diferentes daqueles de uma empresa exportadora. As necessidades do comércio atacadista não são as mesmas do varejista.
6: De acordo com o texto já aprovado na Câmara dos Deputados, a transição será gradual. 2 meses após a promulgação da futura emenda constitucional, o teto da jornada semanal cairá para 42 horas com 2 dias de folga. Ao final de um ano, o limite máximo será fixado definitivamente em 40 horas semanais.
4: E a senadora Leila Barros foi escolhida como a relatora da comissão da medida provisória que acabou com a chamada taxa das blusinhas. O presidente do colegiado é o deputado Reginaldo Lopes.
5: A próxima reunião da comissão que analisa a MP será na segunda-feira, quando pode ser apresentado e votado o relatório de Leila. Repórter Rodrigo Rezende.
8: A chamada taxa das blusinhas é o imposto de importação de 20% cobrado sobre compras internacionais de até $50, cerca de R$ 250. A cobrança foi criada em 2024 e suspensa em maio deste ano pela medida provisória 1357. A relatoria da comissão que analisa a MP ficou com a senadora Leila Barros, do PDT do Distrito Federal. Ela afirmou que concorda com o texto inicial da medida, mas irá ouvir a todos os setores produtivos para a construção do relatório.
9: É isso que eu quero deixar muito claro, que é uma característica minha de conversar com todos, ouvir a todos, mas o texto inicial que já foi apresentado para nós já nos agrada, mas não abriremos mão de conversar com todos.
8: A próxima reunião da comissão, na qual deve ser apresentado o relatório, será nesta segunda-feira, 31 de agosto, às 4 da tarde. Nesse mesmo dia, deputados e senadores da comissão podem votar o texto. A ideia é que a MP seja aprovada na Câmara e no Senado durante o esforço concentrado que ocorrerá até 4 de setembro, antes do prazo de perda de validade da medida, que é 8 de setembro.
4: Avançou no Congresso a medida provisória que cria uma nova linha de crédito para motociclistas profissionais.
5: O texto foi aprovado pela comissão mista e seguiu para a votação em plenário. Repórter Patrícia Oliveira.
10: No caso dos motociclistas, o dinheiro poderá ser usado na compra de motocicletas, motonetas e ciclomotores novos. Também poderão ser financiadas motos e bicicletas elétricas, além de equipamentos e infraestrutura ligados à atividade. O relatório relatório aprovado incluiu também o transporte escolar e definiu ações específicas para profissionais mulheres e pessoas com deficiência. Para a presidente da comissão, senadora Leila Barros, do PDT do Distrito Federal, a medida provisória ajuda a melhorar as condições de trabalho desses profissionais.
9: Para milhões de brasileiros, o veículo não é um bem de consumo, é um instrumento de trabalho. É o que coloca comida na mesa e sustenta uma família.
10: Para ter acesso ao financiamento, entregadores e motociclistas que trabalham por aplicativos terão de comprovar pelo menos 6 meses de cadastro na plataforma e um mínimo de 100 corridas ou entregas. Cada beneficiário poderá financiar apenas um veículo. A medida provisória ainda precisa ser aprovada pelos plenários da Câmara e do Senado.
4: Um projeto que começa a ser analisado pelo Senado pode dar mais transparência ao processo de registro de medicamentos para doenças raras.
5: A proposta obriga a Anvisa a tornar público cada passo da análise dos pedidos de registro, para que pacientes, famílias e profissionais de saúde saibam em que etapa está o processo. A medida não muda a autonomia técnico-científica da agência. Repórter Márcio Maturana.
11: O novo projeto foi anunciado pelo senador Hermes Klan, do PL de Santa Catarina, na quinta-feira, durante uma audiência pública na Comissão de Direitos Humanos sobre a suspensão de um medicamento para distrofia muscular de Duchenne.
12: Acabo de dar entrada em um projeto de lei para aumentar a transparência da Anvisa nos processos de registros de medicamentos destinados a doenças raras, trazendo segurança e informação a todos.
11: Doenças raras atingem cerca de 13 milhões de brasileiros. Quando existe tratamento, os remédios costumam ser caros e precisam passar por um processo de testes até a aprovação pela Anvisa. O objetivo do projeto é dar previsibilidade a pacientes, famílias e profissionais de saúde sem interferir na autonomia técnico-científica da Anvisa.
2: Eleições 2026.
4: O Tribunal Superior Eleitoral e o Google fecharam um acordo para identificar o uso ilegal de inteligência artificial nas eleições.
5: Uma ferramenta vai identificar o uso indevido de imagens de candidatos. Repórter Pedro Pincer.
13: A tecnologia chamada de Likeness ID está disponível para usuários maiores de 18 anos e é capaz de identificar conteúdos gerados por inteligência artificial que reproduzem a imagem de uma pessoa. A iniciativa busca ampliar a capacidade de rastreio no YouTube de materiais sintéticos e falsos que explorem indevidamente a identidade de quem está na disputa eleitoral. O presidente do TSE, ministro Cássio Nunes Marques, afirmou que a iniciativa busca preservar direitos fundamentais no ambiente da internet e contribuir para a confiança nas eleições.
14: O momento em que celebramos essa parceria é crucial. Isso porque é de conhecimento comum o potencial danoso do mau uso da inteligência artificial generativa.
13: Para aderir ao sistema, a candidata ou o candidato precisa ter uma conta no YouTube e acessar o YouTube Studio, na área destinada à busca de conteúdo por semelhança. Depois de um cadastro, a plataforma cria um registro biométrico da aparência do usuário. Cabe ao candidato analisar o material localizado e decidir se houve uso indevido da sua imagem. Se entender que sim, poderá solicitar a remoção. Havendo violação das regras da plataforma, o conteúdo poderá ser retirado do ar.
4: E neste ano, o eleitor vai votar em 2 senadores, mas atenção, são 2 senadores diferentes, um voto para cada candidato ou candidata. Primeiro, o eleitor escolherá um candidato e confirmará a escolha. Em seguida, registrará o outro voto. Se o eleitor repetir o mesmo número nas 2 oportunidades, apenas o primeiro voto será considerado válido. O segundo será anulado automaticamente pela urna eletrônica.
5: E para ajudar o cidadão a se informar melhor, o Senado Federal criou uma página especial para a cobertura das eleições. O site pode ser acessado por meio do endereço link.senado.leg.br/eleicoins. Com trabalhos técnicos de Eliseu Caires, o Jornal do Senado fica por aqui. Acompanhe agora as notícias do Tribunal de Contas da União e da Câmara dos Deputados. Boa noite.
4: Boa noite e um bom fim de semana.
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15: Nos dias 31 de agosto e 1º de setembro, o Tribunal de Contas da União realiza seminários sobre o financiamento e a organização do SUS, o Sistema Único de Saúde. O encontro vai discutir como os recursos da área são distribuídos entre estados e municípios e os desafios para garantir financiamento sustentável. Outro ponto de destaque é a integração dos serviços de saúde e o atendimento por região. O objetivo é melhorar a organização da rede e garantir que os serviços funcionem de forma integrada. O seminário vai reunir gestores, especialistas e representantes das três esferas de governo para trocar experiências e discutir melhorias para o SUS. O evento será transmitido ao vivo pelo canal do Tribunal no YouTube. Saiba mais em tcu.gov.br.
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17: Câmara pode votar projeto que fixa idade máxima de 15 anos para táxis.
18: Hugo Mota pede que a população acompanhe o trabalho parlamentar.
17: Serviço de emergência médica deverá oferecer acessibilidade para surdos.
19: Boa noite. Os deputados analisam um projeto que obriga os serviços de emergência médica a oferecer acessibilidade para surdos. O texto já foi aprovado pelas comissões de saúde e de defesa dos direitos das pessoas com deficiência. Saiba mais sobre o assunto na reportagem de Mônica Tati.
20: Projeto em tramitação na Câmara prevê a criação de atendimento para pessoas surdas na urgência e emergência em hospitais de médio e grande porte. O projeto original previa a presença de intérprete de Libras, a língua brasileira de sinais. Mas a relatora na Comissão de Saúde, a deputada Rogéria Santos, do Republicanos da Bahia, modificou o texto. O relatório aprovado permite que os estabelecimentos adotem diferentes formas de atendimento acessível para pacientes surdos ou com deficiência auditiva, a fim de assegurar meios adequados de comunicação, como o uso de tecnologias digitais. Rogéria Santos lembra que a chegada aos serviços de urgência médica é um momento vulnerável para todas as pessoas.
21: É um momento que você está sentindo muita dor ou que você passou por um acidente. Imagine você chegar nesse ambiente e não conseguir se comunicar. E como é que isso é prejudicial ao socorro, à assistência de forma diligente, que tenha o objetivo de salvar aquela vida, porque a intensidade do que gerou aquela necessidade, a gente desconhece, porque só o profissional habilitado na medicina vai saber.
20: Rogéria Santos destaca que o Brasil tem aproximadamente 10 milhões de pessoas com deficiência auditiva, sendo que cerca de 2 milhões e 700 mil são completamente surdas. Segundo a deputada, o projeto garante a inclusão e acessibilidade ao permitir o pleno acesso à saúde. O projeto, que prevê serviço de intérprete para pessoas surdas ou com deficiência auditiva, ainda terá que ser votado pelas comissões de Finanças e Tributação e de Constituição e Justiça. Se for aprovado em todas, segue para a apreciação do Senado. Da Rádio Câmara de Brasília, Mônica Tati.
16: Saúde.
17: Projeto de Dani Cunha, do PL do Rio de Janeiro, impede a cobrança de consultas de retorno em atendimentos particulares e de planos de saúde. A proposta considera retorno a consulta destinada à análise de exames ou ao ajuste do tratamento iniciado anteriormente.
19: Dani Cunha esclarece que a regra vale apenas quando o novo atendimento estiver diretamente ligado à consulta inicial. O texto prevê multa para cobranças indevidas, mas ressalta que uma nova cobrança pode ser feita quando houver queixa clínica ou diagnóstico independente do primeiro atendimento.
16: Direitos humanos.
17: Dorinaldo Malafaia, do PDT do Amapá, defende a aprovação do projeto que transforma em lei os programas Envelhecer nos Territórios e Viva Mais Cidadania. Ele explica que o objetivo é evitar que as atividades sejam interrompidas por mudanças administrativas.
19: Dorinaldo Malafaia afirma que a proposta fortalece a rede de atendimento nos estados e municípios. O projeto prevê a formação de agentes locais para identificar violações de direitos, além de ações voltadas ao enfrentamento da violência e da discriminação contra pessoas idosas.
16: Eleições.
17: Em vigor há mais de 16 anos no Brasil, a lei da ficha limpa sofreu alterações que hoje são contestadas no Supremo Tribunal Federal. A reportagem é de Maria Neves.
0: A lei da ficha limpa, que nasceu de iniciativa popular ainda em 1993 e entrou em vigor em junho de 2010, completa 16 anos com alterações significativas e contestações no Supremo Tribunal Federal. O texto original prevê que políticos condenados à perda dos direitos políticos não podem concorrer novamente a cargos eletivos por até 16 anos. Esse é o caso de senadores que têm mandato de 8 anos. Um dos deputados que assinaram o projeto de lei na Câmara, o deputado Luiz Carlos Raule, do Podemos do Paraná, afirma que somente na eleição de 2024, a lei ajudou a barrar quase 2 mil candidaturas que tinham ficha suja. O parlamentar considera a norma um marco no combate à corrupção no Brasil.
1: Foi um reforço legislativo que fizemos para fortalecer a legislação de combate àqueles, né, realmente que mete a mão no jarro do dinheiro público. E o Brasil aprovou uma legislação que veio de iniciativa popular. 1,5 milhão de assinaturas foram apresentadas e essa é uma lei que pegou no Brasil. Eu acredito que hoje, nesses anos todos, próximo de 10 mil candidaturas sujas, de ficha suja, foram barrados pela legislação.
0: Pela lei de 2010, políticos condenados por crimes como lesão ao patrimônio público e enriquecimento ilícito não podem concorrer novamente durante todo o período restante do mandato e nos 8 anos seguintes. No entanto, outra lei que entrou em vigor em 2025 reduziu o prazo em que os políticos ficam inelegíveis para, no máximo, 12 anos. O texto do ano passado determina que o prazo de inelegibilidade começa com a condenação por um colegiado e será de 8 anos a partir de então, o que antecipa a contagem de prazo e reduz o tempo em que o político fica inelegível. Se houver outras condenações posteriores, a soma do período em que o candidato não pode concorrer a cargos eletivos deve ser limitado a 12 anos. No entanto, a lei mais recente prevê exceções a essa regra mais branda. Se a condenação ocorrer por crimes de maior gravidade, como lavagem de dinheiro, tráfico de drogas, terrorismo ou outros crimes hediondos, continua a valer a regra antiga. Inelegibilidade de 8 anos contados a partir do cumprimento integral da pena. A lei aprovada em 2025 foi contestada pelo partido Rede Sustentabilidade no Supremo Tribunal Federal. A legenda alega que o mérito do texto aprovado na Câmara foi alterado pelo Senado, mas o projeto não retornou para a análise dos deputados, como determina a Constituição. O partido também sustenta no processo que o abrandamento das regras permite o retorno de políticos condenados por crimes graves à vida pública prematuramente. O deputado Chico Alencar, do PSOL do Rio de Janeiro, que já estava na Câmara na época da aprovação da lei da ficha limpa, defende que os ministros do Supremo decidam pela restauração do texto aprovado em 2010.
22: A lei é boa, ela é eficaz relativamente, teria que retirar e derrubar esse facilitário, inclusive o tempo de inelegibilidade, que foi reduzido recentemente através do próprio parlamento. Então, voltar à sua formatação original seria muito saudável. Eu espero que o Supremo Tribunal Federal decida com olho num preceito constitucional, que é a integridade, que é a ética pública, que é a qualidade da representação, a partir desse princípio constitucional da impessoalidade, da publicidade, da ética, da honestidade.
0: Um pedido de vista do ministro Gilmar Mendes, em maio deste ano, suspendeu o julgamento da ação no Supremo Tribunal Federal. Antes da interrupção da análise, a relatora do processo, ministra Carmen Lúcia, já havia votado a favor da da manutenção da Lei da Ficha Limpa de 2010 nos principais pontos contestados pela rede. O único ministro a votar depois da relatora foi Luiz Fux, que concordou inteiramente com o voto de Carmen Lúcia. Da Rádio Câmara de Brasília, Maria Neves.
3: Segurança Pública.
19: André Fufuca, do PP do Maranhão, propõe criar a chamada culpa temerária no Código Penal para casos em que a pessoa provoca um resultado sem intenção, mas deixa de tomar cuidados básicos diante de uma situação de risco.
17: A proposta de André Fufuca considera culpa temerária os casos em que há um

0: risco grave e evidente de que o resultado aconteça. O objetivo, segundo o deputado, é punir com mais rigor situações de negligência extrema sem tratá-las como dolo eventual.
1: Ercílio Coelho Diniz, do MDB de Minas Gerais, apresentou o projeto que cria a Política Nacional de Prevenção à Violência contra a Mulher por meio de monitoramento preventivo de risco. A proposta prevê a identificação e o acompanhamento de situações de alto risco antes da ocorrência do crime.
0: O texto de Ercílio Coelho Diniz sugere a integração entre órgãos públicos e a criação de um Banco Nacional de Dados Estatísticos. Em casos de alto risco, o projeto permite medidas como monitoramento eletrônico do agressor e atendimento psicossocial prioritário.
1: Euclides Petersen, do Republicanos de Minas Gerais, é autor da proposta que facilita a responsabilização por crimes de violência patrimonial contra mulheres em situação de violência doméstica e familiar. A medida abrange casos de destruição, subtração ou retenção de bens, valores e documentos.
0: Pelo texto, esses crimes passariam a ser processados por ação penal pública incondicionada, sem necessidade de representação da vítima. Euclides Petersen explica que a mudança reduz os mecanismos de coerção que podem dificultar a denúncia e a responsabilização dos agressores.
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4: Votação.
1: O plenário da Câmara pode votar projeto que estabelece idade máxima de 15 anos para táxis. A proposta prevê também linhas de crédito para compra de carros novos, como informa o repórter Antônio Vital.
5: Ganhou o regime de urgência e pode ser votado a qualquer momento no plenário da Câmara projeto que define limite de 15 anos de idade para veículos usados por taxistas. A proposta apresentada pelo deputado Dr. Luizinho, do PP do Rio de Janeiro, também cria linhas de financiamento público para a compra de táxis novos. Para o autor do projeto, a lei atual não estabelece critérios claros sobre a idade máxima dos veículos, nem prevê mecanismos de apoio financeiro para a renovação da frota. A justificativa para a proposta é de que a renovação da frota de táxis dá mais segurança para passageiros e motoristas, reduz a emissão de gases do efeito estufa e estimula a profissionalização dos taxistas. O projeto prevê que o governo federal ofereça linhas de crédito específicas para taxistas autorizados. O texto não estabelece as condições de financiamento, que serão definidas por um regulamento específico, mas prevê prazos de pagamento de até 15 anos. O regime de urgência para o projeto foi criticado por deputados do Novo e do Missão. Para a deputada Adriana Ventura, do Novo, de São Paulo, é preciso definir quem precisa de carros novos e as linhas de crédito podem ter impacto nos bancos públicos.
6: Outros aspectos são importantes, principalmente como está o estado de conservação. Eu, por exemplo, eu ando num carro que tem 14 anos de uso e ele está ótimo, maravilhoso e está tudo certo. Agora, outros com 14 anos talvez não tenha. Então, a gente acha que esse projeto, que a criação de linhas de crédito subsidiadas por instituições financeiras oficiais, transfere risco para o setor público.
5: Já deputados da base do governo votaram a favor do regime de urgência, como explicou a deputada Érica Cocai, do PT do Distrito Federal.
7: Este projeto, ele fala da idade máxima do veículo. É bom que se tenha a noção de que são veículos que rodam

0: pelo Senado, medida provisória que prevê o financiamento de veículos novos considerados sustentáveis por taxistas, motoristas de aplicativo e cooperativas. Ou seja, os motores precisam ser elétricos, híbridos, a etanol ou flex. Da Rádio Câmara, de Brasília, Antônio Vital.
1: Economia. Lucas Ramos, do PSB de Pernambuco, defende o aumento do limite de receita para que transportadores autônomos de cargas possam ser enquadrados como microempreendedores individuais. A proposta eleva o teto anual de R$ 251 mil para R$ 400 mil reais e prevê atualização automática pelo IPCA.
2: Relator da matéria na Comissão de Indústria, Comércio e Serviços, Lucas Ramos avalia que a mudança torna o limite mais compatível com a realidade econômica dos caminhoneiros. O deputado reitera que os custos do setor também sofrem os efeitos da inflação.
1: Agricultura.
3: Zé Adriano, do PP do Acre, defende a aprovação de projeto que autoriza até 20 bilhões de reais para linhas de crédito destinadas à quitação de dívidas de produtores rurais afetados por perdas sucessivas. Ele informa que a medida inclui prejuízos sofridos entre 2020 e 2025.
2: O projeto de Zé Adriano retoma com ajustes o que estava previsto em medida provisória que perdeu a validade em fevereiro deste ano. O deputado argumenta que a renegociação das dívidas vai permitir que os produtores continuem a atividade agropecuária.
3: Júnior Ferrari, do PSD do Pará, apresentou projeto que aumenta as penas para quem falsificar, adulterar ou manipular ilegalmente alimentos. De acordo com o texto, a pena passa para reclusão de 10 a 15 anos, além de multa.
2: Júnior Ferrari alega que casos de contaminação e uso de componentes impróprios para o consumo têm se tornado mais frequentes. Para o deputado, a adulteração intencional de alimentos merece penas equivalentes às previstas para a falsificação de medicamentos.
1: Presidência.
3: O presidente da Câmara pediu que a população acompanhe o trabalho parlamentar ao longo do mandato e não apenas no momento do voto. Hugo Mota participou de uma premiação em Brasília, como informa a repórter Silvia Munhato.
4: O presidente da Câmara, Hugo Mota, pediu que os cidadãos acompanhem as atividades parlamentares em todos os anos de cada mandato, para que a avaliação não seja feita apenas na época das eleições. Ele ressaltou a importância dessa fiscalização em cerimônia do Prêmio Congresso em Foco 2026.
5: O que queremos dos nossos representantes? O que faz um bom deputado? O que define uma boa senadora? Perguntas como essas não podem ser feitas apenas de 4 em 4 anos, no momento do voto.
4: O Prêmio Congresso em Foco busca o reconhecimento dos parlamentares mais bem avaliados pelo público em geral e por especialistas. Mota afirmou que, como qualquer pessoa, os políticos também gostam de ter o trabalho reconhecido. Para a fiscalização do trabalho parlamentar, Hugo Mota explicou que a Câmara dos Deputados torna público todo o processo legislativo, como exige um sistema democrático. Para o presidente, cada cidadão terá uma maneira diferente de avaliar o que faz um bom parlamentar, porque são vários os pontos de vista. Mas diz que o importante é que isso não impeça a construção de consensos.
5: O parlamento existe para dar voz às muitas e legítimas divergências em nossa sociedade, mas também para que não percamos de vista o nosso senso de fraternidade. A ideia de que o futuro de cada cidadão está atrelado ao de todos os outros.
4: Os vencedores do Prêmio Congresso em Foco 2026 podem ser conhecidos na página do Congresso em Foco na internet. Da Rádio Câmara de Brasília, Silvia Munhato.
1: Trabalho.
2: Alexandre Guimarães, do MDB do Tocantins, apresentou o projeto que regulamenta as premiações em rodeios, festas do peão e eventos competitivos. A proposta obriga os organizadores a divulgar previamente os valores dos prêmios, as formas de pagamento e os critérios de distribuição.
3: Alexandre Guimarães alega que muitos participantes viajam, pagam inscrição e têm despesas com transporte e alimentação e, no final, o prêmio não cobre os custos. Para ele, a medida promove mais segurança jurídica, fortalece a transparência nas relações e valoriza os profissionais do segmento.
2: Termina agora o jornal Câmara dos Deputados, produzido pela Rádio Câmara, com trabalhos técnicos de Wellington Teles e a

0: Apresentação de Val Monteiro e Luciana Vieira. Uma boa noite para você.
1: A Voz do Brasil está de volta na segunda-feira. Boa noite e bom fim de semana.
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0: programa Encontro com Tia Leninha, tenho o prazer de levar até vocês, no quadro de Gotinha em Gotinha, um livro inteirinho, um dos livros infantis mais famosos do Brasil. O Meu Pé de Laranja Lima, escrito por José Mauro de Vasconcelos.
1: Nas histórias da Tia Leninha, no Alma das Coisas, no Roda Viva, no Pergunte o que Quiser, no Clube do Ouvinte, na radionovela Dois Corações.
2: Dois Corações.
3: Novela baseada na história real de nossa ouvinte, Mãezinha Triste, de Miracema do Norte, Goiás.
4: A audiência explodia na emissora que nasceu sob a doutrina de segurança nacional da ditadura civil-militar. Mas dava um jeito de burlar qualquer enquadramento político que outrora possa ter orientado a sua criação.
1: Enquanto na pioneira Rádio Nacional do Rio de Janeiro o clima era austero e a equipe convivia com falta de perspectivas, como nós já te contamos em episódios anteriores, na Rádio Nacional da Amazônia não havia distância que separasse os comunicadores da emissora e os ouvintes.
5: Chegavam caminhões de cartas, abria aquelas cartas, ficava vendo aquelas histórias. Aí, de repente, o cara manda a presa da onça que matou o filho no seringal. Uau! Aí você, uau! Cada carta era uma surpresa, assim, uma coisa de doido, né?
4: Essa é a radialista Mara Régia. A programação da Nacional da Amazônia também era uma plataforma de debates necessários em um país pós-redemocratização, fazendo uma ponte entre o norte do país e o Planalto Central.
5: E o Viva Maria, então, entrou nessa caminhada para poder chegar em 88 e garantir ali 80% das nossas pautas. Então, filho não é só da mãe, vamos lá para a licença paternidade. Olha aí os 180 dias para a licença maternidade, creche de 0 a 6. E eram muitas as bandeiras.
1: Mas também era preciso nadar contra a correnteza das interferências de Brasília, que insistiam em represar determinadas estéticas.
5: Uma intervenção muito forte no gosto popular das músicas que a audiência escolhia. Então tinha, por exemplo, uma música Tu, que era uma música de 5 minutos. Tu, muito além, longe daqui. Tocava muito. E tinha também Meu Velho Pai, Presta Atenção no Que Eu Lhe Digo. Mas músicas que estavam no imaginário daquelas pessoas que lá estavam e queriam ouvir. Então, acho que se a rádio é para lá, nada melhor do que essa população tem a voz.

falando em música, foi em meados dos anos 1980 que um ritmo saiu do norte e atravessou o Brasil de ponta a ponta. Podemos dizer que a Nacional teve um dedo nisso. Ou melhor, uma voz.

0: A versão brasileira de um dos grandes sucessos da lambada, Chorando Se Foi, é da comunicadora da Rádio Nacional da Amazônia, Márcia Ferreira, e de José Ari. Além dela, outros comunicadores da emissora também viraram artistas, como Frank Silva, Maurício Fares, Edelson Moura, Paulo Torres, José Neri, Carlos Moreira e Maurício Rabelo.
1: O fluxo também se dava de lá para cá. O programador musical da rádio, por mais de 30 anos, Célio Antônio Milânio, lembra de artistas que tinham a parceria da emissora.
2: Existia um cantor chamado Rei do Brega, o Raimundo Soldado. Então, o pessoal gostava muito daquele tipo de música, porque é a música que eles ouviam lá. Então, eles queriam ouvir na rádio também. E a gente não tinha. Foi quando esse pessoal começou a vir para cá para divulgar o trabalho deles ou mandar para nós o trabalho deles. Quando nossos companheiros foram para a Amazônia, entendeu? E de lá traziam em mãos o disco deles, na época, o Bolachão, né? O LP, ainda não existia CD, né? Para rodar na rádio. Franquito Lopes, da Amazônia, o Carlos Santos.

0: Nos anos 1990, os olhos do mundo se viram para o norte do país, especialmente a Amazônia, com a conferência Eco 92. A Rádio Nacional, mais uma vez, cumpre um papel de amplificar debates e vozes da região no programa Natureza Viva, como conta o jornalista Cláudio Paixão.
1: O Natureza Viva, ele fez assim, uma ampla cobertura desse evento e, a partir desse evento, as questões ambientais passaram a estar inseridas mais diretamente nas pautas da Rádio Nacional da Amazônia.
2: Pelo Natureza Viva, passaram representantes dos povos e comunidades tradicionais e dos trabalhadores da Amazônia Legal, como o líder seringueiro Chico Mendes. Em um programa de 1999, sobre o Dia do Trabalhador Rural, Mara Régia conversa com a Dona Raimunda Quebradeira de Coco, liderança comunitária da região do Bico do Papagaio, no Tocantins, e uma das fundadoras do Movimento Interestadual das Quebradeiras de Coco Babaçu.
3: Dona Raimunda, eu queria que a senhora nos dissesse o que, que a terra lhe ensinou, o que, que essa grande mãe já lhe deu na sua vida, além do babaçu.
4: Essa grande mãe me dá toda a alimentação, até o oxigênio que respiro. Vem dessa natureza saudável, dessa natureza gostosa, toda a alimentação é tirada dela, sem ser preciso botar veneno, porque todos os outros bichinhos têm as suas frutas de comer. Essa mãe terra, ela é a nossa mãe grande, que depois nós voltamos a ela o seio dela.
0: Dona Raimunda incentiva os ouvintes a conhecerem seus direitos.
4: Como é que vai ser o ano que vem, no dia 25 de julho, que é no ano 2000? O que é que deveremos fazer? A nossa vida é muito dura, mas nós temos que comemorar esse dia procurando conhecer melhor os nossos direitos.
2: E é assim, inspirada pela missão de cidadania da Dona Raimunda Quebradeira de Coco, que a Rádio Nacional da Amazônia vai entrar no novo milênio.
0: Este episódio usou áudios do acervo da Empresa Brasil de Comunicação.
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0: gente do Brasil, meus amigos e minhas amigas, com a graça de Deus e Nossa Senhora, nós estamos aqui mais uma vez para mandar para todos vocês mais um Eu de Cá, Você de Lá. Vamos até às 11 da noite, eu sou Maurício Rabelo, estou na companhia do meu amigo Celso Ribeiro do Amorim. Alô, Celsão, boa noite.
1: Boa noite, Maurício.
0: Boa noite, tranquilo e você, beleza. Bom demais?
1: Joia.
0: Nós temos que ficar de olho hoje aí no horário eleitoral, né, meu amigo? Exatamente. Tudo tranquilo, Celsão?
1: Beleza.
0: Bom demais, né?
1: Mandar um abraço lá pro Clênio, pro Hugo, João Paulo.
0: Aham.
1: O Célio Antônio. Você encontrou com o Célio, te falei.
0: Célio, né? Antônio Milânio de Jesus.
1: Um abraço, Célio.
0: Opa!
1: O Vavá, a Ione. Lá o Bolto. Bolto, né? Bolto Rosa, minha Lu.
0: Aham.
1: E todos os ouvintes deu de cá, você é pro Wesley. Um abraço, Wesley, e o Jair.
0: Opa! Alô, Wesley, um grande abraço. Muito obrigado. Nós estamos juntos aqui. Você pode mandar a sua mensagem, viu? Mandar um boa noite aqui para minha querida amiga Lu Vitor, lá em São Paulo. Ela e o meu amigo Sávio, um grande abraço. Ela disse que hoje, acho que vai ter um recado aqui do... como é que é o nome dele, rapaz? Como é que é o nome do nosso amigo... É lá do Amazonas, né? Bom demais, vai ter o champanhe. Então hoje vai ter, eu acho que vai ter um recado do champanhe aqui no Eu de Cá, Você de Lá, lá para Barcelos, Amazonas, lá no Rio Corodori. Alô, minha querida amiga Lu Vitor, uma excelente noite para você em São Paulo. Ela que faz a ponte, é uma ponte que liga Brasília, São Paulo, Amazonas. Vá ser grande desse tanto essa ponte. É a ponte da Rádio Nacional da Amazônia, né, Lu? Uma ótima noite para você. Muito obrigado, muito obrigado. Eu quero cumprimentar também. Cumprimentar é o Jaider Ribeiro do Amorim, né? Ele que faz a seleção musical. Cumprimentar o Antônio Miranda também na seleção musical, né? Tanto da Nacional de Brasília e da Amazônia. Cumprimentar aqui o Mário Sartorello, nosso coordenador da Nacional de Brasília, a Tayana Borges, a nossa coordenadora da Nacional da Amazônia. Cumprimentar o meu querido amigo Carlos Sena, ele que é o nosso gerente executivo. Cumprimentar o Tiago Regoto, nosso diretor-geral, e a nossa presidente Antônia Pellegrino. Uma excelente noite, eu sou Maurício Rabelo e conto com você até a próxima.

0: Tem também lá do estado de Rondônia, falando conosco. Alô, estado de Rondônia, fala comigo, boa noite.
1: Boa noite, meu querido amigo Maurício Rabelo, não eu de cá, você de lá. Boa noite, Fatinha, boa noite, Celcinho Ribeiro da Morim. Mais amigos que tá ligado na Rádio Nacional de Brasília, centenas de emissoras espalhadas para todo o Brasil.
0: Que coisa boa.
1: Eu sou Gilson Nunes da Silva, aqui de Porto Velho, estadão de Rondônia. Maurício Rabelo, pedindo uma música do Tião Carreiro e Pardinho. Quando passei na sua rua, a luz estava quase apagada. Ofereço para quem está na escuta do Eu de Cá, Você de Lá. Comando Maurício Rabelo, este cara muito legal. Valeu, Maurício.
0: Valeu.
1: Aquele abraço. Até mais, viu?
0: Falou.
1: Vem quando dá um alôzinho pra gente,
0: Gilson,
1: aí, viu, Maurício?
0: Nunes.
1: A gente muito tá aqui, bem. Mas tá ouvindo você todas as noites no Eu de Cá, Você de Lá.
0: E ele ainda falou um bom negócio aqui.
1: Ofereço essa música para minha amiga Simone, em Brasília, DF.
0: Beleza pura.
1: Coisa boa. A gente tá se conhecendo, viu, Maurício?
0: Ah, isso é muito
1: através
0: importante.
1: Através da Rádio Nacional de Brasília, Simone, no Eu, né? De Cá, Você de Lá, viu?
0: Bom demais, Amor e Saudade. Tá no ponto aí, Celção? Amor e Saudade, é? Tião Carreira e Pardinho, é meu amigo Gilson Nunes, lá de Porto Velho, Rondônia, mandando pra ela, essa moça bonita, Simone de Brasília, essa moda é linda, 2016.

Negro e Solimões. Vai cantar bonito desse tanto, né? Nossa Senhora! Bom demais, madrugada triste. Alô, meu amigão Ademar Alves, muito obrigado. Excelente noite, meu amigo Ademar Alves, aqui em Brasília, capital do Brasil.

0: noite aqui pra minha querida amiga Silvia Brauna e o maridão dela, o Fernando, lá em Águas Lindas de Goiás. Alô, Silvia Brauna! Alô, meu querido amigo Fernando, um grande abraço, excelente noite, viu? Um prazer ter vocês como amigos, viu, Silvia e Fernando? Muito obrigado, muito obrigado. Tem mais aqui, quero mandar uma saudação para todos os nossos ouvintes. Meu amigo é o Goianir Barbosa, ouvindo a gente lá em Almas do Tocantins. Alô, meu querido amigo Goianir Barbosa, um grande abraço, um abraço para a professora a Marta lá em Dianópolis do Tocantins. Alô, alô, professora Marta em Dianópolis, Tocantins, um abraço do Goianir Barbosa e de todos nós aqui do Eu de Cá, Você de Lá. Tem mais aqui, meu amigo Celso Ribeiro, Laurinda da Silva Pereira. Alô, Laurinda, boa noite.
1: Maurício Rabelo, boa noite. Boa, primeiramente, quero cumprimentar você e sua família.
0: Obrigado,
1: com sua mãe e Fatinha.
0: Aham.
1: E seu companheiro de radialista, que trabalha
0: Celso
1: aí
0: Ribeiro.
1: Na Nacional.
0: Sim.
1: Mas, por gentileza,
0: sim,
1: eu quero pedir você para cantar os parabéns para Rosolino aqui na Fazenda Batieiro, que ele fez mais um aninho de vida ontem.
0: Aham.
1: E para minha sobrinha Maria Dominga, lá em Porto Nacional, que está completando ano hoje.
0: Aham.
1: Eu sou muito grata, meu amigo, você,
0: sim,
1: fazer isso para mim.
0: É
1: meu maior orgulho.
0: Que coisa boa,
1: e eu
0: Laurinda.
1: Escutar e mandar meus áudios de volta.
0: Deu
1: ter você como um amigo que nos atende, que é aquele maior prazer.
0: Opa!
1: Quero que canto parabéns para Duzinho, na Fazenda Batieiro.
0: É.
1: Meu cunhado, que
0: Rosolino.
1: Eu admiro muito, que ele é uma
0: Rosolino.
1: Pessoa muito especial.
0: Tá bom
1: e
0: demais.
1: Minha sobrinha, Maria Dominga.
0: Aham.
1: E peço que manda o áudio de volta.
0: Tá bom.
1: E manda uma música com Gini Geno.
0: Pode falar. Qual é a música?
1: Que eu ofereço pra eles.
0: Sim.
1: É...
0: Esqueceu o nome da música.
1: Meu...
0: Pode falar.
1: As Águas de São Francisco.
0: As Águas de São Francisco passou.
1: Beleza?
0: Por cima da ponte. Não passaram, não. Passou.
1: Porque o Zuzinho é um homem muito especial. Ele merece todo o carinho do mundo.
0: Aham, Zuzinho,
1: então eu quero,
0: né,
1: dizer pra você, falar pra ele que parabéns. Sou eu, Lorinda, que tô mandando.
0: Tá bom, o nome é Zuzinho?
1: Zuzinho é um homem muito especial, ele merece todo o carinho do mundo.
0: Beleza pura, muito obrigado, querida amiga Laurinda da Silva Pereira, participando direto lá do estado do Tocantins, cumprimentando o Rosolino na Fazenda Batieiro, aniversariante, dizendo que ele é muito importante, que ela gosta muito dele, tem muita consideração, é o Zuzinho, é o Rosolino, Fazenda Batieiro, parabéns, felicidades, muitos anos de vida, e ela aproveita também para parabenizar a sobrinha Maria Domingas lá em Porto Nacional, também aniversariando hoje. Alô, Maria Domingas em Porto Nacional, é a sua tia Laurinda da Silva Pereira, que lhe cumprimenta nessa noite de hoje, através da Rádio Nacional, no Eu de Cá, Você de Lá. Parabéns, felicidades, muitos anos de vida.
2: Parabéns.

0: bem, muito bem. Agora 20 horas e 25 minutos, eu de cá, você de lá. Nós temos aqui 63 Tocantins. Boa noite. Boa noite, amigo Maurício Rabelo. Aqui é o Cláudio falando direto do Rancho G12, às margens do Lago de Palmas, na região do Luzimangues, em Tocantins, né? Alô, Cláudio, falando direto do Rancho G12, às margens do Lago de Palmas, no Luzimangues, em Tocantins. E aí parece um pedaço do céu, não é, Cláudio? Um grande abraço. Ele está dizendo, estamos aqui reunidos, curtindo a noite no rancho e, claro, acompanhando a Rádio Nacional de Brasília e o programão Eu de Cá, Você de Lá. Obrigado, Cláudio. Obrigado à turma toda aí no Rancho G12, às margens do Lago de Palmas, um dos mais bonitos do mundo, na região do Luzimangues, em Palmas, Tocantins. Quem é que tá querendo falar aí, Celso? Manda um alô. Quem é? Você sabe o nome? Não, né? É, que não pode. Ó, manda passar mensagem aqui no áudio que a gente coloca no ar, viu? Que não pode colocar o telefone no ar no período eleitoral. É determinação da nossa empresa e do TSE, tá bom? Do Tribunal Superior Eleitoral, né? É, tem mais aqui. É, boa noite. Boa noite, amigo Maurício Rabelo. Como vai? Tudo bem? Gostaria de ouvir o Zezé de Camargo e Luciano. O nome da música é Átomos. Átomos, do Zezé de Camargo e Luciano. É a mesma. Quero mandar para os meus pais, Aldemar e Rita, Charles e Cleiton, e também o pessoal na Fazenda Rala Joelho, município de Recurso Holândia, no Tocantins. Todos que estão na escuta, para os filhos Samuel e Pablini. É, sinta-se abraçado por mim, é a Marcivânia. Hoje estou na Fazenda Rala Joelho, em Recurso Holândia, no Tocantins. Alô, Marcivânia! Um grande abraço. Alô, Samuel. Alô, Pablini. Muito obrigado. Alô, seu Ademar, dona Rita. Alô, Charles. Alô, Cleiton. Um grande abraço na Rala Joelho. Muito obrigado, muito obrigado. Tem mais aqui falando conosco. É, 77 é da Bahia. Opa, boa noite Maurício Rabelo, tudo bem? Gostaria de ouvir uma música chamada Tocantins, do Maurício Rabelo e Cristiano, com André e Andrade, né? Maurício Rabelo e Cristiano, Graça Trindade, alô, alô, Graça Trindade da Bahia, pedindo a moda chamada Tocantins, do Maurício Rabelo e Cristiano, com a participação do André Andrade. Muito obrigado, Graça Trindade, já você vai ouvir. Muito obrigado, muito obrigado. Tem aqui, nesse momento, 63 é do Tocantins. Obrigado, alô, Maurício Rabelo, boa noite, tudo bem? Gostaria de ouvir uma música do milionário José Rico, Explosão de Amor, viu, Celso? Explosão de Amor, do milionário José Rico, quem tá pedindo lá em Tocantins, deixa eu dar uma olhada, é Romildo Barros. Alô, Romildo! Romildo Barros, em Tocantins, pedindo Explosão de Amor, milionário e José Rico. Muito obrigado, muito obrigado. Antônio Nunes, de Brasília, falando assim. Alô, Antônio Nunes, cadê você, rapaz? Fala comigo aí, não esconda nada. A pauta aí não quer abrir, não quer de jeito nenhum, mas vai dar certo, né? Vai dar tudo certo. Antônio Nunes, a palavra é sua. Boa noite.
1: Boa noite, meu caro amigo Maurício Rabelo. Opa. Boa noite, Fatinha. Boa noite, Celso. Né? Fátima tá de férias, aham, mas deve estar tá ligadinha aí, né?
0: Tá certo.
1: Abração a vocês todos aí.
0: Aham.
1: Abraço aí pro Edgar, nossa, lá em Uberlândia, né? Celso. Fabrício.
0: Sei.
1: Lá no Mato Grosso. O Rubens, lá em Pires do Rio. O Ayrton de Uruaçu. Um abraço pra Dioneta lá em Tocantins, Maurício. Ligadinho no Eu de Cá, Você de Lá.
0: Sim.
1: Tá?
0: Tá bom.
1: Abraço aí pro Zemar, o Etefaldo. Enfim, abraço aí a Helicoto, Janamoura, Mercedes, sim, né, Zezé, Tacho, Teodoras, né?
0: Aham.
1: Abraço aí a todos que estiverem na sintonia. Eu vi você rodando uma música ontem, acho que é de João Mineiro e Marciano.
0: Sei.
1: É, não me recordo agora.
0: Ô Antônio, eu tenho que chamar o intervalo agora, que é o político. Vamos pro intervalo.
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20h32, eu de cá, você de lá, Celção, solta o Zezé de Camargo e Luciano cantando Átomos, depois Ginigeno, As Águas do São Francisco e Milionários do Zé Rico, Explosão de Amor.

moçada, meus amigos, cantando Milionário José Rico, Explosão de Amor. Toca Celso Ribeiro, é pra nós.

Pois é, gente boa do Brasil, são 20 horas e 43 minutos, no Eu de Cá, Você de Lá. Eu quero cumprimentar os nossos irmãos das estradas do nosso país, caminhoneiros, carreteiros, vocês que nos acompanham nas estradas do nosso Brasil, muito obrigado, viu? Eu quero agradecer também, meu amigo, lá da Bolívia, né? É o Vladimir, o moço lá da Bezerra Esperança, né? O Vladimir Negrini. Alô, meu amigo Vladimir Negrini, bom demais, tranquilo. Aí na região de Santa Cruz de la Serra, Bolívia, muito obrigado, muito obrigado.

Alô, meu querido amigo, é o Enzo de Valverde, Lorenzo de Valverde. Muito obrigado, ele que fez essa moda em homenagem à Rádio Nacional. Eu de cá, você de lá e a minha pessoa.

0: Tem mesmo, viu? E tem a nossa companhia. Muito obrigado, muito obrigado. Faltam 14 minutos para as 9 da noite. Mandar uma saudação para o Cleomilton Macedo, lá em Barra do Corda, no estado do Maranhão. Alô, alô, meu querido amigo Cleomilton Macedo, aí em Barra do Corda, Maranhão, Brasil. Muito obrigado, viu? Tem mais? O dilúvio, é chuva? Como é que é, Celso? Você entende? Ele que falou que vai vir aqui, né? Obrigado, Cleomilton Macedo, muito obrigado. É o moço da moto, obrigado. Sebastião Dantas, alô Sebastião, boa noite. Oi. Opa, peraí, vamos voltar aqui,
1: Opa. Boa noite, Celso, Fatinha. A música do nosso amigo Ronaldo Ataíde Marinho. Sucesso tanto aí, vocês não estão a moda.
0: Ronaldo Ataíde, Celso, acha aí pra nós aí.
1: Várias aí, tá tudo no sistema, todas as modas. Cris Marirandia, o Senna, Zezé Boy, tudo, galera.
0: Tá. Ronaldo Ataíde, ele tá pedindo, viu, Celção? É o Sebastião Dantas lá do estado do Piauí. Muito obrigado, Sebastião. Grande abraço. Vamos achar essa música do Ronaldo Ataíde aqui, viu? Pode aguardar. Tem mais aqui. 99 é do Maranhão. Boa noite.
2: Boa noite, Maurício Rabelo. Queria que você rodasse pra mim uma música com Chitãozinho Chororó. Fio de cabelo, ofereço para você e para todos os ouvintes da Rádio Nacional. Mais um abração para vocês aí.
0: Josefa, lá do estado do Maranhão, pedindo Chitãozinho e Chororó, Fio de Cabelo. Muito obrigado, querida amiga Josefa Moraes. Um grande abraço, viu? Muito obrigado. Tem mais aqui a Doralice falando conosco. Alô, Doralice, boa noite.
3: Boa noite, Maurício Rabelo. Quero ouvir a música do José Camargo Luciano. Cerca Verde.
0: Seca Verde.
3: Para vocês da rádio, para todos gostarem da música, todos que estiverem escutando o programa. Para a minha irmã Nália, que está aqui comigo. Bom fim de semana.
0: Obrigado.
3: Um abraço, dona Lixa Tomado Santo, da Lixa 59, Colina Verde, Rondônia.
0: Rondônia. A Doralice Anália, como é o nome da sua irmã que tá aí? Anália é o nome dela? Como é que é? Fala para mim.
3: Para vocês da rádio, para todos gostarem da música, todos que estiverem escutando o programa. Para a minha irmã Anália, que está aqui comigo.
0: Beleza.
3: Bom fim de semana. Um abraço, Doralice Jatobá do Sol, da Lice 59, Colina Verde, Rondônia.
0: Beleza, Doralice Jatobá, lá em Rondônia, ela e Analice ouvindo e pedindo a música Seca Verde, do Zezé de Camargo e Luciano. Obrigado, Doralice Jatobá. Obrigado, Amália. Uma excelente noite para vocês. Muito obrigado, muito obrigado. Maurone Mendes, de Boa Vista, Roraima. Alô, Maurone.
4: Ô, Maurício Rabelo, boa noite, Fatia, boa noite, Celso, boa noite, Vareta. Um abraço a todos vocês aí da emissora.
0: Opa.
4: Esse programa maravilhoso, eu de cá e você de lá.
0: Obrigado.
4: Rádio Nacional de Brasília.
0: Ô
4: Maurício, hoje eu quero ouvir uma música
0: com
4: Elide Lineu, Lembrança de Boiadeiro. Quero oferecer pro Diego Lima, pro doutor Adriano aqui também em Boa Vista, pra o Zé Alves também em Boa Vista. Quero oferecer pro Ney, o Ney não, Rondinei, o Antônio lá do Roxinho,

0: do Maranhão na de Sinal 2, Fazenda Esperança. Falou, tá falado, aqui tá bom e vai ficar melhor. É uma boa noite.
1: Beleza pura, muito obrigado, meu querido amigo. Ele que está na escuta, Mauroni Mendes, lá em Roraima, cumprimentando aos amigos, né? Pedindo lembrança de o boiadeiro do Eri.

0: Vem o abraço voando lá de Roraima para você, do Mauroni Mendes. E ele manda também o Mauroni para o delegado doutor Adriano, lá em Boa Vista, Roraima. Doutor Adriano, delegado, é um mineiro lá de Coromandel que já virou macuxi há muito tempo, né? Alô, doutor Adriano, um grande abraço. O Zé Alves também, Boa Vista, Roraima. Tem também o Rondinei, que tá na escuta. O Antônio do Roxim, muito obrigado. Tem também o pessoal lá na Vicinal 2, né? Muito obrigado. Na Fazenda Esperança. É o Márcio o nome dele? Será que é Márcio? Deve ser, né? Eu acho que é Márcio mesmo. Muito obrigado, amigão Mauroni Mendes, aí em Boa Vista, Roraima. Muito obrigado, muito obrigado. Tem aqui, é o homem que me chama de Maurício Cabelo, mesmo eu não tendo cabelo. É o Mendes, né? O William Mendes da Bahia.
1: Boa noite, meu amigo Maurício Cabelo. Toda noite que eu estou ligado, desde o tempo do Luiz Alberto. Toco a música Irine e Mineu. A Rosa ou o Menino?
0: O Menino e a Rosa.
1: Aí, Maurício Cabelo, toca a música de Irineu. O Menino e a Rosa.
0: Duas do Irineu pedido aí, viu, Celção? Beleza pura. Muito obrigado, meu amigo William Mendes, aí na Bahia, muito obrigado. Ele pedindo Irineu, o Menino e a Rosa. Muito obrigado, essa música é boa, viu, William Mendes? Muito obrigado. Naélio Alves de Souza mandou assim. Alô, Naélio.
2: Olá, boa noite, meu amigo Maurício Rabelo. Boa noite aos ouvintes. Boa noite a toda a equipe do Eu de Cá, você de lá. Naélio, aqui é o Naélio Alves. Estou aqui na escuta, Maurício. Aqui na cidade de Santa Cruz, Pernambuco, através da nossa querida Rádio Cultura FM. Eu quero mandar aqui meu abraço, meu boa noite para todos os nossos ouvintes da Rádio Cultura e também para os ouvintes da Rádio Nacional, espalhado por todo o Brasil afora. Maurício, se for possível, toque aí a música Boêmio do Colarinho Branco, Chico Rei Paraná, para dedicar aqui para todos os ouvintes que estão na sintonia do programa Eu de Cá, Você de Lá. É com você, Maurício.
0: Já comigo. Muito obrigado, amigão Naélio Alves, em Santa Cruz, Pernambuco, ouvindo através da Rádio Cultura FM, lá de Santa Cruz, em Pernambuco, pedindo o Boêmio do Colarinho Branco com o duplão Chico Rei para lá. Muito obrigado, amigão Naélio Alves, o moço desse estado gigante que é o estado de Pernambuco. Muito obrigado, Naélio. Apareça, gasta um bocado desse dinheiro aí, vendo-nos visitar aqui, vai ser um prazer recebê-lo, viu? Muito obrigado, amigão Naélio Alves. Um grande final de semana. Celso Ribeiro tá no ponto. Maurício Rabelo e Cristiano com André Andrade cantando.

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1: Pois é, gente, agora faltando 2 minutos para as 9 da noite, né? Ana Zélia Silva falou assim: boa noite.
2: Boa noite, tudo bem com você? Quero ouvir. Pensa em mim.
1: Leandro e Leonardo.
2: Do município de Xinguara, no Pará.
1: Ah. Ana Zélia de Xinguara, no estado do Pará, ouvindo eu de cá, você de... Alô, Ana Zélia Silva, aí em Xinguara, no estado do Pará, muito obrigado, Ana Zélia, um prazer, pediu Pense em Mim do Leandro e Leonardo, viu, Celso? Anota aí o Pense em Mim do Leandro e Leonardo, tem mais aqui falando conosco. Oi, boa noite.
3: Boa noite, boa noite.
1: Boa noite. Quem é que tá falando?
3: Boa noite, Maurício Rabelo.
1: Opa!
3: Quem tá falando aqui é de Busto. Boa noite, ouvintes nacional do programa. Eu de cá, você de lá. Boa noite, é de Busto, aqui de Aprênio. De Aprênio, no Pernambuco. Boa noite, Maurício Rabelo. Quem tá falando aqui é de Busto. Boa noite, ouvintes do nacional do programa. Eu de cá, você de
1: tá
3: lá.
1: De
3: boa noite,
1: é
3: de Busto, aqui de Aprênio.
1: Pernambuco.
3: De Aprênio, Pernambuco.
1: Beleza pura. Tá escrito aqui, Marcolino Militão. Muito obrigado, Marcolino Militão, Diafrânio Pernambuco. Muito obrigado, muito obrigado. Tem a Lana de Sá falando assim. Lana de Sá, boa noite.
4: Boa noite, Maurício Rabelo. Aqui é Lana Cristina, de Alto Parnaíba, Maranhão.
1: Aham.
4: Quero mandar um abraço pra minha mãe, meu pai, meu avô Terezinho. É, minha cunhada e meu irmão, que estão na Fazenda Estiva. Quero oferecer uma música de Teodoro Sampaio, Vestido de Seda.
1: Obrigado, obrigado, Lana Cristina, em Alto Parnaíba, no estado do Maranhão. Já, já, nós voltaremos, aguardem.
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